0: O Fundo de Garantia por Tempo de Serviço, FGTS, distribui parte do lucro obtido com aplicações em áreas como habitação, saneamento, infraestrutura e títulos públicos federais. A repartição é definida pelo Conselho Curador do Fundo, que estabelece tanto o percentual do lucro a ser distribuído quanto o índice usado para calcular quanto cada trabalhador recebe.
1: E como é que ficou a distribuição neste ano,
0: Luana? Olha, Luciano, neste ano o índice definido foi de 0,01868341. Para calcular o valor que irá receber, o trabalhador deve multiplicar o saldo existente na conta do FGTS em 31 de dezembro de 2025 por esse índice. Mas eu vou dar um exemplo para ficar mais fácil. Quem tinha R$10 mil de saldo naquela data vai receber R$186,83. De acordo com a resolução do Conselho Curador, 89% do lucro obtido pelo FGTS em 2025 serão distribuídos aos trabalhadores, o que equivale a R$13 bilhões. De acordo com o secretário de Proteção ao Trabalhador do Ministério do Trabalho e Emprego, Carlos Augusto Gonçalves, o valor é depositado em contas ativas e inativas.
2: Contas ativas são aqueles trabalhadores que têm vínculo. Contas inativas são aqueles trabalhadores que não têm mais vínculo empregatício, mas são beneficiados também, né, por essa distribuição de resultado. É só ele entrar no APPS, entrar no FGTS, constatar qual é o seu saldo. Os trabalhadores e as trabalhadoras receberão essa distribuição de resultado nas suas contas através de uma correção do valor do saldo.
3: Agora, Luana, e o trabalhador pode sacar esse dinheiro já imediatamente?
0: Não, Mariana, só nos casos previstos em lei. É importante lembrar que o dinheiro creditado como repartição do lucro segue as mesmas regras do FGTS. Ou seja, ele só pode ser sacado em situações como a compra da casa própria, demissão sem justa causa, aposentadoria ou doenças graves. O valor foi creditado na conta do FGTS de pouco mais de 138 milhões de trabalhadores e pode ser conferido no aplicativo FGTS ou pelo Internet Banking da Caixa para quem é cliente do banco. Mariana e Luciano.
1: Obrigado, Luana, pelas informações ao vivo aqui na Voz do Brasil.
3: Passa a valer amanhã a gasolina com percentual obrigatório de 32% de etanol.
1: A medida entra em vigor por um período de 180 dias, prorrogáveis por mais 6 meses.
3: Baseada em estudos técnicos com veículos leves e motocicletas, a alteração amplia o uso de combustível renovável.
1: Além de reduzir a necessidade de importação de gasolina e reforçar a segurança energética nacional.
4: O governo do Brasil publica a resolução que institui temporariamente a gasolina E32 e a nova mistura começa a valer neste sábado, 1º de agosto. Com a mudança, o percentual obrigatório de etanol anidro na gasolina sobe de 30% para 32% em todo o Brasil. A medida tem validade inicial de 180 dias, com possibilidade de prorrogação por mais 6 meses. Segundo o Conselho Nacional de Política Energética, a alteração busca ampliar o uso de combustível renovável produzido no país, reduzir a necessidade de importação de gasolina e reforçar a segurança energética nacional. A decisão é baseada em estudos técnicos que avaliam veículos leves e motocicletas movidos exclusivamente a gasolina. Os testes analisam partida, aceleração, dirigibilidade, emissões e durabilidade dos componentes. De acordo com o relatório, os veículos apresentam funcionamento adequado sem impactos relevantes no desempenho ou nos sistemas de combustível. A resolução também estabelece que a adoção definitiva da gasolina E32 ou de misturas superiores vai depender de novas avaliações. Claudimário Carvalho, para a Voz do Brasil.
3: Obras didáticas e literárias na palma da mão. É o Programa Nacional do Livro e do Material Didático Digital.
1: Saiba agora como acessar livros da rede pública pela internet.
5: Uma plataforma permite que professores e estudantes da rede pública de ensino acessem livros em formato digital. O catálogo reúne obras didáticas e literárias e abrange desde os anos iniciais do ensino fundamental até o ensino médio. Como destacou Fernanda Pacobaíba, presidente do Fundo Nacional de Desenvolvimento da Educação.
6: Hoje, o nosso PNLD Digital reúne um acervo com mais de 2.800 obras, entre os livros didáticos e literários de diferentes etapas da educação básica. O leitor digital também conta com recursos de acessibilidade e personalização, como ajuste de contraste, espaçamento e navegação.
5: A avaliação das obras é realizada por professores especialistas do Banco de Avaliadores do Programa Nacional do Livro e do Material Didático, selecionados por uma comissão técnica. Os materiais didáticos de cada etapa de ensino se renovam a cada 4 anos. O acesso à plataforma pode ser feito pelo endereço pnld.fnde.gov.br com login realizado via gov.br. Reportagem Natália Koslick.
3: Na segunda-feira, começa a campanha de multivacinação para crianças e adolescentes menores de 15 anos.
1: Pais e responsáveis devem levar os jovens até a unidade básica de saúde para atualizar a caderneta de vacinação.
3: E atenção para quem mora nas cidades de São Paulo, Guarulhos e São Bernardo do Campo.
1: O Ministério da Saúde recomenda que os habitantes dessas cidades, com idade entre 0 e 59 anos, tomem vacina contra sarampo.
3: Até o dia 28 de julho, o Brasil confirmou 17 casos de sarampo nesses municípios de São Paulo. E a melhor forma de prevenir a doença é a imunização. Confira na reportagem de Pablo Mundim.
7: O sarampo é uma doença causada por um vírus e transmitida pelo ar. Os primeiros sintomas costumam ser febre alta, tosse, coriza, olhos avermelhados e mal-estar. Depois de alguns dias, aparecem manchas vermelhas que começam no rosto e se espalham pelo corpo, como explica o Dr. Tiago Cavalcante, médico de família.
8: Ele é um dos agentes mais contagiosos, porque geralmente uma pessoa que tem um vírus no seu organismo tem a capacidade de transmitir para até 18 pessoas ao seu redor. E o vírus pode ficar até 2 horas no ambiente ali circulando, né? Então isso ainda aumenta ainda mais a chance de ocorrer a transmissão. E basicamente os sintomas assim, lembra muito um quadro gripal. Aí logo depois, poucos dias obviamente, surgem as manchas vermelhas pelo corpo.
7: Mesmo com a eliminação da circulação contínua do vírus no Brasil, novos casos ainda podem surgir quando o sarampo é trazido de outros países. Por isso, especialistas reforçam que manter a vacinação em dia continua sendo a forma mais eficaz de evitar novos surtos. A vacina contra o sarampo é oferecida gratuitamente pelo SUS e faz parte do calendário nacional de vacinação. Na rotina, as crianças recebem 2 doses, aos 12 e aos 15 meses de idade. Em situações de circulação do vírus, como ocorre atualmente nas cidades paulistas de Guarulhos, São Bernardo do Campo e São Paulo, a recomendação do Ministério da Saúde é a oferta da vacinação contra sarampo para todas as pessoas de 6 meses a 59 anos de idade, de forma indiscriminada, que moram nesses municípios. O Dr. Tiago Cavalcante reforça que a vacinação é fundamental para combater o vírus.
8: A ideia, para fazer até um comparativo, por exemplo, com incêndios, né? É que não surja a faísca que vai acender aquele incêndio. Então, por exemplo, se a população da cidade estiver vacinada, o vírus chega, pode até chegar, mas ele não encontra quem infectar, porque o nosso organismo, né, vai estar ali com a barreira de proteção bem ativa. E o vírus morre ali. E é o que a gente chama até da imunidade coletiva, da imunidade de rebanho.
7: O sarampo pode ainda causar complicações graves, como pneumonia, inflamação no cérebro e até levar à morte, principalmente em crianças pequenas e pessoas com baixa imunidade. Quem não sabe se recebeu todas as doses pode procurar uma unidade básica de saúde para verificar a caderneta de vacinação. Reportagem Pablo Mundim.
1: Quem se inscreveu no FIES já pode checar se conseguiu o financiamento estudantil.
3: O prazo para confirmar as informações vai até a semana que vem.
1: E quem não foi selecionado já está na lista de espera para aguardar as próximas chamadas.
9: Nesta edição do FIES, o Fundo de Financiamento Estudantil, foram disponibilizadas 75 mil vagas em mais de 1.200 instituições de ensino. Com os resultados divulgados nesta quinta-feira, os pré-selecionados já podem completar as informações de suas inscrições até a próxima terça-feira, 4 de agosto. Quem não foi selecionado vai automaticamente para a lista de espera. E as novas chamadas serão realizadas entre 7 de agosto a 24 de setembro. O FIES concede financiamento a estudantes de graduação em instituições privadas que aderirem ao programa e que tenham avaliação positiva no Sistema Nacional de Avaliação da Educação Superior. Os estudantes podem conferir se foram selecionados no endereço acessounico.mec.gov.br/FIES. E para complementar as informações, acessar FIES Seleção, sem cedilha e tio, aluno.mec.gov.br. Edinaldo Júnior para a Voz do Brasil.
3: Atenção, candidatos do Concurso Público Nacional Unificado, CNPU-2.
1: O Ministério da Gestão, Inovação e Serviços Públicos publicou no Diário Oficial da União de hoje nova classificação para recompor vagas remanescentes, não preenchidas e provimento de vagas adicionais.
3: Ao todo, são 702 pessoas classificadas, sendo 242 em vagas remanescentes e 460 em vagas adicionais.
1: Os convocados abrangem o INSS e o Ministério da Gestão e da Inovação e Serviços Públicos.
3: Os classificados devem acompanhar as próximas publicações para consultar procedimentos, prazos e orientações das próximas etapas do concurso.
1: Para saber mais, acesse gov.br/gestão/fique-por-dentro.
3: Ter documentos importantes na palma da mão facilita a vida de milhões de brasileiros e evita deslocamentos desnecessários.
1: Pela conta gov.br é possível acessar gratuitamente certidões e comprovantes usados para solicitar benefícios sociais, participar de concursos públicos e resolver diversas pendências de forma rápida e digital.
10: Você que tem a conta GovBR não precisa sair de casa para pegar uma série de documentos. Vários deles são muito importantes, por exemplo, para pedir o Bolsa Família, o Benefício de Prestação Continuada, BPC, a Tarifa Social de Energia Elétrica, para acessar o Minha Casa Minha Vida e outras políticas públicas federais. São mais de 10 certidões disponíveis para você baixar de graça pelo seu celular, tablet ou computador. Uma delas é a Certidão do Cadastro Único, que é essencial para o Bolsa Família, a isenção de taxas em concursos públicos e a carteira do idoso. No GovBR você ainda pode baixar a certidão da pessoa com deficiência, documento fundamental para o sistema de cotas nas universidades, escolas técnicas e empresas. Essa certidão também é exigida para a pessoa com deficiência pedir o BPC. Se você pretende se inscrever num concurso público, vai precisar da certidão de quitação eleitoral. Ela está entre as que podem ser baixadas na plataforma GovBR. Também é possível pegar a Carteira Nacional de Vacinação, o Cartão Nacional de Saúde, o Certificado de Antecedentes Criminais, a Certidão de Situação Cadastral do CPF e do CNPJ. Nessa mesma lista estão disponíveis as certidões negativas de débito da pessoa física, pessoa jurídica e do imóvel rural. Para acessar os documentos, você entra no aplicativo GovBR ou no site gov.br e clica em Atalhos GovBR. Depois, é só olhar a lista de certidões e baixar a que estiver precisando. Reportagem Carlos Oliveira.
3: Os CNPJs, que até hoje tinham apenas números, agora também poderão ter letras.
1: O primeiro CNPJ alfanumérico foi emitido hoje.
3: A ideia é garantir a continuidade das combinações no país.
11: O CNPJ, que identifica empresas, organizações e instituições, está de cara nova. Agora, pode conter também letras e não apenas números. É o chamado formato alfanumérico. A Receita Federal emitiu o primeiro CNPJ desse tipo, com letras e números, nesta sexta-feira. O novo padrão amplia a capacidade de inscrições nos próximos anos e não impacta os CNPJs já existentes, que continuam válidos. O modelo alfanumérico também não altera os direitos, obrigações ou a situação cadastral das pessoas jurídicas já existentes. Novos CNPJs ainda podem ser emitidos apenas com números, já que o limite do sistema ainda não foi esgotado. Empresas que usam CNPJ em seus processos devem verificar se os sistemas estão preparados para receber e validar códigos alfanuméricos. A Receita Federal informou que a emissão de CNPJs neste modelo será gradual e que vai acompanhar a transição. Graziela Mendonça para a Voz do Brasil.
1: Amanhã é dia do cordelista. Você conhece essa arte brasileira?
3: A literatura de cordel faz parte da identidade cultural e carrega histórias, tradições e saberes populares passados de geração em geração.
1: Um projeto lançado no Ceará tem o objetivo de fortalecer a preservação e a difusão dessa manifestação artística por meio de atividades de formação, pesquisa e valorização de cordelistas e xilógrafos.
3: Vamos conhecer mais na reportagem de Graziele Bezerra.
5: O trabalho de um artista popular atraiu a atenção do professor Alex Canuto de Melo para o cordel. Mas o sangue nordestino também teve voz no nascimento de Sabiá Canuto, filho de maranhense com piauiense, neto de sanfoneiro, que além de professor, é poeta e cordelista.
12: Então eu fiquei encantado naquele momento, conhecendo o mestre do pife com o cordel.
13: É galinha, pato, peru, pavão aí na vestude, lá vai eu fui, de avô pra neto.
12: E ele me instigou a buscar me enveredar nesse caminho da poesia popular, do cordel, e achar o meu caminho também a partir daí.
5: A literatura de cordel é considerada bem cultural imaterial pelo Instituto do Patrimônio Histórico e Artístico Nacional, IFAM, desde 2018. O nome cordel vem dos cordões ou barbantes, onde os folhetos ficavam pendurados para serem vendidos em feiras. Essa expressão artística teve forte expansão no Nordeste do Brasil, a partir do final do século XIX. Poesia rimada, métrica perfeita. Para o professor Sabiá, um saber que precisa ser conhecido e preservado.
12: Então, através desse brinquedo que é o cordel e essa diversão, né? E você poder declamar, por exemplo, admiro o pica-pau no galho do angico, passo o dia inteiro, taco, taco, tico, tico, não sente dor de cabeça nem quebra a ponta do bico. Então, sem dúvida nenhuma, a gente precisa ampliar ainda mais esses acessos à literatura de cordel, né? A essa disseminação dessa cultura, né? A valorização dessa cultura.
5: Um projeto chamado Escola Brasileira de Literatura de Cordel e Xilogravura, lançado em Juazeiro do Norte, quer promover e valorizar ainda mais essa manifestação cultural. Para isso, a iniciativa do Ministério da Cultura, em parceria com as Universidades Regional e Federal do Cariri, no Ceará, prevê atividades como seminários, oficinas, tratamento de acervos e apresentação de cantadores, poetas e xilógrafos, como explica Fanca Santos, coordenadora do projeto.
14: Serão aulas e espetáculos, nós teremos um congresso internacional de acervos muito importante, o tratamento técnico de todo um acervo que já está na UFCA, de Pedro Bandeira, Renato Casimiro, meu próprio acervo, entre outros, e vamos lançar uma linha de moda da Xilo, né, pensando na economia criativa.
5: As atividades devem acontecer até maio de 2027. A programação e informações sobre como participar serão divulgadas no perfil do Instagram, @escolabr de cordel e xilogravura. Reportagem Graziele Bezerra.
1: Mais do que museus, pontos de memória são espaços criados por comunidades para contar e guardar a sua própria história.
3: Essas iniciativas podem ser certificadas e habilitadas para obtenção de apoios, financiamentos e parcerias.
1: A certificação como ponto de memória é uma titulação concedida pelo IBRAM, o Instituto Brasileiro de Museus.
15: A 40 quilômetros de Brasília, o Centro Histórico de Planaltina reúne casarões, praças e a Igrejinha de São Sebastião. Há também um museu histórico, onde é possível conhecer objetos e o modo de viver dos habitantes do final do século XIX. Todo o centro relembra a história do município, que antes de ser incorporado ao DF, pertencia a Goiás e já era um núcleo urbano mesmo antes da vinda da capital para o centro do país. Simone Macedo, presidente e fundadora da Associação dos Amigos do Centro Histórico de Planaltina, detalha o que é possível encontrar no local.
16: Além dele contar a história até os dias de hoje, Planaltina DF, ele tem também as atividades artísticas como montagem de exposições e também um dos principais eventos de arte contemporânea fora do eixo Brasília, né? É um ponto para que você chegue e viva o local como uma casa da época, né?
15: O Centro Histórico de Planaltina é considerado um ponto de memória, ou seja, uma iniciativa reconhecida por preservar e valorizar a história, a cultura e as memórias de um território ou grupo social. Raquel Teixeira, coordenadora de Museologia Social do IBRAM, explica qual o diferencial desses espaços.
17: Diferentemente de um museu tradicional, que tem a sua atuação baseada naquele tripé edifício, coleção ou acervo, né, e público, os pontos de memória desenvolvem processos museológicos que são baseados na relação território, memória e comunidade. Então a gente está falando de uma gama aí de processos museológicos que se dão fora dos ambientes museais tradicionalmente reconhecidos, né? São experiências que elas nascem do próprio protagonismo da comunidade.
15: Para um lugar ser reconhecido como ponto de memória, é preciso provar que a entidade responsável desenvolve programas, projetos e ações de museologia de caráter social. Com a certificação, o ponto de memória passa a estar apto a participar de políticas e instrumentos previstos para esse tipo de iniciativa, como explica Raquel Teixeira, do IBRAM.
17: Que pode favorecer a participação em editais, em parcerias com instituições públicas e privadas. É claro, observadas as regras específicas de cada um desses instrumentos, né? E é também uma ferramenta importante para que os pontos de memória possam se conhecer uns aos outros e, a partir daí, se envolverem em ações conjuntas, em parceria, fazerem cooperações.
15: Por meio de uma plataforma online, é possível cadastrar um projeto para certificação e acompanhar o processo desde a etapa de inscrição. E a população pode ter informações detalhadas sobre o histórico de atuação de cada um desses locais. O endereço é pontosdememoria.museus.gov.br. Reportagem Márcia Fernandes.
3: O prazo final para atualizar o cadastro destinado à concessão da licença de aquicultor foi prorrogado até 31 de dezembro de 2026.
1: A atividade pode ser realizada em águas marinhas, rios e lagos.
3: Entre as espécies cultivadas estão peixes, camarões, algas, rãs, peixes ornamentais, ostras e mexilhões.
1: A licença permite o trabalho dentro da lei, a comercialização sem riscos de multas e é requisito para obtenção de crédito rural.
3: Quem explica é a secretária nacional de aquicultura do Ministério da Pesca e Aquicultura, Fernanda de Paula.
18: Além de dar segurança jurídica à sua atividade, o RGP Aquicultor, ele facilita a venda do pescado produzido para a indústria de beneficiamento e também para exportação. E como funciona a atualização agora? As nossas superintendências federais de pesca e aquicultura nos estados continuam recebendo, analisando e dando andamento normal aos processos de concessão e renovação da licença. Além disso, as regras relativas ao monitoramento obrigatório da aquicultura e aos trâmites antigos de renovação estão temporariamente suspensas, garantindo um período tranquilo de transição para o produtor.
1: Mais informações na página do Ministério da Pesca em gov.br/MPA.
3: E essas foram as notícias do governo federal.
1: Uma realização da Secretaria de Comunicação Social da Presidência da República.
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1: Fique agora com as notícias do Poder Judiciário e do Congresso Nacional. Boa noite, bom fim de semana.
3: A gente volta na segunda-feira. Boa noite.
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21: STF suspende cobrança de mais de 255 milhões de reais em uma disputa judicial entre Petrobras e uma empresa de engenharia. TSE realiza entre 3 e 9 de agosto a primeira edição da Semana Nacional do Sistema Eletrônico de Votação. STJ define que revisão administrativa pode cancelar benefício previdenciário por incapacidade concedido judicialmente. Boa noite, eu sou Marcela Luiza. O Supremo Tribunal Federal suspendeu a cobrança de mais de 255 milhões de reais em uma disputa judicial entre a Petrobras e uma empresa de engenharia. A decisão envolve a forma como o valor da dívida deve ser corrigido. Judite Aragão.
22: A discussão é sobre o índice usado para atualizar o valor da condenação.
0: A empresa FDS Engenharia de Óleo e Gás defendia que a dívida fosse corrigida pelo IPCA, com um acréscimo de juros de 1% ao mês. O Tribunal de Justiça do Rio de Janeiro concordou com esse cálculo. A Petrobras recorreu ao STF. A empresa alegou que a correção deveria ser feita apenas pela taxa Selic, como já definiu o Supremo em outros julgamentos. Com esse critério, o valor da dívida é de R$ 237.800.000, quantia que já foi depositada em juízo. A diferença entre os dois cálculos passa de R$ 255 milhões.
2: Ao analisar o caso, o ministro Alexandre de Moraes afirmou que, quando a sentença não define qual índice de correção deve ser usado e apenas faz referência à lei, deve ser aplicada a taxa Selic. O ministro lembrou que a Selic já inclui correção monetária e juros de mora. Por isso, ela não pode ser somada a outros índices. Como a sentença original não estabelecia um índice específico de atualização, Alexandre de Moraes suspendeu o cumprimento da decisão até o julgamento definitivo do processo.
21: Tribunal Superior Eleitoral dá início à primeira edição da Semana Nacional do Sistema Eletrônico de Votação. Na próxima segunda-feira, dia 3 de agosto, o TSE vai abrir a urna eletrônica para estudantes do Centro de Ensino Médio Elefante Branco, em Brasília. Juliana Cariri.
22: A atividade vai ser conduzida pelo coordenador de tecnologia eleitoral do TSE, Rafael Azevedo, e pelo ministro substituto do tribunal, Nauê Bernardo Pinheiro de Azevedo. Os dois são ex-alunos da instituição. A iniciativa busca ampliar o conhecimento dos alunos sobre o sistema de votação e também vai abordar temas como assinatura digital, sigilo do voto, fiscalização dos sistemas eleitorais, testes de segurança e as etapas de auditoria.
21: A Justiça do Trabalho reforçou o combate ao assédio eleitoral no ambiente laboral. Agora, sempre que uma ação trabalhista apresentar indícios desse tipo de prática, o juiz deverá comunicar imediatamente o caso ao Ministério Público do Trabalho e ao Ministério Público Eleitoral. Marla Lacerda.
23: A medida foi aprovada pelo Conselho Superior da Justiça do Trabalho e determina que a comunicação seja feita logo após o recebimento da ação, sem depender de pedido das partes. O objetivo é agilizar a atuação dos órgãos responsáveis e fortalecer o combate ao assédio eleitoral, sem interferir no andamento aí do processo trabalhista. A nova resolução também amplia a definição de assédio eleitoral, melhora a identificação dessas ações no sistema da Justiça do Trabalho e reforça o monitoramento dos processos, para garantir mais rapidez e eficiência no acompanhamento dos casos.
21: INSS pode cancelar administrativamente benefícios por incapacidade concedidos por decisão judicial. Esse entendimento foi adotado pelo STJ sob o rito dos recursos repetitivos. Fátima Uchoa.
24: Com a tese fixada pela primeira sessão, juízes e tribunais de todo o país devem adotá-lo em casos com a mesma questão jurídica. Para o STJ, como esses benefícios dependem da permanência da incapacidade do segurado, o INSS tem o dever legal de fazer revisões periódicas para verificar se essa condição continua existindo ou não. O cancelamento somente é válido se forem observadas as garantias do devido processo legal administrativo, com a realização de perícia médica, a notificação do beneficiário e a oportunidade de apresentar defesa antes da interrupção do benefício. O relator foi o ministro Teodoro Silva Santos.
21: 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Uma boa noite e um bom fim de semana.
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25: Eu sou Paula Groba.
26: E eu sou Ricardo Nakaoka.
25: E estes são os destaques de hoje do Jornal do Senado, que começa agora.
4: Avança projeto que cria cotas para jovens que deixam abrigos ao completar 18 anos.
6: Sancionada lei que amplia a divulgação do Disque 180 para vítimas de violência.
4: Lideranças indígenas buscam apoio do Senado para recuperação de áreas degradadas pelo garimpo.
6: Boa noite.
7: Boa noite.
6: Jovens que passaram a infância e a adolescência em abrigos ou casas-lares podem ter mais facilidade para ingressar em universidades e institutos federais.
4: A Comissão de Direitos Humanos do Senado aprovou uma proposta que cria cotas para quem deixa o acolhimento institucional ao completar 18 anos. A reportagem é de Rodrigo Rezende.
8: Um projeto aprovado na Comissão de Direitos Humanos, de autoria do senador Jorge Cajuru, do PSB de Goiás, quer garantir aos jovens que vivem ou viveram nessa situação até os 18 anos, ou seja, não foram adotados e alcançaram maioridade, uma cota nos processos seletivos para o acesso ao ensino superior e às escolas técnicas federais. O relator do projeto, o senador astronauta Marcos Pontes, do PL de São Paulo, afirma que a ideia colabora com a diversidade no meio acadêmico.
9: A proposição realiza a importante missão de conferir oportunidades a pessoas oriundas de acolhimento institucional. Lembrando que acolhimento institucional é diferente de instituições como a Fundação Casa com menores infratores. É outro tipo de público. Ademais, atua para fortalecer a diversidade nos ambientes educacionais brasileiros, garantindo que pessoas com experiências distintas possam receber e compartilhar conhecimentos essenciais para a comunidade acadêmica e para a construção de sociedade mais justa e, portanto, mais equânime.
8: Marcos Pontes incluiu no projeto uma previsão de avaliação a cada 10 anos dessa política de cotas. A proposta segue para análise da Comissão de Educação do Senado.
6: E por falar em educação, um dos principais destaques do primeiro semestre no Senado foi a aprovação do novo Plano Nacional de Educação. A lei estabelece as metas e as diretrizes que vão orientar as políticas públicas para todos os níveis de ensino até 2034.
4: O texto já foi sancionado pela Presidência da República. Repórter Márcio Maturana.
10: Já sancionado pelo Executivo, o novo Plano Nacional de Educação define diretrizes, metas e estratégias até 2034 em todos os níveis, inclusive a educação superior. Entre as metas estão garantir que todas as crianças da educação infantil estejam na escola e que pelo menos 60% das que têm até 3 anos tenham acesso a creches. A relatora da proposta na Comissão de Educação, senadora Tereza Leitão, do PT de Pernambuco, destacou um mecanismo para evitar que as metas fiquem apenas no papel.
26: Este plano tem um diferencial do anterior. Ele tem um monitoramento bienal. A fiscalização, o monitoramento estão previstos para que ele seja um plano para valer.
10: Também foram aprovados a criação da Universidade Federal Indígena, o incentivo ao empreendedorismo no ensino médio, um regime especial para estudantes impedidos de frequentar aulas por saúde, gravidez ou amamentação, e a inclusão da educação financeira, fiscal, securitária e previdenciária como tema transversal.
6: O Executivo também sancionou a lei que torna obrigatória a divulgação do serviço 180 para denúncias de violência contra a mulher.
4: Pelo texto, os serviços da Central de Atendimento à Mulher deverão ser obrigatoriamente publicizados em meios de comunicação de massa e em locais de grande circulação. Repórter Ruth Gomes.
27: Pela lei, escolas, hospitais, transportes públicos, órgãos públicos, locais de eventos, além de meios de comunicação, promoverão a divulgação de como vítimas e pessoas que têm conhecimento de que a violência está ocorrendo poderão pedir ajuda. Já o senador Wellington Fagundes, do PL de Mato Grosso, ressaltou a importância de unir forças em prol de salvar vidas, independentemente de espectro político.
28: Um tema que não tem partido, não tem ideologia e não pode mais esperar. Quando o assunto é defender a vida, não existe disputa política. Existe sim o dever de agir.
27: Relatora do projeto na Comissão de Constituição e Justiça, a senadora Mara Gabrilli, do PSD de São Paulo, resgatou o histórico da Central de Atendimento à Mulher. Ela lembrou que o serviço começou prioritariamente como um canal de orientação e, a partir de 2014, passou a registrar denúncias diretas com encaminhamento e acompanhamento junto à rede especializada.
5: Pesquisadores indígenas das regiões Norte e Centro-Oeste visitaram o Senado nesta quinta-feira para participar de uma reunião com consultores legislativos e representantes do portal E-Cidadania na Comissão de Meio Ambiente.
4: Eles querem aumentar a articulação política em prol de projetos de recuperação de áreas degradadas pelo garimpo. A reportagem é de Marcela Diniz.
7: Os pesquisadores indígenas que visitaram o Senado são dos povos Yanomami, Munduruku e Enauenê Naui. Os objetivos da visita foram conhecer mais o Senado e investir na incidência política em busca de apoio a projetos de recuperação ambiental em áreas destruídas pelo garimpo. As lideranças também querem a total desintrusão de seus territórios. O pesquisador Reginaldo Pocho Munduruku explicou que os indígenas precisam do parlamento, inclusive no orçamento, para garantir recursos para ações socioambientais.
11: A gente tem como objetivo de restaurar 106 hectares, né? Dentro do nosso território. A nossa região foi degradada pela garimpo ilegal, né? Então, tudo isso impactou a nossa saúde dos povos indígenas, a vida da flora, né? Como os plantios de palmeiras, açaizeiros, contaminou também o nosso alimento, o peixe, né?
7: Em reunião com consultores do

0: registrados nos últimos dias no país confirmaram a previsão dos especialistas.
1: Em dois debates realizados no Senado em maio, cientistas alertaram para a força do fenômeno El Niño este ano. Repórter César Mendes.
2: As chuvas intensas no sul e os vendavais no Rio e em São Paulo, registrados no mês de julho, confirmam o alerta dos especialistas de que o El Niño será forte este ano. Para o senador astronauta Marcos Pontes, do PL de São Paulo, é preciso aprimorar a legislação para enfrentar de forma adequada esses fenômenos.
3: Para proteger a população dos eventos que vão acontecer.
2: Segundo o climatologista Carlos Nobre, o El Niño acelera o jato de circulação atmosférica que vem do Pacífico em direção à América do Sul. E vários estudos têm apontado evidências de que o El Niño será muito forte este ano.
4: Esses eventos nos últimos dias de chuvas muito fortes no Rio Grande do Sul, isso é relacionado com o El Niño.
2: O senador Hamilton Mourão, do Republicanos Gaúcho, pediu que o Plano Nacional de Proteção e Defesa Civil determine a realização de simulações anuais nos municípios mais atingidos pelos fenômenos climáticos.
1: Com a edição de Paula Grova e trabalhos técnicos de Eliseu Caires, o Jornal do Senado fica por aqui. Acompanhe agora as notícias do Tribunal de Contas da União e da Câmara dos Deputados. Boa noite.
0: Boa noite e um bom fim de semana.
5: Minuto do TCU.
6: O Tribunal de Contas da União apresentou os resultados de um conjunto de auditorias sobre as chamadas transferências especiais, conhecidas como emendas PIX. A fiscalização analisou 100 repasses destinados a 73 municípios e 2 estados, que somaram R$ 198 milhões de reais. O relatório apontou problemas em 82% das transferências examinadas. Entre as principais falhas estão deficiências na prestação de contas, irregularidades em licitações, pagamentos sem comprovação e falta de transparência na aplicação dos recursos. O prejuízo potencial foi estimado em 49 milhões de reais. O tribunal fez recomendações para fortalecer o controle, aumentar a transparência e melhorar a fiscalização das emendas parlamentares. 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
7: Projeto facilita acesso à justiça gratuita para inscritos no Cadastro Único.
8: Parlamentares aprovam benefícios para motoristas com bom histórico.
7: Comissões finalizam análise de proposta que incentiva o voluntariado.
9: Boa noite. Câmara finaliza a votação de projeto que incentiva voluntariado. Acompanhe os detalhes com a repórter Maria Neves.
10: Aprovado na Comissão de Constituição e Justiça da Câmara dos Deputados, projeto que estimula a atuação de jovens como voluntários em instituições de acolhimento de pessoas idosas com deficiência e crianças na primeira infância. A proposta determina ainda que os jovens voluntários também terão acesso a serviços de acolhimento durante o período de atuação. As regras serão definidas na regulamentação da lei. A relatora, a deputada Laura Carneiro, do PSD do Rio de Janeiro, explica que a medida representa mais um incentivo para aproximar jovens de pessoas idosas e com deficiência em instituições de acolhimento.
11: É uma tentativa de unir jovens com pessoas idosas e com pessoas com deficiência. Então, esse jovem, né, que está no serviço voluntário, vai ser habilitado para trabalhar nos abrigos, enfim, nas áreas de recebimento, que são de acolhimento, tanto de pessoas com deficiência como de idosos.
10: Ao apresentar o projeto, o deputado Roberto de Lucena, do Republicanos de São Paulo, argumentou que os jovens têm interesse em ingressar no mercado de trabalho e na universidade. Para ele, o Estado, ao valorizar o trabalho social e voluntário, estimula o acesso desses jovens tanto à vida acadêmica quanto ao mercado de trabalho, além de estimular o exercício da cidadania. A deputada Laura Carneiro promoveu pequenos ajustes no texto. O principal deles é uma mudança para assegurar que a participação no voluntariado não seja uma condição obrigatória para o acesso do jovem a serviço de

0: acolhimento social. Segundo a parlamentar, a alteração é necessária para preservar a gratuidade da assistência prevista em lei. Da Rádio Câmara de Brasília, Maria Neves.
1: Trabalho.
2: O projeto que amplia reconhecimento de profissionais da radiologia deu mais um passo na Câmara. Saiba mais com a repórter Sofia Peçanha.
3: A Comissão de Constituição e Justiça aprovou o projeto que atualiza a regulamentação das profissões de técnico e tecnólogo em radiologia e de bacharel em ciências radiológicas. A proposta, já aprovada pelo Senado, altera a lei que regula o exercício das profissões da área desde 1985. Entre as mudanças está o reconhecimento formal das categorias de bacharel, tecnólogo e técnico em radiologia, além da ampliação das áreas de atuação profissional. O texto busca adequar a legislação às novas tecnologias utilizadas em exames e tratamentos de saúde, além de atividades industriais e de segurança que utilizam radiação. O projeto já havia sido aprovado pela Comissão de Saúde. Na reunião, o relator, o deputado Ricardo Silva, do PSD de São Paulo, destacou a importância desses profissionais para o funcionamento dos serviços de saúde.
4: Eles buscam beneficiar os profissionais técnicos em radiologia, os quais têm atuação relevante nos serviços de saúde, principalmente na produção de exames radiológicos indispensáveis ao diagnóstico de patologias.
3: Além de atualizar as regras para o exercício da profissão, o texto determina quem pode obter registro nos Conselhos Regionais de Técnicos em Radiologia, estabelece regras para a supervisão das técnicas radiológicas e reforça exigências relacionadas à proteção radiológica e à segurança dos trabalhadores e usuários dos serviços. Na prática, a proposta busca dar mais segurança jurídica aos profissionais ao definir quem pode atuar em cada atividade e quais são as responsabilidades de cada função. Durante a votação na Comissão de Constituição e Justiça, a deputada Érica Cocai, do PT do Distrito Federal, defendeu a proposta, afirmando que uma das principais mudanças é o reconhecimento dos tecnólogos em radiologia na legislação.
5: E por fim dizer que nós temos uma legislação que é uma legislação antiga, que não previa o tecnólogo, e tecnólogo agora vai poder fazer concurso público. Tecnólogo vai poder adentrar na saúde como tecnólogo. Portanto, é um reconhecimento.
3: Como a proposta que atualiza a regulamentação dos profissionais das técnicas radiológicas sofreu alterações durante sua análise na Câmara, ela retorna agora ao Senado para análise dessas modificações. Da Rádio Câmara de Brasília, Sofia Peçanha.
1: Justiça.
2: Inscritos no Cadastro Único para Programas Sociais, o CadÚnico, poderão ter acesso facilitado à justiça gratuita. A repórter Silvia Munhato tem os detalhes.
6: A Câmara aprovou o projeto que prevê a concessão de justiça gratuita de maneira imediata a quem estiver inscrito no Cadastro Único para Programas Sociais, o CadÚnico. A autora do projeto, a deputada Maria do Rosário, do PT do Rio Grande do Sul, diz que a mudança tem o objetivo de facilitar o acesso à justiça, evitando que a pessoa tenha que comprovar novamente que tem baixa renda.
7: Se o judiciário reconhecer o CadÚnico, essa pessoa que passou pelo Centro de Referência e Assistência Social, pelo CRAS e que está no CadÚnico, quando chegar no judiciário, o judiciário vai ter uma economia processual muito grande. Ele não precisa mais revisar documentos sobre a situação econômica da família.
6: Segundo a deputada, quem não estiver no CadÚnico, mas atender aos critérios atuais de vulnerabilidade adotados pela Justiça, continuaria tendo que fazer a comprovação de renda. A proposta que permite aos inscritos no CadÚnico único acessar a justiça gratuita sem a necessidade de comprovação de renda seguirá agora para a análise do Senado. Da Rádio Câmara de Brasília, Silvia Munhato.
1: Transportes.
2: Comissão aprova projeto que estabelece benefícios para motoristas com bom histórico. A repórter Júlia Lopes nos conta quais são.
8: Motoristas profissionais com bom histórico no trânsito poderão receber benefícios se estiverem inscritos no Registro Nacional Positivo de Condutores. A proposta do deputado Duda Ramos, do Podemos de Roraima, foi aprovada na Comissão de Viação e Transportes da Câmara dos Deputados. O Registro Nacional Positivo de Condutores é voltado ao cadastro de motoristas que não cometeram infrações de trânsito nos últimos 12 meses. Com a nova proposta, passa a constar no sistema dados como a ausência de infrações gravíssimas, participação em cursos de direção defensiva e histórico de condução sem acidentes. O relator do projeto, deputado Ricardo Aires, do Republicanos do Tocantins, explica que motoristas profissionais são aqueles que exercem atividades econômicas, como motoristas de aplicativo e caminhoneiros. Para ele, a medida beneficia não apenas os condutores, mas também os consumidores.
9: Esse projeto é importante por dois significados. Primeiro, porque ele vai, de um lado, prestigiar e demonstrar o motorista que tem boas práticas de trânsito e, por outro lado, também oferecer para a população, principalmente as pessoas que dependem desse tipo de serviço, aqueles melhores motoristas para que eles sejam contratados ou premiados na sua atividade econômica.
8: No texto, os benefícios concedidos aos condutores incluem redução no valor de seguros de veículos, acesso prioritário a vagas de emprego e condições diferenciadas em financiamentos e locações de veículos. O projeto, que busca conceder vantagens a motoristas profissionais inscritos no Registro Nacional Positivo de Condutores, inclui a medida no Código de Trânsito Brasileiro e segue agora para análise na Comissão de Finanças e Tributação. Da Rádio Câmara de Brasília, Júlia Lopes.
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1: Desenvolvimento Regional.
2: A Comissão de Desenvolvimento Urbano aprovou o uso de royalties do petróleo para financiar a tarifa zero no transporte urbano. A repórter Fabielle Pires nos conta como deve funcionar.
10: Quando o petróleo é extraído, uma parte da riqueza gerada retorna para os cofres públicos. São os royalties, recursos que podem ser usados para financiar serviços e investimentos em benefício à população. A Comissão de Desenvolvimento Urbano da Câmara dos Deputados aprovou uma proposta que destina parte dos royalties para a gratuidade nos transportes públicos do Brasil. A iniciativa é conhecida como Tarifa Zero e deve facilitar o transporte público e a mobilidade urbana. Ao apresentar o projeto, o deputado Gilmar Tato, do PT de São Paulo, defendeu que a Tarifa Zero contribui para a redução da desigualdade social, melhora a qualidade de vida nas cidades e incentiva o uso do transporte coletivo. O relator da proposta, deputado Hildo Rocha, do MDB do Maranhão, defendeu que a mudança na lei dos royalties não trará prejuízos.
11: Não vai aumentar o preço de combustível e também não vai diminuir o rendimento das empresas. E vai resolver um grave problema que existe. Porque no momento em que tivermos a tarifa zero de transporte público, as empresas que estiverem trabalhando, seja ela da iniciativa privada, uma concessionária ou uma empresa estatal, vai ter o dinheiro certinho lá todo mês, a tarifa atualizada, para que eles possam fazer um bom transporte público.
10: O projeto, que destina parte dos recursos dos royalties de petróleo para a tarifa zero de transporte público, segue para análise da Comissão de Viação e Transportes. Da Rádio Câmara de Brasília, Fabielle Pires.
1: Educação.
2: Comissão de Educação aprova projeto de estímulo à integração entre empresas de pequeno porte e ensino profissionalizante. A reportagem é de Maria Neves.
0: A Comissão de Educação da Câmara aprovou o projeto do deputado Júnior Mano, do PSB do Ceará, que busca estimular a integração entre instituições de ensino profissional e as micro e pequenas empresas. Pelo texto, os órgãos públicos responsáveis pela política de educação profissional e tecnológica terão de criar cadastro com vagas de emprego como forma de estimular a contratação dos formados pelas instituições de pequeno porte. Na opinião do relator, deputado Luiz Lima, do Novo do Rio de Janeiro, a iniciativa é importante porque as microempresas e empresas de pequeno porte são as que mais empregam no país, mas também são as que encontram maior dificuldade para a contratação de mão de obra qualificada.
12: A gente tem mão de obra específica escassa, que com esse projeto a gente vai ajudar a superar esse obstáculo. A gente está falando de mais profissionalização, que é a vontade dos estudantes. A gente está criando facilidade entre as instituições de ensino, públicas e privadas, para que tenha uma maior interação com o mercado de trabalho.
0: De acordo com o levantamento do SEBRAE, em 2025, as micro e pequenas empresas respondiam por cerca de 97% dos negócios ativos no país, com quase 22 milhões de empreendimentos que seriam responsáveis por 26,5% do Produto Interno Bruto Nacional. Além disso, o estudo aponta que 7 em cada 10 novos empregos formais do país estão nas empresas de micro e pequeno porte. Luiz Lima reforça que quando a educação profissional está em sintonia com as necessidades dessas empresas e articulada com programas de apoio ao empreendedorismo juvenil, há consequências positivas na formação e na integração com o mercado de trabalho. Além da criação do cadastro de vagas em micro e pequenas empresas, a proposta determina que o poder público estimule a abertura de negócios e a formalização de empresas de pequeno porte. A medida ainda prevê a oferta de apoio especial para jovens empreendedores. A proposta ainda será analisada pela Comissão de Constituição e Justiça antes de poder seguir para o Senado. Da Rádio Câmara de Brasília, Maria Neves.
1: Saúde.
2: Comissão de Educação aprova diretrizes para parto humanizado no SUS. A repórter Sofia Peçanha explica como ficou a proposta.
3: A Comissão de Educação da Câmara dos Deputados aprovou o projeto que estabelece diretrizes para tornar mais humanizado o atendimento às mulheres durante a gestação, o parto, o nascimento do bebê e o pós-parto no Sistema Único de Saúde, o SUS. Durante a votação, a comissão alterou o projeto. Em vez de apenas modificar a Lei Orgânica da Saúde para incluir regras específicas sobre o parto humanizado, o novo texto passou a reunir um conjunto mais amplo de diretrizes para atenção à gestação, ao parto, ao nascimento e ao puerpério no SUS. O projeto original previa obrigações mais diretas para o serviço de saúde, com foco na garantia de condições para o parto humanizado e na presença de acompanhante. Já o novo texto amplia esse alcance e passa a organizar princípios gerais de atendimento, com ênfase na autonomia da mulher e na estruturação da rede de atenção materna e neonatal, como ressaltou a relatora da proposta, a deputada Lídice da Mata, do PSB da Bahia.
13: Portanto, esse projeto ele sintetiza uma contribuição, uma preocupação de deputados homens e deputadas mulheres de diversos partidos. E esta é a riqueza dele. Nós estabelecemos diretrizes que visam humanizar a relação do parto, portanto, da mulher, da parturiente, com os médicos e profissionais que integram aquele momento de sua vida.
3: Entre as medidas previstas estão a garantia da presença de acompanhante escolhido pela gestante durante todo o atendimento, a possibilidade de apoio de doula, o fortalecimento da atuação de enfermeiras obstétricas, obstetrizes e parteiras tradicionais, além da ampliação do acesso à anestesia obstétrica, conforme protocolos do Sistema Único de Saúde. Segundo a relatora, a humanização do atendimento depende da qualificação permanente dos profissionais de saúde e da construção de ambientes mais acolhedores e seguros para mulheres e recém-nascidos.
13: Então, esse é um momento especial na vida da mulher, na vida de uma família, com consequências para o resto da sua vida, né, de um parto bem realizado, confortável, e por isso mesmo ele merece uma série de orientações que foram aqui definidas.
3: O texto final também reuniu contribuições de 57 projetos que estavam sendo analisados em conjunto e que também tratam do atendimento neonatal. Agora, a proposta segue para análise da Comissão de Saúde. Da Rádio Câmara de Brasília, Sofia Peçanha.
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1: Economia.
15: Comissão aprova projeto que busca evitar cobrança de imposto sobre imposto. A repórter Silvia Munhato explica a questão.
6: A Comissão de Finanças e Tributação da Câmara aprovou proposta que proíbe incluir imposto na base de cálculo do próprio imposto em qualquer esfera de governo. A mudança também foi aprovada na reforma tributária em 2023, no processo de eliminação do ICMS, PIS, COFINS, IPI e ISS. Os novos tributos da reforma, o Imposto sobre Bens e Serviços e a Contribuição sobre Bens e Serviços, serão cobrados apenas no consumo de produtos e serviços, o que garante a não incidência de tributos durante a sua elaboração ou fabricação. O relator, deputado Kim Kataguiri, do Missão de São Paulo, afirma que a cobrança de imposto sobre imposto é uma anomalia brasileira.
16: A gente está vedando isso, impedindo que isso aconteça em qualquer estado, município ou mesmo no âmbito da União, porque de fato é uma anomalia que a gente tem no sistema tributário brasileiro, não à toa. Isso impede tanto investimento aqui no Brasil, principalmente no setor produtivo.
6: A proposta será analisada agora pela Comissão de Constituição e Justiça, antes de seguir para o plenário. Da Rádio Câmara de Brasília, Silvia Minhato.
1: Últimas notícias.
2: Rodrigo de Castro, do União de Minas Gerais, comemora a aprovação na Comissão de Constituição e Justiça de proposta de emenda à Constituição que limita a alíquota do IPVA a 1%. Relator da matéria, o deputado explica que o objetivo é reduzir a carga sobre os consumidores.
17: Ela visa beneficiar o consumidor brasileiro, que hoje paga até 4%, em alguns estados 4,5%, e que passará a pagar no máximo 1%. Então, por exemplo, em Minas Gerais, no meu estado, vai haver, que cobra 4%, vai haver uma diminuição de 75% do valor do IPVA. Ela tramitou de maneira recorde na Câmara, na CCJ, e foi aprovada de maneira unânime. Ou seja, os deputados da CCJ entenderam que essa PEC diminui imposto no Brasil e faz justiça tributária.
2: Rodrigo de Castro ressalta que o próximo desafio é aprovar a proposta na comissão especial. O parlamentar considera o atual modelo de cobrança do IPVA dos proprietários de veículos um dos mais injustos do mundo. Termina agora o jornal Câmara dos Deputados, produzido pela Rádio Câmara, com trabalhos técnicos de Wellington Teles e apresentação de Val Monteiro e Paula Bittar. Boa noite.
15: A Voz do Brasil volta na segunda-feira. Boa noite.
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2: Hora Certa, Capital.
3: 10:02.
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0: Olá, irmãos.
1: Salve Maria.
0: Sejamos bem-vindos ao último dia da nossa novena neste mês de julho. Quanta bênção vivida, quanta graça já alcançada, quanta perseverança na oração, quanta superação da fé que achávamos que talvez já não tínhamos mais. Quanto vivemos neste mês e a mão do Senhor sempre esteve conosco, a nos conduzir, a nos sustentar, a nos trazer ao seu colo, para nele nós descansarmos os nossos fardos, para nele nós encontrarmos vida plena e em abundância. Se você quiser, e a graça já chegou ao teu encontro, irmão, partilhar qual foi o seu milagre, partilhar qual foi a graça recebida, coloca nos comentários da nossa novena e se o teu coração ainda clama por uma cura, por um milagre. E você quiser partilhar também nos comentários, tenha certeza que rezamos uns pelos outros. Temos sim os nossos pedidos particulares, mas somos uma corrente de intercessores que a cada dia entregamos no nosso único clamor as mãos amorosas de Nossa Senhora. Todos os nossos pedidos, todas as intenções do nosso coração. E ela, como mãe amorosa e zelosa que é, leva tudo a Jesus. Confiantes, iniciemos a nossa novena. Em nome do Pai, do Filho e do Espírito Santo. Amém. Vinde, Espírito Santo, vinde, por meio da poderosa intercessão do Imaculado Coração de Maria, vossa amadíssima esposa. Vinde, Espírito Santo, vinde, por meio da poderosa intercessão do Imaculado Coração de Maria, vossa amadíssima esposa. Vinde, Espírito Santo, vinde, por meio da poderosa intercessão do Imaculado Coração de Maria, vossa amadíssima esposa. E neste dia 31 de julho, a nossa meditação da palavra está no livro dos Provérbios, capítulo 11, versículo 25. A alma generosa será acumulada de bens, e o que largamente dá, largamente receberá. Hoje, já faz 2 meses que José e eu estamos na casa de Zacarias e Isabel. Daqui uns dias, é bom a gente começar a pensar a retornar a Nazaré, pois temos a nossa vida lá. E quanto mais o tempo passa, fazer viagens longas se tornará mais difícil. Talvez fiquemos aqui por mais um mês ou um pouco menos. Porém, decidirei voltar somente quando eu sentir que Isabel poderá dar conta sozinha de cuidar do menino João e da casa. Zacarias já retomou as suas atividades sacerdotais no templo. Planejar a vida é semear sonho em nossa estrada. Porém, temos de estar preparados para enfrentar os imprevistos. Planejarmos, sonharmos, entregarmos os nossos sonhos às mãos de Deus, mas estarmos preparados para os imprevistos humanos na espera deste sonho, mas também estarmos preparados para entendermos que talvez os sonhos de Deus sejam muito maiores que os nossos e que aquilo que insistentemente pedimos a Ele não é da forma como Ele sonhou para cada um de nós. Confiarmos plenamente na ação de Deus, que Ele está cuidando de tudo. Nos fazermos, como já vivemos há poucos dias em nossa novena, barro nas mãos do oleiro, que é o Senhor, que quer nos moldar segundo os seus sonhos desde toda a eternidade para cada um de nós. Essa é a nossa missão. E talvez a mais difícil delas, de nos despojarmos da nossa vontade, de acharmos que temos que confiar no Senhor e não termos mais o controle daquela situação em nossas mãos. E como realmente não temos. Muitas vezes Circunstâncias impensadas vêm e atrapalham aquilo que um dia sonhamos, aquilo que um dia planejamos. Mas deixarmos o Senhor conduzir, isso que parece que não tem jeito, isso que parece que bagunçou tudo aquilo que a gente planejou com tanto carinho e esmero, é deixar o Senhor cuidar e Ele ser o Deus da nossa vida. Nós estamos no último dia do mês de julho. Nós já caminhamos para agosto, setembro, outubro, novembro, dezembro. O Natal já não é mais tão longe assim. A cada dia que passa, o nosso coração vai aprendendo a ser mais do Senhor. E é isso que a nossa novena quer nos ensinar. Não importa o que aconteça. Se a nossa vida está conforme nós planejamos ou se ela está totalmente diferente, o Senhor está conosco em todas as circunstâncias, em todos os momentos. E em seu imenso amor, graça e misericórdia, Ele nos permite termos Nossa Senhora caminhando à nossa frente e tanto nos ensinando a, assim como ela, sermos obedientes ao Senhor, sermos firmes na fé, sermos perseverantes na oração. Mais uma vez, Mãe, te entregamos os nossos pedidos, os nossos agradecimentos, te entregamos o nosso coração da forma como ele está hoje. E humildemente te pedimos, leva até teu Filho Jesus, que tudo pode e que tudo faz. Façamos juntos, irmãos, a nossa oração diária, a oração da gravidez de Maria. Deus Pai, que por obra do Espírito Santo fecundastes o seio virginal de Maria e a escolhestes para ser a Mãe de Jesus, nosso Salvador, eu te louvo e te agradeço por teu amor incondicional por mim, por minha família e por toda a humanidade. Sei que a minha vida é regida pela tua providência. Da mesma forma que chamastes Maria para uma missão tão importante, também me chamas para cumprir os teus desígnios. Quero ser fiel a ti, a exemplo de Maria que gerou o Verbo por 9 meses. Também quero gestar o teu Filho em meu coração, até eu poder dizer como apóstolo Paulo, já não sou eu quem vivo, é Cristo quem vive em mim. Nesta novena em que eu acompanho diariamente os 9 meses da Virgem Imaculada grávida, eu te peço a graça.

espero. Assim como tua serva Maria Santíssima, Mãe de Jesus. Amém. Pai nosso que estais nos céus, santificado seja o vosso nome. Venha a nós o vosso reino. Seja feita a vossa vontade, assim na terra como no céu. O pão nosso de cada dia nos dai hoje. Perdoai-nos as nossas ofensas, assim como nós perdoamos a quem nos tem ofendido. E não nos deixeis cair em tentação, mas livrai-nos do mal. Amém. Ave Maria, cheia de graça, o Senhor é convosco. Bendita sois vós entre as mulheres, e bendito é o fruto do vosso ventre, Jesus. Santa Maria, Mãe de Deus, rogai por nós, pecadores, agora e na hora da nossa morte. Amém. Ave Maria, cheia de graça, o Senhor é convosco. Bendita sois vós entre as mulheres, e bendito é o fruto do vosso ventre, Jesus. Santa Maria, Mãe de Deus, rogai por nós, pecadores, agora e na hora da nossa morte. Amém. Ave Maria, cheia de graça, o Senhor é convosco. Bendita sois vós entre as mulheres, e bendito é o fruto do vosso ventre, Jesus. Santa Maria, Mãe de Deus, rogai por nós, pecadores, agora e na hora da nossa morte. Amém. Glória ao Pai, ao Filho e ao Espírito Santo, como era no princípio, agora e sempre. Amém.

caminhar fora dos seus caminhos, Senhor, da tua santa vontade, da tua presença que inunda o nosso coração, a nossa mente acelerada, inquieta. Não é isso que nós queremos. Nós queremos é caminhar contigo, Senhor. Que como diz a letra dessa canção, contigo é bem melhor. Contigo nós temos tudo o que nos é necessário para sermos mais seus. Talvez não tenhamos aquilo que a nossa humanidade quer que tenhamos. Status, mais dinheiro, porque talvez isso não seja para a nossa santificação. Mas na tua presença nós temos tudo, tudo. Porque o Senhor é o tudo da nossa vida. Que a nossa vida seja uma caminhada por ti, Senhor. Contigo e em ti. Que os nossos dias sejam totalmente vividos ao teu lado. Não importando o que formos fazer. Talvez somente ficar em casa, descansando nas férias. Que seja por ti, contigo e em ti. Talvez com tantas obrigações para darmos conta. Que seja por ti, contigo e em ti. É assim que o nosso coração serenará. É assim que a nossa mente inquieta conseguirá te encontrar. Quando a gente silencia a nossa voz, a nossa mente e o nosso coração, nós já sabemos que o Senhor vem ainda mais ao nosso encontro e nós nos abrimos para te ouvir e para te acolher. O nosso coração é teu. Faz em nós a tua obra, Senhor, como o Senhor sonhou. E obrigada por nesse imenso amor do Senhor por cada um de nós, nos ter presenteado com nossa Mãe Maria Santíssima, que continua à nossa frente, tanto tem nos ensinado, tanto amor tem a nos trazer. E é na companhia dela que nós queremos seguir, sabendo que com ela nós te encontramos a cada amanhecer. A cada dia estamos na sua presença, porque ela nos leva até ti, Senhor Jesus. E amanhã, se Deus quiser, a gente se encontra de novo. Nesta unidade de vozes, nessa unidade de coração, para iniciarmos um novo mês. Um novo mês da nossa novena. Um mês de agosto, mês dedicado às vocações. E talvez o nosso coração esteja inquieto com a nossa vocação. Talvez o Senhor já suscitou ao nosso coração qual é a missão vocacional que Ele nos quer. Talvez a gente esteja resistente e que a gente abra o nosso coração para bem viver esse mês. E de uma forma muito especial, se ainda tem alguém que você conhece que não está fazendo a novena, mas você sabe como o carinho de Nossa Senhora nesta nossa caminhada vai ser tão importante ao coração e à vida dessa pessoa, manda a novena para ela. Convida essa pessoa a estar conosco. Seja no YouTube do Santuário, seja no YouTube da Divina Misericórdia, seja na Rádio Capital, toda noite às 10 da noite. Que a gente esteja debaixo, todos nós, debaixo do manto de Nossa Mãe Maria Santíssima, que sempre nos acolhe e nos leva a Jesus. Até amanhã, se Deus quiser.

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0: Hora Certa Capital.
1: 10h25.
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9: 11:59.

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0: Temos também membros do GEV que vieram aqui do Paraguai participar conosco também. E claro, não podia faltar também os nossos irmãos da Argentina que vieram também participar conosco. Fiquem de pé para todos verem vocês. E claro, também recebemos aqui uma representação do Brasil. Todos os brasileiros também podem se levantar. Muito bem. É uma alegria a gente poder estar com todos vocês aqui no estúdio para a gente conversar um pouco, mas eu não esqueci do seu país. A representante que está aqui ao meu lado é italiana. Então eu queria pedir que você pudesse se apresentar e contar para nós da Itália para o Brasil e no encontro do GEV. Conta um pouquinho para nós.
1: Eu sou Nicole, eu sou italiana. Eu cheguei 2 anos e meio atrás da Itália com meu marido e meus 2 filhos. E chegamos como missionários leigos do PIME, Pontifício Instituto das Missões Exteriores. E um padre nos chamou para uma experiência missionária de 3 anos. Ma em Ibiporá, na cidade onde moramos, tem também uma fazenda da Esperança. E o PIME é amigo da fazenda. Então, nós começamos também a trabalhar para a fazenda da Esperança. Nós começamos muito simplesmente a vender os produtos da fazenda, buscar doações, levar as meninas da fazenda para o médico. Coisas muito simples, mas depois foi claro que não podia ser somente um trabalho assim prático, porque ali tinha uma espiritualidade bem específica. Então ficamos curiosos de descobri-las. E falaram para nós que tinha esse grupo GEV na cidade mesmo. E na verdade fomos no começo convidados para participar, para conhecer os outros voluntários que estavam participando também do GEV. E ali ficamos, porque nós entendemos que através do GEV nós poderíamos também aprofundir mais a espiritualidade mesmo, o carisma da fazenda. E desde o começo foi uma arricchimento para nós. Depois as coisas acontecem assim. Se uma pessoa está disponível para falar sim, depois as coisas vão num jeito que nenhuma pessoa se imaginava, porque em uma certa altura estava mudando o diretivo da fazenda, foi preciso constituir um núcleo do GEV. E não é que tinha muitas pessoas que queriam fazer isso, então foi perguntado para meu marido de tornar-se presidente daquela fazenda, no diretivo, e para mim, para entrar no GEV. E nós percebíamos que nós éramos os últimos que poderíamos fazer isso também, porque conhecíamos tão pouco, mas através desse sim, nós de verdade abrimos as portas do nosso coração. Agora, em fevereiro do ano que vem, nós vamos voltar para a Itália, porque a experiência é temporária. Mas nós estamos carregando para a Itália de volta uma mala bem, bem pesada, uma bagagem bem pesada. E estamos já pedindo para Deus de preparar um caminho. Nós não sabemos como será, mas a fazenda e o carisma da fazenda nos tocou.
0: Que bom, obrigado pela tua experiência. Quem sabe já é o nascimento de um GEV, futuro GEV na Itália, né?
1: Quem sabe? Quem sabe? Se obrigado. Deus quiser.
0: Obrigado pela tua participação. Agora, da Itália, nós vamos fazer uma viagem para a Argentina, para poder escutar a experiência da Flávia. Flávia, você passou pela fazenda, você frequenta o GEV, eu soube que seu marido também frequenta com você. Conta um pouquinho para nós.
2: Olá, sou argentina, pertenço ao GEV de Totora, Santa Fé, Nossa Senhora Luján. Conozco fazenda por minha pareja. Ele hizo su proceso hace 2 años y medio atrás, uh-huh. O sea, de lo cual lleva 1 año y medio afuera. Uh-huh. Sigue caminando, sigue perseverando. Me propuso seguir en

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1: Obrigado, Flávia, pela sua participação. É sempre muito bom a gente ter aqui representantes da parte feminina também, que fizeram sua recuperação e estão no JEP. E agora, conversar aqui com o Romero. Romero, eu sei que você já tem um tempo, né, que está nessa caminhada. Conta para nós de onde você é, o seu ano de recuperação, a sua experiência no JEP.
2: Eu sou da Paraíba. Eu me recuperei na fazenda de Alhandra, próximo a João Pessoa. E para mim, para fazer essa caminhada no JEP, para mim foi fácil por ter passado esse período antes de ser acolhido na fazenda, de passar esse período dos as quatro reuniões antes, né, e vivi minha experiência de fazenda. Para mim foi fácil e compreender que eu tinha um local para quando eu saísse e participar dessas reuniões, né? E graças a Deus vai fazer 15 anos nessa experiência que eu conheci a fazenda primeiro através do JEP, né? E para mim é uma alegria muito grande também participar dessa formação que nos ajuda, né? Independente de tempo que a gente tem de fazenda, o quanto isso é rico, o quanto isso nos ajuda para a gente chegar lá fora, a gente que está vivendo essa experiência externa, de colocar a palavra em prática.
1: Uhum. Romero, qual é a importância para você, como ex, participar do JEP?
2: Então, o JEP, como a irmã falou, para mim eu me senti muito acolhido. Né, em local nenhum eu tinha experimentado aquilo. Né, e quando eu cheguei no JEP, eu senti esse amor, eu senti que as pessoas não me julgavam. Né, e para mim, me senti muito amado. Né, e graças a Deus, assim, eu caminho hoje no JEP, compreendendo que não só eu, mas a minha mãe, que viveu essa caminhada junto comigo, né, desde o início, tem essa participação no JEP, é bem ativa na fazenda. E para mim é uma alegria experimentar isso e compreender que dessa forma é como eu vejo que me ajuda a viver essa sobriedade.
1: Uhum. Por último, eu queria ainda te perguntar, vocês que estão aqui participando dessa escola de liderança são de alguma forma responsáveis do Grupo Esperança Viva. Nesses dias de encontro, o que ficou mais forte para você?
2: Então, ficou mais forte para mim essa missão que temos, né, de voltar no JEP e viver essa experiência de acolhimento, de acolher melhor, porque assim, da mesma forma que eu e minha mãe chegou naquela noite para aquela reunião do JEP, cheio de dores, cheio de dificuldades, né, julgado por todos, né, e a gente foi acolhido, a gente precisa ser esse que vai estar lá para quando uma família chegar, né, porque se eu não estiver lá e uma pessoa precisar e eu não estar lá, eu vou me sentir cobrado por ter recebido isso e não estar devolvendo da mesma forma.
1: Obrigado, Romero.
3: Eu que agradeço.
1: Pela experiência de cada um, a gente percebe que o JEP é esse espaço que leva o carisma da esperança. Mas temos muito mais ainda para apresentar para vocês neste programa. Vamos só para um breve intervalo e já já a gente volta.
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1: Estamos de volta com o programa Fazendo Esperança. Hoje temos a alegria de ter aqui no estúdio os participantes do GEV que vieram para a Escola de Lideranças aqui em Guaratinguetá, São Paulo. Neste momento do nosso programa é o momento da partilha da palavra do dia, que é: quem quiser ser o grande, torne-se vosso servidor. E hoje, aqui com o Matias, que é da Argentina, do Grupo Esperança Viva, vai poder fazer a meditação, a partilha da palavra com a gente. Bem-vindo, Matias.
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10: Obrigado, Matias, pela sua reflexão. Quero te convidar e convidar todos que estão aqui no estúdio e você também de casa. Vamos agora ver algumas notícias da Fazenda da Esperança e da nossa obra.
11: A Fazenda da Esperança, Nossa Senhora da Abadia, de Campo Grande, promoveu a 24ª edição do Café Colonial. O evento teve a presença das acolhidas da comunidade, além de voluntários, ex-acolhidas, membros do GEV e representantes de diversas comunidades. Além de arrecadar recursos para a melhoria da estrutura da fazenda, o evento aproxima as pessoas de nossa comunidade e mostra como é feito o nosso trabalho de devolver mulheres novas à sociedade. De 25 a 26 de junho, aconteceu o primeiro simpósio Caminhos da Prevenção, Escolhas que Transformam, realizado em Picos, no Piauí, pela Coordenadoria de Combate às Drogas. A Fazenda da Esperança esteve presente e foi representada pelo Dr. Adalberto Calmon e Maurício Bovo, que apresentaram a pedagogia da fazenda e a transformação dos acolhidos no processo de recuperação. Também estiveram presentes membros da Fazenda da Esperança e do Grupo Esperança Viva, GEV, de toda a região.
10: Quantas notícias de esperança a gente acompanhou, não é verdade? Mas olha, quero aproveitar agora, sentar aqui junto e entrevistar mais alguns participantes da nossa Escola de Lideranças do GEV, que vale a pena a gente conhecer a experiência de mais pessoas. E eu quero começar aqui com a Edith, que é do Paraguai. Edith, a gente sabe que quando a droga entra numa família, ela causa uma destruição muito grande e afeta também toda a família. Por isso a gente queria conhecer, quer conhecer um pouco da tua história.
12: 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Y como dijiste, en el momento en el que nos damos cuenta que Lucas se llama mi hijo, que estaba metido en las drogas y nos da la posibilidad de llevarle a la fazenda, nosotros pensábamos que el proceso era solamente para Lucas. 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
10: Muito obrigado, Edith, por ter compartilhado a tua experiência, que é tão importante para as famílias também que nos acompanham. E agora, nós vamos escutar, ó, saindo da tua experiência do Paraguai, nós vamos aqui com a experiência do João Batista, que é do GEV de Picos, no Piauí. João, conta um pouquinho também, ainda nesse contexto familiar e participação no GEV, conta um pouquinho da tua experiência para nós.
13: Vim aqui agradecer a Deus por estar vivo e fazer parte dessa família, né? Sou de uma família de 12, pai, mãe e 10 irmãos, e por não ter conhecido a palavra, não ter sido orientado por educação, por religião, por amor, que é o mais importante que uma família deve ter, e aí eu trilhei por caminhos errados. Então meu pai não tinha conhecimento da doença do alcoolismo, e aos 9 anos ele me ofereceu bebida. Nem sabia que era alcoólatra e nem sabia que ia me tornar o filho dele alcoólatra. Então foi uma caminhada muito dolorosa. Desses 10 irmãos, 5 foi ceifado pelas drogas, pelo mal e pelas maus convivências. Então quando eu me achei já derrotado. Eu me sentia um derrotado, eu dizia que para mim não tinha jeito, eu achava que estava tudo acabado, né? Então, se você, senhores ouvintes, tem uma família, um filho, um namorado, um irmão, que acha que não tem jeito, tem. Porque teve para João, por que não para você, né? Então, o alcoolismo é uma doença progressiva, irreversível e de acontecimentos fatais. Graças a Deus, ao grupo Esperança Viva, o grupo de AA e minha força de vontade. Se tu quer, Deus quer. Se tu não quer, nós esperamos. Quando você tem tudo, agradeça. E se você não tiver nada, paciência.
1: Amém. Obrigado, João. Obrigado por compartilhar essa experiência de que com fé e força de vontade, essa história foi transformada. Mas para você que nos acompanha aqui no programa Fazendo Esperança, a gente quer deixar você assim com esse gostinho de como foi essa semana de formação aqui em Guaratinguetá. E para isso, preparamos um clipe especial que você pode agora acompanhar junto conosco.

enquanto vocês acompanhavam o nosso clipe, chamei todos aqui para a gente poder fazer um encerramento desse programa tão lindo juntos. O nosso programa Fazendo Esperança de hoje trouxe experiências tão lindas de famílias que estão sendo restauradas com o carisma da esperança através dos grupos Esperança Viva. Mas você, que é nosso embaixador da esperança, também tem uma missão muito especial junto com a família Ageve, porque todos nós somos esperança.

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0: Hoje chegamos ao último programa da nossa série dedicada à Magnífica Humanitas, a primeira encíclica do Papa Leão XIV. Mais do que refletir sobre a inteligência artificial, a Magnífica Humanitas convida a Igreja a discernir os desafios do nosso tempo, colocando a pessoa humana, o bem comum e as inovações tecnológicas a serviço da vida, da justiça e da fraternidade. Ao longo dos últimos encontros, nós percorremos todos os capítulos da encíclica. Buscamos compreender como a Igreja interpreta as profundas transformações do nosso tempo, à luz da dignidade da pessoa humana e também da tradição cristã. No programa de hoje, vamos refletir sobre a conclusão da encíclica e os desafios que ela projeta para o futuro da Igreja. Para essa conversa, eu recebo Graziela Cruz, professora da Faculdade Jesuíta de Filosofia e Teologia, coordenadora de comunicação integrada na mesma instituição. Ela também trabalhou como editora do Jornal de Opinião e assessora de comunicação aqui na Arquidiocese de Belo Horizonte e também como coordenadora de comunicação dos colégios Santo Agostinho e Loyola. Atuou também como assessora de comunicação da Pastoral Nacional do Povo da Rua, é mestre e doutora em cinema. Seja bem-vinda, Graziela.
1: Obrigada, Janaína.
0: Recebo também Marco Túlio de Souza, professor do mestrado em comunicação do Centro Universitário Adventista de São Paulo, e também professor e coordenador da pós em Inteligência Artificial e Comunicação Eclesial da PUC Minas. É coordenador do Grupo de Estudos em Comunicação Católica do Centro Loyola e pesquisador da área de comunicação e religião. Seja bem-vindo.
2: Uma alegria estar aqui com você, Janaína.
0: Obrigado pela presença, pela disponibilidade de conversar com a gente hoje, nesse último capítulo, na verdade, as conclusões da encíclica, né? Bom, Graziela, a encíclica, nós já chegamos agora à conclusão, mas inclusive a conclusão é muito rica, né, em relação aos elementos que traz para nós, né? Nela, o Papa nos convida a gente permanecer plenamente humanos em uma sociedade que está sempre movimentada por tantas transformações, por essa rapidez. Eu queria que você pudesse comentar para nós como que nós podemos fazer, nesse contexto de tantas tecnologias, para ainda conseguir manter uma cultura do encontro, uma centralidade da dignidade humana e uma comunicação que esteja a serviço do bem comum.
1: É interessante porque a gente percebe que a gente vive hoje imerso, completamente imerso, numa cultura que é cada vez mais digital, né? Então, assim, essa tecnologia digital, ela nos alcança praticamente em todas as dimensões da nossa vida, né? Na educação, no lazer, no trabalho, na busca de informação, nas conexões entre as pessoas. Então, essa encíclica, eu acho que ela vem no momento em que a gente está, eu costumo dizer, no olho do furacão. Nós estamos no meio dessa transformação e a gente não tem ainda muito como entender, porque cada dia a gente é atropelado por uma nova novidade, né, sendo assim redundante, mas uma novidade, então é muito importante. Eu acho que é isso que a encíclica toca profundamente, é que a gente não se esqueça quem nós somos, né? De onde nós viemos, quem nós somos, qual é a nossa identidade. Enquanto cristãos e cristãs, essa nossa pertença a uma natureza que é divina. Nós somos criados à imagem e semelhança de Deus. Estamos alcançados pela graça o tempo todo, né? Então, assim, é muito importante que a gente não perca de vista essa identidade, esse conhecimento, essa apropriação de quem nós somos, para que a gente se mantenha conectado com aquilo que realmente importa. A encíclica, eu acho que o ponto central que traz é essa pergunta, né, assim, até que ponto que o avanço tecnológico, até que ponto que a inteligência artificial, ela vem promover essa dignidade humana, ou até que ponto que ela vem pôr em risco essa dignidade humana. Então é muito importante que a gente tenha o tempo todo discernimento para atuar com a inteligência artificial, com as novas tecnologias, estando imersos nessa cultura digital, para que a gente possa atuar sempre. E aí a conclusão, né, eu acho que fala muito, muito disso, a gente não perca essa dimensão do Deus encarnado, né, da encarnação. A conclusão coloca o Magnífica de Maria como bússola para um itinerário de vida cristã, né? Então, o que que é esse Magnífica, esse canto, né, dessa poeta e profetisa que é Maria, fala da misericórdia de Deus e dessa inversão de valores que Deus nos provoca, né? De vermos os humildes sendo exaltados, os famintos sendo saciados. Então, que a inteligência artificial, que os avanços tecnológicos, que essa cultura digital venha para promover justamente esse ser humano na sua fragilidade, né? E aí eu acho que eu já estou falando muito, já estou me
0: Não, mas
1: prolongando.
0: Isso tem muito a ver com a questão também da corresponsabilidade, né?
2: Nossa.
0: O Papa Leão, ele chama não só a questão dos cientistas, dos comunicadores, né? Mas ele também, ele fala que as novas tecnologias envolvem também uma discussão com os governos, com a universidade, com a sociedade em geral, com os líderes religiosos, com a própria igreja. O que você acha da corresponsabilidade, né? Inclusive da igreja nesse momento, Marco Túlio?
2: A gente pode pensar em várias esferas de atuação, Janaína. Acho que primeiro é que a igreja continue fazendo o que ela já está fazendo, que é promover essas reflexões, pensar nesses documentos sobre essas tecnologias que a cada dia vão se transformando, cada dia a gente vê algo novo surgindo, como a Graziella muito bem pontuou, nós estamos imersos nessa realidade em transformação. Então, é fazer essa reflexão acompanhando essas transformações. Um segundo ponto de atuação é fazer com que essas reflexões cheguem até a ponta. Talvez essa seja a grande dificuldade. Criar espaços de reflexão em que os leigos, em que a sociedade estejam inseridos. Como aqui, né? A gente está aqui conversando e essa nossa conversa está chegando a várias pessoas. Então que outros espaços, encontros de formação sejam promovidos para que essa responsabilidade ela seja partilhada. Um terceiro ponto seria envolver

0: no Brasil, a igreja no mundo, né, de uma maneira geral, ela, como o Marco Túlio disse, ela provoca essa reflexão, e isso é o ponto, acho que, inicial e principal, porque nós estamos no momento agora justamente de refletir, de julgar, né, de buscar uma iluminação sobre essa situação, para que a gente possa se colocar, se situar dentro disso. Eu acho que a gente vive uma avalanche o tempo todo de informações, de novidades, e é muito importante que a igreja, ela atue, eu vejo que isso acontece, a CNBB tem um grupo de reflexão da comunicação, que está sempre, né, provocando essa reflexão, publicando textos, documentos, livros, pensadores que estão ligados à igreja, estão continuamente realizando esse tipo de reflexão e de discussão, que é muito importante, justamente para, eu acho que disponibilizar elementos de reflexão para que as pessoas possam ter uma luz de como encarar, como vivenciar toda essa realidade que é a cultura digital, que a inteligência artificial está trazendo como uma grande novidade para todas as dimensões da nossa vida.
1: Então, a CNBB, ela tem um grupo de reflexão sobre a comunicação, recentemente também lançou um grupo de reflexão sobre a inteligência artificial. Uhum. E o Marco Túlio também, ele faz parte, na verdade você coordena, né, Marco? Sim. Túlio, um grupo de pesquisadores, comunicadores de diferentes, né, lugares, universidades brasileiras, que reflete justamente sobre os desafios da cultura digital. Conta pra gente um pouco dessa articulação.
2: É fundamental que a gente crie esses espaços de interlocução entre diferentes grupos da sociedade, né? Às vezes a gente tem ali a universidade trabalhando essas questões de forma isolada, nós temos ali a igreja também desenvolvendo seu pensamento sobre isso, e nós temos as iniciativas pastorais que estão ali na prática, né? Vivenciando essa realidade da qual nós estamos conversando, né, no qual nós estamos falando, e a gente muitas vezes percebe um trabalho ali que é isolado. O desafio é fazer conversar. Então, esse grupo de estudos em comunicação católica do Centro Loyola, um dos objetivos foi promover essa aproximação. Nós temos ali pesquisadores, leigos que atuam em pastorais, movimentos, assessores de comunicação, gerar essa conversa para que nós possamos, a partir disso, trabalhar iniciativas. Nós temos aí o projeto de criar um material, um guia para poder instruir um uso correto, um uso ético da inteligência artificial e outros projetos. Então, esse tipo de articulação entre diferentes esferas da sociedade, a partir aí de um entendimento comum da importância dessa discussão conjunta, é fundamental para que nós possamos nos aprimorar nessa discussão e desenvolver projetos que nós possamos avançar no ponto principal da encíclica, que é pensar a tecnologia tendo como objetivo o bem comum, e não apenas a eficiência, não apenas o critério técnico, o tecnocrata, né, o tecnológico, mas sim o bem comum.
1: Maravilha. Bom, nós estamos finalizando esse bloco, mas fique com a gente. Vamos para um breve intervalo.
3: Olá, pessoal, cheio da graça de Deus e abençoados por Nossa Senhora. 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
5: Peçamos a Virgem Maria, que na cruz acolheu João e todos os discípulos de Jesus, a viver com o próximo uma cultura do encontro, a lutar para superar os conflitos e formar um só corpo.

0: Entreguemos-nos a Maria e unidos a ela como irmãos e irmãs, perseveremos na escuta e acolhimento da palavra, na vivência sacramental, na oração pessoal e comunitária, na penitência e na caridade, para vivermos fortes de espiritualidade e na fé. Que desça sobre você e a sua família a bênção de Deus Todo-Poderoso, Pai e Filho e Espírito Santo. Amém.
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4: Estamos de volta com a Igreja Sinodal, hoje encerrando a nossa série sobre a Magnífica Humanitas, com a presença da Graziella e também do Marco Túlio. Obrigada novamente pela presença. Bom, Graziella, conversando ainda mais um pouco sobre a conclusão, o Papa Leão, é muito interessante que ele fala que a gente deve pensar na espiritualidade eucarística, que pode inclusive nos ajudar a entender um pouco mais dessas questões desse tempo. Essa espiritualidade eucarística, ela tem algumas características, que é a comunhão, a solidariedade e a unidade, né? E é interessante a gente pensar nisso que o Papa nos traz a partir da perspectiva que a gente está vivendo com as culturas digitais e com a inteligência artificial, que é esse tema das polarizações, da desinformação, da fake news. Como é que você vê essa questão?
5: É muito interessante porque a encíclica do Papa Leão, ela traz de uma forma muito lúcida, né? A gente pode dizer assim, essa abordagem sobre essas inovações tecnológicas e sobre a inteligência artificial, olhando para isso, não de uma forma assim, de isso é ruim, isso é mal, mas de como isso pode ser utilizado para promover a dignidade humana, para promover o bem comum, para construir a nossa casa comum de uma forma mais solidária, mais justa e fraterna, né? Quando o Papa Leão XIV fala da espiritualidade eucarística, ele remete a essa ideia da comunhão. E a gente vê que a inteligência artificial, as novas tecnologias, e ele coloca isso explicitamente na encíclica, elas podem ser utilizadas para curar, para construir, para edificar, para promover a justiça, para promover a inclusão, para promover a redução da desigualdade social, enfim, para construir uma casa comum que seja melhor de ser habitada por todos e por todas, né? Mas ela também pode ser uma causa de uma ruptura, de uma exclusão ainda maior, do que ele chama de novos colonialismos, de novas formas de escravidão. Então, quando se fala da espiritualidade eucarística, ela vem justamente tentar se contrapor, né, a essa realidade, às vezes, muito, muito negativa, de ruptura mesmo, né, de fratura social, que muitas vezes o mau uso das novas tecnologias, a inteligência artificial, como você disse, criando falsidade ideológica, criando fake news, isso tudo pode trazer mais confusão e menos comunhão. É muito importante a gente estar atento, né, o tempo todo, buscando as fontes, aí de uma forma muito prática, né? Quando a gente vê alguma coisa numa rede social, de onde vem isso? Quem é que está publicando isso? Com qual interesse? Com qual objetivo? O que, que pode estar por trás disso? Porque isso pode realmente nos enredar numa uma realidade paralela, né? E não é isso que nós queremos. A gente quer uma realidade de comunhão, de verdade, de paz, de fraternidade.
4: Bom, e além disso, o Papa Leão, ele também fala da espiritualidade eucarística, mas também da gente tentar ter um verdadeiro programa de vida cristã, né? Que aí tem essa questão da gente permanecer fiéis à verdade, né? Nesse tempo de tantas fake news, investir na educação, que a gente tem trabalhado muito, inclusive as universidades, nós vamos falar sobre isso também, né? Cuidar das relações. Como é que você tem visto isso nas nossas comunidades cristãs, Marco?
6: Olha, nesse programa de vida, como você muito bem colocou, Janaína, que o Papa propõe, acho que o primeiro ponto, talvez o pontapé inicial para esse programa de vida seja pensar numa inversão de olhar que o Papa Leão nos propõe a partir dessa encíclica. Quando a gente olha para a tecnologia, né, às vezes a gente pensa apenas na funcionalidade, na eficiência da tecnologia, é essa ideologia que vem embalada, né, a gente não pode pensar a tecnologia apenas pelo instrumento em si, mas ela vem embalada com um conjunto de ideias, com uma ideologia que orienta o nosso pensar sobre ela. Quando a gente vai comprar um carro, quando a gente vai comprar um computador, o que que o vendedor nos fala? Compre esse aqui é mais eficiente, ele é mais rápido, ele é mais potente, ele faz o que um outro exemplar, né, um outro modelo não faz. É a ideologia da eficiência do desempenho. Então, muitas vezes, a tecnologia ela vem para a gente com essa roupagem. O que o Papa nos propõe, a partir dessa encíclica, é um outro olhar. Ou seja, né, em vez de pensar apenas no desempenho, a gente deve pensar primeiro no bem comum. Então, o bem comum que deve ser a prioridade. Como que essa tecnologia ela pode nos servir enquanto humanidade, enquanto sociedade? Como ela pode ser utilizada, ela pode ser incorporada para beneficiar os mais frágeis, para incluir em vez de excluir, como a Graziella muito bem pontuou. E aí, nesse programa de vida, pensar em diversas esferas de atuação, né? Que essa tecnologia que hoje a gente vê tanto sendo utilizada para promover fake news, que esse princípio, esse pensar na tecnologia como servindo ao bem comum, isso possa ser incorporado para gerar boa informação, para gerar boa formação às pessoas. Que a gente possa desenvolver, a partir disso, iniciativas de educação midiática, para que os leigos, para que a sociedade de forma geral, possa se relacionar com a mídia a partir de bons referenciais educativos, de forma, como a Graziella novamente muito bem colocou, né, a avaliar aquilo que é verdade e aquilo que não é. E, inclusive, evitar de disseminar a desinformação. E, por fim, a partir disso, construir uma cultura do encontro. A gente vê tanta, não apenas desinformação, mas tanta polarização, tantas disputas em rede que são muitas vezes favorecidas pela lógica do algoritmo, que vai reforçar muitas vezes preconceitos, posturas que dividem, que impedem o diálogo. Então é buscar, a partir das nossas ações enquanto cristãos inseridos nessa sociedade, promover esse diálogo, promover a escuta, é pensar a tecnologia não apenas pelo que ela nos oferece enquanto eficiência e aceitar como espectadores desse desenvolvimento tecnológico, aquilo que é proposto, mas sim elaborar criticamente, cobrar, participar ativamente do desenvolvimento dessa tecnologia como sociedade.
4: Nessa perspectiva de elaborar criticamente, nós temos visto um movimento de várias universidades católicas, né, por todo o Brasil, que tem trabalhado o tema da inteligência artificial e das novas tecnologias, né, dessa cultura digital. Inclusive a PUC tem agora, você está coordenando uma pós. Conta pra gente um pouco.
6: A ideia dessa pós é justamente a gente trabalhar a partir dos documentos da Igreja e de outras discussões feitas dentro e fora da Igreja, esses parâmetros éticos da inteligência artificial, e pensar isso também não apenas numa discussão reflexiva, mas também aplicada. Como que a inteligência artificial pode ser incorporada ao trabalho de um agente pastoral? Como que ela pode ser utilizada pelo padre, por algum líder comunitário na gestão de processos administrativos dentro da sua comunidade? Então, é pensar essa articulação da teoria e da prática a partir desses princípios norteadores que a igreja nos propõe.
4: E a Fátima também, né, Graziella? Tem trabalhado isso dentro de uma disciplina. Como é isso?
5: Conta pra nós. É no curso de teologia, né, na formação dos teólogos, nós temos uma disciplina que é justamente pastoral, comunicação e cultura digital, com essa preocupação de formar os teólogos, os futuros sacerdotes, os religiosos e os leigos também que estudam lá, voltados para isso. E tivemos também no ano passado um curso, uma especialização sobre justamente pastoral, evangelização e cultura digital. É um curso de extensão, né, de especialização. Então, existe essa preocupação também.
4: Bom, a encíclica, né, já para a gente caminhando já para o nosso final do programa, ela fala um pouco sobre também um convite à esperança, né? Por mais que nós temos todos esses desafios, o Papa ele faz um convite à esperança, né? E ao longo dessa série nós fomos falando sobre, né, várias questões da centralidade humana, né? Para encerrar a nossa conversa, que mensagem vocês deixariam para quem ainda não leu a encíclica, mas ainda vai ler, ou para quem já leu, que ponto retomar, voltar, rever?
6: Em primeiro lugar, saborear a encíclica. Não é um documento para ser lido de forma rápida. É um documento para ser saboreado, para ser degustado, pouco a pouco. É uma mensagem linda e merece uma leitura atenta, lenta e, de preferência, em comunidade. Que você discuta essa encíclica com as pessoas, né, nos grupos em que você está inserido, com a sua família, com a sua comunidade. Então, é um texto para ser degustado. E um segundo ponto que eu acho muito interessante na conclusão é que o Papa nos fala, deixa eu dar uma olhadinha aqui, que nós somos colaboradores da obra da criação. Uhum. Ele nos chama a ser protagonistas dessa sociedade em transformação e em transformação muitas vezes pela tecnologia. Então, que nós possamos atuar nos espaços onde nós estamos, tendo essa encíclica como uma bússola que vai nos guiar nesses caminhos, né, que a gente vem percorrendo na atualidade.
4: Muito obrigado pela sua presença, Marco Túlio. Graziella, muito obrigado. Quer deixar uma dica, alguma indicação para quem vai ler a encíclica?
5: Não, eu acho que o Marco Túlio já disse tudo, né? Mas o importante é isso, que no final, né, de tudo, o Papa Leão, ele coloca que não deve ser feita uma leitura a partir de uma perspectiva catastrófica, né? A inteligência artificial, as novas tecnologias não estão aí para acabar com o mundo ou para trazer coisas ruins, né? Mas, pelo contrário, que a gente possa, como ele disse, não simplesmente sermos espectadores, mas participantes e colaboradores para construir a civilização do amor.
4: Muito obrigado pela presença, foi uma alegria encerrar essa série com você.
5: Obrigada a você.
6: Obrigado.
4: Estamos chegando ao final do nosso programa, mas o Igreja Sinodal também está no YouTube. 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E ao concluir essa série sobre a Magnífica Humanitas, fica um convite que atravessa toda a encíclica. A inteligência artificial e todas as inovações tecnológicas devem estar sempre a serviço da vida, da dignidade, do bem comum. A inteligência artificial nos desafia não apenas a pensar o futuro, ela nos convida a tomar decisões responsáveis agora no presente. Também nos provoca a voltar a algo que é essencial: quem somos, que humanidade desejamos construir e que lugar queremos dar à pessoa humana. Muito obrigada pela sua presença. Acompanhe a gente lá no YouTube e até a próxima.

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Salve Maria Imaculada, Maria, Mãe de Cristo e da Igreja, é também de fato, de forma especial, a mãe das famílias cristãs, das igrejas domésticas. Que o Santo Rosário seja a nossa oração pessoal e a oração de nossas famílias. Consagremos-nos a Maria e que nossos lares sejam um espaço de oração, de acolhimento a Cristo. Que desça sobre você e a sua família a bênção de Deus Todo-Poderoso, Pai e Filho e Espírito Santo. Amém.

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2: Muito bem, para cantar e celebrar e ministrar essa canção comigo, eu quero convidar uma pessoa que é uma voz dessa geração, uma pessoa que me inspira, que tem evangelizado tantas pessoas e sido um exemplo de alguém que vive com Deus, que paga o preço de viver com Deus e que abre os caminhos para muitos que virão. Com vocês, Tainá Azevedo.

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até o fim. Porque aquele que nos chamou nos sustentará. Então eu quero que você, agora onde estiver ouvindo essa música, no leito de um hospital, no carro, querendo tirar a vida, onde você estiver. Muita gente chama profetismo de emocionalismo. Eu chamo de evangelização. Porque eu sou o fruto desse mover profético de Deus sobre a igreja. Então eu queria que nessa hora, você que pensou em paralisar, você que achou que não tinha vida além da dor, mulheres que não podem engravidar, você que paralisou na dor, eu queria que você erguesse os seus braços.

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Salve Maria Imaculada, Maria, Mãe de Cristo e da Igreja, é também de fato, de forma especial, a Mãe das Famílias Cristãs, das Igrejas Domésticas. Que o Santo Rosário seja nossa oração pessoal e a oração de nossas famílias. Consagremos-nos a Maria e que nossos lares sejam um espaço de oração, de acolhimento a Cristo. Que desça sobre você e a sua família a bênção de Deus Todo-Poderoso, Pai e Filho e Espírito Santo. Amém.

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2: Que alegria chegar até você com mais uma catequese mariana, a nossa reflexão para a semana. A Virgem Maria foi às pressas visitar Isabel, revelando-se uma mulher caridosa e colocando-se à disposição dela, que vivia a graça de uma gestação em idade avançada. Este encontro é a união de dois anúncios, daquele que viria para preparar os caminhos do Senhor e o Salvador, o Cristo. João Batista, no seio de sua mãe, estremeceu ao ouvir a saudação de Maria e exultou de alegria. Maria revela-se a mulher missionária que, após o anúncio do anjo, empenhou-se em transmitir o mistério santificador da palavra que se encarnou. A palavra de Deus nos convida a proclamarmos bem-aventurada aquela que, por aceitar Jesus, também se abriu às necessidades do outro. A visitação de Maria nos convoca para esta caridade ativa, de ir até o outro que necessita de cuidados. Entreguemos-nos a ela e peçamos um coração fiel a Deus, sensível ao sofrimento dos irmãos e portador da palavra de Deus. Que desça sobre você e a sua família a bênção de Deus Todo-Poderoso, Pai e Filho e Espírito Santo. Amém.
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6: Em sintonia com Deus, com a vida, com você, meu irmão, com você, minha irmã, neste dia 31 de julho de 2026, hoje, último dia do mês de julho. Vamos fazer essa autorreflexão para o que aconteceu de bom no mês de julho. E vamos agradecer a você, meu irmão, a você, minha irmã. Eu vou mandar um grande abraço a todos da Rede Imaculada de Comunicação, você que nos acompanha pela TV, TV Imaculada de Campo Grande, Mato Grosso do Sul, você que está sintonizando Rede Imaculada, graças à dedicação, né, de muitos colaboradores, muitos milites, graças à sua colaboração. Você é muito importante aqui para a Rede Imaculada de Comunicação. Um grande abraço aos profissionais de Campo Grande, profissionais de Atibaia, profissionais que estão aqui no Grande ABC, e a você, meu irmão, minha irmã, que ainda não é milite. Venha fazer parte da nossa família. Venha fazer parte hoje. Eu convoquei, né? Eu convoquei aqui a latinha. Aqui, ó, a latinha lindíssima, né? Aí, com o logo, né? Da Rede Imaculada, para convidar você a encerrar o mês de julho com chave de ouro. Encerre com chave de ouro. Ligando no nosso telefone 4397-6500. E você é o nosso convidado. Queremos fazer uma festa, porque quando chega um integrante novo na família, tem uma festa, né? Então hoje queremos fazer a festa com você, com o seu sim. Ligue 4397-6500. E daqui a pouquinho, no Encontro com Maria, é a Sexta da Gratidão. Vamos agradecer. Vamos agradecer. Que rosa você gostaria de oferecer à Nossa Senhora nessa gratidão? Nós temos as rosas aqui, né? Que você, meu irmão, minha irmã, vai doar uma dessas rosas e deixar as suas intenções no 98904-3747. Em sintonia com Deus, com você, com a fé, que alegria, né? Que alegria estar com você. Hoje é sexta-feira também, dia do Sagrado Coração de Jesus. Vamos fortalecer o nosso coração na paz, na alegria e na evangelização. E tirar uma foto também, tire uma foto aí do seu jardim, tire uma foto do vaso de flor que você tem aí, mesmo no escritório. Tem muita gente que está no escritório e do lado tem um vasinho de flor. Tire a foto do seu vaso, isso. Queremos florescer na fé, florescer na evangelização. Agradecer, obrigado, Senhor, por mais um dia. Obrigado por mais um programa. Muito obrigado pela vida. Tem gente que fala assim, eu vou agradecer o quê? Sabe o que vamos agradecer? Respira fundo. Esse ar que você está respirando é um presente de Deus. Vamos agradecer. E é o sol que nos ilumina. E também a Jesus e a Nossa Senhora. Jesus, luz. Jesus que está ontem, hoje e sempre renovando e fortalecendo todos nós. E vamos oferecer essa música para você. Para você que vai dizer sim à evangelização. Venha fazer parte dessa família. Essa música vai para você. Música.

Louvado seja nosso Senhor Jesus Cristo. Salve Maria Imaculada. Um grande abraço para você que acompanha a programação da Rede Imaculada de Comunicação. Em sintonia, apresentando o Encontro com Maria. Hoje é dia da gratidão. Dia da gratidão, e você pode mandar aí a sua mensagem agradecendo. E dia das flores, né? Dia de flores para Nossa Senhora. Qual flor que você gostaria de oferecer a Nossa Senhora? Qual é a sua gratidão hoje? Vamos agradecer? Vamos. E queremos ver também aí o seu jardim, o seu vasinho, onde você reza, também o seu altar. Eu não estou sozinho, não. Estou com Deus Pai, Filho, Espírito Santo e na técnica Jonatas Oliveira. Boa tarde, Jonatas. Boa tarde, Aleph Breno também. Um grande abraço, Alex Ricardo. Um grande abraço, Alex. Essa equipe, essa seleção de evangelizadores. Mas essa seleção depende de você. É, para prosseguir, para desenvolver aí a cada dia a evangelização. E você é o nosso convidado para finalizar o mês de julho com chave de ouro. Isso, vamos fechar o mês de julho com chave de ouro? Pelo seu sim. Diga seu sim. Diga seu sim ao 4397-6500. Nosso telefone é o 4397-6500. Então você é o nosso convidado. Hoje nós teremos daqui a pouquinho o nosso momento de oração. Teremos também aí os escritos de São Maximiliano Maria Kolbe. Teremos aí uma programação totalmente dedicada a você, que é o Encontro com Maria, o Encontro com a Mãe. Como é bom estar junto com a Mãe. Nesta sexta-feira, dia de limpeza, muita gente fazendo aí limpeza e fazer a limpeza também no nosso coração, né? Limpar o nosso coração, tirar tudo de ruim que tem no nosso coração. Preocupação, zanga, ira, tristeza. Então hoje, esse Encontro com Maria é especial para você, meu irmão, para você, minha irmã. Porque você vai renovar, você vai se tornar aí uma pessoa mais jovem, mais alegre. Porque não pode ser triste o coração que ama Cristo. Não pode ser triste o coração que ama Deus. Então você é o nosso convidado a mandar aí a sua mensagem, as suas intenções. Se você está triste agora, você estava triste. Porque após esse programa, tenho certeza que você estará renovado na fé. Hoje é sexta-feira, dia de limpeza na casa e dia de limpeza do nosso coração, limpeza da nossa vida religiosa, né? Então vamos aí despertar essa fé, despertar a evangelização, porque nós contamos com você. E é interessante também, tem gente que fala, Denis, eu tô assim, eu tô assado, não tô conseguindo as coisas, tá difícil. Mas você tá rezando? Você está conversando com Deus? Você está participando da Santa Missa? Você está comungando o corpo e o sangue de Cristo, que é caminho, verdade e vida, o sustento, remédio para a nossa vida? Então, a pessoa não reza, não vai na missa, não conversa com Deus, não tem intimidade com Deus, então fica difícil receber o milagre, a cura. Então vamos hoje fazer essa autorreflexão, começando pela oração diária, levantar de manhã e consagrar a nossa vida a Deus. Agradecer, obrigado Senhor por mais um dia, porque eu estou vivo, respirando. Começando pela gratidão e depois prática da Santa Missa, a Eucaristia, a confissão, a oração, a orientação dos nossos padres, com nossos padres, com os nossos orientadores espirituais. Isso é muito importante. Aí você vai indo, vai viver uma vida de paz, amor e alegria. E como estamos iniciando o nosso programa, vamos iniciar com a oração. Porque tudo pode ser mudado pela oração. Rezando também pelas intenções dos nossos irmãos, pela minha intenção, pela intenção do Jonatas, do Aleph Brandon, do Alex Ricardo. E hoje é um dia especial para você. Você vai rezar com fé. Porque a sua fé vai te salvar, a sua fé vai te libertar, a sua fé vai te curar. Vai sim, tenha fé. Está dentro de você a força que Deus te deu. Você tem o Espírito Santo na sua vida. Acorda, anda. Isso é importante. Vamos agora, com muita fé, renovar a nossa oração, limpar o nosso coração. Tenho certeza, você vai testemunhar bênçãos e graças, porque essa oração vai depender também da sua fé. A sua fé vai te curar, a sua fé vai te salvar. Vamos entrar neste momento no sentimento de oração. Em nome do Pai, do Filho, do Espírito Santo. Amém. Senhor Jesus, neste momento queremos, através do vosso sagrado coração, deixar o nosso coração semelhante ao vosso. Jesus, limpa o nosso coração. Tira do nosso coração a preocupação, a mágoa, a ira, a zanga. Senhor, muitas vezes estamos sentindo sós.
fortaleça o nosso coração. E neste momento de oração, nesta intimidade com Cristo, ontem, hoje e sempre, queremos pedir forças. Queremos estar nesta intimidade, contando para vós esta situação. Meu irmão, minha irmã, neste momento, fale para Jesus o que está te atrapalhando. Fale, você que está nos acompanhando, diga para Jesus o que está te atrapalhando neste momento. Senhor Jesus, queremos que nossa fé fosse uma fé que superasse todos os desafios. Sacratíssimo Coração de Jesus, faça o nosso coração semelhante ao vosso, para que possamos viver o Kairós, que é o tempo de Deus. E agradecemos por esse mês que está se findando. Agradecemos pelos momentos de livramento, pelos momentos de alegria, pelas cruzes que temos. Jesus, nos ajude a carregarmos a nossa cruz. E peçamos perdão, porque qualquer sofrimento, nós fazemos um sofrimento forte, sendo que vós carregaste a cruz, sofreste, derramaste o sangue por nossa vida, Jesus. Queremos neste momento pedir perdão, nas vezes que não participamos da Santa Missa, que não comungamos a Sagrada, Santa, Milagrosa Eucaristia. E peçamos também que a vossa Mãe, Maria Santíssima, possa nos fortalecer hoje e sempre, com coração novo, um homem novo, uma mulher nova, para que possamos levar a vossa força, o vosso milagre a todos os irmãos. Agradecemos pela Mãe, que sempre está conosco. Ave Maria, cheia de graça, o Senhor é convosco. Bendita sois vós entre as mulheres, bendito é o fruto do vosso ventre, Jesus. Santa Maria, Mãe de Deus, rogai por nós, pecadores, agora e na hora de nossa morte. Amém.

0: Rainha da Paz, que maravilha ter uma mãe, Rainha da Paz. E o seu coração está em paz? Seu coração tem aquela gratidão, gostaria de agradecer a Nossa Senhora? Agradeça com a rosa, deixando as suas intenções. Daqui a pouquinho, nós teremos a esse momento de gratidão, você oferecendo a rosa para a Nossa Senhora. E tire a foto aí do seu jardim, do seu vasinho. Vamos agradecer hoje, sexta-feira, último dia do mês de julho, mês das férias, né? Mês das férias, e parabéns a você, meu irmão, minha irmã, que esteve de férias, mas foi aí na praia, tem igreja, participou das atividades da igreja, participou das atividades também no campo, nas fazendas, né? Nos sítios, parabéns a você que não pega férias de Deus, a gente não deve pegar férias de Deus, não. Não, não. Onde que você estiver, na região de oceano, né? Na região de praia, na região rural, nas fazendas, nas chácaras, tem sempre uma capela para você rezar, agradecer a Deus. E hoje é dia de agradecer. Muitas pessoas pediam a Jesus, liga para mim também, liga para todos os comunicadores, Denis, eu estou sofrendo, Denis, eu preciso do emprego, Denis, eu preciso disso, eu preciso daquilo. E conseguiram, graças a Deus e a sua fé, porque a sua fé vai te salvar, a sua fé vai te curar e vai te fortalecer a cada dia. Daqui a pouquinho teremos as suas intenções aqui no programa Encontro com Maria, conquistando o mundo inteiro a Cristo pela Imaculada. Vamos ao pequeno intervalo, daqui a pouquinho a gente volta.
1: 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Ao olhar para Maria, enxergamos o divino tocando o humano com delicadeza. Escolhida desde sempre, ela acolheu em si o Verbo e o ofereceu ao mundo. Seu ventre foi altar, seu coração, morada da promessa. É pela mãe que chegamos mais perto do filho. Venerá-la é permitir que a fé floresça em nós. É deixar-se envolver por um amor que aponta para Jesus.
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0: 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O Encontro com Maria com você. Aí é muito importante esse Encontro com Maria. E você faz parte da nossa família. Venha fazer parte da nossa família também, mandando o seu WhatsApp, né? Mandando a sua intenção, a sua gratidão no 989043747. E colaborando também com esta obra. E se você já colabora há mais de 15, 20 anos, faça o seu algo mais. Faça o seu algo mais a gratidão. Porque muitas vezes nós temos, no nosso dia a dia, a gente tem muitos livramentos, né? Quantos livramentos a gente tem? Principalmente a gente que dirige, tem cada livramento. A gente que está no dia a dia, né? Está na movimentação, fala, graças a Deus eu recebi essa graça. Então agradeça também. Muitas vezes a graça financeira, né? Você que conseguiu aposentadoria, pensão, você que tem um lado financeiro, agradeça a Deus, agradeça. Porque nos primórdios, as pessoas que tinham as plantações, viviam da plantação, né? Viviam da plantação e a primeira colheita, na época da colheita, era dedicada a Deus. Era dedicada às religiões, né? Era dedicado a Deus agradecendo pela colheita do ano. Então eu convido você a agradecer o que você conseguiu neste mês de julho. Agradeça financeiramente também. Agradeça financeiramente, não importa a quantia não. O pouco com Deus é muito, o muito sem Deus é nada. E essa quantia que você vai colaborar para a evangelização, se colaborar com amor, ela vai render. E você sabe que tudo devemos fazer com amor, porque só o amor constrói. E quem diz isso é São Maximiliano Maria Kolbe. Que você até ao oferecer, até ao colaborar, colabore com amor. E vamos agora, neste momento, seguir os caminhos de São Maximiliano. Mês de agosto está aí. Mês de São Maximiliano Maria Kolbe. Mês da família. Mês de verificar a nossa família. E vamos agora. Estou aqui em minhas mãos com o escrito de São Maximiliano Maria Kolbe. 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Hoje vamos meditar o escrito de número 880, na página 1145. Escrito 880, página 1145. São Maximiliano nos diz: nós cremos firmemente que a Imaculada vive no paraíso e ama cada alma desta terra. Mas nem todos a conhecem e compreendem o seu amor como ela merece. E em consequência não saberiam, a partir deste mundo, a felicidade, como poderia saboreá-la. Exatamente por isso, nós, os espíritos que estão na terra, estão venerando a Imaculada. E a milícia da Imaculada está conosco. Desejamos dar às almas a possibilidade de conhecer cada vez mais a Imaculada, aprofundar mais nela o amor a ela. Nós desejaríamos falar a cada alma que vive sobre esta terra, em todas as línguas, para descrever cada graça que ela derrama nas almas, a fim de levá-las a uma confiança, um amor cada vez mais intenso. Palavras de São Maximiliano Maria Kolbe. A valorização de Nossa Senhora na nossa vida. 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E tem também os escritos de São Maximiliano Maria Kolbe. E Padre Kolbe nos convida hoje ao respeito, a valorização de Nossa Senhora. Nos dogmas da Imaculada, nos confirma que ela está junto de Deus. Por que ela está junto de Deus? Porque foi através dela que recebemos Cristo Jesus, o Salvador do mundo, o Redentor do mundo. Então, ela merece um respeito. Merece ser respeitada. Nós não adoramos Nossa Senhora, nós veneramos Nossa Senhora. Devemos adorar somente a Deus. Quem faz o milagre é Deus. Então vamos respeitar a Imaculada. Nós vimos agora há pouco no noticiário pessoas que estão danificando imagens de Nossa Senhora. Estão desrespeitando as imagens de Nossa Senhora. Então, nós, como marianos, consagrados, devemos rezar por essas almas, né? Como disse Padre Kolbe, nem toda alma respeita a Nossa Senhora. Então, rezar por essas almas, pobre almas, né? Que não entendem a história de Jesus, a história da salvação. Porque ficamos tristes, né? Você fica triste quando brigam com a sua mãe, né? Fica muito triste quando tem uma pessoa que xinga a sua mãe. Muitas vezes a gente vê pessoas que não respeitam a mãe carnal. Então falta esse respeito à nossa mãe carnal e sucessivamente à mãe de Jesus. Então, se não fosse Nossa Senhora, nós não teríamos Jesus. Jesus não veio de outro planeta, Jesus não caiu aqui na Terra, né? De outro planeta. Jesus veio de Nossa Senhora. Jesus veio de uma mãe. Uma mãe que está conosco, sempre intercedendo. E nos espera lá no céu. Hoje, ou daqui 90 anos, 50 anos, ela está lá, de braços abertos, para nos receber no céu. São Maximiliano Maria Kolbe, o mártir da caridade, rogai por nós. E hoje, dia da gratidão. Dia da gratidão, vamos oferecer a rosa da gratidão. Você pode deixar as suas intenções no 98904-3747. E vamos começar. Então, na nossa espiritualidade, muitas vezes a gente começa pedindo. Mas vamos começar agradecendo. Agradecendo este mês de julho. Agradecendo os colaboradores do mês de julho. Agradecendo aqueles momentos que tivemos neste mês de julho. Vamos agradecer. Então, esta rosa aqui, começamos agradecendo este mês de julho, este mês de férias, que não tivemos as férias de Deus, que nós estivemos com Deus, que Deus nos fortaleceu a cada dia. Vamos agradecer esta primeira rosa, agradecendo a Nossa Senhora. Pai nosso que estás no céu, santificado seja o vosso nome. Venha a nós o vosso reino, seja feita a vossa vontade, assim na terra como no céu. O pão nosso de cada dia nos dai hoje. Perdoai as nossas ofensas, assim como nós perdoamos a quem nos tem ofendido. E não nos deixeis cair em tentação, mas livrai-nos do mal. Amém. Ave Maria, cheia de graça, o Senhor é convosco. Bendita sois vós entre as mulheres. Bendito é o fruto do vosso ventre, Jesus. Santa Maria, Mãe de Deus, rogai por nós, pecadores, agora e na hora de nossa morte. Amém. Glória ao Pai, ao Filho e ao Espírito Santo, assim como era no princípio, agora e sempre. Amém. Como é bom agradecer a Nossa Senhora. E você pode deixar as suas intenções no 98904-3747. Nós temos aqui, vamos às participações dos nossos amigos ouvintes. Vamos agradecer a Lucinalva, do bairro São Mateus, São Paulo, que diz: Denis, coloca o meu nome em oração, Mateus, Igor, Itamar e Eulália e família, Beatriz e família, Vinícius e família, salve Maria Imaculada, viva Jesus Cristo e Nossa Senhora, viva Lucinalva, do bairro São Mateus em São Paulo, pessoal da Zona Leste, um grande abraço aí, pessoal da ZL, né, participando também do Encontro com Maria. Yolanda da Silva, de Maceió, também aqui conosco, colabora, deixando as suas intenções. Vamos ouvir a Yolanda? Vamos. Boa tarde, Yolanda.
4: É, nesse minha rosa de gratidão que eu vou oferecer à minha mamãe, meu papai, todos os santos e santos e anjos. A rosa de gratidão é meu coração, toda a minha família e meu esposo, meu casamento, meus filhos, Eduardo, Letícia, Manetinho, Miguel, da vovó, que é meus filhos, Manetinho. Também toda a família do meu marido, pro filho dele, para você toda, a Melícia, para o Beto e a equipe no Tiro 1. Ofereço também a Rosa, os Milit, colaboradores, todos que vai ser Milit hoje ou amanhã, né? E ofereço a Rosa também o Papa Leão 14, para que todo dia do mundo inteiro, meu esposo que foi agorinha, para o hemodiálogo dele, o tratamento deles, todos que estão lá, todos os enfermos doentes, os idosos, as crianças, pelo meu dodói, ofereço também o mundo inteiro, e também preferência para todos meus falecidos, né, que eu descanso em paz, que eu espero que assim seja, amém. Boa tarde, Salve Maria Imaculada, amém.
0: Salve Maria Imaculada.
4: A Rosa, a minha mamãe.
0: Aí, a rosa oferecendo para a mamãe, né? Yolanda da Silva, de Maceió. E vamos também deixar as intenções de Leandro Barros, né? Leandro Barros está aqui com a gente. Leandro Barros, Leme, colocando o nome da família. E nós estamos rezando também pelas intenções de a Leia do Guarujá. A Leia está no Guarujá. A Leia está no Guarujá. E nós temos aqui a participação do Mário Jorge dos Santos, que ele é aquele que deixou as intenções, né, Mário Jorge? Vamos ouvir o Mário Jorge? Vamos. Boa tarde, Mário.
5: Oi, boa tarde, Denis. É Jorge, aqui de Rio Lago, nas Alagoas. Tô ligado na Rádio Menina. A Rosa para minha esposa, Maria de Fátima de Santos. Daqui a pouco vamos rezar o Santo Terço. Tô ligado. Rádio Milênio, a número um no mundo.
0: Aí, que maravilha, olha só. Ele é o pessoal, né? Pessoal da Rede Imaculada de Comunicação, as emissoras que integram a Rede Imaculada de Comunicação, de norte a sul, de leste a oeste, né? Aqui, conquistando o mundo inteiro a Cristo pela Imaculada. Desde lá do sul, né? Ali da divisa, até lá em cima, né? Lá em cima do ponto mais alto do nosso país, do Brasil. Nadir Gomes de Mauá está aqui conosco, Leandro Barroso, Leme do Prado, Mário Jorge, Holanda da Silva, e temos também as participações dos nossos amigos ouvintes. A Marlene, de Campo Grande, Mato Grosso do Sul, mandou as orquídeas. Olha que maravilha, hein, Marlene? As orquídeas, muito bonitas, viu? Ela manda um abraço para todo o pessoal que acompanha a Rede Imaculada de Comunicação. Lindas orquídeas da Marlene, viu? Olha aqui. Muito obrigado, Marlene. Essas orquídeas maravilhosas. Aí, você que está conosco rezando e acompanhando a Rede Imaculada de Comunicação. E vamos agradecer também a participação dos nossos irmãos e irmãs que estão mandando 989-04-3747. E vamos agora à segunda rosa. Vamos oferecer neste momento para as pessoas que estão sofrendo. Então você, meu irmão, minha irmã, que está sofrendo, você que está sentindo dores, muitas vezes foi magoado, magoada, entregue o seu coração a Nossa Senhora, a Jesus. Entregue o seu coração, entregue esse sofrimento, porque é passageiro. Não reclame, não. Em vez de reclamar, reze. Reze o terço, faça a sua oração, tome água benta. Mergulhe, em vez de reclamar, mergulhe no sacramento, mergulhe na fé. Abra o seu coração e converse com Jesus, com Nossa Senhora. Hoje, no dia do Sagrado Coração de Jesus, peça ao Sagrado Coração de Jesus que fortaleça o seu coração. Então, esta rosa que vamos oferecer agora é para as pessoas que sofrem neste momento. Rezemos. Pai nosso que estais no céu, santificado seja o vosso nome. Venha a nós o vosso reino. Seja feita a vossa vontade, assim na terra como no céu. O pão nosso de cada dia nos dai hoje. Perdoai as nossas ofensas, assim como nós perdoamos a quem nos tem ofendido. E não nos deixeis cair em tentação, mas livrai-nos do mal. Amém. Ave Maria, cheia de graça, o Senhor é convosco. Bendita sois vós entre as mulheres, bendito é o fruto do vosso ventre, Jesus. Santa Maria, Mãe de Deus, rogai por nós, pecadores, agora e na hora de nossa morte. Amém. Glória ao Pai, ao Filho e ao Espírito Santo, assim como era no princípio, agora e sempre. Amém. E hoje estamos agradecendo a Nossa Senhora. Como é bom agradecer. Agradecer, você que pode agradecer financeiramente, agradeça financeiramente ligando no 4397-6500. Você que está fora da Grande São Paulo, 0-11-4397-6500. E agradecemos também a todo o pessoal que está fazendo o Pix, né? Está fazendo o Pix da gratidão. Agradeça. Faça o seu algo mais. Agradeça, porque muitas vezes recebemos graças, recebemos bênçãos que não esperávamos, né? Então agradeça, porque Deus cuida da gente. Deus cuida de todos nós. Então Deus está cuidando. E ele sabe a hora certa de conceder a graça a todos nós. Você, meu irmão, minha irmã, que fica... Não briga com Deus, não. Não adianta brigar com Deus. Não, não. Não adianta brigar com Deus, não, que é luta perdida, né? Porque Deus manda, Deus cuida da gente. Então tem épocas que a gente quer brigar com Deus. Em vez de brigar com Deus, reze. Reze. E já diz na palavra que Deus cuida. da gente. Deus cuida até das aves dos campos, né? Deus alimenta os pássaros. Imagine nós que somos imagem e semelhança de Deus. Então viva o Kairós. Nós rezamos aí pelo sofrimento, pelas pessoas que sofrem, mas é passageiro. Daqui a pouquinho, você, meu irmão, minha irmã, vai receber a bênção e graça, vai depender de você. E hoje agradecendo. Então agradeça por este momento que você está passando. Agradeça, que tenho certeza que bênçãos e graças vão surgir na sua vida. Em sintonia, apresentando o encontro com Maria, o encontro com a mãe, porque você pega

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3: Em sintonia apresenta o Encontro com Maria e na sexta-feira é dia de entregarmos a semana nas mãos de Nossa Senhora. E hoje, no último dia do mês de julho, vamos entregar o mês de julho nas mãos de Nossa Senhora, mês das férias, né? Esse mês que vamos agradecer as bênçãos e graças que recebemos. Tem gente que só pensa no negativo, nesse mês de julho aconteceu isso, só pensa nas coisas negativas, mas aconteceram coisas boas. Então hoje é dia da retrospectiva do mês de julho para agradecermos. Agradecemos através da nossa flor, da rosa, que simboliza o amor. Dedicamos o amor agradecendo a presença de Deus na nossa vida. E você pode deixar as suas intenções no 98904-3747. Nós temos aqui Aretuza Ferraz, de Vasconcelos. Aretuza mandou aí uma flor lindíssima amarela. Rosa amarela é muito bonita, hein? Aretuza Ferraz de Vasconcelos, um lindo botão de nosso canteiro, por intercessão da saúde de minha mãe Maria do Carmo, que não está andando e faz hemodiálise. Mas tenha certeza, Aretuza, que bênçãos e graças vão surgir na sua vida, viu? A Maria do Socorro Figueiredo de Diadema colaborou conosco e deixou um áudio, né, Maria do Socorro? Pode falar, Maria. Boa tarde, Maria.
4: Boa tarde, salve Maria Imaculada, minha gratidão a Nossa Senhora pela interceder por cada um de nós. Hoje, o último dia do mês de julho, mês de muitas bênçãos e de muitas graças. E amanhã, 1º de agosto, também vai ser de muitas bênçãos e de muitas graças. Maria do Socorro de Diadema, salve Maria Imaculada.
3: Salve Maria Imaculada, que maravilha, Maria, parabéns, agradecendo aí, agradecendo a todos os nossos irmãos e irmãs e agradecendo a Deus. Pedro Chaves de Concórdia no Pará mandou um coração com a bênção aí, as mãos postas, né? Muito obrigado, Pedro Chaves de Concórdia no Pará rezando conosco. Marlene de Campo Grande, Mato Grosso do Sul, boa tarde, salve Maria Imaculada. Ela ama ouvir a Rádio Imaculada e mandou orquídeas brancas, né? Muito bonita orquídeas brancas, né? Branco simbolizando paz. E a Leda de Irecê está conosco também. Ela

0: está aí. Boa tarde, Denis. Salve Maria Imaculada, ofereço essa rosa em agradecimento à Mãe Maria por tudo neste mês. Agradeço a Deus por tudo. Leda de Irecê, na Bahia. Um grande abraço a todos os baianos, né? Todos os baianos, que o Senhor do Bom Fim proteja todos os baianos. E a Nadir Gomes, de Mauá. Boa tarde, Denis. Salve Maria Imaculada. Peço oração para o Caio Vitor Martins, que está fazendo uma entrevista de emprego. Já agradeço o Senhor Jesus Cristo por intermédio de Nossa Senhora Aparecida. Amém. Nadir, já deu certo, viu? Já pode celebrar aí, já deu certo o emprego. E quando ele chegar na sua casa, fala: mãe, estou trabalhando. Aí você liga aí falando que ele já recebeu o emprego, viu? Agradeça, porque ele já recebeu aí a bênção, a graça de um novo emprego. E vamos aí, a Beatriz deixou mensagem, Beatriz de Carapicuíba, São Paulo. Boa tarde, Beatriz.
1: Olha, eu mandei aí a foto do meu novo endereço, que eu mudei. Uhum. Mudei endereço e eu não estou recebendo a revista, não estou pagando. Uhum. Não estou contribuindo com vocês. Então, por favor, manda um boleto para esse endereço.
0: Certo.
1: E eu vou continuar colaborando, tá bom? Obrigada.
0: Muito bem.
1: Deus abençoe.
0: Amém. Salve Maria Imaculada. E lembrando você, meu irmão, minha irmã, você que tem alguma dúvida de qualquer lugar do Brasil, você pode ligar para o nosso telefone. Eu vou passar o telefone, você liga qualquer dúvida das celebrações, aqui o nosso endereço, né, sobre as revistas. 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Você que está fora da Grande São Paulo, 0-11-4397-6500. E vamos oferecer essa próxima rosa? Vamos oferecer essa rosa para os enfermos. Vamos oferecer essa rosa para os enfermos, as pessoas que nos acompanham nos hospitais. Então você, meu irmão, minha irmã que está no leito de hospital, não é fácil. Não é fácil, eu já estive hospitalizado, a gente fica um pouco nervoso, ansioso. Mas meu irmão, minha irmã, essa rosa vai para você oferecer a Nossa Senhora, para suportar essa situação que é passageira, é passageira. Aproveite, aproveite essa situação para rezar, para se fortalecer. Tenho certeza que depois dessa enfermidade que você tiver, você vai sair fortalecido dessa luta contra a doença, contra as enfermidades. Então essa rosa vai para todos os enfermos que estão conosco, para que suporte essa enfermidade e saia fortalecido após essa enfermidade que você, meu irmão, minha irmã, está enfrentando. Vamos rezar para todos os enfermos. Pai nosso que estais no céu, santificado seja o vosso nome. Venha a nós o vosso reino, seja feita a vossa vontade, assim na terra como no céu. O pão nosso de cada dia nos dai hoje. Perdoai as nossas ofensas, assim como nós perdoamos a quem nos tem ofendido. E não nos deixeis cair em tentação, mas livrai-nos do mal. Amém. Ave Maria, cheia de graça, o Senhor é convosco. Bendita sois vós entre as mulheres. Bendito é o fruto do vosso ventre, Jesus. Santa Maria, Mãe de Deus, rogai por nós, pecadores, agora e na hora de nossa morte. Amém. Glória ao Pai, ao Filho e ao Espírito Santo, assim como era no princípio, agora e sempre. Amém. O Encontro com Maria apresentando, em sintonia apresentando o Encontro com Maria. E vamos agora, essa próxima rosa, vamos oferecer também aos desempregados. As pessoas que estão sentindo vontade de colaborar, mas só que não tem o financeiro para realizar a sua doação. Meu irmão, minha irmã, eu digo para você, se prepare. Se prepare que bênçãos e graças vão surgir na sua vida. Não desanime, não. Vai ter uma porta. Se fechou uma porta de emprego para você, vai abrir duas, três. Então aceite aí, procure uns amigos que trabalham. Procure uma pessoa que você conhece, que tem uma empresa, peça um emprego, mas independente da sua especialidade, você, meu irmão, minha irmã, vai encontrar um emprego. Então oferecemos essa rosa para todos os desempregados. Vamos oferecer para você, meu irmão, para você, minha irmã, para os desempregados, para que surja o emprego. E agradecendo pelo nosso emprego, vamos agradecer também. Vamos oferecer essa rosa, pedindo pelos desempregados e agradecendo ao nosso emprego. Pai nosso que estais no céu, santificado seja o vosso nome. Venha a nós o vosso reino, seja feita a vossa vontade, assim na terra como no céu. O pão nosso de cada dia nos dai hoje. Perdoai as nossas ofensas, assim como nós perdoamos a quem nos tem ofendido. E não nos deixeis cair em tentação, mas livrai-nos do mal. Amém. Ave Maria, cheia de graça, o Senhor é convosco. Bendita sois vós entre as mulheres. Bendito é o fruto do vosso ventre, Jesus. Santa Maria, Mãe de Deus, rogai por nós, pecadores, agora e na hora de nossa morte. Amém. Glória ao Pai, ao Filho e ao Espírito Santo, assim como era no princípio, agora e sempre. Amém. E dá tempo ainda de você deixar as suas intenções. Vamos aqui às intenções das nossas irmãs, dos nossos irmãos que acompanham a Rede Imaculada de Comunicação. Leandro Barroso Leme do Prado, rezando pela família, pela esposa Thalita e também por todos os nossos irmãos e irmãs. Rezando conosco Alexina Queiroz, de São João da Lagoa, Minas Gerais. E tem a Quitéria. Quitéria deixou aqui, né? O áudio, vamos ouvir? A Quitéria, boa tarde, Quitéria.
2: Oi, Dene.
0: Oi.
2: Boa tarde.
0: Boa tarde.
2: A mãe chatada, gratidão.
0: Maravilha.
2: Junto com Maria, quero agradecer a mãe Santíssima, né? Pela ardeira que eu fiz, terça, quarta, quinta e hoje. Mas também, né, o meu dízimo, que eu já separei o dízimo, né?
0: Uhum.
2: E como também já separei o da Rádio Imaculada, que é todo dia 6. Então, só agradeço, gratidão a ela por essa diária que ela me concedeu. E pela proteção que Deus me dá, que eu só ficar 5 e 15 da manhã esses dias. É só agradecer. Só.
0: Amém, amém. Que maravilha. Nós temos também aqui a participação, o áudio da Elza de Santo André. Boa tarde, Elza.
2: Também.
0: Oi.
2: Boa tarde, salve Maria.
0: Salve Maria. Elza, pode falar você também, viu? Elza, boa tarde, Elza.
3: Oi, Denis.
0: Oi.
3: Boa tarde, salve Maria Imaculada.
0: Salve Maria Imaculada.
3: Minha gratidão a Nossa Senhora é tanta coisa, né? Todo dia a gente está agradecendo, a gente está pedindo, ela está intercedendo e assim segue a vida.
0: Uhum.
3: Então hoje eu fiz minha contribuição um pouquinho a mais, né? O mês está fechando hoje.
0: Uhum.
3: E o mês que vem, se Deus quiser, vai meu mensal.
0: Certo.
3: Salve Maria Imaculada.
0: Salve.
3: Eu não sabia
0: Maria
3: que o cunhado do Jorge tinha falecido, não.
0: Uhum.
3: Com Deus.
0: Certo, obrigado. Elza de Santo André, vamos rezar também pela Adelita de Fátima de São Caetano do Sul, rezemos também pelas intenções de Alexina e todos os nossos irmãos e irmãs que acompanham, Sueli Amador também, um abraço Sueli e a todos os nossos irmãos e irmãs. E essa última rosa, vamos oferecer consagrando o mês de agosto, que está aí, né? Amanhã temos o mês de agosto, o mês de agosto, o mês de São Maximiliano Maria Kolbe, padroeiro dos nossos difíceis tempos e o patrono da família. E vamos oferecer essa rosa agradecendo, consagrando o mês de agosto já a Nossa Senhora, consagrando a Deus. E vamos oferecer para a família. Será que eu estou sendo um bom pai, um bom filho? Estou sendo uma boa esposa? Vamos consagrar com essa rosa o mês de agosto. Pai nosso que estais no céu, santificado seja o vosso nome. Venha a nós o vosso reino, seja feita a vossa vontade, assim na terra como no céu. O pão nosso de cada dia nos dai hoje, perdoai as nossas ofensas, assim como nós perdoamos a quem nos tem ofendido. E não nos deixeis cair em tentação, mas livrai-nos do mal. Amém. Ave Maria, cheia de graça, o Senhor é convosco. Bendita sois vós entre as mulheres, bendito é o fruto do vosso ventre, Jesus. Santa Maria, Mãe de Deus, rogai por nós, pecadores, agora e na hora de nossa morte. Amém. E neste finalzinho do programa, agradecemos a você, meu irmão, a você, minha irmã, dizendo que você é muito importante para essa obra e muito importante para Deus. Obrigado, Jonatas, obrigado, Aleph Brandon, obrigado, Alex Ricardo, e que venha agosto abençoado, porque nós estaremos sempre reunidos em nome do Pai, do Filho e do Espírito Santo. Amém. Amém.

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0: 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Mas atenção, isso só vale para quem vai estar em capitais ou cidades com mais de 100 mil eleitoras e eleitores. 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Se a viagem for para uma cidade do mesmo estado, dá para votar para deputado federal, deputado estadual, senador, governador e presidente da República. Já se a pessoa vai para outro estado, só é possível votar para presidente. Dá para solicitar o voto em trânsito pelo autoatendimento eleitoral no site do TSE ou em algum cartório eleitoral. Você só precisa de um documento oficial com foto. Mas é preciso ficar atento ao prazo, de 20 de julho a 20 de agosto. E quem for para outro país? Nesse caso, não tem voto em trânsito e é preciso justificar a ausência, o que pode ser feito pelo e-título ou pelo site do TSE. Tem também a situação inversa. Uma eleitora ou eleitor que vive em outro país, mas vai estar no Brasil no dia da eleição. Nesse caso, dá para votar sim, mas só para presidente. É importante lembrar que o voto em trânsito é uma mudança temporária. Depois das eleições, o título volta automaticamente para a sessão eleitoral original.

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0: Maria Imaculada. E eu já estou aqui com o diácono Paulo Sérgio. Seja bem-vindo.
1: Satisfação enorme poder estar aqui junto com vocês, rezando o texto da Divina Misericórdia.
0: E nós já queremos aqui falar com você de casa, né? Você que está aí já prontinho para rezar o Terço da Misericórdia. Nós temos aqui também hoje o parágrafo já do Diário de Santa Faustina, 287. Você já pode pegar em casa. Já pega aí uma caneta, não, diácono? Sim. Já coloca do lado para grifar, marcar a data que você está lendo, né? Santa Faustina já faz com que o nosso coração se abra para a Divina Misericórdia. E nós já queremos também colocar aí a sua intenção de hoje. Você pode já pegar juntinho com o Diário 287, que é a nossa reflexão, e já pode colocar também as suas intenções, de repente, no seu caderninho de oração, né? Você que não enviou para nós, não é, Jaco?
1: Verdade. É muito tranquilo, você vai... aquilo que está no seu coração já vai apresentando para nosso Senhor Jesus Cristo e vai entregando, em especial as pessoas que estão doentes da sua casa, pessoas que também que estão afastadas de Cristo, que já faz tempo que não vai nem à igreja, não fala mais nem de rezar o terço e está afastado realmente. Realmente são essas pessoas que precisam do encontro com a misericórdia do Senhor. Então, esse terço, com certeza, são para todos esses que vocês irão apresentar no dia de hoje.
0: E já queremos colocar aqui a sua intenção do dia de hoje também, a saúde de Joselinda Souza e sua família, Ana Paula Silva, Samuel da Silva Lima, Bernardo da Silva, Uzai da Silva, também Janaína Oliveira, Zenilda, Antônio, Bruno Luiz, Ivanildo Luiz. Queremos colocar também a saúde da Celina Maria de Jesus de Oliveira, Miria da Silva Teixeira, Celina Capuchinho Barbosa e família, Edson Lima de Jesus, Dilma de Oliveira Marinho, Severina e Simão Maldonato, a Margarete e família, o Juliano Borges, Eli e Francisco Aragão, a Lídia Almeida, também a Irene Marilene Bento Araújo, a Elisânia de Lima, o Luiz Carlos e seus familiares.
1: E também pela saúde de Humberto Tome Nelsinho Tome Tobaru, a Virgínia Takayasu, Onísia Lober, também pela saúde de José Antônio Garcia, Juraci José da Costa, Francisco Carlos, também Fernando Ferreira, Maria Nilza, Joana, Maílson e André, também pela família Marcial, Fabrício Ferraz. Também rezemos pela saúde de Ademir Leite Cardoso, também Irene Gomes e família, Altino Pereira e família, Carlinda Marilza, Marilene, Maurício, José Benedito Joilson Marli, também Luan Victor, Janiere, Marlúcio, Maicon e Netos, Jacira Lopes Ferreira e família, também pela saúde de Vicente Rosa dos Santos, Edinaldo da Fonseca Maciel, Andréa Claro e família, Eloíse Mirelle Ador Martins. Também rezemos pela saúde do General Lima e Dona Ione, que estão acompanhando a gente aqui nesse terço, né? Todos os dias eles dois estão ali rezando junto com a TV Imaculada. Também pela Cibele, a filha do Tosta e da Ivete, que Deus abençoe grandemente a sua vida, Cibele. Também rezemos pela saúde de Luiz Eduardo Parreira. E também hoje é aniversário especial, né? Hoje é aniversário de Dom Dimas, ele é arcebispo metropolitano aqui da Arquidiocese de Campo Grande, 70 anos de vida, que Deus derrame muitas bênçãos e graças sobre a sua vida, viu, Dom Dimas? O senhor é um grande pai, um grande pastor aqui para a Arquidiocese, e que o senhor continue assim, sempre à frente dessa Arquidiocese, levando e ensinando, falando da palavra de Deus a tantas e tantas pessoas. E também pelos falecidos Francisco II, Francisco Aragão Júnior, Josefa Lima, também em memória de Bruno Aparecido de Souza, também José Cadete, César Aparecido de Souza Gabilão e também por todas as almas do purgatório.
0: Rezemos ainda por Juvenílio da Cruz Ramos, João Paulo Nonato Correia, Regina Pereira de Almeida, Glória Maria Cavalheiro Alçamendia, também a Silvia, a Kellen Cristina e o William. Rezemos ainda pela Miriam Vilalba, Marcel Kenzo, Marcela Yumi, José Seabra. Vamos rezar por Fernando Nóbrega Vilalba, Onizuka e também a Ideia Edson Sanabria. Vamos rezar por César Alves, Fabrícia Vilalba da Silva e a Dona Márcia Aparecida de Oliveira, que está ligadinha conosco. Um grande abraço para a senhora, uma senhorinha muito linda que veio nos visitar também esses dias, a Dona Márcia, viu? Muito obrigada, Dona Márcia, por rezar conosco. E por todos vocês que se encontram aí, talvez no trabalho, talvez pelo aplicativo da Milícia da Imaculada, quem sabe em casa com seus familiares, nós queremos colocar as suas intenções no coração da Divina Misericórdia, já agradecendo também por tantas e tantas bênçãos aí alcançadas, né? Quem sabe você tem uma bênção e está chegando aí a festa da misericórdia, eu peço que você envie para nós o seu testemunho do Terço da Misericórdia. Tenho certeza que você tem um testemunho aí para contar para nós colocarmos no dia da festa da Divina Misericórdia, já glorificando a Divina Misericórdia do Senhor na sua vida. Então, já vou esperar você mandar aí para nós o seu testemunho e a sua experiência com a devoção à Divina Misericórdia, não é mesmo, Jaco?
1: Eu tenho certeza que são inúmeras as pessoas que têm, né, essa devoção à Divina Misericórdia, de fato, experimentaram na sua vida algo real que aconteceu desse amor infinito de Deus por cada um de nós, derramando a sua misericórdia. Então é fácil, né? Traga e envia para nós o seu testemunho, falando como que foi esse encontro com a Divina Misericórdia de nosso Senhor Jesus Cristo e o que isso transformou na sua vida. Um testemunho breve, mas de uma importância grandiosa, porque assim como também é o seu testemunho, é o testemunho de muitas outras pessoas que ao ouvir vai também ser tocado e vai falar: Deus também fez comigo e eu preciso também testemunhar, porque o testemunho toca no coração de tantas e tantas outras pessoas que precisam conhecer, precisa fazer um encontro com o nosso Senhor Jesus Cristo.
0: Isso mesmo. E quem sabe, né, muitas pessoas estão precisando ouvir aí o seu testemunho para que a fé fortaleça, cresça cada vez mais a sua devoção à Divina Misericórdia. Então assim, nós vamos ouvir agora o parágrafo 287, 287 do Diário de Santa Faustina.
1: E diz assim o 287, Santa Faustina falando: Meu Jesus, quando observo a vida das almas, percebo que muitas vos servem com certa desconfiança. E em certos momentos, especialmente quando há possibilidade de demonstrar amor a Deus, vejo que justamente então essas almas fogem do campo de batalha. E em determinado momento, Jesus me disse: Será que também tu, minha filhinha, queres proceder dessa maneira? Respondi ao Senhor: Oh, não, meu Jesus, não abandonarei o campo de batalha, ainda que o suor mortal me cubra a fronte, não deixarei cair a espada até descansar aos pés da Santíssima Trindade. Em tudo que faço, não conto com as minhas próprias forças, mas com a graça de Deus. Com a graça de Deus, a alma pode sair vencedora das maiores dificuldades. Veja que lindo hoje, Santa Faustina, ela está dizendo para nós, tá? Que como que nós devemos nos comportar. Aqui ela fala que muitas almas, até mesmo daquelas pessoas que estão servindo, estão na igreja, estão aí caminhando, mas elas sempre estão com desconfianças. Boa parte delas estão ali por estar. O coração delas estão fechado à graça de Deus. Elas estão ali como se fosse algo de troca ou por uma obrigação. eu vou à igreja por obrigação, eu sirvo por uma obrigação moral, por uma questão até mesmo de consciência, né? Mas o coração ainda está fechado, não se deixa se permitir fazer a vontade plena de Deus. E Santa Faustina, ela fala algo muito importante aqui, porque o próprio Senhor vai perguntar para ela, assim como essas almas, elas no momento da dificuldade, no momento que elas são provadas para mostrar o seu amor, elas fogem. Você também vai fugir? Você também vai me abandonar? Veja que é tão real que o nosso Senhor, ele enxerga, ele vê o nosso coração. Às vezes estamos só por estar, mas nós estamos fechados. Mas o Senhor, ele percebe, ele conhece o nosso coração, mesmo sabendo que às vezes a gente vira as costas para ele, principalmente nos momentos das provas, nos momentos das dificuldades, no momento em que vem uma tribulação na nossa casa, na nossa família, e aí a gente pega, vira as costas para Deus, achando que Deus é culpado de tudo isso, e Deus não. Ele só simplesmente permitiu para dar uma oportunidade para que realmente nós possamos abrir o nosso coração verdadeiramente, para que ele possa entrar e habitar nesse coração e fazer a vontade dele na nossa vida. E Santa Faustina, na sua sabedoria, ela diz assim: não, Senhor, não vou te abandonar de forma alguma, não vou largar a espada. Olha que bonito, não vou. Ela está dizendo assim: eu mesma estou sofrendo, eu estou passando por tribulação, por dificuldade, mas eu não vou largar a espada de forma alguma, eu não vou largar a missão, eu não vou largar tudo aquilo que o Senhor me mostrou por causa de uma dificuldade, de uma tribulação. Eu quero regozijar, eu quero me colocar, e tudo isso vai se concretizar aos pés da Santíssima Trindade. Olha que bonito, a visão dela é uma visão de esperança, de confiança, de uma entrega absoluta, sabendo que o melhor está por vir. Então hoje nós somos convidados também a nos colocar completamente na presença desse Deus, sem desconfiar dele de forma alguma, mas confiando. Olha a semana que nós estamos, né, Rose? A Semana Santa é a semana que nós somos chamados ali a nos aproximar ainda mais de nosso Senhor, da sua paixão, da sua morte, para depois celebrarmos a Páscoa da ressurreição de nosso Senhor Jesus Cristo. Hoje o chamado é esse: vamos buscar a nossa confiança no Senhor, a nossa proteção ali do lado onde foi transpassado a lança do soldado no coração de Jesus. É ali que está a nossa segurança. Não coloquemos a nossa segurança em pessoas. Ela termina dizendo algo muito bonito, né? Que ela chegou aonde ela chegou, não foi por graça dela, humana, não, mas foi tudo por graça de Deus. Então, ela colocou a confiança, confiou no Senhor até o final da vida dela, e tudo isso foi por uma questão de graça de Deus. E hoje o Senhor está derramando essa graça em cada um de nós. Confie no Senhor. Está difícil para você agora, está passando por uma situação difícil, mas confia. Fala com o Senhor: Senhor, eu coloco a minha vida na tua presença hoje. Que bonito, né? Hoje, essa mensagem de Santa Faustina, eu tenho certeza que tem tocado o coração de muitas pessoas, que assim faz uma reflexão: nossa, eu não tenho confiado verdadeiramente no Senhor, eu não tenho entregado a minha vida de verdade, eu sempre estou assim, né, desconfiando de alguma coisa, mas hoje o Senhor está nos chamando a ter essa confiança nele. Caminhemos com o Senhor nessa Semana Santa, abraçando, adorando cada momento de nosso Senhor Jesus Cristo. Foi isso que Santa Faustina quis hoje passar para cada um de nós.
0: Isso mesmo, Diácono. E é tão bonita a reflexão de Santa Faustina, né, que nos leva a essa esperança, essa verdadeira confiança, né? E eu já quero entregar aqui você, que talvez, como disse o Diácono, não tenha passado por momentos bons, não tenha passado assim com tanta, vamos dizer assim, com tanta alegria no seu viver.

0: conosco, talvez pela primeira vez, talvez ligou aí o canal por acaso, e é o momento que você pode estar conosco na devoção do Terço da Misericórdia, confiando nesse Jesus maravilhoso, nessa misericórdia divina. Também desejo colocar aqui cada um que está aqui agora conosco, né, os colaboradores da TV Imaculada, suas famílias, colocar também a TV em si, né, todo o projeto, todo o sonho, todas as situações da TV Imaculada nas mãos da Divina Misericórdia, porque sem Jesus nada podemos fazer, não é mesmo?
1: Verdade, sem Jesus, como diz Santa Faustina, que a graça acontece por causa de Jesus Cristo. Não nós que somos humanos, né? Nós somos finitos. Aquele que é infinito faz obra extraordinária na nossa vida. Confia no Senhor, põe os seus projetos na presença do Senhor e fala: Senhor, toca os meus projetos. Agora o Senhor que vai guiar meus projetos, não mais eu. E você vai ver, irmão e irmã, que algo extraordinário Deus vai fazer na sua vida.
0: E juntos vamos rezar. Em nome do Pai, do Filho e do Espírito Santo. Amém. Pai nosso que estais nos céus, santificado seja o vosso nome. Venha a nós o vosso reino. Seja feita a vossa vontade, assim na terra como no céu. O pão nosso de cada dia nos dai hoje. Perdoai-nos as nossas ofensas, assim como nós perdoamos a quem nos tem ofendido. E não nos deixeis cair em tentação, mas livrai-nos do mal. Amém. Ave Maria, cheia de graça, o Senhor é convosco. Bendita sois vós entre as mulheres. Bendito é o fruto do vosso ventre, Jesus. Santa Maria, Mãe de Deus, rogai por nós, pecadores, agora e na hora da nossa morte.

dia, subiu aos céus, está sentado à direita de Deus Pai Todo-Poderoso, donde há de vir a julgar os vivos e os mortos. Creio no Espírito Santo, na Santa Igreja Católica, na comunhão dos santos, na remissão dos pecados, na ressurreição da carne, na vida eterna. Amém. Eterno Pai,

0: dolorosa paixão.
1: Tende misericórdia de nós e do mundo inteiro.
0: Pela sua dolorosa paixão.
1: Tende misericórdia de nós e do mundo inteiro.
0: Pela sua dolorosa paixão.
1: Tende misericórdia de nós e do mundo inteiro.
0: Pela sua dolorosa paixão.
1: Tende misericórdia de nós e do mundo inteiro.
0: Pela sua dolorosa paixão.
1: Tende misericórdia de nós e do mundo inteiro.
0: Pela sua dolorosa paixão.
1: Tende misericórdia de nós e do mundo inteiro.
0: Pela sua dolorosa paixão.
1: Tende misericórdia de nós e do mundo inteiro.
0: Pela sua dolorosa paixão.
1: Tende misericórdia de nós e do mundo
0: pela
1: inteiro.
0: Pela sua dolorosa paixão.
1: Tende misericórdia de nós e do mundo inteiro.
0: Pela sua dolorosa paixão.
1: Tende misericórdia de nós e do mundo inteiro.
0: Ó sangue e água que jorrastes do coração de Jesus como fonte de misericórdia para nós, eu confio em vós. Eterno Pai, eu vos ofereço o corpo e o sangue, a alma e a divindade de vosso diretíssimo Filho, nosso Senhor Jesus Cristo, em expiação dos nossos pecados e dos do mundo inteiro.
1: Pela sua dolorosa paixão,
0: tende misericórdia de nós e do mundo inteiro.
1: Pela sua dolorosa paixão,
0: tende misericórdia de nós e do mundo inteiro.
1: Pela sua dolorosa paixão,
0: tende misericórdia de nós e do mundo
1: pela
0: inteiro.
1: Pela sua dolorosa paixão,
0: tende misericórdia de nós e do mundo inteiro.
1: Pela sua dolorosa paixão,
0: tende misericórdia de nós e do mundo inteiro.
1: Pela sua dolorosa paixão,
0: tende misericórdia de nós e do mundo inteiro.
1: Pela sua dolorosa paixão,
0: tende misericórdia de nós e do mundo inteiro.
1: Pela sua dolorosa paixão,
0: tende misericórdia de nós e do mundo inteiro.
1: Pela sua dolorosa paixão,
0: tende misericórdia de nós e do mundo inteiro.
1: Pela sua dolorosa paixão,
0: tende misericórdia de nós e do mundo inteiro. Ó sangue e água que jorrastes do coração de Jesus como fonte de misericórdia para nós, eu confio em vós. Eterno Pai, eu vos ofereço o corpo e o sangue, a alma e a divindade do vosso diretíssimo Filho, nosso Senhor Jesus Cristo, em expiação dos nossos pecados e dos do mundo inteiro, pela sua dolorosa paixão.
1: Tende misericórdia de nós e do mundo inteiro.
0: Pela sua dolorosa paixão.
1: Tende misericórdia de nós e do mundo inteiro.
0: Pela sua dolorosa paixão.
1: Tende misericórdia de nós e do mundo inteiro.
0: Pela sua dolorosa paixão.
1: Tende misericórdia de nós e do mundo inteiro.
0: Pela sua dolorosa paixão.
1: Tende misericórdia de nós e do mundo inteiro.
0: Pela sua dolorosa paixão.
1: Tende misericórdia de nós e do mundo inteiro.
0: Pela sua dolorosa paixão.
1: Tende misericórdia de nós e do mundo inteiro.
0: Pela sua dolorosa paixão.
1: Tende misericórdia de nós e do mundo inteiro.
0: Pela sua dolorosa paixão.
1: Tende misericórdia de nós e do mundo inteiro.
0: Pela sua dolorosa paixão.
1: Tende misericórdia de nós e do mundo inteiro.
0: Ó sangue e água que jorrastes do coração de Jesus como fonte de misericórdia para nós, eu confio em vós. Eterno Pai, eu vos ofereço o corpo e o sangue, a alma e a divindade do vosso diretíssimo Filho, nosso Senhor Jesus Cristo, em expiação dos nossos pecados e dos do mundo inteiro.
1: Pela sua dolorosa paixão,
0: tende misericórdia de nós e do mundo inteiro.
1: Pela sua dolorosa paixão,
0: tende misericórdia de nós e do mundo inteiro.
1: Pela sua dolorosa paixão,
0: tende misericórdia de nós e do mundo inteiro.
1: Pela sua dolorosa paixão,
0: tende misericórdia de nós e do mundo inteiro.
1: Pela sua dolorosa paixão,
0: tende misericórdia de nós e do mundo inteiro.
1: Pela sua dolorosa paixão,
0: tende misericórdia de nós e do mundo inteiro.
1: Pela sua dolorosa paixão,
0: tende misericórdia de nós e do mundo inteiro.
1: Pela sua dolorosa paixão,
0: tende misericórdia de nós e do mundo inteiro.
1: Pela sua dolorosa paixão,
0: tende misericórdia de nós e do mundo inteiro.
1: Pela sua dolorosa paixão,
0: tende misericórdia de nós e do mundo inteiro.
1: Ó sangue e água que jorrastes do coração de Jesus como fonte de misericórdia para nós, eu confio em vós.
0: Eterno Pai, eu vos ofereço o corpo e o sangue, a alma e a divindade do vosso diretíssimo Filho, nosso Senhor Jesus Cristo, em expiação dos nossos pecados e dos do mundo inteiro, pela sua dolorosa paixão.
1: Tende misericórdia de nós e do mundo inteiro.
0: Pela sua dolorosa paixão.
1: Tende misericórdia de nós e do mundo inteiro.
0: Pela sua dolorosa paixão.
1: Tende misericórdia de nós e do mundo inteiro.
0: Pela sua dolorosa paixão.
1: Tende misericórdia de nós e do mundo inteiro.
0: Pela sua dolorosa paixão.
1: Tende misericórdia de nós e do mundo inteiro.
0: Pela sua dolorosa paixão.
1: Tende misericórdia de nós e do mundo inteiro.
0: Pela sua dolorosa paixão.
1: Tende misericórdia de nós e do mundo inteiro.
0: Pela sua dolorosa paixão.
1: Tende misericórdia de nós e do mundo inteiro.
0: Pela sua dolorosa paixão.
1: Tende misericórdia de nós e do mundo inteiro.
0: Pela sua dolorosa paixão.
1: Tende misericórdia de nós e do mundo inteiro.
0: Ó sangue e água que jorrastes do coração de Jesus, como fonte de misericórdia para nós, eu confio em vós. E nos voltando ao quadro de Jesus misericordioso, já entregando todos os pedidos da caixinha de oração aos pés da Divina Misericórdia, para que a Divina Misericórdia visite cada coração, adentre cada alma, cada pensamento, cada oração seja ouvida agora aos ouvidos de Jesus misericordioso. Nós entregamos cada pessoa em especial rezando: Deus Santo, Deus forte, Deus imortal.

0: Santo, Deus forte, Deus imortal, tende piedade de nós e do mundo inteiro. Já vamos fazer a nossa oração final. Em seguida, nós vamos receber a bênção, já rezando a Deus eterno. Ó Deus eterno, em quem a misericórdia é insondável e o tesouro da compaixão inesgotável, olhai propício para nós e multiplicai em nós a vossa misericórdia, para que não desesperemos nos momentos difíceis, nem esmureçamos, mas nos submetamos com grande confiança à vossa vontade, que é o amor e a própria misericórdia. Amém.
1: Amém. Queridos irmãos e irmãs, que alegria, né? Chegamos ao final desse texto, confiantes de que fomos alcançados pela misericórdia infinita desse Deus que nos ama. É muito bom, né? Saber que nós temos alguém que nos enxerga, alguém que está conosco, alguém que caminha e alguém que estende as mãos, principalmente nos momentos mais importantes e mais difíceis da nossa vida, está lá o nosso Senhor Jesus Cristo. E é esse Deus Todo-Poderoso que hoje vai nos abençoar, que essa bênção recaia sobre a sua casa, sobre a sua vida, sobre aquilo que você mais precisa e necessita, que essa bênção de Deus possa curar, libertar todos aqueles que necessitam neste momento. Nosso auxílio está no nome do Senhor,
0: que fez o céu e a terra.
1: O Senhor esteja convosco.
0: Ele está no meio de nós.
1: Abençoe-vos Deus Todo-Poderoso, Pai, Filho e Espírito Santo.
0: Amém. Jesus, eu confio em vós. Coisa boa confiar em Jesus, não, Diácono?
1: É isso que Santa Faustina está nos dizendo desde o início. Confiança total e absoluta em nosso Deus que nos ama. Isso é maravilhoso.
0: Isso mesmo. E eu já quero agradecer sua presença, Diácono, mais uma vez conosco. Muito obrigada por sua disponibilidade.
1: Só alegria estar aqui, só felicidade. Que pena que são apenas 30 minutos. Poderíamos ter ficado mais aqui, mas temos horário. Porque é bom falar, é quando a gente experimenta da misericórdia de Deus, a gente não quer ficar só conosco, né? Só fechadinho, ai que bom, que maravilha, mas quer também que as outras pessoas sejam alcançadas, sejam tocadas por essa misericórdia.
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1: Oração é a nossa resistência em manter, em estar ali e acreditar que é a última palavra do amor. Oração é essa resistência. Nós temos que nos manter ali, não desistir. Não desistir de falar com o Pai. Então, tem uma última palavrinha, tem uma palavrinha, então nós sabemos que precisamos de simplicidade, eu preciso de humildade, eu preciso de fé, mas o que mais que eu preciso de ter? Preste atenção. Quando você encontra com uma pessoa que é sua amiga, uma pessoa querida, você conversa com ela como se tivesse terminado o assunto, mas com a continuidade do assunto, não é? Você tem uma liberdade de falar, você continua a conversa, você não fica escolhendo palavras, não é? Você simplesmente fala, sem medo de ser julgada, sem medo de ser... Quando a pessoa não é muito íntima, né? Você não sabe, você não confia direito, você não sabe o que você fala, você mede as palavras, melhor ficar calada, o que eu faço? A nossa oração com Deus tem que ser de intimidade, porque eu preciso de liberdade. É a quarta palavra. É a simplicidade, a humildade, a fé e a liberdade, porque eu sou filho. Eu sou filha de Deus. Então eu tenho que ter liberdade de falar para o meu Pai tudo. Eu não preciso esconder nada. Eu posso continuar com Ele a partir de onde eu parei ontem. E eu não preciso ter hora para falar com Ele. Eu posso falar com Ele várias vezes ao dia. É essa liberdade de falar com Ele de um jeito simples, sem precisar de escolher as palavras, sem precisar de estar com um traje perfeito, sem precisar de estar de... Eu sei que Ele é o Senhor absoluto de tudo, mas Ele é meu Pai. Então, se eu estou triste ou se eu estou alegre, eu posso contar para Ele. Eu posso falar com Ele, você ouviu aquele negócio, você sabe por quê? Essa liberdade de transitar, de quando a gente chegar diante dEle, não falar, ó Deus, fala, meu Pai. Isso muda a história. Como disse Jesus, Jesus nos ensinou qual a palavrinha? Qual que é a palavrinha para dirigir ao Pai? Abá. Paizinho. Paizinho. Então, mas quem sou eu para chegar diante dele? Eu sei que eu sou criatura, que eu não tenho nenhum mérito, mas foi Ele que me escolheu, não é assim? Me criou, me ama. Toda essa nossa relação com Ele tem que estar baseada numa palavra. Nós temos que acreditar num amor incondicional. Nós temos que ter certeza que eu tenho um Pai que vela por mim, que não dorme, que o olhar dEle nesse momento é exclusivo para cada filho. Somente Ele sabe quantos fios de cabelo tem na cabeça de cada um. É preciso que vocês acreditem nesse amor, eu preciso trabalhar por esse amor, para que vocês possam transitar com Ele nessa intimidade. Então eu tenho que entender que eu não preciso ter hora, porque tem gente que só sabe rezar ou de manhã ou de noite, não consegue rezar durante o dia ou em outro horário. A gente não pode ser engessado com as coisas de Deus. Essa liberdade de filho. Precisou te falar, eu preciso falar um negócio com o Senhor, eu preciso te falar, mas eu não estou na igreja, eu não estou em lugar sagrado, mas Ele está dentro de mim, Ele habita em mim. Então eu posso voltar para dentro de mim, porque a verdade me espera lá dentro de Santo Agostinho. E eu posso parar, fechar os olhos e falar, me ajuda aqui agora. Eu posso aprender como aquilo que Jesus disse, orar o dia inteiro, ora sempre. Filó, mas eu não posso ficar de joelho o dia inteiro, nem eu. Mas eu preciso aprender uma coisa com Nossa Senhora. Nossa Senhora, enquanto trabalhava, fazendo tudo que ela tinha que fazer, ela continuava pendente de Deus. Então me ajuda. Presta atenção vamos trazer isso para uma vida assim mais perto de nós. Quando você tem alguém que você ama profundamente, seja seu filho, seu marido, sua mulher, alguém que você ama, durante o dia trabalhando, várias coisas que você está fazendo, se você se lembra dessa pessoa, seu coração se enche de alegria, ok? Então, quando a gente estiver trabalhando, volte o seu olhar, o seu coração para aquele que te ama. Que a gente ainda não ama, mas Ele nos ama. A gente ainda não ama como Ele nos ama, não é? Estamos ainda a caminho, né? Por isso que Ele fala, amarás. né? Jesus tem esse cuidado, porque ele sabe que um dia a gente vai conseguir chegar lá. Mas a gente se lembra dele. Então aprenda a voltar o seu olhar para ele, o seu coração para ele, e fala: me ajuda aqui agora, me ilumina nessa decisão, caminha comigo até ali. Aprenda a fazer isso e você vai entender como é que você vai fazer tudo com um sabor diferente por causa da presença dele. Você tomou consciência que ele está ali, porque ele está, ele não abandona mesmo que a gente não tenha consciência disso. Então aprenda a conversar com ele em intimidade. Deus quer muito mais intimidade com você do que você com ele. Então aprenda a falar isso. Fala: Senhor, eu gostaria de fazer igual Catarina de Siena, que fala que tinha criado para ela um aposento, como se fosse um sacrário que ela levava para as viagens para poder rezar. Então aprender a rezar internamente. O que é que eu criei? Eu criei um espaço em mim que eu posso rezar em qualquer ambiente que eu estiver, não é assim? Aprender a rezar. Voltar para dentro de nós. É claro que a gente precisa de horários fixos, sim, para as grandes orações, né? Para a gente poder aprender a fazer um diálogo com o Pai, a parar para ouvir, a se alimentar da palavra. Porque Deus vai atraindo. Vocês observam que quando Deus atrai, Ele te atrai para rezar, que Ele vai enchendo o nosso coração, a nossa alma fica iluminada. Sabe por quê? Porque para a gente rezar, eu preciso de uma palavra. Vocês sabem qual é? Preciso desejar Deus. O cristianismo é a oração, é a religião do desejo. Eu tenho que desejar Deus. Quando a gente deseja Ele e reza com todo o nosso coração, a nossa alma é iluminada. Por isso que você olha para alguma pessoa e fala: essa pessoa tem uma luz que não é dela. Porque a gente, a luz é nossa, a gente reflete a luz, ok? Mas não tem, a luz não é própria. Então, vocês imaginem. Então você passa a ter uma luz. Por isso que a oração é a luz da alma. Assim como a luz ilumina os olhos, nos permite enxergar, a oração ilumina a sua alma, por causa dele que nos atrai. Quando a gente não deseja, a nossa oração para Deus é como se a gente fosse mudo. Ele não escuta a voz. Olha que coisa maravilhosa. Quando eu rezo, ele fala em Isaías: esse povo me honra com os lábios, mas o coração está longe de mim. É porque eu preciso desejá-lo. Fala: Pai, eu preciso falar com o Senhor. Muitas vezes você pode chegar perto dele e falar: eu vim cá só chorar. Só ele sabe por que você está chorando. Ou muitas vezes você vai chegar perto dele e falar com ele: hoje eu vim cá só porque eu quero colo. Vocês já pediram colo a Deus Pai? Nem a Jesus não, a Deus Pai. Já pediram? Peça, é extraordinário. Fala com ele: hoje eu quero dormir no seu colo de pai. Vocês vão ver que sono extraordinário. Fala com ele: eu sou sua filha, eu sou seu filho, eu quero o seu colo. Hoje eu estou me sentindo desprotegida, hoje eu estou me sentindo sozinha, hoje eu estou, seja lá o que vocês estiverem sentindo, conta para ele. E vocês verão acontecer, porque o nosso Deus é vivo. E o olhar dele está sobre você, e o ouvido dele atento a te escutar. Por isso que a oração é tão extraordinária. Eu fico enlouquecida com a oração. É algo assim, sabe quando você mora fora de casa? Eu tive essa experiência quando eu vim para cá, né? Lá com meus 17. E que eu sentia vontade de sair para casa. Olha que a época era dura, né? Há tantos anos atrás a gente não podia, não tinha telefone fácil, não. Celular tinha não, podia ligar para casa uma vez por semana. Mas era uma forma de poder, quando eu estou com saudade, eu falar com o meu pai. A oração foi o que ele nos deixou para falar: ó, que vocês tiveram com saudade de mim, vocês me ligam, fala comigo. E a gente pode falar o dia inteiro? Podemos falar o dia inteiro. Não procure palavras que já estejam, como se tivesse um texto pronto. É diferente de rezar o rosário. É diferente de rezar um Pai Nosso, um credo, um glória, é diferente. E isso é um tipo de oração que nós podemos rezar juntos. E o poder do rosário, já falei com vocês, é algo, como diz Nossa Senhora, mais potente que uma bomba atômica. Mas estou falando quando você fala do seu coração para o coração dele. Muitas vezes nós podemos chegar perto dele e falar assim: está tão duro, meu filho, está difícil. Está assim mesmo? Me dá graça. Me ajuda a entender o que o senhor está querendo me explicar, que eu não estou vendo. É conversa de filho com pai. Aqui, o caminho é

É tão grande o que Ele tem para nós que eu falo, fala com Ele, é tão grande o que o Senhor tem para mim, que quem sou eu para compreender? Sou uma criança, mal tomo leitinho, não consigo ainda comida sólida, meu Deus, não consigo, é tão grande tudo, é tão grande. E Jesus nos devolveu, nos deu o direito de ser seu filho, sua filha. Então me ajuda a viver uma vida que seja digna de filho do Altíssimo. Então me ajuda a lembrar que eu tenho um pai, que eu posso rezar várias vezes ao dia, que eu não tenho hora marcada, que o Senhor está disponível para mim, que eu posso também, que eu devo ter os meus horários para que eu possa te ouvir. Me ajuda a treinar o meu ouvido para vos ouvir. Me ajuda a silenciar. Me ajude lá no fundo da minha alma, onde está o silêncio profundo, e falar com o Espírito Santo. Alma de minha alma. Isso é extraordinário, temos que aprender a rezar. Nós temos que aprender a estar e saber que isso é real, não é ilusão. Isso é que me encanta. Eu posso falar e saber que eu sou ouvida e que Deus vai fazer. Ele vai interceder pelo filho dele. Isso é maravilhoso, gente. A oração, ela não tem preço, isso é um presente que Deus nos deixou. Mas nós temos que ter coragem e não desistir. A primeira oração, pela leitura de domingo, é lindo, que é a leitura de Moisés. Quando o povo estava em guerra contra os amalecitas, contra Amaleque, então, para poder ganhar a luta, Moisés começou a rezar com as mãos estendidas, pré-figuração do Cristo, né? Aí puseram uma pedra para ele assentar. Os braços foram pesando. Quando o braço de Moisés caía, o povo perdia. Levantava o braço de Moisés, o povo ganhava. O que é isso para nós? O que é isso para nós? Vocês não viram nenhuma relação nisso para você? Não viu? Nenhuma relação? De verdade. Não entenderam isso para a nossa vida hoje? Não? Então, todas as vezes que nós conseguirmos rezar e estivermos com as mãos levantadas, nós vamos vencer todas as batalhas da nossa vida. Então, a preguiça, o desânimo, a poltroninha, né? Ou luta, sair da poltroninha para rezar, luta. Todas as trevas, todas as batalhas que vocês tiverem que vencer, vocês vencerão enquanto estiverem com as mãos estendidas. Mas se cair o desânimo, a preguiça, a tristeza, vocês vão sendo levadas para baixo, vão perdendo tudo. É preciso então que a gente esteja com as mãos para cima. Então por isso que a gente reza junto, porque a gente sempre precisa de mais alguém que reze conosco. Quantas vezes você precisa, quando você não consegue mais rezar, está numa situação que você não é capaz mais, sempre tem um amigo, tem alguém que reza conosco e reza por nós. Isso é extraordinário. É isso, a comunidade junto. Quando Pedro foi preso, estava preso, o que a comunidade fez? Orou incessantemente, até Deus mandar o anjo lá dentro. Ele achou que estava sonhando e tirou ele da cadeia, soltou tudo, mandou ele vestir a roupa, veste a roupa, calça a sandália, cinge os rins, vambora, Pedro. Tirou as correntes dele e foi abrindo as portas da prisão, e os guardas parados lá, foram abrindo as portas da prisão, saíram com Pedro. Pedro descobriu isso lá na rua, depois de passar por todos os portões. Então, os discípulos nos mostraram, Jesus, que é o nosso modelo de oração, nos mostrou que tudo que ele foi fazer, ele foi rezar primeiro. Quando Jesus foi assumir a vida pública, ele rezou 40 dias e 40 noites, fez jejum. Quando Jesus foi escolher os discípulos, ele ficou a noite inteira em oração. Quando Jesus foi ressuscitar Lázaro, ele primeiro rezou. Então, se ele rezou antes de tudo que ele foi fazer, imagina nós. A gente precisa aprender dele. Nossa Senhora, quando o anjo Gabriel chegou para falar com ela, dar o anúncio, ela estava rezando. Então nós precisamos

0: temos de aprender com eles que em tudo primeiro a gente reza. Primeiro eu vou perguntar para o meu pai se eu posso fazer isso ou não. Primeiro eu vou pedir uma opinião ao meu pai. Eu compro isso ou não? Eu caso ou não? Eu vou ali ou não? Pergunta, sou que me ama, que me conhece, está certo ou não? Eu queria investir nisso, eu queria fazer outra coisa? Conta para ele, queria mudar de cidade, de apartamento. Pergunta tudo. Filó, mas eu tenho que perguntar tudo? Tudo. Porque a gente tem que ser dependente dele como o ar que a gente respira. E nós não temos capacidade de decidir nada. Porque sem mim, nada. A gente tem que entender isso. O dia que a gente entende isso, gente, isso é maravilhoso. Porque você vai conversar com ele e fala, como eu não posso confiar em mim, porque eu não sei nada, não dou conta de nada, só me ajuda. Me ajuda, me dá o caminho. Alguém ontem me perguntava no grupo de oração, como é que eu sei, entre duas opções, o que é de Deus? Uai, se você entregou, o que for dele, as portas se abrirão. O que não for dele, trava. É assim que a gente conversa com ele de forma simples, que você consiga entender. Eu, quando eu tinha que perguntar alguma coisa para ele, eu falava assim, Jesus, vou fazer, estou pensando em fazer tal coisa. Vê se o senhor está de acordo. Vou ligar para tal pessoa. Ele tem meu telefone, eu tenho dele e ele tem o meu. Se o senhor estiver de acordo que ele vai me ajudar, eu vou ligar e ele vai atender. Se não, não. Eu vou entender que o senhor não concordou. Quando a pessoa atende, eu falei, ganhei, né, querido? Tenho certeza que você vai me dar. É assim, porque tem que ser uma linguagem que eu consiga traduzir o que Deus está querendo entender, falar, porque a gente não consegue entender tudo, né? Eu falo com ele, se o senhor estiver de acordo. Então é essa liberdade de filho. Fala, Jesus, me ensina, o senhor andou em relação ao seu pai igual um girassol, o senhor girava em relação ao pai. Tudo o senhor fazia para o pai, me ajuda. Me ajuda a ser filho, o senhor é filho de Deus. Me ajuda a ser filho. Me ajuda a ter essa, essa disposição em rezar. Me ajuda a começar a chamar Deus antes de eu rezar, para Ele poder me preparando o meu coração, me ajudando a desejá-lo. Me ajuda, a gente reza antes para poder rezar. Começa a chamá-lo, fala que eu estou querendo rezar, para que Ele vá colocando o nosso coração disposto. Que a gente tem que entender que muitas vezes o nosso coração é terra seca, sem água. É sério. Muita gente, a gente não consegue rezar. Muitas vezes a gente não consegue expressar o que a gente está querendo. E a gente precisa falar com Deus com muita clareza sobre tudo. Não omita nada, não esconda nada. Fala com Ele com simplicidade. Com clareza, eu preciso disso, igual Nossa Senhora falou, não tem vinho. Fala com Ele que precisa. Toda a gente conversa com clareza. Fala com Ele, eu tenho que falar com clareza, porque eu sou mais limitada, né, Senhor? Não consigo entender tudo, as coisas do Senhor são grandiosas demais. E assim como Paulo falou para Timóteo, não desista, não desanime. Mas filho, eu estou rezando, tem tempo, continue em oração, continue pedindo, continue falando com Ele. Porque Deus não esquece, mas tem hora que a gente acha que Ele esqueceu. Você fala, pessoa está me vendo aqui, deixa eu fazer um sinal para o Senhor, está me enxergando? Deus não esquece de nós. O amor dele é uma coisa que eu acho que é absolutamente extraordinária. Mas fala com ele. Não deixe de colocar aquilo que está dentro do seu coração. Fala, Senhor, é tão difícil não desistir. A gente, que nós somos um pequeno resto de cristão, nós estamos inseridos num mundo absolutamente ateu. Como é difícil, Senhor, ser cristão. Como é difícil se posicionar. Não é fácil não, é luta mesmo. Por isso eu tenho que rezar muito para dar conta. Por isso eu tenho que manter os braços erguidos, porque senão nós não vamos dar conta. Eu falava com uma adolescente no meu consultório de 12 anos. Querida, você é cristã. Sua família é cristã. Mas nós estamos inseridos no mundo pagão. Suas amigas, 99%, são pagãs. Você vai escutar muita coisa que não é o que nós, que cremos em Jesus, vamos fazer. Então tem que ter coragem de dizer não. É fácil? Não. Mas nós temos que de verdade nos entregar a Ele. Falar, é por ti, porque ninguém pode merecer o nosso amor como Ele. Então, quando eu me entrego a Ele, e que eu aprendo que relacionar com Ele é algo sem preço, eu vou fazer somente aquilo que Ele me orienta a fazer. Ele é a única pessoa que ninguém merece, mas Ele em especial não merece ser magoado, ofendido, traído. Não podemos ser infiéis a ele. Então, está saindo aí um novo estudo do Santo Sudário, se alguém tem oportunidade de ver. O Santo Sudário revela que Jesus sofreu. Todas as feridas dele contadas estão dando mais de 760 feridas no corpo. Reveladas pelo Santo Sudário, tem um cientista estudando. Ele já está rodando na internet. Aonde que ele foi todo machucado e cortado, inclusive na área genital. Nada, não há uma parte do corpo dele que ele não sofreu. E mostrou que a coroa de espinhos, na verdade, não foi aquilo que a gente pensa, mas foi um capacete de espinhos. E só na cabeça dele tem 50 buracos. E que humanamente ele não daria conta de ficar em pé quando Pilatos falou, eis o homem. E esse cientista diz, fiquei tão emocionada quando eu vi tudo isso e disse, somente o amor por nós fez com que ele ficasse de pé. Deus Pai fala para uma mística, a única coisa que prendeu Jesus na cruz foi o amor por vocês. É algo extraordinário, é algo que a gente fica sem palavras. Como alguém pôde nos amar dessa forma? Essas coisas é para que a gente possa pensar que ele deixou na nossa mão uma arma, que é a oração. Porque ele nos ama, então ele quer comunicar conosco, ele quer fazer com que a gente aprenda o caminho, com que a gente possa fazer o melhor, porque ele nos ama, ele quer nos ver felizes. Deus quer nos mostrar o melhor. Essa arma é rezar. Mas assim como os discípulos, nós podemos chegar diante dele e falar, Jesus, me ensina a rezar? Eu não sei. Me ensina. Assim como ensinou os discípulos, me dá um coração de filho. Me ajuda a falar Abá. Me ajuda a me entregar ao Pai. Me ajuda a não ter medo de lutar aqui. Me ajuda a não ter medo de me assumir cristã, mesmo que isso me leve à morte. Que eu não tenha medo de assumir que creio em Ti. Que eu não tenha medo de assumir que a morte não tem a última palavra. Que tudo que eu creio não está à vista aos olhos do mundo. Que tudo aquilo que eu creio não é o que o mundo valoriza, mas é aquilo que o Senhor vem nos ensinar. Me ajuda a crer, me ajuda a rezar, me ajuda a te desejar como meu bem maior, como meu grande amor, como a razão e a paixão porque eu vivo. Me ajuda a ter isso como princípio, um propósito de vida, te amar até o fim. Mesmo assim eu não conseguirei amar nenhuma gota daquilo que o Senhor conseguiu me amar. Pensem nessas coisas. Não vamos desistir da oração. Permaneçam. Persistam na verdade que Deus revelou. Porque o mundo vai tentar ensinar tanta coisa errada para nós, vai tentar te seduzir, vai tentar te roubar. Resista. Resista. Quando tiver difícil, reze mais. Tiver triste, reze mais. Jesus, quando falou, tiver triste, reze, ele mandou chorar. Ele falou, reza. Quando tiver alegre, canta. Está difícil, reza mais. Fala com ele, está duro, amigo. Me dá a sua força. Dai ao vosso servo a vossa força. É isso que a gente pede a ele. Saber que ele é companheiro de caminho. Ele é o meu companheiro, ele é o meu amigo. Isso é uma coisa para mim que me deixa tão atordoada, saber que aquele que é o meu Deus me permite chamá-lo de meu amigo. Ainda me alimenta todos os dias. É muito, né? É muito. Então, vamos pedir a Nossa Senhora que interceda por nós, que a gente não desista, mesmo quando a gente não consegue entender. Mesmo quando ela ficou de pé diante da cruz, vendo tudo que Jesus passou, sem ter noção do que queria vir, ela permaneceu de pé, rezando, entregando ao Pai. E mesmo no nosso momento mais difícil, quando você não conseguir compreender nada, apenas confie. Continue entregando, continue rezando, fala, não entendo nada, não estou vendo nada, mas eu creio, eu confio no Senhor. E sei que a última palavra da nossa vida só pode ser amor. Não fomos criados para a dor, mas para o amor. Então me ajuda, me fortalece, me dá alegria, coragem e me traz no coração o desejo de estar sempre perto do Senhor. E isso chama-se oração. Que Nossa Senhora nos conceda essa graça de rezar como ela e sermos sempre pendentes do nosso Senhor. Que assim seja. Amém.
1: Amém. Olá, pessoal, cheio da graça de Deus e abençoados por Nossa Senhora. Eu sou a irmã Vivian, Carmelita Mensageira do Espírito Santo.
2: E eu sou a irmã Josi, também Carmelita Mensageira do Espírito Santo. O nosso instituto é um instituto que vive a espiritualidade do Carmelo. Nosso instituto nasceu no estado do Espírito Santo. Nós, irmã Vivian e eu, moramos em São Paulo. E talvez você já tenha ouvido falar do nosso instituto, que é o mesmo instituto do Frei Gilson.
1: E eu tenho um convite mega especial para você. Venha fazer parte dessa família da Milícia da Imaculada. Se torne um benfeitor, um amigo, um voluntário, seja o que for, entre para essa família. E seja abençoado por Nossa Senhora, porque afinal de contas, aqui tem uma missão de Deus, por intercessão de Maria Santíssima.
2: E com ela nós queremos dizer junto, diga sim, sim à evangelização.
3: Que alegria chegar até você com mais uma catequese mariana, a nossa reflexão para a semana. A Virgem Maria foi às pressas visitar Isabel, revelando-se uma mulher caridosa e colocando-se à disposição dela, que vivia a graça de uma gestação em idade avançada. Este encontro é a união de dois anúncios, daquele que viria para preparar os caminhos do Senhor e o Salvador, o Cristo. João Batista, no seio de sua mãe, estremeceu ao ouvir a saudação de Maria e exultou de alegria. Maria revela-se a mulher missionária que, após o anúncio do anjo, empenhou-se em transmitir o mistério santificador da palavra que se encarnou. A palavra de Deus nos convida a proclamarmos bem-aventurada aquela que, por aceitar Jesus, também se abriu às necessidades do outro. A visitação de Maria nos convoca para esta caridade ativa, de ir até o outro que necessita de cuidados. Entreguemos-nos a ela e peçamos um coração fiel a Deus, sensível ao sofrimento dos irmãos e portador da palavra de Deus. Que desça sobre você e a sua família a bênção de Deus Todo-Poderoso, Pai e Filho e Espírito Santo. Amém.
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Olá! Aqui pela TV Imaculada estamos começando o programa Respostas. Com muito carinho, queremos acolher você que está conhecendo esse programa neste momento, mas também você que já faz parte da nossa família, programa Respostas, aqui pela TV Imaculada, essa TV que evangeliza, essa TV que informa, essa TV que nos traz esperança. Para você que está chegando pela primeira vez, podemos dizer que você já é dono da casa. Seja muito bem-vindo, muito bem-vinda. Nós que aqui de Campo Grande, Mato Grosso do Sul, chegamos a todos os recantos deste país por meio do canal 321 da Parabólica, por outros meios também tecnológicos de comunicação. Por isso que o nosso abraço se torna imenso para todo este nosso país. Programa Respostas é dividido em dois momentos, divididos em três blocos. No primeiro momento do programa Respostas, nós nos dedicamos à reflexão sobre um tema da atualidade, sempre orientados pelo pensamento da Igreja. E depois, no segundo e terceiro bloco, já nos dedicamos, nos desdobramos para buscar, para construir um caminho de resposta às perguntas que vocês nos enviam. De fato, você pode participar, é um programa interativo. O código do estado aqui, o número que fica à disposição de todos vocês, 67993470532, é o nosso telefone. A equipe está aqui sempre atenta a tudo que chega. Muito bem, então nós vamos agora já para o nosso trabalho. Depois desta acolhida, tá todo mundo bem aí? Apertem os cintos que o avião do programa Respostas está decolando. E nós vamos refletir agora sobre um tema dentro do documento Dignitatis Humanae do Concílio Vaticano II. Na verdade, é uma declaração que a Igreja faz sobre o tema da liberdade religiosa. No programa passado, nós tratamos a questão da liberdade religiosa no contexto da família. Hoje, nós estamos já passando para um outro tema, o número 6 do documento, cujo tema é promoção da liberdade religiosa. Antes de fazer qualquer comentário, agora eu prefiro já ir direto para a leitura, para a gente ter um contato com o texto oficial e, na sequência, a gente retoma com a reflexão. Declaração Dignitatis Humanae sobre a liberdade religiosa. Promoção da liberdade religiosa. Dado que o bem comum da sociedade, ou seja, o conjunto das condições que possibilitam aos homens alcançar mais plena e facilmente a própria perfeição, consiste sobretudo na salvaguarda dos direitos e deveres da pessoa humana. Cuidado pela liberdade religiosa incumbe tanto aos cidadãos como aos grupos sociais, aos poderes civis, à Igreja e às outras comunidades religiosas, segundo o modo próprio de cada uma e de acordo com as suas obrigações para com o bem comum. Pertence essencialmente a qualquer autoridade civil tutelar e promover os direitos humanos invioláveis. Deve, por isso, o poder civil assegurar eficazmente, por meio de leis justas e outros meios convenientes, a tutela da liberdade religiosa de todos os cidadãos e proporcionar condições favoráveis ao desenvolvimento da vida religiosa, de modo que os cidadãos possam realmente exercitar os seus direitos e cumprir os seus deveres. E a própria sociedade beneficie dos bens da justiça e da paz que derivam da fidelidade dos homens a Deus e a sua santa vontade. Depois desse contato com o texto, porque hoje mais do que nunca nós precisamos dizer mais uma vez que é fundamental o contato com as fontes destes textos, porque o concílio é um pronunciamento oficial do magistério, um momento extraordinário da ação magisterial da Igreja. E nós estamos falando que nesse momento o Espírito Santo fala por meio da Igreja. Então eu digo sempre para as pessoas, infelizmente hoje nós temos extremistas dentro do catolicismo que têm uma rejeição muito grande pelo Concílio Vaticano II. Eu diria, essas pessoas estão desobedecendo a voz do Espírito, porque o Espírito Santo
falou à Igreja através do Concílio Vaticano II. Eu tenho pensado muito esses dias, tem muita gente que diz que é fiel à tradição. Não, não é fiel à tradição. É fiel ao passado, porque a tradição é viva. Tem gente que diz ser fiel à tradição, mas se apegou de tal modo a uma determinada interpretação que nada mais, nada menos quer justificar o seu ponto de vista e a sua ideologia. Parou no tempo. Então, nós, quando falarmos em tradição, nós precisamos entender que na compreensão da Igreja, tradição não é o que estão dizendo por aí. O que estão dizendo por aí é uma concepção ideológica de tradição. Porque essas pessoas não são fiéis à tradição, elas são fiéis ao passado. E para eles, parece-me que a Igreja parou no tempo. Então, ser fiel à Igreja é caminhar com a reflexão da Igreja. Então, quando o Concílio Vaticano II diz que todos, seja um cidadão, seja a sociedade civil, seja a Igreja, tem que promover a liberdade religiosa, nós estamos falando de um passo que nos convida aqui realmente a pensar que nossa fidelidade à Igreja hoje passa exatamente pela defesa da dignidade da pessoa humana, que por sua vez é a aplicação de um princípio da doutrina social da Igreja. Eu digo sempre aqui para vocês no programa Respostas que a doutrina social da Igreja é uma ilustre desconhecida. E eu vejo assim que os movimentos da Igreja, a renovação carismática, acampamento, tem uma dificuldade gigantesca de transmitir o patrimônio da doutrina social da Igreja. Nós beiramos muitas vezes espiritualismo desencarnado, não espiritualidade. Espiritualidade é uma coisa. A espiritualidade, ela vê o ser humano na complexidade, na integralidade do ser. Nós não somos anjos. Sim, a palavra de Deus diz que nós não somos do mundo, mas tão perigoso como se achar do mundo é esquecer que nós estamos no mundo. A palavra de Deus diz as duas coisas. Nós estamos no mundo, embora não somos do mundo. É perigoso esquecer uma coisa ou outra. Então, nesse sentido, eu diria que o texto de hoje é profundamente enraizado. Se você pegar, gente, o compêndio de doutrina social da Igreja, na verdade, eu tinha um sonho aqui para o programa Respostas, talvez depois de ler os textos do concílio, de repente a gente pegar o compêndio de doutrina social da Igreja, mas não dá, eu tenho certeza que a direção não vai aceitar, porque, gente, a grossura do compêndio de doutrina social da Igreja. Não sei nem se eu tenho tempo de vida para estudar isso, né? Para a gente apresentar e refletir aqui. Mas só para dizer para vocês, um dos princípios da doutrina social da Igreja está lá no compêndio. Qual que é? O bem comum. Exatamente. Olha como começa o número 6 do decreto Dignitatis Humanae. Dado que o bem comum da sociedade, e o que é esse bem comum? Aqui é praticamente a tradução daquilo que a Igreja entende na sua doutrina social. O bem comum, gente, por favor, entendam bem aqui o que o padre quer dizer. Não é só o bem dos católicos. Quando a Igreja está falando de bem comum, ela está falando do bem comum da pessoa humana. Tá bom? Não está falando só dos católicos. Não está falando só dos cristãos. Por quê? Porque o cristianismo tem uma visão de ser humano. O cristianismo se traduz numa antropologia, que aqui é oriunda da nossa teologia. É a fé iluminando a concepção de homem. É uma concepção de ser humano, de homem e mulher. É uma concepção de ser humano que vem do nosso olhar da fé. E como é que Deus vê o ser humano? E aqui a doutrina social, quando fala do bem comum, vai falar do quê, gente? Se vocês me perguntarem assim, qual que é a definição de bem comum da doutrina social da Igreja? Está aqui. O conjunto das condições que possibilitam aos homens, não está dizendo aqui só os batizados, tá? Os homens e mulheres, aqui homem está no sentido genérico, tá? A alcançar mais plena e facilmente a própria perfeição. Vocês estão percebendo que não é generalizar, não é pensar o bem comum de maneira abstrata. Quando nós lutamos pelo bem comum, o que nós estamos garantindo é o bem de cada pessoa. O bem de todos os homens e o bem do homem todo.
O bem de, vou repetir aqui, o bem de todas as pessoas e o bem da pessoa toda. E aí tem aquela dimensão espiritual que para nossa antropologia é importante. O ser humano tem uma dimensão espiritual que lhe é constitutiva. Então, o bem comum, não, ah, padre, o bem, a luta pelo bem comum não tem nada a ver com o bem espiritual, tem tudo a ver. Por quê? Quando nós batalhamos pelo bem comum, não só pensamos no nosso ego, só na nossa vida, porque a partir do momento que nós passarmos a pensar somente em nós mesmos, nós destruímos a nossa sociedade. Porque nossa sociedade é baseada num pacto de solidariedade, que se chama Estado, que se chama comunidade, porque a igreja é, também a igreja é favorecida quando nós defendemos o bem comum. Porque a igreja quer viver em paz. A igreja quer viver numa sociedade que todos tenham vida e vida em abundância. Assim disse o Senhor. A vida em abundância que o Senhor promete não é só para mim, para você. Não é para formar uma elite. Porque, infelizmente, a nossa mentalidade brasileira é carregada de elitismo. Eu só sou feliz se eu estou melhor que o outro. É? Isso não é cristianismo. Isso rompe com o princípio do cristianismo. Gente, se nós perdemos a empatia, nós destruímos a nossa sociedade. Qual que é a dificuldade que nós temos com os extremismos? Porque os extremismos não conseguem olhar para o bem comum. O extremismo sempre tem um inimigo a destruir, não é algo a construir. Pode perceber. Você perguntar para alguns políticos hoje, qual que é o seu projeto de sociedade? Destruir o outro. Eles sabem destruir assim, de maneira, nem ética é usada para isso, porque se for preciso mentir para destruir o outro, eu também vou mentir. Então nós precisamos todos pensar no bem comum. Aqui, faz parte do bem comum da sociedade salvaguardar os direitos e deveres da pessoa humana. A igreja aqui é muito, muito cautelosa, vocês percebem. Direito está quase sempre ligado também a um dever, a... Essas duas coisas a gente precisa equilibrar aqui. E aí o segundo ponto, sem o qual hoje não podemos falar de busca do bem comum. O tema da liberdade religiosa. Depois, ó, primeiro, salvaguarda dos direitos e deveres da pessoa humana. Ok, um. Segundo, o cuidado pela liberdade religiosa. Exatamente por causa da busca do bem comum, que é um princípio, vou repetir aqui. Desculpa que eu sou meio cansativo para vocês, às vezes a gente acaba sendo repetitivo, mas para dizer para vocês, a doutrina social da igreja tem como princípio, um dos princípios da doutrina é o bem comum. Princípio não se altera, gente. O princípio é oriundo da nossa fé, da nossa tradição. Então, o bem comum impele todos a cuidar pela liberdade religiosa. E essa tarefa de quem que é? Essa tarefa de cuidar da liberdade religiosa. Gente, é tanto dos cidadãos, individualmente, quanto dos grupos sociais. Também dos poderes civis, da igreja e das comunidades religiosas. Aí, claro, na competência que cabe a cada um. Os poderes civis vão cuidar do tema da liberdade religiosa. E aqui, gente, eu diria o seguinte, aqui nós estamos batalhando, tá, para entender por que que a intolerância religiosa, por exemplo, no país virou crime. Gente, assim como você não pode entrar num templo, você evangélico, não pode entrar num templo católico com o objetivo de destruir objetos de culto, eu também jamais posso adentrar numa comunidade evangélica para não sei o quê. A liberdade de culto é válida para todos, mas não é a liberdade de culto de uma única religião, é a liberdade religiosa de acordo com a consciência de cada indivíduo, que não pode ser coagido em matéria de religião. Ninguém pode ser coagido em matéria de religião. Gente, eu não vou voltar nesse assunto aqui, porque vocês sabem que a primeira parte do decreto Dignitatis Humanae dessa declaração do Concílio Vaticano II só falou disso. Não sei se vocês perceberam. Alguém até comentou comigo a hora que me encontrou. Nossa, mas tem batido bastante nessa tecla. Bateu. Não se pode coagir ninguém a crer em determinada religião. Por isso que quando apareceu aqui no programa passado, ou vocês vão lembrar aí, quem assiste regularmente o programa,
é, que nós falamos que você não pode impor numa escola pública, por exemplo, o culto de determinada religião se o seu filho cultua uma outra. Da mesma forma, gente, o mesmo vale para as pessoas que estão invadindo os terreiros onde existem o culto de religiões de matriz africana. Vocês entenderam que a mão vai e vem? Vocês entenderam que o direito que eu tenho de exercer meu culto está atrelado ao direito do outro de exercer o seu? Por isso que o princípio do bem comum é um princípio que casa perfeitamente dentro do tema da liberdade religiosa. E já caminhando para os finalmente dessa primeira reflexão que eu estou fazendo aqui com vocês, o documento logo na sequência vai dar um toque para o Estado, a igreja, dizendo que cabe à autoridade civil, esses dois termos são importantes aqui, tutelar e promover os direitos humanos invioláveis. Aqui é uma maneira de dizer que para nós, os direitos humanos não estão à mercê de nenhuma ideologia. Porque o direito é humano porque se trata da pessoa humana, não é porque ela é A ou ela é B. Os direitos humanos valem também para quem os direitos humanos não respeitou. Por exemplo, como é que nós vamos punir pessoas que cometem crimes dentro da sociedade? Em se tratando de ser humano, nós não podemos agir com a cabeça do bandido. Existe um modo de punir, a privação de liberdade e tantos outros métodos, porque a sociedade chega num determinado momento, se o indivíduo recebe, se o indivíduo oferece perigo à vida social, ele tem que se afastar da comunidade. Vocês entenderam? Nós não estamos no paraíso, infelizmente. Então, desse ponto de vista, a autoridade civil tem que não só tutelar, mas promover os direitos humanos. E aí vai continuar dizendo que o poder civil deve assegurar, claro, sempre por leis justas, por outros meios convenientes, aquilo que se chama a tutela da liberdade religiosa, repito, de todos os cidadãos. O Estado laico olha para os cidadãos, no máximo respeito à liberdade religiosa de todos eles. Já como consequência da liberdade religiosa, cada cidadão pode professar a religião de acordo com a sua consciência ou não professar nenhuma fé. Vocês entenderam como isso é importante? E aí, o que a sociedade tem que fazer? O Estado tem que garantir condições favoráveis ao desenvolvimento da vida religiosa. Não promover uma única religião, porque o Estado, numa democracia, eu estou falando aqui da nossa, o Estado não é confessional. Por isso eu vejo com muito perigo administrações públicas que têm um número exagerado. Gente, eu juro para vocês, com honestidade de coração, eu diria a mesma coisa se fossem padres. Mas uma administração que coloca um número excessivo de líderes religiosos da sua igreja, para mim, está infringindo este princípio. Eu diria a mesma coisa para padres. Eu já falei aqui no programa Resposta, gente, eu já levei tanta paulada por aí que vocês nem fazem ideia. Mas eu sempre fui contra o que aconteceu no Congresso Nacional, o que acontece hoje. Bancada católica, para com essa palhaçada. Bancada evangélica, para com essa palhaçada. Virou defesa de lobby. Hoje em dia nós estamos com o Estado laico, com uma infinidade de datas que dizem respeito a determinadas religiões. Eu espero que os membros, os líderes das igrejas das religiões de matriz africana vão lá bater na porta do Congresso e dizer: vocês não têm dia de tudo? Até dia de... Não vou citar o nome aqui hoje. Sempre a gente faz uma opção aqui no programa, à medida do possível, para combater os extremismos, mas sempre tentando numa linguagem de paz. Então, determinado dia para tudo. Tem no calendário da igreja, para quê? Certo, nós temos muitos calendários, datas religiosas, até porque nós somos nós temos uma história por trás desses aspectos. Mas a gente precisa tomar cuidado, né? Mas aí o Estado o que tem que fazer? Favorecer o desenvolvimento da vida religiosa. Esse é o Estado laico. Por quê? Porque se ele é entendido como laicista, o Estado não passa mais a favorecer o desenvolvimento da vida religiosa. O que que o Estado passa a fazer? Perseguir. Então o Estado não pode perseguir uma determinada religião. Não pode. Ele tem que promover a vida, a prática religiosa de todos.
os seus cidadãos. Jamais obstacular isso. Por quê? Porque os cidadãos devem cumprir seus direitos, seus deveres. A própria sociedade vai se beneficiar dos bens da justiça e da paz que derivam da fidelidade dos homens a Deus e à sua vontade. Quem quer ser católico hoje sabe que tem que ouvir o Concílio Vaticano II no tema da liberdade religiosa. Vocês vão para as redes sociais, nós temos aí ideologias tornando absolutamente, como eu diria, menosprezando esses princípios que o Concílio nos trouxe, como manifestação da voz do Espírito para a Igreja. Então, chegando ao final desse bloco, a gente saúda vocês por enquanto. Não saia daí, porque nós vamos para o intervalo e voltamos na sequência. Até daqui a pouco.

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De volta, segundo bloco do programa Respostas. Mais uma vez, se você chegou agora, não tem problema a gente repetir as boas-vindas. Sejam bem-vindos, bem-vindas. Mais uma vez, a gente passa também o número do telefone, porque você pode participar do programa Respostas, pode enviar sua pergunta, seu comentário. Aliás, a gente recebeu um carinho, eu falo, né? A Alessandra me mandou esses dias aí, que chegou um carinho de vocês. Na sequência, eu vou ler para vocês o que chega, tá? Quando a gente leva a paulada, a gente lê também, tá, gente? Então, 67, o número do código aqui do estado de Mato Grosso do Sul, 993470532. Sim, você pode participar do programa Respostas. Eu vou procurar aqui a mensagem que a Alessandra mandou, que foi uma mensagem que chegou, né, de um participante do programa Respostas. E apareceu o nome, olha que coisa boa, estava procurando o nome aqui e o nome chegou. É o Célio Soares, adivinha de onde? De onde? De casa, Campo Grande, Mato Grosso do Sul. Célio Soares, desde já, um abraço gigantesco. A gente fala que o abraço começa aqui, se expande por todo esse país, você está contemplado. Qual é a mensagem? Eu diria, não é uma pergunta, é uma mensagem aqui que o Célio Soares, para você saber que você pode mandar até seu comentário, tá? Ele diz o seguinte: boa tarde, Padre Adriano, provavelmente ele assistiu a primeira visualização, a primeira apresentação do programa, ou a reprise. Seguindo o seu programa, ensinamentos claros e objetivos, esclarecedor, demonstra que a fé não tem limites e que a aceitação em nome da caridade não se limita ao ecumenismo. Existem outras realidades além dessa fronteira e que deve e precisa ser respeitada. Abraços. Olha aí, você mandou abraço, já está devolvido. Daqueles abraços que a gente demora, né? Abraçando com afeto, com carinho. O que eu diria, Célio? De fato, o ecumenismo, gente, toma muito cuidado, porque hoje é tanta paranoia que nós temos por aí. Eu gostaria de dizer que ecumenismo é o diálogo entre cristãos, no sentido de reconstruir a divisão que aconteceu dentro da comunidade cristã, tá? O padre não falou aqui comunismo, porque tem paranoicos por aí. Tem muita gente paranoica por aí, né? Então, vamos precisar de ajuda. Vamos pedir a força de Deus e dos terapeutas, né? Terapeutas também aí vão dar psicologia, psiquiatria, pode nos ajudar muito nesse ponto. Eu diria que você tem toda a razão. Ecumenismo diz respeito ao diálogo interno entre cristãos. Mas tem um outro tema que não é menos importante na sociedade plural que a gente vive hoje. Já falei ao final da reflexão sobre o tema da liberdade religiosa na Declaração Dignitatis Humanae. Sobre qual tema? O diálogo interreligioso. Então, não é só dialogar só entre cristãos, mas a gente precisa entender que existem outras tradições religiosas, das quais eu tenho que respeitar, assim como a gente quer o respeito, sem dúvida alguma. Então, eu concordo com você que em nome da caridade, a gente não limita o diálogo somente ao âmbito cristão, mas a caridade nos impele o quê? A expandir cada vez mais esse amor. Ninguém pode ficar de fora. Aliás, vamos supor que os cristãos cheguem à conclusão de que existe um inimigo. Nem a esse inimigo nós vamos deixar de oferecer o amor, porque essa é uma página do Evangelho. Eu sei que algumas páginas do Evangelho talvez a gente gostaria de rasgar. Não dá, nem essa. Queres ser perfeito? Ama quem não consegue lhe dar amor. Isso aqui está no princípio do cristianismo. Por isso que eu falo para vocês que tem muita coisa aí que estão dizendo que é cristianismo e não tem nada a ver com cristianismo. Não tem absolutamente nada a ver. É torcida. O futebol pode fazer a mesma coisa. Nós temos que entender que o cristianismo tem seu diferencial também no amor ao inimigo. Para o cristianismo, o inimigo não é destruído, ele é amado. Ele é amado, tá certo? Por quê? Nós estamos fazendo o quê? Uma distinção. Vocês tomem cuidado. Estou fazendo uma distinção entre o pecado e o pecador. Tá bom? O mal, temos todos que combatê-lo juntos. Mas jamais
fazer o mesmo com quem erra, com aquele que se desviou do caminho da fé. Tá certo? Então vamos com calma, gente. Vamos com calma, porque muitas vezes o que tem sido chamado de cristianismo aí não passa de um ódio fundamentado num extremismo. É em nome de uma defesa da verdade, mas essa verdade não tem nada a ver com o cristianismo. É uma mera ilusão. O que a gente está querendo fazer é confirmar a minha ideologia. Só isso. Não é defesa do cristianismo. É defesa da minha bolha. Tem diferença. Tá certo? Isso vale para todo mundo, esse perigo existe. E agora nós vamos para a pergunta, mas antes disso, por questão de justiça, mais uma vez, faço menção ao Célio Soares. Obrigado, viu? Muito obrigado. E Deus nos dê a graça de continuar aqui no programa Respostas, continuar honrando o carinho de vocês, viu, gente? A gente tá sempre procurando melhorar aqui. Já falei para vocês, isso não é discurso retórico. Quer mandar uma mensagem dizendo, olha, podia melhorar isso e aquilo? Pode mandar, a gente melhora sim. Estamos sempre com a possibilidade de melhorar. E agora nós vamos para, meu Deus, para onde que nós vamos agora, pessoal? Ituiutaba, olha que o padre acertou o nome aqui, Ituiutaba. Nós vamos para Minas Gerais. Ai, que saudade do queijo mineiro, gente do céu. Que saudade do queijo mineiro. Interessante aqui, muita participação do pessoal de Minas Gerais aqui, hein? Eu posso dar um furo aqui agora, mas eu acredito que as perguntas vêm mais do Nordeste e de Minas. De vez em quando também aparece do Sul. Interessante. Quem que é? Gislene Ferreira de Paula, de Ituiutaba, Minas Gerais. Ô, povo bom, né? Como a gente diz lá, povo bom. Não é nem bom, é de tão bom vira bom, né? Uma saudação muito, muito carinhosa para o pessoal de Ituiutaba que está sintonizado conosco aqui. Bom dia. Respondemos no período que a pessoa provavelmente assistiu o programa. Salve Maria, salve Maria. Trabalho em uma escola com muitos evangélicos, uma realidade brasileira hoje, né? A diretora é católica. Tem acontecido muita confusão dos profissionais na escola. Pedi ao sacerdote para dar uma bênção na escola. A diretora disse que não pode quando tiver aberta em aula. Disse que só pode ser quando não tiver pessoas. Isso procede? Ela disse que terá problema se o padre for lá dar a bênção com pessoas na escola. Procede? Gislene, primeira coisa que eu gostaria de dizer é que dentro do contexto de uma decisão de gestão, é preciso ouvir quais as razões que estão por detrás dessa consideração da diretora. Porque eu estou tentando interpretar o que ela tá querendo dizer com isso. Talvez, isso aqui é algo que a gente precisa ter presente, talvez ela queira realmente preservar o fato de que nenhum aluno da escola, sobretudo se trata de uma escola pública, ele pode ser obrigado a participar de um evento religioso de determinada religião. Mas vamos com calma, porque aqui tem outras coisas envolvidas e eu tenho medo da gente acabar olhando um aspecto e esquecendo outras questões que estão envolvidas. De qualquer modo, a sua pergunta não é tão fácil assim, porque existem aqui envolvimento de questões locais, de organização da escola, de gestão, também questões ligadas ao respeito à liberdade religiosa. Então vamos dizer que essa pergunta sua é atual e exige bastante equilíbrio, tá? Então, o que a gente está querendo entender da pergunta que a Gislene está trazendo para nós é que uma professora trabalha em uma escola com bastante, um número considerável de professores evangélicos, a diretora é católica, houve conflito entre aí os profissionais, e aí se pensou em chamar o padre para dar uma bênção, tá? E aí, a professora, a diretora aí se colocou também esse obstáculo, porque o padre pode vir dar a bênção, mas não quando temos pessoas dentro da igreja. Veja, primeiro, temos que fazer uma distinção na busca da resposta. A gente já está começando esse trabalho aqui agora, Gislene. Primeira coisa que é preciso considerar é que é necessário uma distinção entre a liberdade religiosa da instituição, tá?
o direito ao trabalho e a legislação brasileira contra qualquer forma de discriminação. Veja que, em primeiro lugar, a Constituição Federal garante a liberdade religiosa. Isso significa que uma escola confessional, no caso aqui católica ou evangélica, judaica, ou pode ser de outra tradição também, tem o direito de possuir uma identidade própria e de transmitir seus valores. Assim como muda um pouco o discurso e nós estamos falando de uma escola pública. Agora, quando nós falamos de professores, vale o princípio que já foi lido hoje de que professores, sejam evangélicos ou católicos, eles não estão ali num culto ou na igreja. Eles estão dentro de uma instituição de educação. E existe uma ciência que preside uma instituição de educação e não é a teologia. Sejam católicos, sejam evangélicos, todos eles estão obrigados a trabalhar num sistema cujo objetivo principal não é realizar culto. Isso é para a igreja. Ali é um lugar educacional. Então existem leis da pedagogia, existem leis próprias, né? E não, que não pode haver da parte católica, se a diretora seja católica, que não importa, ela pode ser evangélica. O que não pode existir é da parte dela discriminação em relação aos professores que não são da sua religião. Não parece absolutamente o caso aqui, né? O motivo, a religião não deve ser motivo para escolher um professor, mas o professor ser professor, ele dar uma boa aula. Agora, o professor vai deixar de aplicar no ensino os seus valores, mas ele não vai fazer uma pregação dentro de uma sala de aula, não é lugar para isso. Tá? O integralismo dos extremismos, do fundamentalismo cristão brasileiro é perigoso por causa disso. Eles querem dominar todos os espaços e eles não conseguem trabalhar essa distinção entre Constituição Federal, entre Sagrada Escritura, entre o Estado laico, porque no fundo eles não aceitam um Estado laico. É gente que no final das contas é muito parecido com o Talibã, não digo com o Talibã, mas com determinadas teocracias do Oriente Médio, que ali se mistura religião e política. Eu não estou dizendo que o professor católico ou evangélico não vai agir como católico, no sentido de que determinados valores associados à sua visão religiosa e à sua fé vão estar ali presidindo seu modo de ser professor. Mas ele não vai ensinar religião ali. Não é catequese. A escola não é lugar de dar catequese. Agora, a escola é um lugar de evangelização? Depende do que você entende por evangelização. Quer evangelizar em uma escola? Respeite o outro. Comece respeitando o outro que não é da sua religião. Não existe forma de evangelizar melhor do que ser uma pessoa ética e respeitosa. Começa por aí. O bem comum deve ser procurado a todos. Então, não pode haver dentro de uma escola, se a diretora é evangélica, preferências baseadas em motivos religiosos. Ou seja, ela prefere, em determinadas situações, aqueles, e vale mesmo para a diretora católica. Tá? Então, discriminação não pode. Por exemplo, deixar de contratar um professor porque ele pertence a outra religião. Vocês entenderam? Isso aqui não pode acontecer. A legislação brasileira proíbe, no caso aqui, discriminação na admissão ou permanência no emprego por motivo de religião. Então, o empregador, nesse caso, não pode simplesmente deixar de acolher alguém apenas por causa que ele pertence a uma outra religião. Agora, existe uma nuance que aqui é importante. Se o cargo estiver diretamente ligado à missão religiosa da instituição, por exemplo, um capelão, que pode ser um pastor evangélico, que pode ser um padre, é uma outra coisa. O professor de ensino religioso confessional, o agente pastoral, o coordenador de formação cristã, aqui falando de uma escola confessional, católica ou evangélica, tá? Vocês estão percebendo aqui, né? Qual que é a função aqui? A função dessa pessoa é representar oficialmente a identidade religiosa da instituição, da escola, no caso. Isso aqui é uma outra coisa. Aqui é razoável que esta pessoa seja escolhida, uma pessoa em sintonia com
com a proposta confessional. Agora, isso decorre do quê? Isso decorre da própria liberdade religiosa e daquilo que a Constituição Federal garante, a autonomia das instituições confessionais. Por exemplo, uma escola católica é uma escola confessional. Então, nesse sentido, ela pode ter um capelão. Existem também escolas evangélicas, né? Presbiterianas, enfim. Né? Agora, quando nós passamos para o ambiente educacional, para as funções de natureza técnica e administrativa, estou falando de informática, de matemática, de secretaria, manutenção, serviços gerais, a religião, em princípio, gente, não deve ser critério de contratação ou exclusão. O que deve prevalecer aqui é a competência profissional. Mas continuando o ponto que aqui se apresenta, o fato de que convidar o sacerdote para dar uma bênção. Tá? Vejam, do ponto de vista, mas antes de chegar nesse ponto, eu diria que faço uma outra observação que seria importante, que do ponto de vista cristão, vale recordar que a identidade de uma escola confessional não é preservada apenas pela religião que consta na ficha de inscrição dos funcionários aqui, né? Sobretudo pelo testemunho. Eu já falei isso para vocês, terminando esse bloco. Pelo testemunho, pelo respeito mútuo, pela coerência com seus valores. E aqui, valores que amparam essa visão religiosa. Vamos ficar por aqui por enquanto, para a gente dar um break, como se diz.

0: Immacolata, quem ama de verdade faz tudo. Por amor, que Cristo fez? Deu sua vida, se encarnou, deu sua vida e ressuscitou. Que Nossa Senhora deu? Sabemos que deu tudo, tudo. Que Massimiliano deu? Deu sua vida. Olhe para mim. Eu também entendi isso. E dei a minha vida. Tudo isso existe porque eu obedeci a Nossa Senhora, o amor. Mas olha para mim, para Nossa Senhora, para São Massimiliano Kolbe. E se dependesse tudo de você, o que você faria? Por favor. Em primeiro lugar, muito obrigado por você, Milite, que está colaborando com esta obra. Muito obrigado. Você não pode nem imaginar o bem que você fez e que te espera. Mas você que ainda não começou, por favor, olha para Nossa Senhora. Olha para Massimiliano Kolbe. Eu rezei a missa de joelho onde ele deu a vida. Nunca esqueço. Que coragem. A milícia chegou aqui porque alguém abraçou. Eu abracei isso. Mas sem você, a milícia não vai para frente, viu? Tem esse jovem que estão trabalhando. Eles estão a teu serviço. Por favor, seja milite. E se você hoje já aumenta ainda mais, chama outros. Vamos lá. Precisamos. Vamos criar um exército firme e forte para conquistar o mundo inteiro a Cristo. A vida passa, gente. Nós temos que arrumar a nossa riqueza eterna. E a riqueza eterna é como é Cristo, conquistar alma para Deus. Por isso, seja milite. E você que é já, obrigado, continua. Eu vos abençoo e peço a Deus que dê para você coragem, força e luz. E que Nosso Senhor esteja sempre ao lado de cada um de vocês, estimulando vocês nesse caminho de evangelização. Em nome do Pai, do Filho e do Espírito Santo. Salve Maria Imaculada.
1: Voltando para o terceiro e último bloco do programa Respostas, nós colocamos a questão no bloco anterior da Gislene Ferreira de Paula, de Ituiutaba, Minas Gerais, que trabalha numa escola com muitos evangélicos, afirmou para nós que a diretora é católica, avisou para a gente que tem acontecido muita confusão dos profissionais na escola. Não, ela não especifica que se a confusão é só entre os professores. Aí surgiu a ideia de chamar um padre para dar a bênção. O que acontece? Acontece que a diretora diz que isso só pode ser feito no momento que não tiver pessoas. Quando a escola estiver aberta, com aulas, não seria devido. Só pode ser quando não tiver pessoas. E aí a Gislene pergunta se isso procede, tá? Esse é o segundo ponto importante da resposta que a gente tem que colocar aqui. Gente, o que a lei permite, por exemplo, o que a escola pode decidir administrativamente, são questões envolvidas aqui. O que a lei diz? O que a escola administrativamente pode decidir, mas o tema que aparece aqui, que é importante, vocês perceberam que a pergunta tem conexão com a primeira reflexão, o tema da liberdade religiosa dos alunos. Agora, quanto à bênção desse padre na escola, do padre na escola, é também importante fazer uma distinção que a gente já tinha feito antes. Aconteceu um problema na escola, a primeira coisa, vão chamar o padre ou o pastor. Eu diria, cuidado para a gente não espiritualizar demais as coisas. Por que estão acontecendo tantos conflitos? O que está acontecendo? Ah, é fácil dar uma bênção. Mas a bênção é mágica? É uma magia? Todo mundo vai ficar bonzinho com a bênção do padre ou do pastor? Não, necessariamente. Quando os discípulos foram enviados para as casas para dar as bênçãos, o que o Senhor deu? O Senhor Jesus deu uma recomendação. Chegue numa casa e diz: a paz esteja convosco. Se ali morar uma pessoa, que recolha. Se não, pega de volta e vai embora. A bênção não é uma mágica. Então, o que está acontecendo?

0: sendo, Gislene, pergunta primeira, vamos resolver com os meios que Deus nos deu na ordem natural das coisas? Primeira coisa, por que está acontecendo tantos conflitos, tanta confusão entre os profissionais? Porque às vezes o diabinho está ajudando ali, né? Fofoca, mentiras. Não vai ser a bênção do padre que vai acabar com isso. Está certo, chamou o padre para dar a bênção. Uma distinção que é preciso aqui, eu vou voltar nela. Se a escola é uma instituição confessional, católica, evangélica, tá? Ela possui uma identidade religiosa assumida em seu projeto pedagógico, tá? A presença de um padre, de um pastor ou de outro ministro religioso aqui não é um problema. Por quê? Porque isso pode fazer parte da vida institucional. Mas isso vale para uma escola confessional. Tá entendido? O padre pode ir lá, o capelão, o pastor pode ir lá, vale o mesmo para as duas. Agora, o que a legislação exige é que haja respeito à liberdade de consciência e de crença de cada um. Ninguém, vou repetir agora, agora é lei, tá, gente? Ninguém pode ser obrigado a participar de um ato religioso contra a sua vontade. Vocês estão entendendo aqui qual que é a questão? Tá? Mesmo numa escola confessional. Mesmo numa escola confessional. Então não é um problema que se chame o padre ou o pastor, mas um princípio que precisa ter presente. A legislação brasileira exige que haja respeito à liberdade de consciência ou de crença, tá? Ninguém pode ser obrigado a participar de um ato religioso contra a sua vontade, especialmente em instituições que atendem pessoas de diferentes convicções. Agora, é claro, se você coloca, você evangélico, coloca seu filho numa escola católica, é óbvio que a escola confessional, volta e meia, vão ter atividades. Aí a escola católica tem que ter sensibilidade para saber que nem todos os seus alunos são católicos. Tá? Então tem que ter uma certa sensibilidade. E aí a gente precisa, então, tomar muito cuidado com isso. Gente, agora, não existe uma lei que proíbe um padre ou um pastor de dar uma bênção durante um horário escolar. Não existe uma lei que proíba um padre ou um pastor que seja de dar a bênção durante o horário escolar. Eu já fiz isso como capelão de escola, a Escola Imaculada em Dourados, por exemplo. Agora, o que existe é que aqui é sensibilidade e consciência da escola, é consciência da instituição. O que existe é a necessidade de que a atividade esteja de acordo com o projeto da escola, com o projeto didático-pedagógico, que seja conduzida com respeito, sem constranger, atenção, meus caros, sem constranger quem eventualmente não queira participar. Vocês estão entendendo? Tem que ter essa sensibilidade. Agora, se a diretora decidiu que o padre só poderá ir fora do horário de aula, essa pode ser o quê? O que está baseando essa decisão da diretora? Cuidado, não vamos atirar pedra na senhora diretora antes de pensar também aqui. Por que que ela está... Se ela disse que o padre só pode ir fora do horário de aula, essa pode ser o quê? Uma opção administrativa. Para quê? Para evitar conflitos, por exemplo? Não pode ser? Ou preservar a rotina pedagógica? Aí tem que perguntar para ela. Essa é uma resposta que a gente não vai ter aqui. Tá? Agora, não significa necessariamente que a presença do padre durante o período das aulas seja ilegal. Não é ilegal. O padre pode dar a bênção. Gente, quase sempre quando eu falo padre, vale o mesmo. O padre ou o pastor pode sim, tá? Dar a bênção no período de aulas. Isso não é ilegal. Guardadas as devidas, atenções aos princípios. Qual que é o princípio maior? Ninguém pode ser obrigado, constrangido a participar de um ato de culto de uma determinada religião se eu sou de outra. Agora, é uma decisão da gestão. Você está entendendo aqui, Gislene? É uma decisão da gestão, mas não é uma proibição geral da legislação vigente. Não é isso? Agora, como cristão, Gislene, eu diria que nós também devemos recordar que uma bênção nunca deveria ser motivo de divisão. Porque se o padre ou o pastor vai dar uma bênção, que mesmo que seja uma escola confessional, mas sabe que há membros de outras denominações religiosas no círculo da comunidade escolar, tem que cuidar também com o que diz. A Sagrada Escritura é partilhada ali pelos cristãos, não por aqueles de matriz africana, mas nós temos que tomar um pouco de cuidado aqui, né? Uma bênção nunca deveria ser motivo de divisão. Por quê? O objetivo da presença da igreja na escola é servir, promover a paz, o diálogo, os valores humanos e espirituais, porque aquela escola acredita que fé e razão caminham juntas, né? Agora, quando esses princípios são respeitados, a liberdade religiosa e a missão educativa podem muito bem caminhar juntos. Não tem problema nenhum, tá? Agora, esse último aspecto, ô Gislene, permite ainda fazer uma observação importante a esse ponto. Se a escola é explicitamente evangélica, confessional aqui, né? Ela também possui o direito de preservar sua identidade confessional. A identidade confessional, eu já falei, já bati nessa tecla várias vezes. Vale para o católico, vale para as religiões de matriz africana, vale para as igrejas evangélicas, entendeu? A mesma coisa, se a escola é explicitamente, é confessionalmente evangélica, ela também tem esse direito, tá? Ela também possui o direito de preservar sua identidade confessional. Assim, um padre não pode exigir acesso para realizar, por exemplo, celebrações ou bênçãos contra a vontade da direção da escola. Claro que aqui não é o caso, porque aqui ele está sendo convidado pela instituição. A diretora só discordou. Por exemplo, a diretora aqui é católica, nesse caso que a Gislene está trazendo aqui para nós, mas ela não discordou de trazer o padre. Ela só pontuou que não poderia ser no horário das aulas. E essa é a questão que a Gislene está trazendo aqui para nós. Eu falei, do ponto de vista da legislação, não há nada que impeça, mas aí nós temos que ver o projeto pedagógico da escola e ver em que se pauta, em qual princípio se pauta a decisão, o discernimento da gestão, que no caso aqui a diretora é a gestão da comunidade escolar como tal, né? Então, o que, que é interessante a gente perceber aqui? Uma escola católica pode organizar atividades religiosas conforme seu projeto educativo? Sim. Uma escola evangélica pode ter autonomia aqui para definir, por exemplo, como viver a sua própria identidade religiosa? Sim, né? Sem problema. Desde que respeite um princípio, o direito fundamental de todos. E a liberdade religiosa, pautada sobre a defesa dos direitos fundamentais da pessoa humana, faculta a cada indivíduo o direito, tá, de cultuar, de viver a sua profissão de fé. Então, o princípio da liberdade religiosa aqui é importante. Tem que trazer, né? Pelo amor de Deus, né? Então, isso é um ponto importante que a gente precisa sempre trazer presente nesse discernimento. Agora, as escolas deveriam priorizar, eu penso, momentos ecumênicos. Tá certo? Agora, claro, não pode pôr um padre que gosta de confusão, porque tem padre antiecumênico e tem pastor antiecumênico. Vocês não põem um padre e um pastor antiecumênico, gente, porque não vai dar certo. Eles vão ficar disputando ali, sabe? Quem tem razão? Não. Não. Um evento ecumênico tem que buscar um padre ecumênico, tem que buscar um pastor ecumênico, que tem entendido o ecumênico aqui, no sentido, inclusive, da própria interpretação religiosa ou da interpretação oficial da sua comunidade religiosa, né? Nesse sentido, tem que se respeitar sempre o princípio direito fundamental de todos. Então, se o menino lá olha, minha fé não é essa, eu não gostaria de participar desse momento, sem nenhum problema, porque a sociedade faculta o direito da liberdade religiosa. Isso vale também para nós cristãos. Hoje, quem é contra a liberdade religiosa não pode se dizer católico, ou pelo menos, muito menos, estufar o peito e encher a boca para falar que é católico, uma vez que despreza esse conceito, né? Essa realidade, esse princípio. Agora, tem que haver um equilíbrio. Nossa Senhora do Equilíbrio, a gente está sempre tentando evocar, né? É justamente esse equilíbrio entre, por um lado, a autonomia das instituições confessionais e a liberdade religiosa das pessoas, que no caso, essa liberdade religiosa das pessoas, o ordenamento jurídico, Gislene, o ordenamento jurídico brasileiro procura proteger, tá? Então, o equilíbrio aqui está nisso, preservar de um lado a autonomia das instituições confessionais, por outro, a liberdade do indivíduo, das pessoas, tá certo? Então, esse é um ponto fundamental para a gente ter presente nestas questões. Agora, claro, é muito bonito perceber que depende, tem muita gente anti-ecumênica hoje em dia. Por quê? Porque a pessoa aprendeu, a ideia que ela tem de ecumenismo é aquilo que o ecumenismo não é. Por quê? Porque as redes sociais, elas preferem o estilo bélico de disputa, tá? Então hoje você tem uma certa apologia presente entre católicos que usam o nome católico o tempo inteiro. Normalmente aparece o verdadeiro católico, e aí vem o protestante, e aí o protestante é tratado já como se fosse uma guerra medieval. Esse tipo de pessoas vão ver conflito em tudo que é canto, e na verdade vão favorecer o conflito. Não se esqueçam, os algoritmos estão... Não pense que os algoritmos, que a técnica das redes sociais é neutra. Nós temos que partir do princípio. O algoritmo quer confusão, porque é a confusão que dá like. Eles descobriram que na briga a gente entra. Sabe aquela história? Eu dou uma boiada. Não, a gente dá uma boiada para entrar na briga. Nas redes sociais a gente dá a boiada, não é para não entrar, é para entrar. Porque o algoritmo funciona assim. Você escreve lá uma coisa bem doida, te irrita. O que, que você vai fazer? Tuf, você vai lá comentar. Então, seja pela raiva ou pelo amor, você vai comentar. Porque hoje o mercado funciona assim. É o like, é o comentário. Vocês estão percebendo que tem uma questão econômica aqui por trás? Então, hoje nós podemos dizer que as redes sociais não são neutras, elas favorecem dentro da dinâmica do algoritmo Babel. Quanto mais extremista eu for, pode perceber, tem gente aí se apresentando como influencer católico, defendendo umas coisas que o magistério da igreja nunca defendeu. Está defendendo uma linha de pensamento atrelada a um determinado pensamento. Aí sim. Mas você não pode dizer que é um influencer católico. Gente, sabe quem que é influencer católico mesmo? É bispo. Nem padre é. Eu falei aqui no programa Resposta uma abobrinha. Sabe quem é o influencer que vem aqui? Padre Adriano, vamos lá na cúria que eu preciso conversar com você. O que, que você falou aqui lá no programa Resposta? O que, que você falou aqui na sala de aula para os alunos? Então, influencer católico é o bispo, é o papa. Então, nós temos que tomar um pouco de cuidado com essas coisas. Nós temos um magistério oficial, um magistério paralelo, onde tem gente aí se autoproclamando papa. O povo é mais católico que o Papa por aí. Tá cheio de gente que é mais católico que o Papa. Só que qual é o problema? Essa pessoa tá com milhares de seguidores. E boa parte da nossa juventude tem aderido a esses grupos, a essas pessoas. O que que acontece? Respinga na comunidade, porque...
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0: Tá lá, gente. Tem o terço. Católico para todo lado, foto de tudo, mas aí você começa a ler, você começa a conhecer o pensamento do cara, você vai ver, opa, pera lá, aqui o que há é defesa de uma tendência, não do catolicismo em si, mas a defesa de uma interpretação dele. Qual que é o problema da interpretação? Ela é quase sempre reducionista na melhor das hipóteses. Por quê? Porque perde a visão do todo. Todas essas visões muito exageradas no tradicionalismo ou no progressismo perdem a visão do todo. Quem tem a visão do todo? O episcopo, o bispo, o papa, as nossas lideranças. Então, o católico só pode estar realmente seguro se estiver ancorado no magistério oficial da igreja. Ah, não gostei do que o papa falou. Problema seu. Você não tem que gostar ou não tem que gostar. Nós não podemos ser...
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7: Bom dia!
8: Oi, bom dia, Cianorte, bom dia, região. Eu tô de volta com você aqui na sua, na nossa. A partir de agora tem música, tem alegria, tem emoção, tem a sua participação. Se é pra ser feliz, me chama que eu vou. Impossível parar de ouvir Rick Renner.

Vamos começar mais um dia de trabalho. Aproveitar mais uma oportunidade dada por Deus para cada um de nós. O fato de você estar vivo é motivo de agradecer. É motivo de ser grato por tudo aquilo que Deus te concedeu. O que seria eu sem a presença de Deus na minha vida, na sua vida? O que faríamos nós se Ele nos tirasse o fôlego de vida hoje? E qual seria a nossa reação diante daquele que nos amou primeiro e nos criou a sua imagem e semelhança? O trabalho, as nossas vaidades, os nossos desejos de ter uma vida melhor, o carro, a casa, tudo aquilo que aparentemente nos traz a felicidade, é Ele que permitiu que nós o tivéssemos e nos ajudou, nos dando a saúde, nos dando a vida e a nossa capacidade de inteligência. Então, é hora de agradecer. No Salmo 107, versículo 1, diz assim: deem graças ao Senhor porque Ele é bom e o seu amor dura para sempre. Só esse salmo já nos dá a certeza de como Deus nos ama. Quando tudo vai bem, a alma humana tende a se acomodar. As bênçãos chegam e as orações são respondidas. E o coração, em vez de se erguer em louvor, muitas vezes se distrai e esquece daquele que nos amou. Esse é o perigo silencioso: desfrutar dos dons de Deus e esquecer do abençoador. A ingratidão não é apenas a ausência da palavra, mas é o distanciamento do coração da presença de Deus. Ela surge quando passamos a considerar as vitórias como mérito próprio e as conquistas como resultado exclusivo do nosso esforço, dedicação e coragem. A palavra nos lembra que toda a dádiva vem do alto e que a gratidão verdadeira não depende circunstâncias da vida, mas sim daquele que nos permitiu ter. Ela é a decisão espiritual, um chamado para todo momento. Em 1 Tessalonicenses diz assim: deem graça a todas as circunstâncias, pois esta é a vontade de Deus para vocês em Jesus Cristo. Agradecer todas as circunstâncias inclui os dias de abundância, quando é mais fácil esquecer. Jesus mostrou esse caminho. Agradeceu antes do pão multiplicado, antes da cruz. Quando reconhecemos a mão de Deus na nossa vida, é a fé se fortalece e o orgulho diminui. Por isso, cultive um coração grato, mesmo quando tudo parece perfeito. A prosperidade também é um teste espiritual. Se você não vigiar, ela pode afastar. Afastar de Deus, mas transformada em agradecimento, cada bênção vira um altar de louvor. Decida lembrar, reconhecer e expressar a sua gratidão. Não espere a dor para buscar a Deus. Celebre a presença dele enquanto há paz. Um coração grato permanece firme, conectado e sensível à voz de Deus. Na constância da gratidão que você vive cheio da presença de Deus. Que você nunca perca a sensibilidade de agradecer pelas coisas simples, nem pelas consequências de que tudo vem dele. Assim, a sua vida se torna um testemunho vivo de louvor, honrando aquele que é digno de toda a glória, de todo nosso respeito, porque se nós estamos aqui é graças ao nosso Pai Celestial, que nos amou e nos entregou a vida para desfrutarmos aqui na terra de tudo aquilo que nós temos.
Por isso, nunca esqueça de agradecer. 5 horas, 11 minutos. Bom dia.

0: família, pelos amigos, pela saúde de cada um de vocês aqui nessa noite.
1: Obrigado, Deus.
2: Excelente manhã pra você. Bom dia, meu amigo. Bom dia, minha amiga. Onde quer que vocês estejam ligados, sintonizados, conectados com a nossa Capital 91. Excelente manhã pra você. Obrigado imensamente pelo seu carinho. Obrigado imensamente pela sua sintonia. Começamos bem demais o nosso programa. Henrique Juliano, obrigado, Deus. Teve também Rick Renner em Rosca, em Rosca. Bom dia, meu amigo. Bom dia, minha amiga. Obrigado pelo carinho. E olha, a partir de agora até as 8 horas da manhã, nós estaremos juntos levando para vocês o melhor da música, levando alegria, levando a emoção, levando muita coisa boa para você, onde quer que vocês estejam ligados, sintonizados aí com a nossa Capital 91, tá bom? A partir de agora, tudo em nome do amor, tudo em nome da alegria. Abraço para você que está aí sintonizado conosco. Abraço para você, meu amigo trabalhador, minha amiga trabalhadora. Muita gente levantando cedão aí, já indo para o seu trabalho. Apesar de ser sabadão demais hoje, hein? Olha, meu amigo, a semana voou e nós já estamos vivendo o dia 1º de agosto de 2026. O primeiro dia do mês, gente. Já estamos no mês. Já foi embora o mês de julho de 2026. E agora que vem o agosto, cheio de muita paz, cheio de muitas alegrias, de muitas conquistas, de muito trabalho, de muita dedicação. Abraço para você que hoje está completando mais um ano de vida. Obrigado imensamente pelo seu carinho, pelo dom da sua vida. Parabéns pelo seu dia. Que Deus possa te abençoar grandemente, ricamente e te dar muitas coisas boas, muita sabedoria para você, meu amigo, para você, minha amiga, que hoje completa mais um ano. Receba o nosso carinho. Parabéns para você. Obrigado por você fazer parte do nosso dia a dia. E a gente vai seguindo com o nosso programa. Hoje a Demar de Mendes está se recuperando lá da cirurgia no olho. E agora a gente vai fazer o programa aqui para o Demar, né? Logo, logo o Demar vai estar prontinho, vai estar aqui trabalhando. Ô, Demar, abraço para você. Recuperação para você, meu amigo. Que Deus abençoe grandemente a sua vida, tá bom? Que Deus possa estar sempre junto contigo. Muita luz aí pra você. Ademar, recupera logo aí, meu irmão. Deus abençoe sempre a sua vida. E olha, eu quero a sua participação junto conosco através do nosso telefone WhatsApp, que é o 998557007. Você vai gravar áudio, vai participar junto conosco. Eu tenho a rede de casal lá do Paraíba das Redes e tem também, meu amigo, pra você a feirinha da capital. Portanto, olha, são prêmios pra você. Participou, já vai concorrer ao sorteio. O sorteio vai acontecer no finalzinho do programa. E olha, você que está aí ouvindo o nosso programa, não perca tempo, participe rapidão conosco, porque você é muito importante para cada um de nós. Você é mais que especial, você é aquele que move o nosso programa, que faz o nosso programa acontecer. Abraço muito, mas muito carinhoso a todos vocês aí, sempre acompanhando o nosso programa. Abraço, gente, que Deus possa iluminar sempre a sua vida, muita paz, muita saúde e muitas alegrias. 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Bora lá com o pessoal lá, o Felipão. Ô, Felipe, bom dia pra você. Obrigado pelo carinho. Que Deus abençoe sempre a sua vida. E a gente vai seguindo com o nosso programa. Bora até as 8 da manhã. 5:19, bom dia.
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2: O terceiro lote de restituição do imposto de renda da Receita paga que 258 milhões a contribuintes no Paraná. Os mais de 188 mil contribuintes do Paraná receberão o terceiro lote de restituição de imposto sobre a renda de pessoas físicas de 2026. Ao todo serão R$ 258.109,492 para beneficiários em todo o estado. Segundo a Receita Federal, a maior parte dos contribuintes é formada por aqueles que não têm aí a propriedade no recebimento. Uma parcela ainda é formada por contribuintes que fazem a declaração para preenchida ou escolheram aí o recebimento via Pix e a outra diferentes créditos de propriedade. Para saber se está entre os beneficiários, o contribuinte deve acessar o serviço Meu Imposto de Renda no site da Receita Federal. E é necessário informar o CPF, data de nascimento e selecionar exercício 2026.
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1: 5 horas e 23 minutos, bom dia.
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0: Música sertaneja, a tristeza do Jeca, você ouviu aí, ao Missáter aqui na nossa capital. Abraço muito especial para todos vocês, gente, sintonizado conosco. E tivemos também, para você aí ouvindo o nosso programa, Caminhão é Assim, o João Mineiro e Marciano. Abraço carinhoso para todo esse pessoal aí que está sintonizado conosco. Muita gente já no seu trabalho, né? Tem muita gente trabalhando e curtindo nosso programa. Pessoal lá do restaurante do Português está lá trabalhando, né? Ô, minha amiga Fran, como é que você tá, menina? Abraço para você, obrigado imensamente pelo seu carinho, obrigado imensamente pela sua sintonia. Que Deus abençoe sempre a sua vida, minha amiga. Que Deus possa estar sempre junto contigo aí, dona Fátima, todo aquele pessoal lá trabalhando e ouvindo nosso programa, pessoal das padarias também sintonizado conosco. Ô, pessoal, bom dia para vocês aí dos postos de combustível, tem que levantar cedo e ir lá trabalhar. Que Deus ilumine sempre a vida de cada um de vocês. Muito obrigado imensamente pelo carinho e pela sintonia de todos vocês aí sintonizados com a nossa capital 91. 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E vamos seguindo com o nosso programa, vamos seguindo com alegria. Abraço para todos vocês que estão aí acompanhando o nosso programa no sítio, na chácara, na fazenda. Ô, pessoal, abraço para todos vocês. E bora atender esse povo maravilhoso, esse povo que faz a alegria acontecer, que faz o nosso programa acontecer. O meu amigo Ayrton tá lá ouvindo o nosso programa. Ayrton, bom dia para você, meu amigo.
1: Bom dia, meu amigo Claudemir, tudo bem?
0: Eu tô ótimo.
1: Ayrton, tudo bem, Claudemir? Claudemir, manda um abraço pro Ademar aí, desejo uma boa recuperação pra ele, tá? Que Deus abençoe ele.
0: Amém,
1: volta
0: amém.
1: Logo, Santista.
0: Santista, frouxo que nem nós.
1: Sozinho aqui, cadê você pra sofrer com nós, rapaz? Claudemir, toca pra nós aí. Teodoro e Sampaio, Água no Leite. Oferece aí pro meu amigo Luizão.
0: Ô, Luizão.
1: Pro meu amigo Eronildes, pra minha esposa Maria Helena, pra nós aqui do Portal Auto Posto. Pra você também, pra sua
0: obrigado.
1: Esposa, que Deus abençoe
0: amém.
1: Vocês, tá? Um abraço, Claudemir.
0: Oi, então um abraço pra você, meu amigo. Obrigado imensamente pelo carinho, obrigado imensamente pela sua sintonia, sempre junto conosco. Jandirene, bom dia, Jandirene. Quero participar do sorteio aqui do Santa Mônica. Jandirene, abraço pra você. Silei Bonifácio também tá sintonizado conosco, lá na rua Pardal 163. Bom dia, Eronides, como é que você tá,
2: bom
0: meu
2: dia,
0: amigo?
2: Academia. Monta pra nós aí a mulher do mistério com o Lourenço Dorival.
0: Valeu, meu bom, amigo.
2: Chico. O Tião, aqui da Vila Sete, o Luiz Grampola, o Ailton, o Banana também lá, se ele estiver ouvindo, né? Se ele estiver ouvindo.
0: O Banana sumiu, rapaz. O que aconteceu com o Banana?
2: Sorteio da capital, da feirinha, da rede. Foi nós aí, moleque. Quem sabe Deus abençoe com nós ganhamos alguma coisa hoje.
0: Tá no sorteio.
2: É, obrigado. Fica com Deus. Deus.
0: Amém, Iranides.
2: Todos nós.
0: Assim que seja.
2: Um bom sábado com Deus na
0: frente. Pra todos nós. E bora, Santos. Só tem santista nesse programa hoje. Meu Deus do céu, rapaz. Bom dia pra Cilei, tá sintonizada.
3: Bom dia, Claudemir e Daniel.
0: Bom dia.
3: Abençoado sábado pra você, pra toda a sua família. Bom final de semana, tá?
0: Assim seja.
3: Aqui é a Cilei Camargo de Terra Boa.
0: Alô,
3: se
0: Terra Boa.
3: Tem sorteio, eu quero ganhar.
0: Tá no
3: quero
0: sorteio, tem sorteio, sim.
3: Tá?
0: Olha, tem uma rede.
3: Cilei Camargo de Terra
0: Boa. Alô, Terra Boa, abraço pra você. Gente, tem uma rede lá, de uma rede de casal lá do Paraíba das Redes. Se você quer comprar aquela rede, quer comprar aqueles brinquedos, passa ali, ó, na esquina das avenidas Pernambuco com a Amazonas. Tá lá o Paraíba da Rede, lá, né, vendendo os produtos dele. Ô, Paraíba, abraço pra você, meu amigo. Obrigado pelo carinho, por estar sempre participando conosco. 5h36, bom dia.
4: 5h36. Confira agora como ficam o tempo e a temperatura aqui na capital.
0: Olha, neste sábado, o novo sistema de frente avança para o sul do Brasil. No entanto, apenas entre o extremo oeste e sudoeste do Paraná, aqui há previsão de mudança do tempo, principalmente no decorrer da noite. Ao longo do dia, predomínio do sol na maioria das regiões do estado, com destaque para as temperaturas mais elevadas e também para o vento do quadrante norte, que fica mais persistente. Aqui na capital brasileira do vestuário, neste momento, 18 graus. A sensação térmica também é de 18 graus. O vento atinge rajadas de até 18 quilômetros. A máxima prevista para hoje é de 26 graus e a mínima de 17 graus. A umidade relativa do ar está entre 54% e 80% da umidade. Não há previsão de chuva para o dia de hoje. O sol vai nascer às 7 horas e 7 minutos e se põe aí às 18 horas e 8 minutos.
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0: 5h38.

Lourenço e Lourival, tivemos também Água no Leite com Teodoro e Sampaio, para todo esse pessoal bacana sintonizado conosco. Bom dia, povo! Bora de alegria, bora ser feliz, um novo dia vem chegando. Novas emoções, novos projetos de vida. E é claro, ah, Clodomir, mas já sábado, e daí que é sábado, rapaz? A vida continua do mesmo jeito e a vida não para para que você se organize, não. Você tem que correr atrás aí dos seus sonhos e dos seus projetos, tá bom? Olha, para lá, fica aí dormindo, não. Tá dormindo, rapaz? Que isso? Tá roncando essas horas? Bora acordar, bora acordar, bora acordar, gente. Bom dia pra você, é sabadão. É bom demais estar junto com você, onde quer que vocês estejam aí, sintonizados com o nosso programa. 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

0: 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Abraço pro meu amigo Felipe, tá lá sintonizado conosco, né, Felipe? Abraço para você, meu amigo. E bora lá seguir com o nosso programa, bora com alegria. Abraço muito carinhoso para minha amiga a Silvana, tá sintonizada conosco. Bom dia, Silvana, obrigado pelo carinho. Alô, bom dia, quem vai mandar bem? Rapaz, veio mudo o áudio aqui, que pena, que pena. Mas vamos lá para outro áudio aqui. A Maria Adriana Ribeiro está sintonizada conosco, pediu o último julgamento lá na rua Mearim, número 37. É a esposa do meu amigo, o Ayrton, né? Oi, então abraço para você. Sidney está ouvindo o nosso programa, Sidney Paulo, lá do Beatriz Guimarães. Pediu o João Paulo e Daniel. Daqui a pouquinho rolo pra você, tá bom? Abraço pra todos vocês. Bom dia, Claudemir. Meu nome é Daniel Mineiro, aqui de São Tomé. Já estou ligadinho na capital. Tô com a música aí do Tião Carreiro e Pardinho. Daqui a pouco sai o Tião Carreiro e Pardinho pra vocês. Abraço pra vocês, gente. Obrigado pelo carinho. E olha, todo mundo mandando aqui o hashtag meu pai merece. Ei, rapaz, aí sim, hein? Olha, não vai ter aquele baita de um sorteio aqui de um patinete elétrico, também de um smartwatch e, é claro, também aquele churrascão. Tá a fim de levar e presentear o seu velho? Faz o seguinte, manda pra cá, hashtag meu pai merece. Alô, bom dia!
1: Bom dia, Claudio Amir.
0: Bom dia.
1: Prefeitura de Orizona, quero ver moleque de rua com José Camargo e Luciano. Eu ofereço pro Canário, o grande batedor de copo. Bebê feito um
0: jabá. Que isso, véio, rapaz?
1: Fala pro meu Santista recuperar logo o Cranberry, o Ademir Gimeno.
0: Ô, Ademir Gimeno, pô, tá pedindo pra recuperar logo.
1: Você ouviu o programa dele, falou?
0: Abraço pra vocês, gente. Obrigado pelo carinho. Ô, Joaquim Ribeiro, tá ouvindo o nosso programa na Vila Operária? Obrigado pelo carinho. Meu amigo Rodrigo Camargo, como é que você tá, meu parceiro?
2: Bom dia, Claudemir Daniel. Tá com
0: bom dia.
2: Sonhando, Kiki Renner, Capital Impossível parar de ouvir.
0: Essa é boa, hein? Abraço pra você. Obrigado imensamente pela sua participação. Obrigado pelo seu carinho e pela sintonia de cada um de vocês. Muita paz, muita luz. Quem mais tá sintonizado conosco? O Amadeu Barbosa Santos, lá do Pedro Moreira, tá sintonizado conosco. José Roberto, lá da rua Padre Cícero. A Zilda, lá de Indianópolis, também manda aquele alô. Ô, minha amiga Cecília, bom dia pra você, bom dia pro Manuel. Que Deus abençoe sempre a vida de todos vocês. Obrigado imensamente pelo carinho e pela sua sintonia. A Renata Aparecida de Oliveira, da rua Sabaúna, tá sintonizada conosco. Ô, minha amiga Renata, abraço pra você, obrigado pelo carinho. 5:51.
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1: 5 horas e 56 minutos, seguimos juntos até as 8 da manhã. Tá valendo pra você uma rede de casal lá do Paraíba das Redes e também a nossa feirinha da capital, portanto participe. 5h56.
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0: com você, Breno Rei e Marco Viola. Esse é um clássico da música, hein? Esse vai permanecer por gerações e mais gerações. Você ouviu aí, eu nasci há 10 mil anos atrás, Michel Teló na nossa música Mensagem da Hora, e vamos seguindo com o nosso programa, vamos seguindo com alegria. Eu quero mandar um abraço muito especial pro meu amigo seu Antônio, todos os dias tá nos ouvindo, né, seu Antônio? Abraço pro senhor, meu amigo, obrigado imensamente pelo seu carinho, por estar aí todas as manhãs ouvindo o nosso programa. 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Ô, seu Antônio, bom dia pro senhor, meu amigo. Obrigado pelo carinho lá na Rua Gavião, número 200, ouvindo o nosso programa. 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Seu Antônio, um bom dia muito especial para o senhor. Gente, agora é momento de fé, é momento de oração. Vou convidar o meu amigo Padre Reginaldo Manzotti para fazer aquela oração da manhã, abençoar o nosso dia, nos dar a graça, a força e a sabedoria para vencer mais obstáculos, tá bom? Ô Padre Reginaldo, chega aí, puxa a cadeira, senta aí, se ajeita, porque agora nós vamos fazer aí a nossa oração da manhã. 6:03 no oferecimento de Barbante Cianorte. 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
2: 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Bom dia, meus irmãos e irmãs, é sábado. Espero que você tenha um sábado abençoado, um final de semana abençoado. Hoje nós concluímos a semana de oração pedindo saúde. Sempre é necessário pedir, inclusive o Salmo 90 diz: afaste, Senhor, os flagelos, afaste, Senhor, essa gripe que nos amedronta. E vamos rezar, porque amanhã é dia do Padre. Em nome do Pai, do Filho e do Espírito Santo. Amém. Senhor Deus da vida, no início deste dia, queremos pedir saúde. Dai-me, Senhor, a saúde necessária para ganhar o pão de cada dia. Livrai-me de todo mal, do perigo, da peste, da epidemia da gripe, Senhor. Livrai-me de todo mal. Rezo também, Senhor, e clamo a vossa misericórdia sobre todos os enfermos. Senhor, sustentai-os na fé, mantenha-os na esperança. Revela sabedoria aos médicos e dai paciência a todos os que cuidam dos doentes. De modo particular, Senhor, no início deste dia, intercedo em favor daqueles que estão acamados, hospitalizados e até desenganados dos médicos, mas de modo particular por este enfermo, cujo nome apresento agora. Senhor médico dos médicos, curai as feridas, libertai os doentes da enfermidade. Dai-lhes, Senhor, saúde no corpo e na alma. Dai-lhes, Senhor, paciência na provação, Dai-lhe, Senhor, coragem de lutar. Curai, Redentor nosso, todos os enfermos. Amém. Um bom dia a todos.
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0: Capital, sou o Milagre. Tivemos também a nossa oração da manhã com o nosso querido Padre Reginaldo Manzotti. 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E vamos seguindo com o nosso programa, vamos seguindo com alegria. Meu amigo, minha amiga, participe junto conosco, participe junto com a nossa capital. Sabe por quê? Porque você pode levar a feirinha da capital. E aí, tá afim de levar a feirinha da capital pra casa? Então você tem que participar. Ah, não, Claudemiro, eu quero ganhar é a rede lá do Paraíba da Rede, uma rede casal. Então tem que participar também. Ô, meu amigo, ô, Paraíba da Rede, tá lá ouvindo nosso programa? Pediu coração de luto. Daqui a pouco eu rolo pra você, tá bom, Paraíba? Abraço pra você, meu amigo. Que Deus abençoe. Tá indo trabalhar já, Paraíba? Já tomou aquele café, meu amigo? Ô, Paraíba, ainda não? Ô, Paraíba, que isso, rapaz? Bora acordar, Paraíba, bora acordar. Bom dia pra você, Paraíba. Já ajeitou sim, ele falou pra mim, já ajeitou. Daqui a pouquinho tô indo trabalhar. Um bom trabalho pra você. Olha, quero aquela rede no capricho, meu amigo. Vai lá na rede Paraíba da Rede. E não é só a rede que tem, não. Tem um monte de coisa lá, brinquedo pra molecada. É só você passar lá, converse com ele. Fala que eu vi aqui na capital. Aquele cara é tão bom que ele é capaz de dar um desconto pra você. Se falar que ouviu, eu falo, não. E eu escutei o Claudemir Daniel falando que se eu passar aqui hoje, esse sabadão bonito que Deus deu pra nós, você vai dar um desconto pra mim. Fala logo, Paraíba, ele é gente boa demais. Já tomou aquele café, deu a reforçada, tá preparando as coisas pra ir trabalhar, né, Paraíba? Um bom dia muito especial pra você, meu irmão, que Deus abençoe. Ô, meu amigo, vai levantar ou não vai? Rapaz, é sabadão, vai ficar um pouco mais na cama? Tá bom, tá bom. Só mais 5 minutos só pra você, tá bom? Pula, porque senão a vida passa e você fica esperando. Muitas vezes a gente coloca a culpa em Deus, né? Coloca a culpa no político, coloca a culpa no presidente da república, no vereador, no prefeito, no, em tudo, a gente tem desculpa para tudo. Mas nós nunca somos o culpado, somos os donos da verdade. Olha pro espelho, faça uma reflexão. Será que não sou eu que estou acomodado? As coisas não acontecem na minha vida porque eu não tenho uma fé viva em Deus, buscando esse Deus para minha vida. Será que eu tô nesse perrengue danado? É porque eu não consegui administrar bem a minha família. Abençoa a tua família. Abençoa aí o teu trabalho. Ah, eu não gosto muito do meu trabalho. Ô, rapaz, se não tá contente com o trabalho, pede as contas, vai pra outro. Porque o Deus que te levantou, ele vai te abrir uma porta melhor pra você. Pode ter certeza, acredite. Mas você fica aí dormindo, homem. Não pode fazer isso, não. Olha, eu ouvi uma entrevista de um grande apresentador de rádio, de televisão, e hoje, muito, muito bem sucedido na vida, ele disse assim: olha, as grandes oportunidades da vida acontecem das 5 da manhã até as 10 da manhã. É o momento que você tem que estar atento a tudo. É o momento que a mente está livre, está gostosa, está pensando coisas boas. Então, olha, exercitar a mente e trabalhar é o caminho. E acima de tudo, muita fé em Deus. Silvio Santos dizia: toda vitória, ela tem 10% de inspiração e 90% de transpiração. Então, bora trabalhar, todo mundo trabalhar. Fica aí dormindo não, bora lá, bora lá. Bora fazer a festa, bora fazer a festa, fazer essa alegria acontecer nessa manhã gostosa de sábado. 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
0: 6:19.
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0: Pro meu amigo, o Rodrigo. Ô, Rodrigão, um abraço pra você, meu amigo. Essa música é boa demais. Rick Renner. Só quem morou lá na roça um dia vai entender o sentido dessa música. É boa demais! Bom dia!

0: Aqui na nossa 91 tivemos também Sonhando com Rick Renner, clássicos da música sertaneja, e a gente vai junto até as 8 horas da manhã com o melhor da música. Hoje Ademar Jimenez não tá aqui no programa, Claudemir Daniel te faz companhia até as 8 horas da manhã. Lembrando que nós temos aí a feirinha da capital, e aí tá a fim de levar para casa, tem que participar do nosso programa, tem que mandar o seu áudio, e quem sabe não vai parar aí na sua casa a feirinha da capital. E temos também uma rede de casal lá do meu amigo Paraíba, da Renan Paraíba. Abraço pra você, meu irmão. Obrigado pelo seu carinho, pela sua sintonia. O Molina tá ouvindo o nosso programa lá na cidade de Ivatuba. Ô, Ivatuba, já foi minha terra lá também, né? Ivatuba, aquele abraço carinhoso. Molina, seja bem-vindo.
1: Bom dia, patrão.
0: Como é que você tá, Molina?
1: Cedo.
0: Ei, rapaz, aí eu dou valor.
1: Bom dia a todos da rádio, a todos que estão ouvindo. Deus abençoe cada um de nós com tua graça e tua sabedoria.
0: Amém! Abraço pra você.
1: Pra nós uma música do Amado e Antônio.
0: Meu amigo Molina, eu vou ver se eu consigo uma do Amado e Antônio aqui pra você, rapaz. Aí mais tarde eu toco, tá bom? Vou ver se vai dar tempo, eu tenho vários pedidos aqui, mas o importante é você estar junto conosco. Quem tá ouvindo o nosso programa, olha, eu vou sair ali de Ivatuba e vou dar um pulinho lá em São Jorge e vai falar com meu amigo, o Gaúcho. Ô, Gaúcho, abraço pra você, meu irmão. Obrigado pelo carinho, que Deus abençoe o seu dia. Todas as manhãs, lá em São Jorge do Ivaí, tá lá meu amigo Gaúcho ouvindo o nosso programa. Aí eu venho aqui em Cianorte rapidão falar um oi pro meu amigo Luiz Carlos. Bom dia.
2: 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Põe meu nome no sorteio dessa rede aí do.
0: Tá no sorteio, tá bom?
2: Aí, okay? Quem sabe eu ganho essa coisa, hein? Porque tá difícil ganhar alguma coisa nessa rádio.
0: É, rapaz, é muita gente participando.
2: Obrigado todo dia.
0: Mas. Todo dia alguém ganha um prêmio aqui na Rádio Capital, né? Todo dia tem um café da manhã, tem a feirinha e tantos outros prêmios. 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E manda aqui para nós no 998557007. Tânia, bom dia, Tânia. Como é que você tá, menina?
3: Bom dia, pessoal da Rádio Capital. Eu sou a Tânia, da Sagrada Família 2. Estamos aqui hoje, trabalhando aqui na Roupa Nova. Gostaria de mandar um abraço pro pessoal que tá trabalhando aqui hoje. Coloca meu nome no sorteio.
0: Tá no sorteio, Tânia. Bom trabalho pra vocês aí. Obrigado pelo carinho. Bom dia, que esse dia seja de luz. Um abraço. Eurismar Farias, lá da Roupa Nova Confecção. Rapaz, quanta gente lá da Roupa Nova ouvindo o nosso programa. Que coisa maravilhosa, coisa boa. Que Deus abençoe sempre a vida de cada um de vocês. Obrigado imensamente pelo seu carinho. Obrigado aí pela sintonia de todos vocês, sempre aí nos acompanhando, trabalhando ali na Roupa Nova Confecções, né? Pessoal, não tem preguiça não. Sabadão tá todo mundo lá pegando batente. E mais uma lá da Roupa Nova, né? Cadê o nome dela aqui, meu Deus do céu? Bom dia, toca pra mim aí. Uma música, gratidão, hoje muito feliz, me coloca no sorteio. Tá lá na Avenida Francisco Jorge Nac, 140, lá na Roupa Nova Confecções. Abraço pra vocês, é a Eliane, né? Eliane Diniz Ferreira. Eliane, abraço pra você, bom trabalho. Zilda, tá sintonizado conosco lá em Cidade Gaúcha.
4: Bom dia, Claudemir, aqui é a
0: bom
4: Cidade
0: dia.
4: Gaúcha. Claudemir, tá com
0: oi.
4: A música Marciana. Foi tudo culpa do amor. Eu fiz pra todos que estão curtindo, tá bom? E
0: valeu. Especial
4: pra todos vocês aí da rádio. Bom dia.
0: Cidade abraço Gaúcha. Pra você. Alô, Cidade Gaúcha. Abraço pra vocês. Obrigado pelo carinho. Que Deus abençoe sempre a vida de todos vocês. Olha, mais uma participação lá de Ivatuba. É a minha amiga sempre acompanhando o nosso programa todas as manhãs. Rosenilda, bom dia pra você. Aí eu vou aproveitar que eu tô ali em Ivatuba de novo. Dá um pulinho bem rapidão ali na cidade de Floresta, que é do ladinho, e já dou um abraço lá na minha amiga Cida, lá de Floresta. Abraço pra vocês, gente. E o meu amigo Luiz Biasotto aqui em Rodão. Rapaz, hoje eu tô passeando nessa região, hein? Ei, coisa maravilhosa. Ô, Biasotto, como é que você tá? O saldo aí, como é que tá, meu amigo? O saldo aí, aumentou o saldo, rapaz? Eu continuo aquele mesmo saldo de ontem, saldo zero. Fala a verdade pra mim, Luiz Biasotto. Rapaz, você não tá com esse saldo, não. Hoje deve ter melhorado, né? Não, Biasotto. Que é isso, rapaz? Ô, Biasotto, abraço pra você, meu irmão. Obrigado pelo carinho. Júnior Ferreira também sintonizado conosco. Edinaldo, bom dia.
5: Bom dia, Carlinhos e Daniel.
0: Aqui é
5: o Edinaldo da Morada do Sol. Quero participar desse espelho. Tenha um bom sábado e um bom, ótimo dia.
0: Pra todos nós, abraço carinhoso pra todos vocês aí, sempre acompanhando o nosso programa. 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

Ah, tanto assim, Cleiton e Camargo, bom dia, meu amigo. Ô, Jandirine, abraço pra você, também sintonizado conosco, Ana Paula, bom dia, Ana Paula, Júnior Ferreira, que Deus abençoe. Ô, Jennifer, bom dia. Cleonice

0: 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E segue a alegria do sábado, gente. Você não levantou ainda só porque é sábado? Você tem certeza que você não vai levantar? Vamos pular da cama, rapaz. Ai, meu Deus do céu, aqui é o Brasil, né? Bora levantar, gente. Ah, você tá rindo? Você vai derrubar você da cama também? Você vai levantar da cama? Abraço pra todo esse povo maravilhoso sintonizado com a gente. Ó, quando a gente morava lá no Chile, dia de sábado, era fazer aquele servicinho mais que extra, né? A gente não ia pro cafezal, não. Só na colheita. Se bem que essa época era colheita, né? Na colheita do café, rapaz, a gente tinha que levantar cedo, sábado, domingo. Às vezes, domingo tinha... Às vezes não, sempre, né? Porque você tava naquele sol bonito lá no céu, secando o café lá no terreirão. Aí, rapaz, virava aquele tempo de chuva assim. Eu lembro do tinidão daqueles rodos de ferro no terreirão, rapaz. Você escutava longe. Às vezes, né, você tava dormindo gostoso lá. Tinha trabalhado o dia inteiro na colheita do café. Aí, você tava dormindo gostoso, cansado. Você escutava aquele baita de um trovão lá no céu. Rapaz, era um pulo da cama, porque o café já ia pra... Muita gente não sabe que era ensacar o café. Você tinha que já tava pronto pra ensacar, pra levar ali pro armazém. Aí, Deus me livre se aquele café molhava. Aí pulava todo mundo, rapaz. Tinha uns tamborzão aquele tambor de 200 de lata, que era cada paulada naquele tambor pra acordar todo mundo. E todo mundo pulava, era mulher, era criança, e montou aquele café e cobrir com a lona pra não molhar. Ai, coisa boa. Era difícil, era, mas era gostoso. E aí no sábado era aquele serviço extra, né? Daquela limpada no quintal, arrumar, cortar lenha, guardar lenha pra mãe no dia a dia ali de segunda a sexta-feira. Tinha que ter a lenha lá no jeitinho pra ela cozinhar o arroz e o feijão no fogãozão de lenha. Oh, tempo bom, rapaz, nunca mais vai voltar. Só ficou a saudade. E a gente vai seguindo com o nosso programa Alegria Maior do Rádio. Tá aqui na nossa 91 998 55 7007. Participe junto conosco. Ô, Cleonice, foto bonita, né? Essa mulher tem que mudar de profissão, rapaz. Ela tem que ser fotógrafa. Ela manda umas fotos que bonitas, principalmente da natureza, né? Ela já tem um adjetivo muito bom, que ela usa natureza. Bobinha essa menina. Ela tira foto daquilo que Deus dá de presente, que é a natureza. Cleusa, bom dia pra você também, sintonizado conosco. Meu amigo Zé Gomes está sintonizado. Ô, Luiz Entregador, meu parceirão, tá ouvindo o nosso programa. Que Deus abençoe. Muita luz, muita paz pra você. Quem mais? Bom dia, a Verônica Brambila Alves manda um abraço a todos os parceiros da empresa Roupa Nova Confecções. Quero ouvir a música Menina da Aldeia. Vou ver se vai dar tempo, eu tenho tanto pedido pra música aqui, meu Deus do céu. Andréia Ribeiro de Souza também ouvindo o nosso programa. Bom dia, Joaquim Ribeiro lá da Vila Operária. Abraço pra vocês, gente. Obrigado imensamente pelo carinho, obrigado pela sintonia de cada um de vocês. 6h48.
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3: Hora certa.

0: Renan Ronaldo, você foi lá pro meu amigo Robson. Ô, Robson, lá em Mandaguari. Bom dia, pessoal de Mandaguari. Rosinha, Léo, abraço pra vocês, gente. Obrigado pelo carinho, obrigado pela sua participação. Sempre junto conosco, pessoal de Mandaguari. Sempre aí na sintonia. A gente fica super feliz com o carinho de cada um de vocês. Claudinei também está ouvindo o nosso programa. Ô, Claudinei, bom dia, meu amigo.
1: Bom dia, Claudinei Daniel. Bom dia. Aqui é o Claudinei Pereira Santos da Rússia, 1980. Sabadaço animado.
0: Sabadão maravilhoso, hein?
1: Mais um dia de glória, mais um dia de vida. Mais uma bênção de Deus em nossos caminhos. Um abraço a vocês, toda a rádio, a todos nós ouvintes. Agora com o padre, com o madre, com o Leandro Leonardo. Dá uma animada nesse dia de hoje.
0: Oh, aí sim, hein? Aí,
1: tá?
0: Bom demais.
1: Se parar de ouvir.
0: Abraço, Claudinei. Obrigado pelo carinho. Lia Falcão também está sintonizada conosco. Pediu o Renego de Solimões do Frio da Madrugada. Rosângela também está sintonizada.
2: Bom dia a todos.
0: Valeu, Rosângela. Abraço para você. Segue a alegria. Segue a emoção do rádio. Bora junto até às 8 da manhã. 6h58.
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1: 6h59.
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2: Hora certa, capital.
1: 6h59.
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1: Sérgio Reis, mais um clássico sertanejo às 7 horas. Bum!

0: você. Cara, essa música é boa demais. João Carreira e Capataz Prefácios. Teve também Menino da Gaita, outro clássico da música sertaneja. Aqui é assim, nós tocamos uma música boa, depois nós tocamos outra melhor pra você ainda. Aqui não tem preguiça de tocar música boa não, rapaz do céu. Aqui é bom. Ô Luiz, bom dia meu amigo. Luiz Grampola, né? O Luiz mandou uma mensagem aqui pra mim, falou: ô, Claudemir, levantei hoje 4 horas da manhã. Falei: ô, Luiz, pra que isso, rapaz? Hoje é sábado, hoje é mais tranquilo, podia dormir um pouquinho mais, eu deixava você dormir um pouquinho mais, Luiz. Falou: não, levantei 4 horas da manhã. Falei: mas pra que isso, Luiz? Falou: pra ficar mais tempo parado. Você tá doido, Luiz? Você tá doido, meu irmão. Ei, Luiz Grampola, abraço pra você, meu irmão. Que Deus ilumine sempre a sua vida. Aí depois fica falando lá do seu José da padaria. Que isso, rapaz? Acredito não, ô Luiz. Abraço pra você, meu irmão. Deus ilumine sempre a sua vida. Quem mais tá sintonizado aqui com a nossa 91? Mercedes, ô Mercedes, bom dia pra você.
1: Meu nome é Daniel, meu nome é Mercedes, Alves Pereira. Então, com a música do Bruno e Marrone. Capital 91, pra você parar de ouvir, me põe nos sorteios. Tô indo lá cuidar da mamãe.
0: Vai lá, Mercedes. Vai lá, minha amiga.
1: Abençoado.
0: Cuida da mamãe. É isso aí, tá certinho você. Domingas, como é que você tá, minha amiga? Obrigado imensamente pelo carinho. Meu amigo também sintonizado conosco é o Guiomar, né? Os pais do Devani. Abraço pra vocês, gente. O Devani, obrigado pela participação, obrigado pelo carinho, sempre junto conosco aqui na nossa 91. 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Essas empresas vão junto conosco até às 8 da manhã. E lembrando, daqui a pouquinho tem o sorteio de uma rede de casal lá do meu amigo Paraíba das Redes. 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Abraço pra você, meu irmão. Quem mais tá junto conosco aqui na nossa 91? Aliás, é o sorteio, né? Tô falando aqui do sorteio. Tem a feirinha da Capital também, vai parar na sua casa. Basta você participar conosco. É só mandar no WhatsApp aqui pra nós. É só mandar falar: eu quero ganhar a feirinha da Capital. Ô Márcia Pazinato, abraço pra você, pediu Igrejinha Azul. Marcos Saque, abraço pra você, meu irmão Marinês, bom dia. Obrigado especial pra você. Ô, deixa eu ver quem mais tá sintonizado conosco aqui. Cadê o nome da pessoa, rapaz? O Everton. Ô, Everton, abraço pra você, meu amigo. Grande parceiro, grande amigo ali do Texto dos Homens. É o meu amigo Everton. Que você possa ter um sábado maravilhoso. Everton, obrigado imensamente pelo carinho. Obrigado pela sua participação. Que Deus abençoe sempre sua vida. Tá aí sintonizado conosco, é o filho do meu amigo lá, o Ilcinho Ruas, né? Abraço pra você. E ele mandou aqui, ó, um convite especial aos homens. O movimento do Terço dos Homens da paróquia Nossa Senhora das Graças está convidando você a participar do segundo retiro do Terço dos Homens. Um momento de oração, reflexão, fraternidade e renovação da fé. Vai ser nos dias, né? 29 e 30 de agosto na Capela São Cristóvão, ali na PR-323, bem em frente ao posto São Jorge. As inscrições já estão abertas e podem ser feitas na Secretaria Paroquial. Meu amigo, não adianta você ficar reclamando da vida aí, falando que tudo tá de mal a pior, se você não faz as coisas certas, né? Se você não busca Deus, se não procura Deus, tem que ter esse coração fervoroso para Deus. Tá difícil, eu sei que tá difícil, mas é culpa nossa mesmo, né? Somos nós que fazemos as coisas erradas, agredimos a natureza, agredimos o nosso próximo. Ah, não, eu não agredi, não. Eu fiquei na boa, mas agredi com palavras, né? Palavras às vezes ofendem mais do que um bufetão que você leva. Tem palavra que machuca, rapaz. Então, tá na hora da gente ser mais humano. Então faz o seguinte, entra em contato com meu amigo Everton no 98431-7701 ou no 99905-8962 e faça a sua inscrição lá pro Terço dos Homens. Facinho, né? Isso é bom. Manifestar a fé é maravilhoso. Ô Everton, abraço pra você, meu amigo. 7:12.
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0: Confira a hora aqui na capital, 7:13. 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Essa aqui é lá pro meu amigo, sempre acompanhando o nosso programa, ô Luiz Biasotto. Bom dia pra você, meu amigo. Obrigado imensamente pelo seu carinho, obrigado pela sintonia. Pessoal bacana lá da cidade de Rondão, um abraço carinhoso pra você. Se lembra dessa? Bora lá, tão pedindo um vaneirão.

0: coisa boa, essa é pra animar, pra deixar o nosso sábado assim, ó, pra lá de bom. Ótima manhã pra você. Aqui no Brasil, gente. Bora ser feliz, bora de alegria, bora acordar. Todo mundo acordando, ó, 7h20. Queria dormir um pouquinho mais tarde? Então, beleza, dormiu demais da conta. Bora acordar, bora lá mexer com os afazeres. Faz que nem o Luiz Grampola lá, levanta mais cedo pra ficar de mais tempo parado. Abraço pra você. Ô, Luiz, abraço pra você. Obrigado pelo carinho. 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
0: Hora Certa, Capital. 7:20.

0: modão. Esse aí, rapaz, é pra arrepiar, né? Quem tem o papaizinho lá em cima já, igual o meu, escuta o modão desse aqui, começa a arrepiar. Mike Leão, Truque da Moeda, Rio Negro e Solimões, Frio da Madrugada, e a gente vai seguindo até as 8 da manhã com o melhor da música sertaneja. Aqui só toca clássico. Abraço pra você, meu amigo trabalhador, minha amiga trabalhadora. Já tomou aquele café gostoso? Simbora pro serviço, gente. Bora trabalhar, bora se mexer. Ah, Claudemir, é sábado. Ó, mas tem um monte de coisa pra fazer lá em casa depois, então trabalha lá no seu trabalho, na padaria, no comércio, e depois vai pra casa fazer o que você vai fazer, porque sábado é dia de descansar nada, é dia de trabalhar mais ainda, porque aí no domingão, né, tem que estar reunindo a família, estamos iniciando o mês de agosto, julho já ficou pra trás, metade do ano já ficou pra trás, sabia que você só tem 5 meses pra você, sabe aquele objetivo teu lá no comecinho do ano? Esse ano eu vou fazer. Sabe aquela roupa branca que você comprou lá no ano novo, né? Fez aquelas promessas pra si mesmo. Você já conseguiu? Ainda não? Só tá faltando 5 meses pra você. Então, ó, corre atrás. Corre atrás, porque senão você não vai conseguir, não. Bom dia pra você. Abraço carinhoso. Bora ser feliz, gente. Bora de alegria. Meu amigo Cláudio, esse é das antigas, tá aqui no estúdio juntinho comigo. Bom dia, Cláudio, seja bem-vindo aqui nos estúdios da Capital.
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0: 7h39.
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0: 7h42.

0: está aqui na nossa 91, Deus é Caipira, também Jorge Mateus, aqui na nossa 91. 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
4: 7:50.
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0: do pé.
1: É música boa, hein? Rapaz, quem é que nunca catou jabuticaba no pé? Bom demais da conta. Abraço, gente. Obrigado pelo carinho, obrigado pela participação. Léo Chaves, comidinha da vovó. Gustavo Lima será pra encerrar o nosso programa. Encerrar bem demais. Muito obrigado pelo carinho, obrigado pela sintonia de cada um de vocês. Foi simplesmente maravilhoso. Estamos juntos em mais uma edição do nosso programa. Hoje é um programa do Demar, né? Que Deus abençoe sempre a sua vida. Muita paz, muita luz, muito amor no seu coração. Eu tô ficando por aqui. 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Gente, agora todos que participaram, bora para sorteio!
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1: Vamos ver quem vai levar primeiramente a feirinha da capital. Final do telefone. Cadê o final do telefone, rapaz? Tá aqui. 5542, 5542, Rua Arapongas 271. Genésio, ô Genésio, vai receber em casa aí a feirinha da capital, combinado, Genésio? Agora aquela rede lá, rede de casal lá do meu amigo Paraíba das Redes aí, tá a fim de tirar aquele cochilão, daquela descansada bacana, participou do nosso programa, agora você vai ter a oportunidade de receber em casa essa rede. Todos que participaram. Final do telefone é o 7447, Marcilene de Oliveira. Ô Marcilene, passa aqui na rádio, pega o seu cupom e vai retirar aí a sua rede.

daqui a pouco, logo mais às 11 horas da manhã, no nosso Sabadão Bom Demais. 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Pontualmente 8 horas, de presente para você, seu Jorge.

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3: 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Abraço pra você.
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3: Estamos de volta, claro que sim, nesse sábado, né? Final de semana, semana foi boa, foi legal, foi promissora, foi de muita esperança, muita fé. E daí? Realizou o que você precisava na semana? Não aconteceu, já vamos nos programar pra semana que vem. Nada de baixar a cabeça. Bora, bora. Pra cima. 89-998-55-7007. Vai deixando a sua mensagem. Hoje tem o bolo do aniversariante da semana. Pra quem nós vamos dar parabéns hoje, hein? Vamos lá. 998-55-7007. Primeiro de agosto 2026. Um abençoado mês pra você, mês da família.

0: ter. Tá aí o Elson, Talismã, pra matar saudades da capital, né? Um pagodinho legal, né? Ótimo, abençoado final de semana pra você também, viu? Estamos aqui na Rua Matinhos, no Atlântico, Reginaldo. Estamos curtindo a capital, bom final de semana, obrigado pelo carinho, tá bom, Suzane? Ô, Magna, como é que você tá, Magna? Você aqui é pra quem? Aniversariante, o Henrique de Oliveira? Tá bom, filhão, não é? Sucesso pra ele aí, que Deus abençoe. Pra mãe, a Benedita da Graça Martins, na Rua Quaraí. Tá bom, tá no número 162. Mandou certinho aí. Você já foi lá no hashtag Meu Pai Merece, a promoção da capital. 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Bora, obrigado.
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0: Claro, Capital 91. 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Que bom, né? Nosso pai merece todo esse carinho, né, Rodrigo Camargo? Maria Inês, tá aí, ó. Hashtag Meu Pai Merece. Tá certinho. Já entrou na promoção, isso. Mandou uma vez, já tá valendo. O Arnaldo, tá tudo bem, né, Arnaldo? Obrigado. 998-55-7007. Vamos tocar aí. Ah, sou o seu pai, tá? Manda pra gente, sou seu pai. Valesca Maísa, Capital Impossível parar de ouvir, tá bom. Quem mais? Ô Maria, obrigado. Sou o Sandrão, em Terra Boa. Hashtag Meu Pai Merece. Certinho, Sandrinho. Obrigado, meu irmão. Como é que tá Terra Boa? Tá tudo bem, né? Tudo legal com vocês aí? Tudo certinho? Um abraço, obrigado pelo carinho de vocês. 998-55-7007.
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0: Separação, ela nem sempre acontece com um adeus. Às vezes, ela que chega em silêncio. A separação, às vezes, chega tão em silêncio e ela pode nascer da distância. Aquela que vai acontecendo dia por dia, um dia não se vê mais, dois, três, um ano, 10 anos. Ela nasce da distância quando os quilômetros esfriam. O que o dia foi tão intenso, não é? Esfria o que era tão intenso no passado. A separação acontece dessa forma. Um dia a mais, e quando se vê, estamos ausentes. Ela surge da ausência quando alguém continua vivo. A separação é assim, não é? Talvez dentro da sua própria casa. Como é que está o seu convívio aí? Ela pode surgir da ausência quando alguém continua vivo, mas já não está presente. Essa é a separação. E pode crescer, viu? Ela pode crescer nas brigas, nos atritos, quando as palavras machucam mais do que o silêncio, aí vem a separação. De todas as formas. Um no canto, outro em outro canto. Não se conversam mais dentro da própria casa. Você já parou para pensar se está tendo essa separação aí, dentro da sua casa? Dentro da sua família? Ah, mas existem outras separações, aquelas que acontecem atrás das grades, quando a prisão tira a liberdade e também afasta famílias, afasta abraços, sonhos. Existe a separação mais dolorosa de todas, que é a morte. Essa deixa saudades para sempre. Não deixe que a separação dentro da sua casa chegue a esse ponto. Por
1: Existe o caminho só. Existe a mais dolorosa, que pode pegar a gente de surpresa. A morte que deixa saudade, lembranças, vazios que nunca mais serão preenchidos. Mas ainda existe uma verdade que vale para todos nesse momento, para que você nunca deixe para amanhã um abraço que você pode dar hoje nessa separação que está aí dentro da sua casa. Você que está vivendo isso. Existe, sabe o quê? Uma palavra chave. O perdão que cura toda essa separação, toda essa ausência. Existe mais uma palavra-chave, eu te amo, que pode transformar um dia numa vida toda, sabia? A vida ela é feita de encontros, de reencontros, mas também é feita de despedidas, viu? Aquelas que tiram o nosso chão. Como eu disse lá no começo, às vezes chegam em silêncio. E ninguém sabe quando vai ser a última conversa. Nós não sabemos quando vai ser o último sorriso. Nós não sabemos quando vai ser o último abraço. Por isso, valorize quem está ao seu lado. Ame enquanto há tempo e perdoe enquanto há oportunidade. Esteja sempre presente enquanto ainda é possível. Porque o maior ou a maior dor de uma separação não é apenas perder alguém, é descobrir tarde demais que havia muito amor para demonstrar e pouco tempo para viver. A vida ela é feita de encontros e reencontros, mas também é feita de despedidas. E ninguém sabe quando vai chegar a última conversa, o último sorriso ou o último abraço.

0: curta demais, é curta demais. 998-5570-0784 aqui na capital. Vai deixando a sua mensagem. Ô Solange Luna, obrigado pelo carinho. Ô Claudete, você tá em São Tomé, Claudete? Como é que tá São Tomé? Tá tudo bem aí? Um abraço, obrigado a vocês da região.
1: Bom dia,
0: valeu,
1: Reginaldo.
0: Valeu, valeu.
1: Essa mensagem de hoje que você mandou pra nós ouvir, você falou a verdade. Muitas pessoas dentro de casa brigam, guardam mágoa, do próprio parente, né?
0: É
1: igual você disse, ninguém sabe, nós não sabemos o dia de amanhã.
0: Verdade.
1: Temos que aprender a perdoar, porque a gente nunca sabe o dia de amanhã, né? Então, o que separa a gente mesmo é a morte, igual você disse aí. Mas é uma mensagem muito bonita, parabéns. Reginaldo, se possível, eu gostaria que você tocasse pra mim a música do Padre Ezequiel.
0: Certo.
1: Carne seus olhos. Eu ofereço pro meu filho, pra minhas irmãs, pra você, pra família, pra todos os ouvintes da Rádio Capital.
0: Tá bom.
1: Se possível, parar de ouvir.
0: Obrigado.
1: E vocês tenham um ótimo final de semana. Que Jesus possa abençoar todos vocês.
0: Hein? Amém.
1: Que
0: obrigado.
1: Deus possa proteger e iluminar sempre o caminho de vocês.
0: Valeu, Claudete. Deus abençoe vocês. Santo, né, Claudete? É isso?
1: Bom dia, Reginaldo. Deus abençoe seu dia, seu sábado, seu final de semana.
0: Amém.
1: Seja muito abençoado, muito iluminado por Deus. Sim, Nossa Senhora. Sim. Que mensagem linda, hein, Reginaldo? Hoje a gente vemos que na vida da gente, né, a gente abraça quando a gente está vivo, né? Mas tem muita gente que vira as costas pra gente, né? A gente está aqui para abraçar, dar um bom dia, às vezes nem responde. É difícil, né? A gente tem que perdoar. Mas uns nos perdoam e outros não, né? Mas tá bom, Deus abençoe o seu dia, tá? Nós estamos aqui para isso, né?
0: Amém.
1: A perdoar, abraçar e dizer que amamos muito, né?
0: Verdade, verdade, verdade. Eu acordei hoje de manhã, né? Eu não sou muito de acordar e ficar mexendo em celular, não. Hoje eu tava, André ficou Maringá com a família ontem, né? A Ana e Luiz. Eu acordei de manhã, falei, vou dar uma mexida no celular e ouvi uma mensagem hoje. Na hora que eu abri o celular, uma mensagem de reflexão do padre Fábio de Mello. Eu já tinha visto algum tempo atrás essa mensagem, mas hoje foi forte, porque era uma mensagem de reflexão. E ali ele estava numa pregação e ele contava a história do pai dele, que era alcoólatra, e ele tinha 8 anos de idade. E um dia a dona Ana, né, que saudosa mãe do padre Fábio de Mello, uma senhora lutadora, né? Um dia num sábado, o pai dele bebeu muito e ficou na sarjeta. E ele sempre esperava o pai que chegava sujo do trabalho, né? Ele fala, olha, meu pai, eu tinha orgulho de abraçar o meu pai sujo, não na dignidade, mas na roupa, no trabalho. Ele é pedreiro, um dos bons pedreiros. Não sei se você já viu essa mensagem do padre Fábio na internet. Se você não viu, procure. É emocionante ele contando a história da vida dele. E naquele dia, 4 da tarde, o pai não chegou, mas alguém bateu no portão e pediu para que a mãe buscasse o pai, que estava na sarjeta, caído com a bicicletinha velha que ele trabalhava de pedreiro. E a mãe foi, a dona Ana, com o carro emprestado, com o irmão, e ele fala que chegou na sarjeta num dia chuvoso, né? E o pai, deitado ali na sarjeta, ele fala, ele conta essa história emocionante, né? Da vida dele. E o pai caído, sujo no chão, e ele chegou e olhou. A primeira reação que ele teve foi olhar em volta para ver se os amigos, se algum amigo dele não passava por ali. 8 anos de idade, ele disse que tinha uma sensação de vergonha dos amigos ver o pai daquela forma. Mas hoje, com a idade que ele tem, ele percebe que não era vergonha, era um outro sentimento de tristeza, né? Que ele tinha, que ele sentia, de ver que uma pessoa que ele tanto amava, que ele abraçava, vê naquela situação. E conta que perdeu o pai cedo, não teve muitas oportunidades de abraçar tanto, falar tanto do pai, não é? E depois o irmão também, que foi para o mundo das drogas e ficou 4 anos presos, né? Preso. E a mãe fazia marmitinha todos os dias e levava a marmita enrolada naqueles panos. Quem sabe do tempo passado, sabe que a gente levava a marmita enrolada num guardanapo, né? A mãe enrolava a marmita no guardanapo quente e levava a marmita todo dia pro irmão do outro lado da cidade, que ficou 4 anos preso. E tinha dia que o padre Fábio de Mello acompanhava a mãe criança e via a mãe que chegava todos os dias com a marmitinha, e ali quem tava cuidando ali da cadeia, né, sempre mexia a marmita para ver se não tinha nada dentro, algo diferente, né? E mexia com o que tinha na mão, ele conta. E ali, ele mexia com o que ele tinha na mão naquele dia. E a minha mãe dizia, não tem nada, moço, apenas comida. E ele relata, o que ele não percebia é que existia realmente ali dentro daquela marmita. Existia amor. Porque se a mãe dele visse o irmão comendo o mesmo arroz que nós comíamos em casa, o mesmo feijãozinho, ele sentia que o irmão estava sentado à mesa. E essa mensagem hoje me tocou muito sobre a questão de família, sobre o amor, sobre abraçar mais, sobre pai, não é? E você, Rodrigo, mandou uma música aqui, eu vou tocar essa música aqui, eu tava ouvindo, ela é muito bonita, que fala sobre o nosso pai maior. Tantas pessoas nos abandonam, nesses momentos os amigos de dificuldades, que você tá na sarjeta, de alguma forma, todos nos abandonam, mas esse pai nunca. Talvez nós estejamos sujos por dentro, mas ele, quando todos nos abandonam, ele nunca abandona. Gostei demais dessa letra, viu, ô Rodrigo? Linda.

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1: 8:36. Olha, eu quero agradecer imensamente a todos os ouvintes da capital nessa semana. Eu tenho que falar sobre isso, né? Falei muito ontem com o Padre João passou por aqui. Nós tivemos nessa semana um cliente novo que chegou aqui na Rádio Capital. Você percebeu, né? Uma participação que nós temos ali antes do Padre Reginaldo Mazotti, o Carte Nutri, não é isso? Carte Nutri, você chegou a ouvir essa semana, né? Aí teve a Patrícia que participou, o primeiro dia foi o Claudinei, não é isso? Que participou, que são lá de Curitiba, né? Falando sobre esse Carte Nutri, essa empresa que veio divulgar na capital. E nós tínhamos uma meta para que as pessoas ligassem, né? E triplicamos essa meta, viu? Obrigado você que ligou, você que comprou, você que participou de alguma forma, direta ou indireta, viu? Esse Carte Nutri anunciou em várias rádios na região, no estado do Paraná. E a capital saiu na frente de ligações. Vencemos, viu? Obrigado, viu? Obrigado mesmo, você que mandou lá o zap. Zap não, né? Era ligação. A ligação. E a capital realmente saiu na frente com muitas ligações. Triplicamos aí a quantidade. Obrigado, viu? Você que ouve a capital, que tem um carinho. Isso significa credibilidade, né? O carinho que você tem, né? Oferecemos essa credibilidade a você, que é o nosso ouvinte. Muito obrigado mesmo, né? Muito obrigado você que nos acompanhou durante a semana. E o Carte Nutri segue a semana que vem. Acho que hoje deve ter mais participações, né? Mas durante essa semana eu gosto de falar isso porque você é ouvinte capital, né? E você sempre participa com a gente. Assim tem sido nas nossas blitz também, não é? Inclusive, sábado que vem, nós teremos a blitz ali da capital. Onde? Ali no Ciaflex, ali em frente ao antigo Copagril, não é? Várias rádios foram ali naquele local, não deu resultado. Essa é a verdade, né? Mas a capital foi e você participou naquele local ali, não é? Difícil, né? Ali levar um público. E você foi. E mais uma vez o Heron ligou e falou, eu quero a blitz naquela região. Bora, bora. Mas nós precisamos mais uma vez da sua participação, não é? Que bom. Deu tanta gente, ficaram felizes. Por quê? Porque você participou com a gente. Você vai na nossa blitz, você acompanha a Rádio Capital, né? Muito obrigado. Muito obrigado mesmo. E os empresários dizem, nossa, mas o público da capital é fiel, é diferente. Que bom que os empresários percebem isso, né? Que investem na Rádio Capital, né? Muito obrigado você que nos acompanha durante todo esse tempo aí nas nossas blitz, nas participações da nossa Rádio Capital. E por outro lado, quero dizer também, a nossa equipe, o Claudemir Daniel, que assumiu essa responsabilidade com a Ana Patrícia, e diz que tremia, né, Claudemir? Foi uma responsabilidade, um compromisso, Reginaldo. Como é que nós vamos conduzir essa blitz? Sentamos juntos, a equipe toda, até quem não é locutor, não é? E eu fui buscar a ideia do Mário, que você não ouve aqui no ar, do Alan, que não fala no ar, do Wagner. Meninos, como nós podemos conduzir isso, não é? E nós aprendemos juntos, porque eles têm uma visão de fora do rádio, não é? E nós aprendemos, eu aprendo com eles, muito, muito com esse pessoal, que não trabalha no rádio, mas que nos aconselha também. Fala, olha, esse caminho aqui é legal, eu como ouvinte, eu gosto disso. E assim tem sido a Rádio Capital, dessa forma, né? E aí, durante todo esse período, todo esse trabalho, com toda a sua participação, você que vai lá simplesmente para pegar um algodão doce, nós observamos tudo. Olha, assim tá legal. Assim nós temos que mudar. É dessa forma que vamos seguindo. Obrigado, viu? É um agradecimento a você, ouvinte da Rádio Capital. Muito obrigado de coração. 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Muito obrigado, né, aos ouvintes também. Nós estivemos aí num teste, né? É, um teste também. Uma blitz aí no Ciaflex em Terra Boa, né? Em Terra Boa que foi. E pedimos lá um ouvinte, né? Foi um ouvinte pra levar lá uns presentes, não foi? Chegaram dois, menos de um minuto e meio. Obrigado, Terra Boa. Foi desse jeito a blitz com vocês aí também, viu? Isso, muito obrigado. Isso valoriza muito a nossa Rádio Capital. Que bom, que bom. 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Vamos falar de Santo Tomé? Isso, tá chegando a hora da dozena, Padre Lucas, um abraço, Santo Tomé, obrigado.
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4: 8h47, bom dia, bom dia, bom dia. 998-55-7007. Obrigado, Maiara. Valeu, valeu. Ô Carmen Fabro, obrigado. Elisângela, você tá em Vidigal. Ei, Elisângela, eu tenho minha história da adolescência também. Já foi assim. É meu pai, final do pai, ó amado. Ó, tá aí, Elisângela, também. Nunca tive vergonha, tá certo? Isso! Impossível parar de ouvir. Vamos lá, chorei com a mensagem de hoje. Verdade, ô, meu Deus do céu. Vamos lá, fala comigo, José Carlos.
5: Ô, Martinelli. Bom dia. Parabéns aí pelas palavras que você falou aí da vida da gente, né? Que é a pura realidade.
4: Verdade, né?
5: Eu não tenho esses motivos na minha vida, graças a Deus. Mas aquele que tem, às vezes, faz de conta que não ouve, né? E continua tudo a mesma coisa. Não, temos que mudar esse pensamento, essa atitude nossa, né? E ver o que você falou aí, que é a própria verdade da vida da gente. Uma hora tudo acaba, né? Essa vida aqui na Terra, uma hora vai passar. Vamos prestar conta lá no céu pra Deus do que fizemos aqui. Isso é certo, né? Certeza. Então tá bom demais. Toca a música pra nós aí do Padre Ezequiel. Dá-me teus olhos.
4: Bom.
5: 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Impossível parar de ouvir.
4: Tchau, obrigado. Tchau, obrigado. Bom final de semana pra Japurá. Valeu, dia.
6: Nossa, que mensagem linda demais. Meu Deus, muito bonita mesmo. Mexe com o sentimento da gente,
4: certo,
6: né?
4: Certo.
6: Com o coração.
4: Verdade, mas mesmo. Olha que legal.
6: Vida, né?
4: Que bom.
6: Né?
4: Que bom. Que bom que fala
6: a
4: de hoje.
6: A gente perdoa. Outro não perdoa a gente. A gente dá um abraço. Outros não aceitam. Mas estamos aí, nossa vida, né? Levando em frente. Um grande abraço, Solange Magnelli.
4: Obrigado, Solange. Obrigado, obrigado. Valeu. Nossa, a mensagem foi forte hoje.
7: Tudo
4: assim.
7: Bem.
4: Bom dia.
7: Reginaldo, que mensagem mais linda. Linda, linda, linda mesmo. Eu sempre gosto de escutar e ficar refletindo.
4: Que bom.
7: A pessoa vive dentro de casa, junto, mas separado. Né?
4: Verdade.
7: Um tá na sala, outro tá na cozinha, outro tá no quarto.
4: Isso que eu falei.
7: Um tá na televisão, é o celular,
4: sobre
7: né?
4: Isso, sobre
7: e daí,
4: isso.
7: Quando chega o dia que vai embora dessa terra, a pessoa sente saudade, sente falta, reclama que não fez isso, não fez aquilo, o que fica, né? Mas olha que coisa mais linda. Isso é pra gente refletir. Muito lindo mesmo. Sempre eu converso aqui com meu esposo, a gente fala sobre isso. Né? Aproveita, aproveita enquanto tá perto, enquanto, né? O máximo que puder, porque a separação é duro, muito duro. Fica
4: saudade,
7: fica tristeza, né?
4: E não dá tempo.
7: Eu sempre penso assim. E muito obrigado pela sua mensagem que você lê pra nós. Desse jeito que você mandar pra gente, né? A gente ia gostar mais ainda, que a gente já gosta. Então, um bom dia, um bom final de semana pra você, sua família, pra Andréia. Toca a música do Frei Gilson, Festa do Fogo.
4: Tá bom.
7: Gosto muito e ofereço pra todos que gostam da música, pra toda a minha vizinha, pra minha família, pra você e sua família. Fica com Deus. É a vida da Vila Rural de Rondon. Desculpa que ficou meio compridinho o áudio. Tá,
4: tá bom. Mas tenha uma boa.
7: Um bom sábado.
4: Foi por uma causa justa. Obrigado, viu? Obrigado, obrigado, obrigado. Que legal, que legal. Que bom é que vocês têm entendido a mensagem da manhã. Às vezes a gente fala em outras palavras, né? Dá ali uma volta, né? Mas aí o ideal é esse. Que bom, que legal. A distância dentro de casa. Hoje eu falei sobre isso. Sobre o abraço que falta entre esposo e esposa, entre pais e filhos, né? Celular tira tempo, viu? Eu fico juriado de ver o pai brincando no parque de diversão e a criança brincando e o pai lá no celular no canto. Tem que estar junto, correndo, brincando. Tudo é passageiro. E esses momentos não voltam mais. Não voltam.

0: às 9 da manhã. Fogo do céu. Animado, legal, né? O ouvinte participou e pediu e curtiu com a gente. Aqui na capital, 998-55-7007. Vai lá, deixa sua mensagem. Ô Camila Natasha, tá aí. Hashtag meu pai merece isso. Tá valendo os prêmios aí. Sexta-feira que vem o sorteio do Dia dos Pais, hein? Vamos lá, participe lá. Vamos lá, vamos lá.
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0: 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Coragem, toca aí, Reginaldo, pra gente.
2: Sábado e domingo.
0: Tá bom, já vamos tocar, viu, Cláudia Monteiro? Toca aí a Coragem com Fraternidade São João Paulo. Rosana Hernandes, como é que você tá, Rosaninha? Quero colocar aí a minha sobrinha, afiliada no sorteio. Nicole, é isso? Nicole dos Reis. Tá bom, tá aqui no sorteio. Hashtag meu pai merece, tá aí, tá certinho, tá certinho. Tá participando já, viu? Ô, Suzane Borges Martins, tá aí no sorteio do Dia dos Pais. Hashtag meu pai merece. Tem que colocar hashtag pra entrar no sorteio através da plataforma para levar esse patinete elétrico pro seu pai, hein? Boa sorte para você. O patinete elétrico, mais um relógio smartwatch. Que mais? Nós temos também o sorteio aí de um churrascão pro seu pai. Maravilha.
3: Da Morada do Sol. Oi, que mensagem linda, bom, maravilhosa. Que todos ouvissem essa mensagem, seria certo, um pouco melhor o nosso mundo. Você fala muito bem, toda a verdade. É, a gente fica impressionado com as suas mensagens. Uma mais linda que a outra, mas essa mexeu mais ainda. Né? E eu queria, se fosse possível, uma música do Padre Ezequiel, aquela uma nova dele, Bença em Mim, ofereço para minha filha, que ontem teve de aniversário, minha cunhada Cida, e para todos que curtem essa rádio maravilhosa.
0: Tá bom, tá, obrigado. Obrigado. Oi, Elizabeth, tudo certinho, Elizabeth? Obrigado pelo carinho, viu? Que Deus continue nos conduzindo sempre, né? Que Deus continue nos conduzindo sempre. Muitas vezes, eu cheguei já hoje aqui, falei, mas o que eu vou falar hoje na mensagem do dia? E que bom que deu certo. Na verdade, eu não consigo programar antes, não. Acho que eu sou meio, como se diz, não sei se a palavra é relaxadinho, viu? Deve ser, né? Mas eu chego aqui, sento e aí a mensagem sai. Aí, eu às vezes, tô na segunda música, o que eu vou falar? E aí, dá certo, né? Dá certo que saiu a mensagem, que seja sempre assim, que Deus continue abençoando a sua casa, não é? Abençoando as mensagens e dê tudo certo, não é? E seguimos assim, firmes. E vai acontecendo, como se diz, tudo no improviso. Mais ou menos isso, né? Ô Marinês, bom dia. Isso, Sandra Teixeira. Tá certinho, meu pai merece. Hashtag meu pai merece. Edna Cristina, tá certinho, Edninha. Meu pai merece. Hashtag.

0: 98 55 70 07. Maria José, Deus abençoe você, Maria. Obrigado, Cida Bueno. Tá certinho, Cida. Isso, hashtag meu pai merece. Tá aí, música. Tudo pra mim.
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0: Ó, Hilda, como é que você tá, Hilda? Bom dia, tá tudo certinho, Hilda? Bom dia,
2: bom dia.
0: Bom dia. Tudo certo?
2: Mensagem maravilhosa. Infelizmente, os nossos dias estamos vivenciando isso.
0: Verdade.
2: Essa mensagem, tá?
0: A distância.
2: Muitas famílias estão sendo destruídas por isso. Ou de falta de diálogo pessoalmente. Às vezes a pessoa manda mensagem dentro da própria casa para outra família. Eu já vi isso. Nossa conversa, só através das redes sociais hoje em dia.
0: É verdade.
2: Ela é boa para quem sabe usar, mas para quem não sabe usar, ela se torna uma ferramenta muito perigosa e destruidora. Ela
0: é, é por aí.
2: Só para mim aí, é uma música do Feijão, se for possível. Manda para todos que estiverem ouvindo,
0: tá
2: a rádio da Luta Favorito. Deus abençoe o nosso final de semana, tá bom? Na graça de Deus.
0: Obrigado, obrigado. Ô, Terezinha Antunes, Reginaldo, uma mensagem, você tem ela gravada? Manda para mim. Ixi, nossa, eu não tenho mais, viu? Ô, Terezinha, eu sei que hoje eu quis falar sobre o valor de um pai, não é? Tá chegando o Dia dos Pais, a mensagem hoje foi essa. O intuito da mensagem de hoje é falar sobre o valor de um pai, não é? Mesmo simples, humilde, seja com seus problemas, não é? Ninguém é perfeito, não é verdade? E eu falava sobre isso, o valor de um pai, contei a reflexão do padre Fábio de Melo. Falei sobre o valor de uma mãe, de uma família, o amor da mãe para os filhos, nessa mensagem de hoje. E principalmente eu quis falar sobre o distanciamento do casal através da internet. Foi isso que eu quis falar sobre isso hoje, essa mensagem foi para isso, né? Foi essa, foram vários temas em um só. Principalmente o distanciamento dentro da casa, para abraçar mais enquanto há tempo. E isso, a internet está destruindo muitos lares, não é? Acabei de dizer, tem gente na sala mandando mensagem para a esposa no quarto, vice-versa. Será que eu estou enganado? Será? Não sei, talvez eu esteja enganado.

0: Don't Love You Anymore. Ô, Andressa, obrigado. Maria Adriano. Tá certo, Maria. Hashtag meu pai merece, Maria Adriano, tá aí, ó, tá aí, tá aí. Vamos lá, hein? Hashtag meu pai merece, tá chegando a hora do sorteio, gente. Sexta-feira, vamos sortear o patinete elétrico pro pai, viu? Segunda-feira agora, você já vai ver os vídeos nas redes sociais, não é? Vai ver o nosso patinete elétrico, tudo programado pra gravação do vídeo pra você conhecer, pra você presentear o seu pai. O relógio da Smartwatch também, a Smartwatch lindo demais, não é? Um Smartwatch e um churrascão.
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0: 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Eroni, um abraço, obrigado. 998-5570-07. Marilda Biasotto, tá tudo certo? Pra quem é que você quer o sorteio do bolo? Aniversariante segunda-feira? É pra você mesmo? Você fez segunda-feira? Ô, Marilda, parabéns. Deus abençoe, muitos anos de vida pra você, querida. Valeu. 998-5570-07. Deixa eu falar pra você o seguinte. Quero saber qual mensagem foi lida hoje. Ah, meu Deus, saiu do cérebro, viu? Não foi lida não, saiu da cabeça. Agora, o tema eu já disse, né? Foi esse, né? Agora, o tema foi esse. Hoje falamos sobre o pai, sobre o amor de mãe, sobre um filho, sobre a distância, sobre o abraço, sobre o amor, sobre a distância dentro de casa. Falamos sobre isso hoje. Agora a mensagem foi embora, viu? Foi embora. Já saiu do cérebro. 998-55-7007. 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
2: Aqui na nossa manhã. Bom dia! 9h15. Wilson, obrigado, Wilson. Mandou mensagem pra gente. Olha aí, Lucineide, obrigado, Lucineide. Deixou aí a mensagem pra nós. 9h98. Ah, mandei.
6: Manda pra mim.
2: Tá bom. Obrigado, Luiz. Jussara, abraço pra vocês. Ô, Lucineide, Raquel, mandei pra você também, Raquel. Você pediu em off aí, tá aí, ó. Tá bom? 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
2: 9h18. Olha, muita gente perguntando, como é que faz, Reginaldo, para fazer a hashtag? Ó, vou explicar para você. Você vai ali para digitar no seu celular ali, mandar um zap pra Rádio Capital. Você vai ali naquele, onde tem aqueles númerozinhos, não tem? Tem as letras, né, que você digita ali as letras, mas tem onde você digita os números, tá? Então você vai ali, clica ali onde você digita os números, ali tem a hashtag. A hashtag é aquele quadradinho, viu? Um quadradinho com aqueles dois, eles são com um quadradinho cruzado, né, com dois pauzinhos ali de pé e dois deitadinhos, tá bom? Ali é a hashtag do seu celular. Eu falei para a equipe, já faz tempo que eu tô falando para um pessoal aí, para produzir algo diferente, mas ainda não encontramos no mercado algo diferente sem essa tal de hashtag, não é verdade? Sem essa tal que complica um pouco a vida, não é? Mas não existe para a plataforma sem isso ainda, né? Então, a hashtag, ela precisa, por quê? Ela vai entrar numa plataforma, tá bom? Tem gente que não tá conseguindo encontrar no celular, a hashtag é ali. A gente chama de joguinho da velha, tá bom? Aí você vai, coloca lá a hashtag, clica lá de novo no seu celular, vai ter um ABC no cantinho, não tem? Ali você vai voltar pras letras, né? As letras, pra você digitar ali, meu pai merece, ou só hashtag pai, tá valendo. O importante é ter a hashtag. Pra entrar tem que ter a hashtag, senão não entra na plataforma, ela não aceita, tá bom? Aí eu vi que tem gente escrevendo hashtag, né? Aí não consegue entrar, tá bom? Tem que ter hashtag, que é um símbolo, ok, gente? É um símbolo do celular. Você tem que clicar ali, vou voltar de novo. Vamos lá de novo? Ó, você vai lá no teclado do seu celular, tá lá o Q, o W, E, o R, o T, U, não é? As letras, tá bom? Vai lá nos númerozinhos embaixo, ali tem 1, 2, 3, né? E um pontinho de interrogação no seu celular, não é? Clica lá, vai aparecer a hashtag, que é aquele joguinho da velha. Aquele joguinho da velha, viu? Aquele quadradinho, todo riscadinho. É ali o hashtag. Você vai entrar ali, vai clicar, aí você volta a digitar, tá bom? Ou manda a hashtag lá só, já tá valendo, tá bom? A hashtag tem que entrar, porque ainda não produziram algo diferente. E tanta tecnologia, né? Pro rádio. Tinha que ter, não é verdade?
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2: Vamos seguindo, 9h21, 998-55-7007. Vai deixando a sua mensagem pra você participar aí dos nossos sorteios. 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Atenção, São Lourenço! Dia 8 tem a festa aí, hein? Ei, Padre César! É a festa agostina, o segundo dia do trido de São Lourenço, sábado que vem, gente. Hoje é dia 1º e no dia 8, sábado que vem, tá bom? Vamos ter a Maju Calói animando a festa com a música ao vivo. A Santa Missa vai ser às 19h, logo após os festejos. 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

apurar, bora! Ô Laurice, isso mesmo, hashtag tá certo, você pediu Joy? Essa aqui mesmo? Márcia, a filha fez 15 anos quarta-feira, não é? Tá no bolo do aniversariante, Quitéria, obrigado! Ô Zélia, Deus abençoe você, Zélia, valeu!

0: Eita! Ô, Sidney Canário, obrigado, meu irmão. Sidney Paulo, do Beatriz Guimarães, ligado também. Ô, Célia Martins, tá em Vidigal, Célia? Tá no sorteio aí, vambora, bora, bora. Cássia, aí Cássia, você gostou da música lá, aquela que fala do pai, não é? Tá aí, tá aí. Rosângela, Deus abençoe você, Lucineide Martins. Passou por aqui também, Lucineide. Obrigado pelo carinho, viu? Hoje, não, liguei tarde. Ei, meu Deus do céu, queria ouvir a mensagem. Oi, Eroni. Oi, Ivani Garcia. Babácio, toca aí a Sandrinha, uma canção pra uma alma. Ei, meu Deus, bom final de semana, Ivani Garcia. São Lourenço, Wilson. Hashtag meu pai merece, valeu. 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Márcio, bom dia.
1: Ramos, seu Márcio, seu menino. Ei, tomando muita vitamina D. Hoje o solzinho tá bom. Vou tomar uma vitamina D.
0: O sol tá quente. Tá
1: coloca
0: bom,
1: meu neto aí no bolo do aniversariante, que ele tá fazendo 15 anos hoje.
0: 15 anos.
1: Hoje é a idade dele, 15 anos.
0: Parabéns. Alain,
1: Vinícius, Fernando do Santo.
0: Aí,
1: um abraço, tudo de bom. Que cuidado de saúde da pessoa.
0: Valeu. Se possível, toca a música enquanto eu te adoro, do Flávio Venturino e o Éder, Luciano Tibério. Valeu. Quem passou? Agora você acertou, viu? Ah, que legal. Ô, Maria Soares, estava preocupado com você, não estava conseguindo aí colocar o hashtag, né? Isso. Só isso. Conseguiu. Sônia Magon, você também colocou aí. Obrigado, Sônia. Tá concorrendo. Quem mais? Ô, Juliana de Indianópolis, obrigado. Lorena Fragoso, hashtag meu pai merece. Agora sim, tá legal. Eren Cristina, tudo certo? Raquel pediu a música também. Ah, aquela música que fala do pai, Reginaldo. Manda pra mim, mandei pra você o vídeo. Tá aí, ó. Estamos de terra boa. Agora sim, colocou hashtag. Ô, Sueli, certinho, Sueli. Ah, que legal aí, ó. Que legal, que legal. Quem mais passou por aqui? A Cris Mendes. Ô, Cris, hashtag meu pai merece. Tá certo, ó. Não esqueça de colocar o endereço pro sorteio do bolo, tá bom? Não esqueça de pôr o endereço. Manda a música do... do boy pro pai, Horácio Cardoso. É isso? Ah, couro de boi. Ô, meu Deus. Tô cego, hein? É, Valdete, couro de boi se pediu. Valeu, obrigado pelo carinho. Deus abençoe você.
2: Ô, bom dia, Reginaldo Ramos. Dia. Aqui é a Zélia de Santa Mônica 2.
0: Como é que você tá aí, Zélia?
2: Toca aí pra mim ouvir a música Meu Barquinho. Ofereço pra todo mundo que curte, tá?
0: Tá.
2: É, pode participar mais vezes, que hashtag meu pai merece? Não. Consegui achar.
0: Não, pode participar uma vez só. Já
2: bem, feliz você também. Essa rádio é nossa, nota mil.
0: É, ô, Zélia, pode participar uma vez só, tá? Se quiser mandar mais vezes, não tem problema. Mas lá contabiliza uma vez só, tá bom? Mandou, já tá valendo, tá bom? Aí a contabilidade é pela quantidade de participação. Aí vai um, dois, três e vai subindo, tá bom? Reginaldo, me chama Gisele, trabalho na VIP Chinelos aqui em... VIP Chinelos, é? Tem essa loja aqui, Gisele? Tem que anunciar na capital, hein? Que vocês vendem aí? Só chinelo? Manda uma foto da loja aí pra mim. VIP Chinelos aqui em Cianorte. Gostaria de participar do sorteio do Dia dos Pais. Ô, Gisele, um abraço. VIP Chinelos. Gostei do nome, hein? Legal, legal, legal. Quem mais passou por aqui? Bom dia, Reginaldo. Hashtag meu pai merece, tá certo assim? Certinho, Camila. Lúcia Figueiredo, Estrada dos Índios. Um abraço. Como é que tá por aí? Tudo certinho? Solange. Um abraço, Solange. Semana especial. A Thalita. Ei, Thalita. Valeu. Feliz aniversário. Deus abençoe. José Silva. Hashtag meu pai merece. Mirador, Marlene de Mirador. É isso, Marlene? Você pediu a música, né? Daquela do pai. Ah, legal. Rosana Batista Pereira, hashtag meu pai merece. Isso, Rosana. Certinho. Ismar, deixa eu ver se tá certo, Ismar. Certo, hashtag meu pai merece. É assim mesmo, Ismar, de Jussara. Obrigado. Expliquei, ficou legal, né? Aquela explicação, não foi? Se você não estiver entendendo, manda aí. Não tô entendendo muito não essa hashtag, que eu explico certinho pra você, tá bom? Cristina Garcia Piantra, Residência Araucária. Deixa eu ver aqui a Paula, Paula Malta de Rondon. Ô, Paula, obrigado pelo carinho, Paula. Você ganhou o que nessa semana? Deixa eu ver, você ganhou o almoço do Paladar Zen, né? Você foi lá almoçar, Paula? Ei, Sônia de São Lourenço. Ô, Soninha, Quitéria, tá tudo bem aí, Quitéria? Obrigado. Ô, Rita, tá certo, Rita de Cássia, é isso mesmo. Ô, Fatinha, hashtag meu pai merece. Tá certo. Gisele de Cidade Gaúcha, meu pai merece, hashtag. Ei, Gisele, legal. Rondon, deixa eu ver aqui, pera, tanta mensagem chega. Luiz Biasotto Rondon. Estamos aqui na sintonia, 24 horas por dia. Vamos pra Rondon. Que dia em que a André tá agendada em Rondon? Deixa eu ver aqui. É de segunda-feira, dia 10. Dia 10 tem a agenda da André aí em Rondon. Foram feitos 7 acampamentos. Não é isso, Alan? Ei, Alan, você falou algo comigo, depois vou ter que ver a mensagem, Alan. Você pediu pra mandar um abraço pessoal, né? Eu tava indo pra Maringá ontem, deixa eu ver a tua mensagem depois. Ah, lembrei de você. Rondon, vamos citar dia 10, Andréa Salles aí. Vai ser aonde será? Vai ser na paróquia, Alan? Vai ser na acho que é isso, né? Em Rondon. Vamos estar na segunda-feira, porque foram realizados 7 acampamentos. Isso que o Alan falou. E o primeiro acampamento foi o Nova Chance, com a música Nova Chance da Andréa. E é o pedido pra voltar. E vamos atender o padre. Vamos atender o pedido de vocês aí, tá bom? Então, dia 10 está agendado, Alan. Vamos voltar com a Andréa aí, viu? Ô, Toniquinho, fala comigo, Toniquinho. Bom dia.
1: Bom dia, Reginaldo Ramos. Aqui é o Toniquinho, que canta Maria Benedita.
0: Toniquinho.
1: Reginaldo, toca uma música aí do Padre Zezinho, eu pra todos os ouvintes. Sabadão maravilhoso. Já tô aqui no pé do eito,
0: você tá rebocando? Eu tô ouvindo o Bob latir aí. Toniquinho, fala o seguinte, Toniquinho, faz favor pra mim. Tô vendo que o Bob, ele tá apavorado. Tá sem a Ana e Luiz e a Andréia aí. Tô ouvindo o latido dele. Vai ali do ladinho da geladeira ali, Toniquinho. Pega uma banana e joga pro Bob, tá bom? Ele vai acalmar. Ele gosta de comer banana, tá bom, Toniquinho? Faz favor. 9h38. Já eu chego aí.

0: 998-5507. Isso, Ismar. Ok, correto. É isso mesmo, isso mesmo, isso mesmo. Bom dia, bom dia, bom dia. Andressa, obrigado, Andressa, pelo carinho também, viu? Deixa eu dar um bom dia pro ouvinte que aí, ó. Pronto, tá escrito. Mandei. Célia, obrigado, Célia, pelo carinho. O Edgar, Edgar, você é de Tapira, Edgar. Um abraço pra Tapira, valeu. Um abraço a todos vocês aí, né? Que região maravilhosa. Ô, Tereza, você tá na Tietê, né, Tereza? Tá bom, querida, valeu. Fátima, Jorginho, valeu, Claudinei. Quem mais? Ah, Jandira, você tá bem,
1: bom
0: Jandira?
1: Bom dia, Reginaldo, aqui é a Jandira da rua Capixinguí. Eu ofereço a música do Amado Batista, Princesa, principalmente pra minha mãe, que ela gosta muito.
0: Ah, que legal, um abraço pra sua mãe, bom dia, obrigado.
1: Reginaldo, que é Deus do Morada do Sol. Boa, Reginaldo, coloca meu nome no sorteio. Toca a música do Prejuízo pra mim, um abraço.
0: Certo, tá, obrigado. Zilda Sabino, rua Jussara, 1424, Santomé. Um abraço, você mandou até o vídeo de uma música pra mim. Você quer ouvir essa música aí? Tá bom, vamos tocar agora pra você, pra matar saudades então. 9h42 pra você, Zilda, de São Tomé. Valeu, ô Márcia, Márcia, ô Doraci, Márcia, a filha Natália, né? Da rua Copos Verdes, um abraço, conjunto Recanto Verde. Maria Isabel do Jardim Vitória, parabéns pra todos vocês. Maria Camacho, Quitéria, Deus abençoe, Célia Martins. Valeu, Roseli, um abraço, Roseli. Ferreira Nascimento, Venda, bairro Maringá. Bairro Venda Maringá, né? Um abraço pra vocês da Venda Maringá, viu? Meu pai merece, ontem foi aniversário, quero participar do sorteio. Ô, Maria Calandria, Deus abençoe você, querida. Valeu.

0: 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Ei, Toniquinho, essa foi pra dançar. Ô, Toniquinho, tem uma mensagem no seu celular, Toniquinho. Dá uma olhadinha aí, dá uma olhadinha aí, Toniquinho. Ei, menino. Capital, um abraço, valeu. Vai deixando essa mensagem, 998-55-7007. Ô, Alaides Jimenez, é isso, Alaides? Um abraço pra você, obrigado pelo carinho. Valeu, Alaides, valeu, valeu. Vamos lá.
1: Quero participar do sorteio. Sou Nilza de Almeida Rodrigues.
0: Certo.
1: Um bom dia para todos vocês. Que Deus abençoe todos vocês.
0: Amém.
1: Toca uma música para nós aí. Pode ser qualquer uma.
0: Tá bom.
1: Pode ser aquela Maria Passa Frente.
0: Maria Passa Frente, né? Pisa na cabeça da serpente. Obrigado. Vou voltar daqui a pouquinho após o intervalo comercial. Já, já. 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
6: 9h52, é isso.
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0: o João Vitor, Márcia Codógenos, obrigado. Nossa senhora, tá na hora do Padre Reginaldo Mazzotti já? Deixa eu só agradecer os ouvintes. Eu quero rodar um áudio aqui, deixa eu ver um áudio que tem aqui rapidinho antes do Padre Reginaldo.
1: Bom dia, Marionilde, São Jorge do Ivaí. Eu ouvi uma mensagem de hoje.
0: Pera aí, deixa eu botar aqui.
1: Bom dia, eu sou Marionilde, de São Jorge do Ivaí. E eu ouvi uma mensagem de hoje. Me tocou muito, assim, sobre meus pais.
0: Certo.
1: Meu pai fez 2 anos que faleceu, minha mãe fez 1 ano e meio. Eu fiz tudo o que podia pra eles.
0: Ah, entendi.
1: Cuidei deles até o último dia de vida deles. Só que ainda, parece que ainda faltou ainda alguma coisa, sabe? A gente faz, mas parece que ainda faltou alguma coisa ainda pra...
0: Isso.
1: Por eles, sei lá. É, a gente fica pensando, eu podia ter feito mais, né? Eu podia ter ficado mais com eles, eu podia ter... Né? Ter ficado mais tempo com eles. Por mais que você faz, parece que ainda faltou alguma coisa. Tenha um bom dia para todos e um ótimo final de semana para todos.
0: Certo. Ô Marionilde, hoje eu fiz essa mensagem e disse que, de manhãzinha, essa mensagem surgiu através, claro, da mensagem da manhã mesmo, mas também foi buscada ali mais ou menos uma ideia, porque eu vi aquela reflexão do padre Fábio de Melo hoje, né? Aquela reflexão da internet, e aí ele falou sobre o pai, lembra? Sobre o pai dele e tal, que aí ele olhou do lado com 8 anos de idade, sentia vergonha, né? De ver o pai ali, de algum amiguinho dele ver o pai naquela situação. Depois ele descobriu que não era vergonha. E ele falou uma palavra. Ele falou que o que eu realmente senti foi amor em ver o pai naquela situação, olhava para um lado, para o outro, tipo um pedido de socorro, não era na vergonha. É mais ou menos isso, né? Quando existe um amor de verdade, toda a ausência aparece dentro da gente que a gente não fez o suficiente. Não é verdade? Parece que não fizemos o suficiente. Isso se chama resultado amor.
2: Final da promoção. Quem ganhou?
0: Bora.
2: Acredita com força.
0: Ô, Paulinho.
2: Vindo à Capital 91.
0: Um abraço pra você, viu?
3: Mas quem ganhou?
2: Escuta aí se foi você.
0: Mas antes quero mandar um abraço e pediu a música Fome Insaciável, Sede Insaciável. É isso, né, Paulinho? Obrigado, não vai dar tempo. Tá chegando o Padre Reginaldo Mazzotti. Mas quem leva o bolo? Bolo hoje, vamos lá. Lídia Oliveira. Alô, Lídia. Rua Niterói 697. Parabéns, Lídia. Deus abençoe você. Muitos anos de vida, querida. Valeu. É isso. Na Rua Niterói, né? É isso? 697. Claudemir Daniel já entregou aí. Valeu.
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0: Louvado seja nosso Senhor Jesus Cristo, para sempre seja louvado. Queridos irmãos e irmãs, no sábado, você que acompanha sempre, você que só está hoje, hoje nós estamos em plena novena da Sagrada Família e rezando pelos pais. Dia dos Pais está chegando, mas hoje também vésperas de celebrarmos o Dia dos Sacerdotes, Dia do Padre. Então, neste programa, faremos oração pelas vocações sacerdotais e já convido você a rezar pelo padre da sua paróquia. Isso mesmo. Pense, reze pelo padre da sua paróquia, que faz um bem imenso. Filhos e filhas, amado povo de Deus, hoje, dia 1º de agosto, mês das vocações, rezar sobre pela todas as vocações. Saúdo a todos, a partir da Rádio Evangelizar, de onde tudo começa, e as rádios irmãs, cujos nomes cito neste momento. Saúdo a capital 91, de Cianorte, Paraná. Sinal digital em todo o país, em várias cidades, canal aberto, pelo YouTube, Padre Manzotti Oficial, pelo aplicativo da Associação Evangelizar é Preciso e todas as plataformas digitais. Repito, reze pelo padre da sua paróquia. Mês de agosto, mês das vocações, e ao longo do mês vamos contemplar todas as vocações. Hoje também dia de Santo Afonso Maria Ligório. Tudo isso no programa de hoje, mas nós começamos em nome do Pai, do Filho, do Espírito Santo. Amém. Naquele tempo, a fama de Jesus chegou aos ouvidos do governador Herodes. Ele disse aos seus servidores: é João Batista que ressuscitou dos mortos. E por isso, os poderes miraculosos atuam nele. De fato, Herodes tinha mandado prender João e amarrá-lo e colocá-lo na prisão por causa de Herodíades, a mulher de seu irmão Felipe, pois João Batista, o profeta, tinha dito a Herodes: não te é permitido tê-la como esposa. Por quê? Era cunhada. Continuo. Herodes queria matar João, mas tinha medo do povo, que o considerava como profeta. Por ocasião do aniversário de Herodes, a filha de Herodíades dançou diante de todos e agradou tanto Herodes que lhe prometeu, com juramento, dar a ela tudo o que pedisse. Instigada pela mãe, ela disse: dá-me num prato a cabeça de João Batista. O rei ficou triste, mas por causa do juramento diante dos convidados, ordenou que atendesse o pedido dela e mandou cortar a cabeça de João no cárcere. Depois, a cabeça foi trazida num prato, entregue à moça, e esta levou a sua mãe. Os discípulos de João foram buscar o corpo e o enterraram. Depois, foram contar tudo a Jesus. João Batista teve a coragem de denunciar um pecado. Não te é permitido tê-la por esposa. É a família. Eu falava que hoje, dia 1º de agosto, nós começamos o mês vocacional. Claro, o primeiro domingo, amanhã, dia do padre. Depois, nós estamos em plena novena, dia dos pais. Depois, nós teremos Assunção de Nossa Senhora, dia dos religiosos, religiosas. Depois, teremos dia do catequista, do povo de Deus. Então, por que não, hoje, dia 1º de agosto, dizer: eu e minha casa serviremos ao Senhor? Sobe o som, sacristão, mês vocacional.
1: Eu e minha
0: que minha casa seja um celeiro de vocações. Que eu e minha casa possamos servir ao Senhor. Eu te consagro o meu lar. Seja bem-vindo, pode entrar, Senhor. Mês vocacional, abrindo hoje. Todas as vocações importantes aos olhos de Deus. Todas as vocações, cada um o seu estado de vida. Seja a vida sacerdotal, seja a vocação à família, dia dos pais, seja a vocação à vida religiosa, mas todos, povo de Deus, lutando pela causa do reino, pela verdade. Então você que está me acompanhando, diga: na minha casa, eu e minha casa serviremos ao Senhor. Nós aceitamos a palavra do Senhor, nós queremos viver os princípios do Senhor. Faze, Senhor, que esse pacto aconteça. Eu quero ir para o céu, mas quero levar minha família também. Diga isso. Eu quero ir para o céu, Senhor. Jesus, eu quero ir para o céu, mas eu quero levar minha família para o céu também. Vou rezar, vou perdoar e vou clamar aos céus. Eu e minha casa serviremos ao Senhor. Diga quanto necessário for. Sagrada família de Nazaré, minha família vossa é. Sagrada família de Nazaré, minha família vossa é. Lembre-se do evangelho que acabamos de proclamar. Quando a mentira, a falsidade, o adultério entra, entra a morte. O evangelho fala que era dia de do aniversário de Herodes, o momento de celebrar a vida, e terminou numa celebração da morte. Senhor, que na minha casa se celebre a vida, que se celebre a obediência, este pacto contigo, Senhor. Eu e minha casa serviremos ao Senhor, e que a família seja uma sementeira de vocações. Que a família possa ser um lugar da vida cristã, uma igreja doméstica. Que na minha casa todos nós obedeçamos a Deus, seguindo a Deus. Diante do rei vou proclamar que eu e minha família lá no céu queremos morar. Sagrada família de Nazaré, minha família vossa é. Por isso, qual o nome do padre da sua paróquia? Escreva num papelzinho. Durante o programa, nós vamos fazer oração pelas vocações, abrindo o mês vocacional, e vamos fazer uma oração pelos padres da sua paróquia. Vou para o intervalo, nós voltamos. Compartilha de vida, leitura orante e momentos fortes de oração. Chame teu amigo, tua amiga. Volte comigo, nós voltamos já.
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3: Olha, a Romaria para o Santuário do Divino Pai Eterno Trindade Goiás foi transferida, viu? Por motivo de força maior. Vai ser no dia 11 de setembro, tá bom? Então, se você comprou, já tá tudo preenchido, mas a Romaria foi, por motivo de força maior, ela foi mudada, viu? Foi adiada para o dia 11 de setembro. Mais informações com a Lia, 998-55-1730.
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0: 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Atenção, Estados Unidos, estou chegando. 15 e 16 em Hudson, Massachusetts, e dia 22 de agosto em Delhan, Nova Jersey. Odisseia, que a paz de Jesus esteja com você. Bom dia.
1: Bom dia, Padre Reginaldo. Um prazer conversar com o senhor.
0: Prazer todo meu, querida. Você fala de onde?
1: Eu falo de Campos do Goitacazes, um bairro chamado Tocos.
0: No Rio de Janeiro, né?
1: É, estado do Rio de Janeiro, mas eu sou natural do Espírito Santo.
0: Tá certo.
1: Meus irmãos moram tudo lá.
0: Como que você me acompanha ali em Campos dos Goitacazes?
1: Eu acompanho às vezes pelo Facebook e às vezes pelo YouTube.
0: Tá.
1: Eu acompanho o senhor todos os dias.
0: Que maravilha,
1: na
0: filha.
1: Na leitura orante.
0: Que
1: na
0: bom.
1: TV evangelizar de meio-dia.
0: Opa!
1: É muito bom, adoro.
0: Que bom, querida, muito obrigado. E diga lá, minha filha.
1: É, padre, eu tenho um testemunho para dar ao senhor.
0: Agora, para todo mundo.
1: É, para todo que estiver acompanhando o senhor, né?
0: Isso.
1: Eu fui casado com um homem que morava aqui nessa cidade, né? Mas conhecemos no Rio de Janeiro. Aí eu engravidei, ele me largou lá no Rio de Janeiro sozinho com a bebê e veio embora para a terra dele.
0: Misericórdia.
1: Mas o Jesus me sustentou. Muitas pessoas queriam apanhar ela, mas eu não dei. Eu passei um aperto, perrengue, passei fome.
0: Imagina.
1: Mas Jesus me sustentou.
0: Certo.
1: E hoje ela está com 47 anos.
0: Amém.
1: Aí daqui eu tive outro filho. Aí no terceiro, meu terceiro filho nasceu com problema, com paralisia cerebral. E ele cresceu um homem, não falava, não andava.
0: Certo.
1: Mas eu sempre ali, com amor, dedicação, paciência.
0: Amém.
1: Eu cuidava dele, cuidei dele até os 30 anos.
0: Sim.
1: Foi a data que Deus programou para ele morrer.
0: Sim.
1: No mês 11 de agosto de 2011, Jesus já levou ele.
0: Meus sentimentos.
1: Mas eu fiquei assim com meu coração aliviado, porque tudo que eu pude fazer por ele, Deus ficou do meu lado, me ajudando, Amém. Me orientando, e tudo era fácil.
0: Que bonito.
1: Aí,
0: isso.
1: Como eu acompanho muito o padre aqui da minha igreja, que na Senhora da Penha, aí eu fui conversar com ele sobre a morte dele, ele disse que a morte não é o fim, é o começo de uma nova vida.
0: Isto, é a fé na ressurreição.
1: Aí eu fui me alimentando daquelas palavras, sabe? E continuei vivendo, porque eu sou da igreja, eu
0: que bom.
1: Faço a parte do acolhimento.
0: Parabéns.
1: Entendeu? E eu não falto a missa de domingo, estou sempre lá.
0: Parabéns por ser.
1: E aí, quando foi
0: acolhida.
1: em 2020, meu marido adoeceu, por tudo que ele fez por mim, pelas maldades, que ele era um homem muito ruim,
0: sério?
1: Mas eu não desisti. Muitas pessoas diziam assim, vai embora, mulher, larga esse homem, porque eu não posso. Como é que eu vou pra rua com meu filho?
0: Entendi.
1: Não, eu tenho que ficar aqui suportando, porque Jesus está do meu lado, ele nunca me abandonou.
0: Certo.
1: Aí em 2020 meu marido adoeceu, vomitando sangue. Aí quando foi em 2024, ele faleceu. Aí fez 2 anos.
0: Certo.
1: E é assim, né? A gente continua levando a vida.
0: Uma vida porque sustentada.
1: Porque a morte não é o final, padre. A morte é o recomeço de uma nova vida.
0: É verdade.
1: Porque estão vivos nos nossos corações.
0: Verdade. Estão vivos junto com Jesus Cristo ressuscitado. O seu testemunho
1: Jesus, aí você foi dizer assim, como é que você carrega essa cruz? Não, nós não carregamos cruz, não. É uma missão que Deus dá pra nós.
0: Isso,
1: pra ver até onde vai a nossa fé.
0: Que testemunho forte o seu, hein?
1: A minha fé longa ali, Jesus. Jesus sempre me sustentou.
0: Amém.
1: E me sustenta até hoje.
0: Tá certo.
1: Eu jamais, se alguém precisar de mim, eu sou uma pessoa idosa, eu tenho 66 anos, mas eu me sinto fortalecida pelo amor e a fé que eu tenho em Deus, que tudo que eu peço a Ele, Ele me dá.
0: Tá certo.
1: Depois que eles faleceram, eu fiquei doente.
0: Entendi.
1: Muitas dores, dores reumáticas.
0: Tá certo.
1: Mas e toda vez que eu assisto o senhor no YouTube, eu boto um copo d'água.
0: Que bom.
1: Aí depois que o senhor abençoou aquela água, eu bebo.
0: Tá.
1: Se o senhor acredita que minhas dores sumiu, eu não tenho mais dores.
0: Amém. Graça recebida, graça testemunhada, não é, Odisseia?
1: É, graça testemunhada. E eu não sabe a honra e glória que eu estou, o prazer de falar com o senhor.
0: Prazer todo e meu.
1: Foi pela primeira vez.
0: Que bom, filha.
1: Foi a primeira vez que eu consegui falar com o senhor.
0: Obrigado.
1: Porque Jesus alimenta a gente com a nossa fé, né? A pessoa não precisa ter medo.
0: Claro.
1: De amor, a pessoa da família está doente, está internada. E sabe que não tem mais jeito? Deixa Jesus descansar ela.
0: Que Jesus das Santas Chagas faça o melhor, né? Odisseia, como é que é o nome do padre? Qual o nome do padre da sua paróquia? Padre o quê?
1: É, Padre Júlio.
0: Júnior?
1: É, Padre Júlio, o nome dele.
0: Tá.
1: Aqui
0: certo.
1: É Giuseppetto,
0: Que Deus abençoe. Que Deus abençoe Odisseia, de Campos dos Goitacazes, Rio de Janeiro. Uma história, você percebeu, sustentada em Deus. Você viu todas as dificuldades, todas as provações, e ela diz, não é cruz, é missão. Bonito, é só uma pessoa de fé que pode dizer isso. Acompanha pelo YouTube, redes sociais, em Campos, a diocese, Dom Roberto Francisco Ferreira Paz. Escute esse testemunho, por favor.
2: Então, eu tô em tratamento de câncer. Já retirei tumor na mama, retirei na cabeça, e eu sei que o que está me mantendo de pé é Jesus das Santas Chagas.
0: Amém.
2: Eu rezo todo dia o terço de Jesus das Santas Chagas, passo água benta, eu estou passando bem, graças a Deus, Nossa Senhora e Jesus das Santas Chagas. Graça alcançada, é graça testemunhada, eu sei que vou ficar bem, vou ficar curada, toco o sino sacristão.
0: Louvado seja Deus, filha. Mais uma mulher ali, ó, testemunhando a vida sustentada em Deus. Que Jesus das Santas Chagas te dê a cura deste câncer e te sustente nos momentos difíceis. 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Eu volto com a leitura orante, volte comigo.
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1: Lá vem vindo a palavra de Deus, vem falar do meu povo e do céu.
0: 1 Coríntios, capítulo 15, versículo 35 seguintes. Vamos contextualizar, porque tem gente que só está acompanhando hoje. Dentro das temáticas, porque existem vários temas de 1 Coríntios. Ele já falou muita coisa. Conselho para os casais, conselhos para os solteiros, depois falou sobre o Espírito Santo, depois falou sobre os grupos, como fazer a questão dos irmãos, problema, uso do corpo, depois falou os dons do Espírito Santo. E agora ele está falando sobre a ressurreição de Cristo. E nesses últimos dias, você ouviu sobre, primeiro, a ressurreição. A ressurreição de quem? Daquele que foi o primeiro. Cristo ressuscitou. Esse é o ponto de partida. Depois, ontem, sobre a nossa ressurreição. Mas ele ainda vai explicar algo que você é importante compreender. A ressurreição do corpo. Como será isso? Inclusive, estamos em leitura orante. Você escutou a filha de Deus dizer: eu acredito na ressurreição. Eu acredito. E foi o que confortou ela quando o filho morreu, o marido depois. Quando o padre disse: a morte não é o fim, é o começo de uma nova vida. Então vamos lá. Capítulo 15, versículo 35. Mas alguém perguntará: como é que os corpos são ressuscitados? Você teve já essa dúvida? Alguém já perguntou para você? Vamos tentar entender a partir de Paulo. Que tipo de corpo eles vão ter? Seu tolo. Tá aqui, ó, não sou eu que tô falando isso não. Seu tolo. Quando você semeia uma semente na terra, ela só brota se morrer. E o que foi semeado é apenas uma semente. Talvez um grão de trigo, outra semente qualquer, e não o corpo já formado na planta que vai crescer. Aqui tem um princípio. Paulo era muito culto. Tem um princípio de Aristóteles: ato e potência. Se planta a semente, na semente já está, é o ato. O que vai ser é a potência. Deus dá a essa semente o corpo que ele quer e dá a cada semente um corpo próprio. A carne dos seres vivos não é toda do mesmo tipo. Os seres humanos têm um tipo de carne, os animais outros, pássaros outros, peixes ainda outro. Há também corpos do céu, corpos da terra, existe um tipo de beleza que pertence aos corpos celestes. Os seres celestiais também são corpos, os anjos. Há outro que pertence ao corpo terrestre, somos nós. O sol tem seu próprio brilho, ele vai falando, a lua, outro brilho. As estrelas têm brilho diferente. Pois, será assim, depois de ter feito todo esse introito, que Paulo é um homem culto, volto a te dizer, de formação helênica, formado aos pés do grande Gamaliel, quando os mortos ressuscitarem, quando o corpo é sepultado, ele é corpo mortal. Mas quando for ressuscitado, será imortal. Quando ele é sepultado, é feio e fraco. Mas quando for ressuscitado, será bonito e forte. Você sabia disso? Sabia? Ora, tá na Bíblia, tô lendo agora. Quando um corpo é enterrado, é mortal. Depois se tornará imortal. Quando enterrado, é feio e fraco. Depois vai ser bonito e forte. Quando é sepultado, um corpo material, mas quando for ressuscitado, será um corpo espiritual. Ah, entendi. Lembre de Jesus Cristo. Lembre do corpo de Jesus Cristo. Ele era um fantasma? Não. Mas ele comia. Mas ao mesmo tempo ele passava pela parede. Então nós não estamos falando, porque nós estamos aqui na Terra presos a três categorias: espaço, tempo e forma. Depois da morte, nós não teremos mais essas três categorias: espaço, tempo e forma. É o corpo espiritual. E Paulo continua dizendo: é claro que existe o corpo material, então tem que haver também um corpo espiritual. Adão, primeiro homem, foi criado como ser vivo. Mas o último Adão, Jesus Cristo, é o espírito que dá vida. Não é o espiritual que vem primeiro, mas sim o material. O primeiro homem foi feito do pó da terra, o segundo veio do céu, Jesus Cristo. O que pertence à terra são aquele que foi dado ao pó da terra. O que pertence ao céu são aquele que veio do céu. Escutem bem esse segredo. Nem todos vão morrer, mas todos nós vamos ser transformados num instante. Num abrir e fechar dos olhos, quando tocar a última trombeta. Ele tocará os mortos, serão ressuscitados como seres imortais. E todos nós seremos transformados. Escutou isso? Seres imortais. Seremos transformados. Quando o Senhor voltar, quando a trombeta tocar, o corpo mortal precisa se vestir. Como é que o corpo é imortal? Assim, quando esse corpo mortal se vestir com o que é imortal, e esse corpo que morre se vestir com o que não pode morrer, então acontecerá o que a Escritura disse: onde está a morte, a tua vitória? Onde está a morte, o seu poder de ferir? O que dá à morte o poder de ferir é o pecado, e que dá ao pecado o poder de ferir é a lei. Mas agradeçamos a Deus que nos dá vitória por meio de nosso Senhor Jesus Cristo. Portanto, queridos irmãos, continuem firmes, continuem ocupados no trabalho do Senhor, pois vocês sabem que todo o seu esforço neste trabalho traz proveito. Eu vou para o intervalo e volto comentando. Volte comigo.
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0: Então, como será a ressurreição do corpo? Hoje vivemos o corpo mortal. Na ressurreição, um corpo glorioso, como Jesus. Um corpo espiritual. Você lembra de um fato? Para você lembrar, importante. Que criaram uma casuística para Jesus. Se há ressurreição dos mortos, diz a lei que uma mulher que casou com um homem não teve filhos e tiver irmãos, ela deve casar com esse irmão até ter filhos. Um homem tinha 7 irmãos. A mulher casou com o primeiro, não teve filho, com o segundo, terceiro, quarto, quinto, sexto, sete, não teve filhos. Perguntaram os saduceus, a quem essa mulher pertencerá no reino dos céus? Jesus disse, vocês não entenderam nada. Lá ninguém vai se dar em casamento, é um corpo glorioso, ninguém pertence a ninguém. Portanto, nós rezamos no credo, creio na ressurreição da carne, creio na vida eterna. Nós temos todo o respeito, porque temos respeito com o corpo. Porque enterramos o corpo, ou mesmo que seja incinerado, é permitido hoje, mas não se pode jogar na natureza, não se pode jogar, sabia disso? Não pega cinza e coloca numa joia, não pega cinza e joga no mar, nas montanhas, porque nós acreditamos na ressurreição do corpo. Como será? Diferente do que é. Glorioso. Mas nós cremos. Escute esse testemunho.
1: Padre, eu me chamo Isabela Lorena, sou de Juazeiro do Norte. Eu já dei um testemunho aqui, que foi até o cordãozinho de São Pio, onde eu consegui retirar minha pulseira eletrônica. Ainda espero por julgamento.
0: Olha aí.
1: Mas eu creio em Jesus das Santas Chagas, que não vai dar em nada, porque eu fui presa de laranja nessa. E o meu testemunho, padre, hoje, é que minha vida nunca foi fácil. Eu vim de uma família que algumas pessoas têm boas condições, outras não, caem na vida errada. Mas hoje o meu testemunho é que desde 16 anos de idade, eu dei trabalho à minha mãe, eu me arrependo de ter escolhido a vida errada, eu não tirei nenhum lucro dela. E sim, eu me arrependo amargamente. Hoje eu tenho 30 anos. Com 18 anos eu comecei a usar droga e eu vim parar de usar droga no ano retrasado, com 28 anos de idade.
0: Puxa,
1: padre,
0: vida.
1: Eu estou limpa de bebida e de droga. Meu
0: louvado
1: Deus, eu não
0: seja
1: acredito
0: Deus.
1: Que eu consegui. Eu venci essa batalha todo dia. Eu pedi a Deus,
0: para
1: Ele me
0: bom.
1: Dar força para conseguir. E hoje eu estou dando meu testemunho, padre. Já tem mais ou menos uns 8 meses para 9 meses que eu não bebo mais,
0: Deus seja
1: eu não
0: louvado.
1: Uso mais droga, não sinto nem um pouco de vontade, não sinto mais vontade de estar na rua, padre, é uma bênção para mim, uma bênção, muito obrigada,
0: eu
1: tenho muito a agradecer a Deus, é uma vitória que eu tô dando na minha vida.
0: Amém.
1: Gratidão a Deus também ao Senhor, porque graça alcançada é graça testemunhada, e toco o sino, sacristão, toco o sino porque para mim é uma vitória.
0: Eu imagino. Me alegro com você, Isabela. Louvado seja Deus, que você tomou consciência e tudo começou a ser transformado na tua vida. Louvado seja Deus, porque você mesmo usou a palavra, estou limpa. E que, acredite, Deus que começou essa obra não para pela metade. Deus abençoe você. Isabela de Juazeiro do Norte, testemunho fortíssimo. TV Evangelizar, lá, canal aberto, 39.1. Também nos transmite a rádio Padre Cícero FM, o bispo Dom Magnus Henrique Lopes, da diocese de Crato. Nilda, que a paz de Jesus esteja com você, Nilda.
2: Oi, padre. A benção.
0: Deus
2: bom
0: abençoe.
2: Dia.
0: Bom dia. Você fala de onde, Nilda?
2: Eu falo de Joinville, Santa Catarina.
0: Minha saudação a Joinville. Como que você me acompanha?
2: Eu acompanho pelo canal Evangelizar.
0: Tá certo, canal aberto, 49.1. Antes de você continuar, como é que é o nome do padre da sua paróquia? Daqui a pouco nós vamos rezar pelos padres.
2: Padre Wagner.
0: Padre Wagner. Continua, filho, o que você quer falar?
2: Eu estava querendo oração para meus pais que já faleceram há mais de 20 anos.
0: Ah.
2: E E para minhas irmãs também, que é para a saúde, né? Porque elas se encontram doentes. Aí eu queria pedir oração.
0: Então vamos falar o nome dos pais, por favor.
2: Meu pai chama-se Carli. Frederico.
0: Carli?
2: Carli, com Y.
0: Tá.
2: E minha mãe, Dulcineia Mendes.
0: Tá. Anotei. E as suas irmãs?
2: Eu tenho outras irmãs, né? Mas as que eu estou pedindo a oração é para a Georgina, que está acometida de câncer no estômago, e para minha irmã Zilmar, que tem ferida nas pernas, no varicose, já há mais de 30 anos que ela tem essas feridas.
0: Tá certo. Anotei. E que Deus abençoe você também, Nilda.

0: indo o mês vocacional. Quero insistir que o mês de agosto é mês vocacional e significa que vamos contemplar todas as vocações. Em virtude de São João Maria Vianney, se celebra o primeiro domingo, dia do padre. Depois, nós estamos em plena novena dos pais, inclusive hoje é o terceiro dia. Depois, a Assunção de Nossa Senhora, a vocação à vida religiosa. Depois, dia do catequista, do leigo. Portanto, todas as vocações. Mas hoje é dia de Santo Afonso Maria Ligório. Ele nasceu em Nápoles, na Itália, e filho de pais cristãos, ricos, nobres, teve condições de estudar. Com 16 anos, já era doutor em direito civil eclesiástico. Entretanto, após anos de profissão, ele tomou uma decisão: abandonar tudo e seguir a vida religiosa. O pai não aceitou, evidentemente, mas Afonso renunciou à herança e todos os títulos. Assim, foi ordenado sacerdote aos 30 anos de idade. Decidiu deixar Nápoles e fundou a Congregação do Santíssimo Redentor. Ele viajou quase todo o sul da Itália, pregando a palavra de Deus e a profunda devoção a Maria. Santo Afonso Maria Ligório, profundamente mariano, morreu com 66 anos e aos 66 anos foi nomeado bispo e depois renunciou. Faleceu com 91 anos, e deixou 120 livros e tratados: Teologia Moral, Glórias de Maria, Vida do Santíssimo Sacramento, Tratado de Oração. E é proclamado doutor da Igreja. Santo Afonso Maria Ligório, rogai por nós. Vou para o intervalo, mas voltando, vamos rezar pelos padres. Vamos rezar a oração abrindo o mês vocacional. Voltando, vamos fazer a novena da Sagrada Família e rezar pelos pais. Volte comigo, voltamos já.
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0: Hoje, 1º de agosto, muitos aniversários de rádio. Agora FM de Aratuba, Ceará. Agora FM Russa, Ceará. Alvorada FM Luz, Minas Gerais. América FM de Uberlândia, Minas Gerais. Antena Jovem FM Trajano de Moraes, Rio de Janeiro. Associativa FM Jurema, Pernambuco. Colmeia News FM Campo Mourão, Paraná. Difusora FM Ubiratã, Paraná. Espinharas FM Patos, Paraíba. Princesa do Capibaribe FM Limoeiro, Pernambuco. Saldanha FM Saldanha Marinho, Rio Grande do Sul. Terra FM São Félix de Minas, Minas Gerais. De Ferrari, Nova Hamburgo, Rio Grande do Sul, Box Brasil Play, Porto Alegre, Rio Grande do Sul, Brisa Play, Pereiro, Ceará. E hoje é aniversário do meu sobrinho, Giacomo Manzotti, que carinhosamente chamamos de Jaquinho. Que Deus abençoe com todas as graças e bênçãos do céu, Giacomo. E amanhã, aniversário, Águas do Pantanal FM, Rio Verde de Mato Grosso, Mato Grosso do Sul, Cidade FM Perdigão, Minas Gerais, FM Cornélio Procópio, Paraná, Itapuá FM Vinhema, Mato Grosso do Sul, Rainha da Paz FM Cornélio Procópio, Paraná, Sinal FM Aracati, Ceará, Infolog São Vicente, São Paulo. E agora, convido você a fazer comigo esta oração por todas as vocações. Ainda teremos a oração pelo padre da sua paróquia. Senhor da messe e pastor do rebanho, faz ressoar em nossos ouvidos teu forte e suave convite. Vem e segue-me. Derrama sobre nós o teu espírito e que nos dê sabedoria para ver o caminho e generosidade para ouvir tua voz. Senhor, que a messe não se perca por falta de operários. Desperta as nossas comunidades para a missão. Ensina a nossa vida a ser serviço. Fortalece os que querem dedicar-se ao reino na vida consagrada e religiosa. Senhor, que o rebanho não pereça por falta de pastores. Sustenta a fidelidade dos bispos, padres e ministros. Dá perseverança aos seminaristas. Desperta no coração dos jovens o ministério pastoral na tua igreja. Senhor da messe, pastor do rebanho, chama para o serviço o teu povo, Maria Mãe da Igreja, modelos dos servidores do Evangelho. Ajuda-nos a responder sim. Amém. E agora, convido você a rezar uma Ave Maria pelo padre da sua paróquia. E digo assim: se hoje você puder, ou amanhã, depois da missa, dê um abraço no sacerdote. Leve um mimo, um cartão, e diga: rezei pelo senhor, ou diga: obrigado pelo seu sim. Rezemos pelos padres. Ave Maria, cheia de graça, o Senhor é convosco. Bendita sois vós entre as mulheres, e bendito é o fruto do vosso ventre, Jesus. Santa Maria, Mãe de Deus, rogai por nós, pecadores, agora e na hora de nossa morte. Amém. E se quiser e puder, diga ao padre da sua paróquia que eu, padre Reginaldo, mandei um abraço. Que Deus os abençoe. E juntos, a novena da Sagrada Família e oração pelos pais.
1: Jesus, Maria e José,
0: terceiro dia.
1: Minha família, vossa é.
0: Sagrada Família de Nazaré, coloco-me em oração por todas as famílias. E clamo que as famílias aqui na terra tenham o discernimento necessário para fugir de todas as ciladas dos Herodes de hoje. Como fizeste na Gruta de Belém, na fuga para o Egito. Jesus, Maria, José, eu coloco como intenção especial os pais aqui na terra. Diga o nome do seu pai. Que o Pai do Céu nos concedeu como pai biológico. Diga o nome do seu pai, vivo ou falecido, não importa. Aos falecidos, peço descanso eterno. Dai-lhes, Senhor, o descanso eterno. E a luz perpétua os ilumine. Descanse em paz, amém. aos pais vivos. Seu pai está vivo. Dai, Senhor, saúde, paz, prosperidade. Abençoai e santificai as famílias e de modo especial os casais. Aperfeiçoai o amor dentro do matrimônio. Fazei com que sempre lembre o pacto nupcial e que possam a cada dia no perdão, no diálogo, na fidelidade, reavivar o amor que os une. Senhor, que o perdão seja abundante, que o amor seja constante e o diálogo uma ponte de recomeço. Afaste para longe da família vícios, brigas, discórdias, desavenças, infidelidade, enfermidade. Sagrada Família de Nazaré, santificai e protegei minha família. Sagrada Família de Nazaré, santificai e protegei minha família. Sagrada Família de Nazaré, santificai e protegei minha família. O Senhor esteja convosco, Ele está no meio de nós. Abençoai, Senhor, por intercessão de Nossa Senhora do Carmo, São Pio de Pietrelcina, a água, roupa dos enfermos, as fotos de família. Abençoai, Senhor, Pai, Filho e Espírito Santo. Amém. Não esqueça, saúde o padre da sua paróquia, valorize o padre da sua comunidade. Mês de agosto, mês das vocações, feliz Dia dos Padres. Evangelizar é preciso.

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9: Hora certa, capital.
10: Esse norte, capital brasileira do vestuário, 9:03, horário de Brasília.
11: Bom dia!
10: Oi, bom dia, Cianorte, bom dia, região. Eu tô de volta com você aqui na sua, na nossa.
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10: A partir de agora tem muita música, tem alegria e informação, tem a sua participação, se é pra ser feliz, me chama que eu vou.
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10: 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Salve, salve, galera. Que prazer, que alegria estar junto com vocês em mais uma edição do nosso Sabadão Bom Demais. A partir de agora até às 13 horas, tem pra você o nosso Sabadão. Muita alegria, música boa, a sua participação, tem prêmios, tem muita mais, muita festa aqui no seu rádio. Excelente sábado pra você. Bom dia. Bora ser feliz, povo. Bora de alegria. Não quero ver ninguém cair de cara emburrada. Não quero ver ninguém triste, todo mundo sendo feliz, bora com alegria e emoção. 998557007. Você grava áudio, manda mensagem de texto, participa junto conosco, faz a festa aqui na nossa 91, tá bom? Pra você, meu amigo, tá trabalhando, bom trabalho pra você, tá fazendo vários nada, bom descanso então, tá fazendo aquele almoço, já nos preparativos pro almoço. Excelente sábado pra você e que a vida possa lhe sorrir. Hoje é o dia 1º de agosto de 2026, sabadão maravilhoso para você que nesse 1º de agosto, nesse dia 1 de agosto, está completando mais de 1 ano de vida, completando idade nova. Parabéns, felicidade, muita paz, muita saúde, muitas alegrias, coisas boas acontecendo na sua vida e que você possa ser feliz. 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Bora lá começar nosso programa, gente? Bora começar de emoção e a gente começa assim, ó, nesse pique gostoso.

0: E a gente começa o nosso programa em grande estilo, arrepiando e fazendo a nossa festa ao seu Valença Anunciação. 998-55-7007 para você participar junto conosco, viu, gente? 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Olha, abraço muito especial para Simone. Ô, Simone, excelente final de semana para você, meu amigo. Obrigado imensamente pelo seu carinho, obrigado pela sua sintonia. Tá lá na cidade, no distrito de São Lourenço, ouvindo o nosso programa. Bom dia, Claudemir. Quero muito esse frango assado. Marisa dos Santos, da Vila Operária. Andréia Ribeiro, seja bem-vinda.
1: Sim, aqui é o Souza, da Rua Caravela 261. Coloca meu nome no sorteio frango assado. Tal como o nome de DJ Agostinho. Fica com Deus, Rádio Capital, impossível parar de ouvir.
0: Valeu, abraço pra você, obrigado pelo carinho. Luiz, do Rei do Piso. Ô, Luiz, abraço pra você, pessoal do Rei do Piso, tá lá curtindo a nossa programação. Luiz, que Deus abençoe a sua vida, meu amigo. Obrigado pelo carinho, que está na sintonia também. Guilherme, ô, Guilherme, abraço pra você, meu amigo. Tá no sorteio, ô, Miguel, como é que você tá, meu parceiro?
2: Oi, Reinaldo.
0: É o Claudemir, meu amigo.
2: Miguel.
0: Grande Miguel, ô, Miguel.
2: Miguel. Tá? Tá com a musiquinha pra nós aí, ó.
0: Deixa comigo.
2: Eu tô curtindo aqui o som, queimando a carninha aqui na minha área. Aí o mais, Deus abençoe vocês.
0: Bom dia. Amém.
2: Vamos que vamos, né?
0: E bora pra cima.
2: Final de semana já, começar outro mês, encarar outro mês, né?
0: Mas bora acabar outro mês.
2: Obrigado, ó. Falou? Tchau, tchau. Já fui.
0: Abraço pra você, obrigado pelo carinho. Ô, Zilda, como é que você tá?
3: Participar do frango da Casa de Carne Silva, aqui é a Zilda Santiago, vocês conjuntos.
0: Valeu, tá, Zilda. Obrigado pelo carinho.
3: Frango hoje, pra Benil.
0: Tá no sorteio, Fátima.
3: Boa semana pra vocês aí, da rádio, pra sua família.
0: Assim seja. A Fátima também está ouvindo o nosso programa lá no Conjunto Morada do Sol. Fátima, abraço para você, obrigado pelo carinho. Elisângela e o Lorival também estão sintonizados conosco, obrigado pelo carinho. E olha, fez aniversário no dia 29, 19 anos. Abraço para a filhona aí, a Rafaela Marques. Abraço, muito obrigado pelo carinho. Bom dia, quero participar do sorteio, quero esse frango assado. A Leonilda, ô Leonilda, abraço para você. Maria de Fátima, como é que você está? Tudo
4: dia,
0: bem?
4: Claudemir, sou a Maria de Fátima.
0: Diz aí, Maria.
4: Claudemir.
0: Oi.
4: Hoje eu estive no centro e uma pessoa que é entregador deixou cair um pacote em frente à Serali. E? Aí, não sei se tem como você colocar aí o anúncio, para que ele procure aí na Serali, que tá aí com as pessoas da Serali, tá bom?
0: Olha, um abraço, quem é entregador aí que perdeu um pacote, então corre lá na Serali, tá bom? A Fátima deixou lá. Abraço pra você, gente. Obrigado pelo carinho, obrigado pela sintonia. Meu amigo Walter, curte demais essa música, hein? Pra você

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8: Hora certa, capital.
9: 11:22.

0: Seguindo com o nosso Sabadão Bom Demais. Aí, tá esperando o que para participar junto conosco? 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A Fátima tá sintonizada, diz aí, Fátima.
1: Bom dia, Rádio Capital, Cademir, eu quero estar participando do sorteio do frango da Casa de Carne Silva, que é
0: fechou,
1: Fátima Queiroz, do Conjunto Marcélia.
0: Valeu, um abraço para você.
1: Aí pra vocês da Rádio Capital.
0: Obrigado pelo carinho.
1: Mim, Fábio Júnior, Sem Limites para Sonhar.
0: Abraço para você, obrigado pelo seu carinho. A Vera também sintonizada conosco, lá da rua Ivaí, na Vila Operária. Rosângela de Fátima, lá do Cianotinho. Rosângela, obrigado pelo carinho. A Rosana Hernandes também sintonizada conosco na rua Cinema, 571. Alô, bom dia, quem manda bem diz aí.
2: Oi, bom dia, Claudemir Daniel. É Edilmar Ribeiro, Rua Penha 400. Gostaria de ouvir qualquer música do Rick Renner. E oferecer para toda a minha família e também quero ganhar este frango. Espero que ele venha aqui pro Atlântico hoje, tá bom?
0: Valeu, um abraço para você.
2: Para todos nós, um bom final de semana. Que Deus abençoe grandemente o nosso final de semana. Rádio Capital, impossível parar de ouvir.
0: Abraço para você, obrigado pela sua participação, obrigado pelo seu carinho. Quem mais está sintonizado? Claudemir Pereira Evaristo. Ô, Claudemir, obrigado pelo carinho. Solange, como é que você tá, menina? Diz aí.
3: Oi, Claudemir, tudo bem, Claudemir?
0: Eu tô ótimo.
3: Toma muito da Simone Mendes pra mim. E eu quero ganhar esse frango assado. Um grande abraço, Solange Magnésio. Tô aqui fazendo uma diária ouvindo a Capital.
0: Valeu, um abraço para você, obrigado pelo seu carinho, obrigado pela sua participação aqui na nossa 91. Que Deus abençoe sempre a sua vida, tá bom? Quem mais está sintonizado? Gleice, seja bem-vinda aqui no programa, Gleice.
4: Bom dia, Claudemir, aqui é a Gleice, tudo bem?
0: Eu tô ótimo.
4: Quero participar do sorteio, hein? Toca uma música para mim.
0: Abraço, obrigado pelo seu carinho. Tá no sorteio, tá bom? Que Deus abençoe sempre a vida de cada um de vocês. E aqui as mensagens não param. Abigail, como é que você tá? Diz aí.
5: Bom dia, Claudemir.
0: Bom dia.
5: Também curtindo e também quero ganhar esse frango assado. É a Abigail Maria da Costa, da Vila 7. Um abraço, que Deus abençoe a todos nós. Um ótimo final de semana a todos.
0: Abraço para você, obrigado pela sua participação aqui na nossa 91 99855-7007. Onde quer que vocês estejam sintonizados, a gente fica super feliz com a sua participação. 99855-7007. Bora de papas na língua aqui na nossa 91. Pequeno, grande amor.

0: você, Didi Agostinho, aqui na nossa. Ah, Didi Agostinho vai sair agora, né? Essa foi Papa nas Línguas para todos que pediram, você que pediu aí. Abraço carinhoso, obrigado imensamente pelo carinho. 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Quem mais está sintonizado? Ô Lúcia, seja bem-vinda aqui no programa.
1: Bom dia, Claudemir, a Lúcia que mora aqui no Seis Conjunto. Eu queria participar do sorteio. Eu queria oferecer uma música para toda a minha família, especialmente para vocês da rádio. Quero participar do sorteio, viu? Do frango.
0: Tá no sorteio, tá bom? Abraço pra você, obrigado pelo seu carinho, obrigado pela sua sintonia aqui na nossa 91. Quem mais tá sintonizado? A Norma lá de Itapejara, ô Norma, abraço pra você, minha amiga, obrigado pelo carinho. A Marcilene também sintonizada, quero participar do sorteio. Meu nome é Adriana Ortega, sou aqui do Jardim Botânico. Abraço, Adriana, obrigado pelo seu carinho. Quem mais está sintonizado? Solange, já mandei um recado. A Gleice também. Abraço muito especial para Ana Laura. Ô Ana, seja bem-vinda.
2: Oi, Rádio Capital, meu nome é Ana Laura, que você paga o sorteio.
0: Tá no sorteio, obrigado pelo carinho. Alô, bom dia, quem manda bem diz aí.
3: Oi, Claudemir, bom dia. Aqui é Elisângela Santiago, do Jardim Botânico.
0: Diz aí, Elisângela.
3: Coloque eu nesse sorteio aí, Deus abençoe.
0: Amém, abraço para você, obrigado pelo seu carinho, obrigado pela sua sintonia. Meu amigo José Carlos Martinelli, seja bem-vindo.
4: Alô, Claudemir Daniel, garoto.
0: Como
4: é
0: que você tá, meu amigo?
4: Tudo tranquilo por aí? Graças
0: ótimo,
4: a Deus, né?
0: Graças a Deus.
4: Então tá bom demais. Toca a música na panela do Gilberto Gilmar. Tá ruim, mas tá bom.
0: Daqui a pouco eu volto.
4: Capital
0: tá
4: 91. Impossível parar de ouvir. Tchau, obrigado.
0: Kelly, lá do Belas Artes, também sintonizada, meu. Me coloca num sorteio. Olha, gente, abraço muito especial para todos vocês. 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Pode ser? Combinado? É lógico que sim. Agora nós vamos de DJ Agostinho aqui na nossa 91.

0: Obrigado imensamente pelo seu carinho, obrigado imensamente pela sua sintonia. 998-55-7007 para você participar comigo. Tentar levar aquele frango assado para casa, pode ter certeza. 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Rápido intervalo. 11:42.
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0: mais, vai participando comigo. Olha, eu quero falar pra você, meu amigo, que está sintonizado conosco na Casa de Carne Silva. E aí, tá afim de levar aquele frango assado maravilhoso pra você saborear amanhã? Então faz o seguinte, manda seu áudio pra cá, participe junto conosco, a sua mensagem de texto e, é claro, você concorre a esse delicioso frango assado lá da Casa de Carne Silva. E a gente vai seguindo com o nosso programa, a gente vai levando alegria pra você, vai levando muita emoção. Quem é que está participando junto conosco? A Neia lá do Recanto Verde. Neia, diz aí. Cadê a Neia, meu Deus? Tá aqui.
1: Oi. Quero participar do sorteio do programa, tá bom?
0: Valeu. Abraço pra você.
1: Um abraço pra Neia Santos do Recanto Verde.
0: Abraço pra você, obrigado pelo carinho. Alô, bom dia.
2: Bom dia, Claudemir, Daniel. Aqui é a Dirce do Residencial Olímpico.
0: Ô, Dirce, como é que você tá?
2: Frango ou qualquer um outro prêmio da Rádio Capital. Não consigo parar de ouvir.
0: Abraço pra você, obrigado pelo carinho. Elizabeth Pereira.
3: Bom dia, Claudemir.
0: Bom dia.
3: Tudo bom?
0: Eu tô ótimo, graças a Deus.

0: como é que você tá, minha amiga? Diz aí, Zilda, seja bem-vinda.
1: Bom dia, Claudemir, Deus te abençoe. Eu quero participar do sorteio desse frango assado, tá?
0: Valeu!
1: Deus te abençoe muito esse dia e esse mês, né, que nós estamos começando. Zilda de Almeida, do Aquiles.
0: Valeu, Zilda, abraço para você, obrigado pela sintonia. Agora tem Zeca.

animada no nosso sábado, fica melhor ainda, né? Abraço para todos vocês. 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

0: 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Bora lá pra mandar recado? Vanusa, como é que você tá, Vanusa? Seja bem-vinda aqui no nosso programa, muito obrigado pelo seu carinho, Vanusa, tá ouvindo o nosso programa lá na rua Maria Domingos, 204, lá nos Seis Conjuntos, que é esse frango assado, né, Vanusa? Abraço pra você, obrigado imensamente pelo carinho, obrigado pela sua sintonia aqui na nossa 91. 998557007 pra você participar. A Márcia Saque também sintoniza conosco, Josilane. Como é que você tá, Josilane? Abraço pra você, minha amiga. Obrigado pelo carinho. Tá no sorteio também do frango assado. Ah, o Marco Saque, a família inteira tá participando comigo. Isso é bom demais. Antônio, como é que você tá, meu amigo? Seja bem-vindo.
1: Oi, meu amigo. Aqui é o Antônio. Ô, Claudemir, coloca o nome da minha filha do sorteio do frango aí, meu amigo. Porque ela tá completando a idade nova hoje.
0: Ô, coisa boa, bonita.
1: Um abraço, Deus abençoe sempre, meu amigo. Um abraço. Toca aí pra mim, Paralama do Sucesso, Alagado.
0: Essa é boa, hein? Essa é boa demais.
1: Bom dia, Claudemir.
0: Ô, meu amigo Antônio. Que Deus abençoe o seu dia, muita paz, muita saúde, muitas alegrias. Márcio Assador de Costela, como é que você tá?
2: Bom dia, Claudemir Daniel, João Marques e seus meninos assando costela e tomando muita vitamina D.
0: Hoje tá bom.
2: Hoje aí quero dedicar todinho o programa aí para um aniversariante da família, o meu neto, Alan Vinícius.
0: Alan, parabéns,
2: tá
0: Alan.
2: Hoje, 15 anos. Tem dica aí, põe uma musicona bonita aí, Claudemir.
0: Deixa comigo.
2: Foi, um abraço.
0: Abraço pra você, obrigado pelo carinho, obrigado pela sua sintonia, Aliona.

0: clima gostoso. Abraço muito carinhoso para todos vocês. 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E bora lá pra participação aqui na nossa 91. Alô, bom dia, quem vai mandar bem? Quase boa tarde já, hein? Bom dia.
1: Bom dia, Claudemir, que é o Laércio da Zona 4.
0: Ô, Laércio.
1: Tá no sorteio aí, viu?
0: Tá no sorteio, tá bom?
1: Sábado, feliz domingo pra todos.
0: Abraço pra você, obrigado pelo carinho. Solange da Costa Senhorini, lá da Estrada Tropeiro, também sintonizada conosco. Marielle, como é que você tá?
2: Oi, Claudemir, tudo bem? Claudemir.
0: Oi.
2: Quero ouvir com o Rick Renne, Credencial. Toca aí pra gente estar ouvindo nesse sábado maravilhoso aí que Deus preparou pra gente. Aproveitar cada minuto.
0: Aí eu dou valor.
2: Um bom final de semana. Deus abençoe sempre sua vida, sua família e

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3: Meio-dia, 4 minutos.
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3: E aí, vai encarar a melhor música? 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
3: 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E vamos acelerar o passo, porque senão eu não vou conseguir atender todas as pessoas. Só tenho mais 58, pelo menos por enquanto, para me atender. A Cida está ouvindo o nosso programa. Cida, abraço para você, seja bem-vinda.
4: Bom dia, Claudemir. Tudo
3: bom
4: bem?
3: Bom dia.
4: Aqui é
3: boa
4: Maria
3: tarde
4: Aparecida,
3: já.
4: Santos do Meneghete. Quero ganhar esse prêmio aí.
3: Valeu, tá no sorteio, tá bom?
4: Uma música do Roberto Carlos, qualquer um aí.
3: Valeu, desde abraço para você.
4: Roberto, tá bom.
3: Tá valendo.
4: Tá, bom dia.
3: A Cida falou bom dia pra mim, porque, olha, ela mandou mensagem pra mim, e agora que eu cheguei, às 11 horas e 25 minutos, a gente vai atendendo aqui por chegada de mensagem. Eu não consigo atropelar, porque senão é um desrespeito com as outras pessoas, né? Mas a Cida mandou essa mensagem pra mim às 11 horas e 25 minutos. Agora já é meio-dia e 40, só tenho aí 35 minutos atrasado. Lourdes Romeiro Beto, Lourdes Monteiro Beto, seja bem-vinda.
5: Bom dia, Claudemir. Eu sou a Lourdes Monteiro Berto, aqui do Pedro Moreira. Coloca meu nome no sorteio desse frango, tá bom?
3: Tá no sorteio, minha amiga. O Leonardo Cavalari também sintonizado. Margarete, minha amiga, como é que você tá, Margarete? Abraço pra você, tá no sorteio do frango, tá bom, Margarete? José Ribeiro também sintonizado conosco. José Ribeiro, obrigado pelo carinho, obrigado pela sua sintonia. Moacir, seja bem-vindo.
6: Bom dia, Claudemir. Bom dia, Rádio Capital. Quero hoje parabenizar os nossos párocos, Padre João, Padre Danilo e Padre Leandro. Um feliz final de semana a todos, nessa rádio que é impossível parar de ouvir.
3: Coloca valeu, meu amigo.
6: Sorteio. Um abraço.
3: Abraço para você também, obrigado pelo carinho, obrigado pela sua participação aqui na nossa 91. Bora de música! Olha, para todas as pessoas que estão aí aniversariando, muita gente fazendo nível hoje. Ah, você imaginou comemorar em grande estilo esse aniversário? Finalzão de semana, um clima super gostoso e um sabadão. Então, olha, parabéns para todos os aniversariantes. Irá

0: General Osório 550 Centro. Quero participar do sorteio. Fica com Deus, um ótimo, um abençoado final de semana para vocês.
1: Valeu, abraço para você. Obrigado pelo carinho. Alô, boa tarde.
2: Bom dia, Claudemir. Tudo bem? Claudemir Almeida Garcia de Paula. Gostaria, não quero participar.
1: Aí eu dou valor, gostei de ver.
2: Deus abençoe. Abençoado final de semana para nós todos.
1: Valeu, abraço para você. Obrigado pelo seu carinho. Obrigado pela sua sintonia sempre junto conosco aí, tá bom? Que Deus abençoe sempre a vida de todos vocês. Dona Isabel, como é que a senhora tá?
3: Bom dia, Claudemir. Bom dia, capital. Sou Isabel, tô ligando para mim participar do sorteio do frango.
1: Aê, dona Isabel.
3: Também sintoniza a capital também. Você tá de parabéns, Claudemir. Olha, a proclamação tá a 10.
1: Que Deus abençoe bom, dona Isabel. Semana, fico feliz.
3: Que semana abençoada que vai iniciar amanhã.
1: Amém.
3: Tchau, tchau, que Deus abençoe. Amo vocês, tchau.
1: Aê, dona Isabel, coisa boa. Que Deus abençoe a senhora, dona Isabel. A Sônia está sintonizada conosco também, obrigado pelo carinho. Obrigado pela sua sintonia. Sônia, que Deus abençoe o seu dia, tá bom? Muita paz, muita saúde. Quem mais está sintonizado conosco? Bom dia, Claudemir, Daniel, tudo bem? Toca aí Zezé de Camargo e Luciano. Amigo das estrelas. Abraço, gente. Obrigado pelo carinho. Alô, bom dia. Boa tarde.
4: Bom dia, Claudemir Daniel. Tudo bem?
1: Eu tô ótimo, graças a Deus.
4: Aqui é Vila de São Lourenço.
1: Abraço, pessoal de São Lourenço. Obrigado pelo carinho. Bom dia, Claudemir. Tô ligadinho no programa. Quero comer esse frango assado. Sou a Verônica. Ô, Verônica, abraço pra você, minha amiga. Obrigado pela sua sintonia. Obrigado pela sua participação. Opus, matando saudade.

0: Opus Live Slot aqui na nossa 91, ao meio-dia e 16. Rápido intervalo. Meio-dia e 16.
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0: seguida com o nosso programa. 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E bora para recado desse povo maravilhoso. Oi, boa
1: dia,
0: tarde.
1: Aqui é a Maria das Dores do Atlântico. Gostaria de ganhar o frango aí, viu?
0: Valeu, minha amiga.
1: Uma música bem bonita aí do Feijos, tá bom?
0: Valeu, obrigada, um abraço pra você.
1: Bom final de semana.
0: 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Bora lá para mais participação aqui na nossa 91. Alô, boa tarde. Não deu pra ouvir, hein? Cortou tudo. Ficou mais barulho do rádio do que a voz da pessoa. Manda outro áudio pra nós aí, pra que a gente possa atender você, tá bom? Alô, boa tarde.
1: Oi, Claudemir, bom dia. Dona Ivone aqui da Rua Maringá.
0: Ô, Dona Ivone.
1: Esse frango assado aí, ó.
0: Tá no sorteio, tá bom? Um abraço pra senhora, obrigado pelo carinho. Dona Ivone, lá da Rua Maringá. Ô, Dona Ivone, abraço pra senhora, obrigado imensamente pelo seu carinho, obrigado pela sua sintonia. Tá no sorteio, tá bom? Vera, boa tarde, Claudemir. Quero ouvir a música do DJ William. Eu vou ver se eu tenho ela aqui pra rolar pra você, tá bom, Vera? Obrigado pela sua participação. Francis Lane também sintonizada conosco. Obrigado pelo carinho de cada um de vocês. Obrigado imensamente pela sintonia. Agora tem pra você. Alô, meu amigo Djalma, lá na Trianorte. Tá curtindo a nossa capital, né, Djalma? Abraço pra você, meu amigo.

0: Pijama, trabalhando e curtindo a Capital 91, lá na Tria Norte. 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Ô, Julião, abraço pra você, meu amigo. Obrigado pelo seu carinho, obrigado por estar sempre junto conosco, curtindo a nossa Capital 91. Uma tarde de sábado maravilhosa para todos vocês. 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Deixa eu acelerar o passo aqui, porque senão eu não consigo atender nem 20% desse povo. Bom dia, Claudemir. Quero participar do sorteio. Pedro Nunes, da Rua Roxinol 101. Abraço. Ô, Nalva, seja bem-vinda. Cadê a Nalva, meu Deus do céu? Travou o áudio dela aqui. Alô, boa tarde.
1: Bom dia, Claudemir, aqui é a Marinalva da Silva, aqui da Vila 7.
0: Alô, Vila 7. Claudemir,
1: lavando roupa, fazendo almoço, limpando casa e ouvindo a Rádio Capital, é claro, né? E gostaria

0: Para todos tchau. Nós, abraço para você. A Tamiri está sintonizado conosco, também a Tatiana, William também sintonizado, Maria Isabel do Jardim Vitória. Ô Maria Isabel, abraço para você, obrigado pelo carinho, obrigado pela sua sintonia. Lucineide Martins também sintonizada, Quitéria, a Norma lá de Itapejara, meu amigo Eduardo lá do Restaurante Rosa. Ô Eduardo, abraço para você, tá no sorteio, meu amigo. Edna Vieira, como é que você
1: está?
0: Oi,
1: Claudemir, bom dia, tudo bem com vocês da rádio aí? Ô Claudemir, me bota eu no sorteio, tá? Eu sou a Edna Vieira da Zona 4.
0: Valeu, Edna, um abraço pra você. Minha amiga Cícera, tá ouvindo o nosso programa. Ô Cícera, seja bem-vinda.
2: Oi, Claudemir, tudo bem com você?
0: Eu tô ótimo.
2: Eu quero participar do sorteio, tá? E toca aquela música do 64. Muito linda aquela música, né? Nunca mais faz dias já que não toca na Rádio Capital.
0: Valeu, um abraço pra você, obrigado pelo carinho. Agora tem Alok aqui na nossa.

0: De sempre a melhor programação aqui na Capital 91. Desde as 5 da manhã até a noite, você tem sempre o melhor pra você. 998-55-7007, você manda áudio, grava a sua mensagem de áudio e, é claro, sua mensagem de texto e concorre a um delicioso frango assado no finalzinho do programa. 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Meio-dia em 33.
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11: Hora Certa Capital.
12: Confira a hora aqui na nossa 91, 12:39.

0: E a gente segue com o nosso programa Alegria Maior do Rádio, onde quer que vocês estejam sintonizados, o nosso melhor. Muito obrigado pelo carinho. Ô Pato, como é que você tá, meu irmão? Diz aí.
1: Ô, Claudemir, bom dia, tudo bem?
0: Eu tô ótimo, graças a Deus.
1: Pra mim, ofereço passando da pamonha pra Wanda Moro e pra todos que estiver ouvindo. Um abraço, fique com Deus, um bom final de semana pra você e família, meu irmão.
0: Valeu, um abraço pra você, obrigado pelo carinho, Claudemir. Quero ganhar esse frango assado, Douglas Cabral. Wanda tá sintonizada, diz aí. É.

0: abraço pra você, obrigado pelo carinho. Alô, boa tarde.
1: Coloca o meu nome também no sorteio e coloca a música aí do Dos Incríveis, O Milionário.
0: Essa é boa, hein? Abraço pra você. Alô, boa tarde, quem manda bem diz aí.
2: Bom dia, eu sou a Francisca, aqui da Vila Operária, da Rua Sapucaí. Gostaria de participar do frango assado.
0: Valeu, abraço, obrigado pela sua participação. Olha aqui, rapaz, que bacana aqui, mandaram aqui pra mim aqui um áudio aqui. Olha, Clodemir, minha mãe está fazendo aniversário hoje, 88. Fui levar o bolo pra ela hoje, ah, mandaram a foto aqui, que bacana. Ô, gente, 88 anos, não é pra ninguém, não. Isso é pra poucas pessoas. Obrigado imensamente pelo carinho, obrigado pela sua participação aqui na nossa 91-998-55-7007, a sua inteira disposição. Alô, boa tarde.
3: Clodemir, bom dia, tudo bem?
0: Eu tô
3: hoje
0: ótimo.
3: Quero dedicar esse lindo programa seu aí, especialmente pela minha mãezinha, Lídia Oliveira Lima, que está completando 88 anos. Coloco meu nome aí no sorteio, tá?
0: Valeu.
3: Sou a Cidinha Lima. E minha mãezinha, amo muito.
0: É a Cida, esposa do meu irmão, do meu amigo Marcelo, né? Rapaz, 88 anos, não é pra qualquer um, não. Ah, será que eu chego lá? Rodrigo Camargo, como é que
4: boa
0: você
4: tarde,
0: tá?
4: Boa tarde, Claudemir Daniel. Toca pra nós aí, era um garoto, com o engenheiro do Havaí. Capital impossível parar de ouvir. Quero participar do sorteio desse frango assado aí. Quem sabe não ganho hoje pra almoçar amanhã.
0: Aí, coisa capital maravilhosa, hein? Abraço pra você, obrigado pelo seu carinho, obrigado pela sua sintonia. Tem Érica agora.

0: 35, faltando 15 para uma. Muita gente já naquele almoço gostoso. Aí não tem como. Não dá para ficar parado. Abraço carinhoso para todos vocês. 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E vamos acelerar o passo aqui. Eu tô acelerando, gente, mas só para vocês terem uma ideia, eu ainda tenho 48 pessoas para mim participar, 48 participações, e só me falta 15 minutos. Rapaz do céu, vou ter que acelerar o passo mesmo assim, vai ficar muita gente para trás. Rosária Costa, abraço para você, Eurides. A Laide Gomes também sintonizada. Luciana, como é que você tá?
1: Estou, Ademir, Daniel. Beleza?
0: Eu tô ótimo.
1: A Luciana de Souza, gostaria de participar do sorteio do frango aí, tá? Tô sempre ligadinha com vocês. Ótimo final de semana. Fique com Deus. Um abraço.
0: Abraço para você. Obrigado imensamente pelo seu carinho e pela sua participação aqui na nossa 91. A Marcilene, não. É Mariana. Mariana, abraço para você.

0: A vida de todos vocês aí. Bora lá para mais participação. Ô, Luzida, como é que você tá, minha amiga? Diz aí. Tudo bem contigo?
1: Bom, Claudemir.
0: Oi.
1: Meu nome no sorteio aí do frango. Sou a Luzida da Silva Gonçalves, aqui da Rua Santarém 297. Abraço, Claudemir. Bom fim de semana.
0: Abraço para você também. Obrigado imensamente pelo carinho, pela sua sintonia, Cindy Lauper.

0: de Lauper, hein? Olha, a gente vai terminar o programa daqui a pouquinho, mas essa aqui é pra arrepiar também, não dá pra ficar parado. Rápido intervalo, 12:54.
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9: Hora Certa, Capital.
0: 12:57 e a gente vai seguindo minhas últimas participações. Vou ter que acelerar o passo aqui, porque senão não vai dar tempo. Mas, quer dizer, não vai dar tempo não, que eu tenho 3 minutos e tenho aí centenas de pessoas participando aqui na nossa 91 998 55 7007, a sua inteira disposição. Meu amigo Tuniquinho, como é que você tá?
10: Meu amigo Claudemir Daniel, que é o Tuniquinho do Recanto Maria Benedita. Toca um Peter Kitt aí, ofereço pra todos os ouvintes. Que programa maravilhoso, hein, Claudemir?
0: Aqui a gente faz de tudo um pouquinho. Valeu, Tonico. Um abraço pra você, ô dona Geni. Como é que a senhora tá?
11: Oi, Claudemir.
0: A senhora tá bem, dona Geni?
11: Dona Geni está falando. Também quero participar desse prêmio.
0: Valeu, dona Geni. Abraço pra senhora.
11: Pra você.
0: Obrigado pelo carinho, obrigado pela sua sintonia. Que Deus abençoe sempre, tá bom? Olha, eu vou tocar agora Alagados, a minha última, vou ficar devendo aí, deixa eu ver. Subiu aqui o número, tava com 48, agora foi pra 50 novamente. Bora lá então, agora de Alagados.

0: encerrar bem demais o programa de hoje. Você viu aí, alagado. Já estourei meu horário em 3 minutos, gente. Muito obrigado pelo carinho. Obrigado pela sua sintonia. Foi maravilhoso estarmos juntos em mais uma edição do nosso programa. 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E vai ter muita coisa boa também. Pode ter certeza, essa semana vai ser incrível. Agradecimento especial a todos vocês que participaram junto conosco. E agora, olha, tem sorteio pra você.
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0: Bora lá, prêmios, muitos prêmios aqui na nossa 91. Se você não ouviu o seu áudio, não ouviu a sua música, não tem problema, você também concorre aos prêmios, porque você já mandou sua mensagem e está registrado o seu número de telefone. Bora lá então pro sorteio. Valendo um delicioso frango assado lá da Casa de Carne Silva. Quem ganhar, busca amanhã, tá bom? Quem ganhar, busca amanhã esse frango assado maravilhoso lá na Casa de Carne Silva, ali na Avenida Ceará, em frente ao antigo endereço. Final do telefone, travou aqui, gente. Travou, olha que eu vou fazer o sorteio. Esse computador sempre dá aquela travadinha básica, mas vamos esperar aqui, vamos fazer a vontade dele aqui. Apareceu a Margarida, até que enfim, hein? Até que enfim apareceu aqui o número de telefone. 0836 Matheus, lá dos 6 conjuntos, leva o frango assado pra casa. Vai buscar amanhã, após as 11 horas e 30 minutos.
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0: Gente, muito obrigado pelo carinho, obrigado imensamente pela sintonia de cada um de vocês. Foi maravilhoso, estamos juntos em mais uma edição do nosso programa. Que Deus abençoe sempre a vida de cada um de vocês. Muita luz, muita paz, muito amor no coração de cada um de vocês. Amanhã, logo após a Santa Missa, nós estaremos juntos novamente aqui no nosso programa Domingão da 91. Final de semana abençoado, que Deus seja sempre o seu maior objetivo. 13 horas, 5 minutos. Você fica agora com a nossa programação especial de sábado.
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9: Hora certa, capital.
10: 1:08.

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2: Hora certa, capital.
3: 1:26.
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15: Hora certa, capital. 1:37.

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3: Hora certa, capital.
4: 1:51.
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4: Hora Certa, Capital.
5: 2:04.
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7: Hora Certa, Capital. 2:18.

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3: Hora certa, capital. 2:32.

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1: 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Hora Certa, Capital.
2: 2h46.

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1: 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Hora certa, capital.
2: 3:01.

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5: Hora Certa, Capital.
6: 3:16.

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1: Hora certa, capital.
4: 3:32.

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2: Hora Certa, Capital.
3: 10:49.
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1: Hora certa, capital.
6: 4:06.
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1: Hora Certa, Capital.
2: 4:21.

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1: Hora certa, capital.
2: 4:37.
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6: Hora certa, capital.
7: 4:53.

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1: Hora certa, capital.
2: 5 e 7.

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3: Hora certa, Capital.
7: 5:26.
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4: Hora certa, Capital. 5:41.

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3: Hora Certa Capital.
4: 5:50.
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4: Hora certa, Capital.
5: 6 horas.

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0: anjo anunciou a Maria, e ela tornou-se mãe de Deus. Sendo mãe de Cristo, ela é a mãe celestial dos homens. Homens que, através do seu trabalho do campo, da indústria ou do comércio, extraem diariamente o seu sustento material. Agora pare para reverenciar a Virgem Santíssima e contemplar as suas virtudes. Pois ela que acompanhou seu filho Jesus desde o nascimento até a morte na cruz, nos legou um modelo de força, de bondade, de desprendimento e de amor entre os homens.
1: Louvado seja nosso Senhor Jesus Cristo, para sempre seja louvado. Eu sou o padre João Mendes, pároco da paróquia Nossa Senhora de Fátima e Santuário Eucarístico Diocesano de Cianorte, e convido você a rezar junto comigo. Em nome do Pai, do Filho e do Espírito Santo. Amém. O anjo do Senhor anunciou a Maria, e ela concebeu do Espírito Santo. Ave Maria, cheia de graça, o Senhor é convosco. Bendita sois vós entre as mulheres, e bendito é o fruto do vosso ventre, Jesus. Santa Maria, Mãe de Deus, rogai por nós, pecadores, agora e na hora de nossa morte. Amém. Eis aqui a serva do Senhor, faça-se em mim segundo a vossa palavra. Ave Maria, cheia de graça, o Senhor é convosco, bendita sois vós entre as mulheres, e bendito é o fruto do vosso ventre, Jesus. Santa Maria, Mãe de Deus, rogai por nós, pecadores, agora e na hora de nossa morte. Amém. E o Verbo se fez carne e habitou entre nós. Ave Maria, cheia de graça, o Senhor é convosco. Bendita sois vós entre as mulheres, e bendito é o fruto do vosso ventre, Jesus. Santa Maria, Mãe de Deus, rogai por nós, pecadores, agora e na hora de nossa morte. Amém. Rogai por nós, Santa Mãe de Deus, para que sejamos dignos das promessas de Cristo. Amém. Oremos. Infundi, Senhor, em nossas almas a vossa graça, a fim de que, conhecendo pela anunciação do anjo a encarnação de Jesus Cristo, vosso Filho, cheguemos, pelos merecimentos de sua paixão e morte na cruz, à glória da ressurreição. Pelo mesmo Cristo, Senhor nosso. Amém. Hoje, dia 1 de agosto, nosso primeiro sábado, a Igreja lembra a presença de Maria na comunidade. Por isso, hoje, dia de Santo Afonso Maria de Ligório, bispo e doutor da Igreja. Aleluia, aleluia, aleluia. Felizes os que são perseguidos por causa da justiça do Senhor, porque o reino dos céus há de ser deles. Aleluia. Proclamação do Evangelho de Jesus Cristo segundo Mateus. Glória a vós, Senhor. Naquele tempo, a fama de Jesus chegou aos ouvidos do governador Herodes. Ele disse a seus servidores: é João Batista que ressuscitou dos mortos, e por isso os poderes miraculosos atuam nele. De fato, Herodes tinha mandado prender João, amarrá-lo e colocá-lo na prisão por causa de Herodíades, a mulher do seu irmão Filipe. Pois João tinha dito a Herodes: não te é permitido tê-la como esposa. Herodes queria matar João, mas tinha medo do povo, que o considerava como profeta. Por ocasião do aniversário de Herodes, a filha de Herodíades dançou diante de todos e agradou tanto a Herodes que ele prometeu com juramento dar a ela tudo o que pedisse. Instigado pela mãe, ela disse: dá-me aqui num prato a cabeça de João Batista. O rei ficou triste, mas por causa do juramento diante dos convidados, ordenou que atendessem o pedido dela e mandou cortar a cabeça de João no cárcere. Depois, a cabeça foi trazida num prato, entregue à moça, e esta levou para sua mãe. Os discípulos de João foram buscar o corpo e o enterraram. Depois foram contar tudo a Jesus. Palavra da salvação. Glória a vós, Senhor. Meditando a palavra de Deus, no Evangelho de hoje, a figura de Herodes aparece marcada pela oscilação entre medo, vaidade e conveniência. Em contraste, João Batista permanece inabalável na justiça, fiel à verdade até o fim. A manipulação, o orgulho e os interesses da corte conduzem ao martírio do profeta, antecipando a rejeição que também atingirá Jesus. Os discípulos, ao recolherem o corpo de João e irem contar tudo a Jesus, manifestam reverência, amor e confiança de que a missão continua mesmo diante da violência dos poderosos. Que o Senhor vos abençoe e vos guarde, volva o seu olhar sobre vós e vos conceda a sua paz, em nome do Pai, do Filho e do Espírito Santo. Amém. Participem da missa neste domingo, dia do Senhor.
0: Encerramos esta nossa reflexão alimentados na fé e protegidos pelas bênçãos e graças celestiais. Voltamos às nossas atividades na família, no trabalho e na sociedade, conscientes de nossa responsabilidade por um mundo melhor, mais justo e mais humano. Uma boa noite a todos.
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3: Hora certa, capital.
4: 6:15.
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6: Hora certa, capital.
7: 6h33.
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2: Hora certa, Capital.
6: 6:47.

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2: Hora Certa Capital.
3: 7:04.

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4: Obrigado, queridos. 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
1: 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Hora certa, capital.
2: 7:28.

0: seja o nosso Senhor Jesus Cristo.
1: Para sempre seja louvado.
0: Irmãos e irmãs, boa noite.
1: Boa noite.
0: Aos que nos visitam ou nos acompanham pela Rádio Capital e mídias sociais, sejam bem-vindos. Sintam-se acolhidos nesta matriz Nossa Senhora de Fátima e Santuário Eucarístico Diocesano de Cianorte. Hoje, junto às nossas intenções, rezemos pelas famílias enlutadas, de modo especial, pelo falecimento de Franciele Alves de França. Rezemos também, em ação de graças, pelo retiro do silêncio dos catequistas do santuário, que aconteceu ontem e hoje, e teve como assessor Dom Emanuel. Com alegria, celebramos a abertura do mês vocacional. Louvamos a Deus por todas as vocações e agradecemos a cada padre, diácono, religiosa, ministros, leigos e famílias que se dedicam a servir com amor ao nosso santuário. Em sintonia com este mês das vocações, aproveitamos para antecipar as comemorações do Dia do Padre, celebrado no próximo dia 4 de agosto, parabenizando e bendizendo a entrega diária dos nossos padres, em especial do nosso pároco João Mendes e aos nossos vigários, Padre Danilo Barbi e Leandro Agostini. A palavra de Deus de hoje nos convida ao banquete gratuito da graça do Senhor, que se sacia a fome de eternidade da nossa alma. No Evangelho, Jesus multiplica os pães e nos desafia com a ordem: dai-lhes vós mesmo o que comer. Toda vocação é esse chamado a viver em comunhão para que o amor seja repartido, certos de que nada nos separará do seu amor. Em pé, iniciemos esta celebração, que será presidida pelo Dom Emanuel, monge beneditino da Abadia da Ressurreição, concelebrada pelo Padre Leandro, assistida pelo diácono Nelson, na presença do seminarista Nalan e demais membros da equipe de liturgia do acampamento de casais. Cantemos.

0: Louvado seja nosso Senhor Jesus Cristo.
1: Para sempre seja louvado.
0: Caríssimos irmãos e irmãs, boa noite.
1: Boa noite.
0: É com alegria que hoje acolhemos na nossa igreja o Dom Emanuel. Ele que é monge beneditino da Abadia da Ressurreição, lá de Ponta Grossa, e veio para orientar as nossas catequistas em um retiro de silêncio, lá no CEPARF. Retiro esse que está sendo concluído agora com esta Santa Missa, não é mesmo? Com a graça de Deus, elevando aí o coração, a alma e a espiritualidade das nossas catequistas. Mas antes de iniciarmos a nossa Santa Missa, vamos todos voltar o olhar para a porta principal, onde a irmã Sônia está com demais membros da nossa comunidade, trazendo um cartaz referente à vocação sacerdotal. No primeiro sábado e domingo deste mês, nós comemoramos esta vocação e rezamos por ela na igreja. E enquanto cantam Mãe das Vocações, nós acolheremos então o cartaz que adentrará a nossa igreja.

0: Boa noite, paz e bem.
1: Boa noite, paz e bem.
0: Que bom. Então nós estamos inaugurando hoje a nossa equipe de pastoral vocacional juntamente com a equipe familiar, trazendo aqui o banner com o símbolo da CNBB, que a gente caminha junto com a Igreja do Brasil, com as dicas sobre o que é o 5º Congresso Eucarístico que vai acontecer em Aparecida, com o tema Comunidade Vocacionais, Encontro, Testemunho e Missão. Perseverantes e bem unidos partilham o pão. Então, quem caminha com Jesus na missão, todos nós somos chamados a uma vocação. A primeira vocação que nós somos chamados é a vida. Somos filhos de Deus. Depois ao batismo. Aqui o nosso símbolo está representando vocação batismal, onde que todo cristão passa pela vocação batismal. E depois cada um de nós damos o nosso testemunho como vocacionados do Pai, aquele que responde o chamado divino. E hoje, iniciando o mês vocacional, temos a vocação do sacerdote. Aqui tem outro sacerdote e também dos nossos diáconos. Essa semana então nos convida a rezar juntos pelas vocações sacerdotais e os diáconos, que são as vocações que Deus nos concede para vivermos a nossa espiritualidade todos os dias.
2: Muito bem, uma salva de palmas à pastoral vocacional da nossa paróquia, juntamente com todos os que estão empenhados nessa animação vocacional à frente da nossa comunidade. Muito obrigado e tenham uma excelente Santa Missa. Dom Emanuel, é com alegria que passo a palavra ao Senhor para iniciarmos a nossa Santa Eucaristia. Seja muito bem-vindo.
3: Obrigado, Padre. Em nome do Pai e do Filho e do Espírito Santo.
1: Amém.
3: A graça e a paz daquele que é, que era e que vem estejam sempre convosco.
1: Bendito seja Deus que nos reuniu no amor de Cristo.
3: No dia em que celebramos a vitória de Cristo sobre o pecado, o mal, a morte e o demônio, também nós somos chamados a morrer para o pecado e ressurgir para uma vida nova, na graça e na santidade. Para celebrarmos mais dignamente o santo mistério da Eucaristia, cantando, imploremos a misericórdia do Pai.

0: Deus Todo-Poderoso, tenha compaixão de nós, perdoe os nossos pecados e nos conduza à vida eterna.
1: Amém.

0: Oremos. Deus eterno e todo-poderoso, assisti, Senhor, os vossos fiéis e cumulai com vossa inesgotável bondade aqueles que vos imploram e se gloriam de vos ter como Criador e Guia, restaurando para eles a vossa criação e conservando-a renovada. Por nosso Senhor Jesus Cristo, vosso Filho, que é Deus, e convosco vive e reina na unidade do Espírito Santo por todos os séculos dos séculos.
1: Amém.

0: Leitura do livro do profeta Isaías. Assim diz o Senhor: ó, vós todos que estáis com sede, vinde às águas. Vós que não tendes dinheiro, apressai-vos. Vinde e comei. Vinde comprar sem dinheiro, tomar vinho e leite, sem nenhuma paga. Porque gastar dinheiro com outra coisa que não o pão, desperdiçar o salário se não com satisfação completa? Ouvi-me com atenção e alimentai-vos bem, para deleite e regramento do vosso corpo. Inclinai vosso ouvido e vinde a mim. Ouvi e tereis vida. Farei convosco um pacto eterno. Manterei fielmente as graças concedidas a Davi. Palavra do Senhor.
1: Graças a Deus.

0: Leitura da carta de São Paulo aos Romanos. Irmãos, quem nos separará do amor de Cristo? Tribulação, angústia, perseguição, fome, nudez, perigo, espada. Em tudo isso, somos mais que vencedores, graças àquele que nos amou. Tenho a certeza de que nem a morte, nem a vida, nem os anjos, nem os poderes celestiais, nem o presente, nem o futuro, nem as forças cósmicas, nem a altura, nem a profundeza, nem outra criatura qualquer será capaz de nos separar do amor de Deus por nós, manifestado em Cristo Jesus, nosso Senhor. Palavra do Senhor.
1: Graças a Deus.

0: O Senhor esteja convosco.
1: Ele está no meio de nós.
0: Proclamação do Santo Evangelho de Jesus Cristo segundo Mateus.
1: Glória a vós, Senhor.
0: Naquele tempo, quando soube da morte de João Batista, Jesus partiu e foi de barco para um lugar deserto e afastado. Mas quando as multidões souberam disso, saíram das cidades e o seguiram a pé. Ao sair do barco, Jesus viu uma grande multidão. Encheu-se de compaixão por eles e curou os que estavam doentes. Ao entardecer, os discípulos aproximaram-se de Jesus e disseram: este lugar é deserto e a hora já está adiantada. Despede as multidões para que possam ir aos povoados comprar comidas. Jesus, porém, lhes disse: eles não precisam ir embora. Dar-lhes a vós mesmos de comer. Os discípulos responderam: só temos aqui 5 pães e 2 peixes. Jesus disse: trazei-os aqui. Jesus mandou que as multidões se sentassem na grama. Então pegou os 5 pães e os 2 peixes, ergueu os olhos para o céu e pronunciou a bênção. Em seguida, partiu os pães e os deu aos seus discípulos. Todos comeram e ficaram satisfeitos, e dos pedaços que sobraram, recolheram ainda 12 cestos cheios. E os que haviam comido eram mais ou menos 5 mil homens.

0: Que é bondade tomar assento por um instante, queridos irmãos e irmãs. Nosso Senhor, quando estava para ascender ao céu, para subir ao céu, Ele fez uma promessa, uma preciosa promessa aos seus apóstolos e a toda a igreja que estava no início, estava por se desenvolver. Prometeu-nos, dizendo: eis que estarei convosco todos os dias, até o fim dos tempos. Eis que estarei convosco todos os dias, até o fim dos tempos. E essa promessa Ele a cumpre, sobretudo quando nós participamos da Santa Missa, nós contemplamos com os nossos próprios olhos que Ele se faz presente na espécie transubstanciada do pão e do vinho, pão eucarístico. Toda vez que nós adentramos numa igreja, que nós enxergamos sinalizado a luz acesa como a sarça ardente na manifestação de Deus para Moisés, nós temos a certeza que no sacrário, no tabernáculo, se encontra Jesus, presença real em corpo, sangue, alma e divindade. Corpo, sangue, alma e divindade. Presença real. E nosso Senhor Jesus Cristo, Ele instituiu essa presença real como sacramento. Como sacramento. E olha que delicadeza de nosso Senhor Jesus Cristo. Simultaneamente, Ele institui a Eucaristia e o sacerdócio na Santa Ceia. Fazei isto em memória de mim. Ele consagra o pão e o vinho em seu corpo, sangue, alma e divindade, e naquela mesma Eucaristia, Ele ordena os apóstolos a fazerem isto em sua memória. Nós ouvimos hoje na liturgia, de maneira bastante clara aqui no Santo Evangelho, o prenúncio da Eucaristia. Jesus aqui, Ele realiza um grande milagre. Ele vê a multidão que está cansada, está com fome, e Ele não quer despedi-los sem alimentá-los. Então, a partir da matéria que alguns tinham ali, o pão, pão feito de trigo mesmo, Ele multiplica. Ele faz o milagre da multiplicação, de maneira que todos comem, se fartam, ficam saciados e depois ainda recolhem 12 cestos com as sobras. O número foi de cerca de 5.000 homens. E Mateus faz questão de dizer, sem contar as mulheres e as crianças. Foi um milagre, o pão material. Mas Jesus está por instituir o pão descido do céu. Seu corpo, seu sangue, sua alma e sua divindade, a sua presença plenamente real, escondida sob a espécie do pão e do vinho. Eu hoje meditava um pouco à tarde e eu estava recordando algo que aconteceu também como prenúncio da Eucaristia como alimento. Quando nós lemos lá no primeiro livro de Reis sobre o profeta Eliseu, era o único profeta do Senhor Deus que restou vivo, porque tinha uma mulher muito perversa, uma rainha chamada Jezabel, que ela mandou passar a fio de espada todos os profetas de Adonai, do Senhor, e sobrou unicamente Eliseu. E os sacerdotes de uma divindade pagã, os sacerdotes de Baal, eram o número de 400, e tinha um outro grupo de sacerdotes de outra divindade pagã, que também se assentavam nos banquetes ali de Jezabel. Pois bem, o profeta Eliseu, sozinho, convocou para comprovar a veracidade de Deus como único Deus vivo e verdadeiro. Convocou os profetas de Baal em peso, ele sozinho, Eliseu, sozinho, contra todos os profetas de Baal. E foram oferecer um sacrifício. Pegaram um novilho cevado, bem gordo, bem robusto, carnearam, mataram, partiram ao meio, e o profeta Eliseu deu a precedência para os profetas de Baal. Eles colocaram aquela banda do boi em cima de um altar e eles começaram a clamar para que Baal realizasse um milagre, que Baal aceitasse o seu sacrifício. E esses profetas de Baal, eles começaram a invocar essa divindade pagã, Baal. Eles gritavam, eles clamavam, eles berravam, já estavam perdendo a voz, estavam ficando roucos. E Eliseu ainda dizia: gritem mais alto, pode ser que ele esteja surdo, ou quem sabe ele foi dormir. Ficaram o restante do dia e nada aconteceu. Quando chegou a vez então do profeta Eliseu, ele pediu para que trouxessem água. Olha como ele era, entre aspas, debochado também. Pediu para que jogassem água sobre a lenha onde estava a metade do boi. E ele começou a invocar o santo nome de Deus, do Deus de Israel. E Deus imediatamente correspondeu, fez com que caísse, pelo seu poder, uma grande chama que incendiou a lenha, mesmo encharcada, e incendiou totalmente aquele sacrifício. Depois, Eliseu, sozinho, com a espada, ele exterminou todos os profetas de Baal. Não sobrou um para contar história. Foi uma purificação do paganismo. O povo de Israel ficou purificado. Porém, quando aquela mocréia soube que Eliseu tinha matado os seus queridinhos profetas, ela prometeu que iria passar ele também a fio de espada. Ele ficou aterrorizado, porque agora viria o quê? O exército atrás dele, o exército da rainha, dessa rainha que eu disse que era muito perversa, Jezabel. E então ele fica frustrado, ele está cansado, ele está exausto, e ele se acovarda. Eliseu se acovardou, ele fugiu, ele se escondeu numa gruta, e ele ali não queria mais continuar viver. Sim, ele teve ali, como se fosse, poderíamos dizer, se fosse na linguagem de hoje, né, padre Diácono, como se fosse a síndrome de burnout, que é um esgotamento total que aflige muito padres e também médicos. É uma doença que está atacando os nossos sacerdotes e também os médicos. O que que ambos têm em comum? Lidar com a dor, lidar com o sofrimento das pessoas. É o dia inteirinho lidando com dores, com o sofrimento das pessoas. É uma missão árdua que os sacerdotes têm. E também, claro, os médicos. Pois bem, Eliseu se prostrou e disse: agora, Senhor, chega, manda-me a morte. Eu não tenho mais forças, eu não quero mais viver. E nessa lamúria, nessa churumela de Eliseu, ele pegou no sono. E Deus então mandou um anjo. E mandou o anjo levar para ele alimento. Levou pão e levou água. E então o anjo tocou no ombro dele e disse: Eliseu, acorda, rapaz. Levanta-te, come, porque tens um longo caminho a percorrer. Eliseu se levantou, ele comeu o pão enviado por Deus, que aqui é um símbolo, é um sinal prefigurativo da Eucaristia. Eliseu se alimentou e ele teve energia para continuar a sua jornada. Então, quando o Senhor Jesus institui a Eucaristia, a institui como alimento e remédio para o corpo e para a alma. Eis que estarei convosco todos os dias até o fim dos tempos. E assim o Senhor se faz presente. Ele está no meio de nós. Sua presença é constante, incessante. Ele se deixa encontrar no sacrário. Ele vem ao nosso encontro quando participamos da Santa Missa e viemos à fila da comunhão. Nós recebemos o seu corpo, o seu sangue, a sua alma e a sua divindade. O Papa Bento XVI dizia que quando nosso Senhor Jesus Cristo vir no fim dos tempos, ele não vai ter uma gotinha a mais de glória do que ele já tem na Eucaristia. Jesus Cristo é o mesmo ontem, hoje e sempre. E com o mesmo peso, com a mesma intensidade que o Senhor tocava as pessoas doentes e as curava, ele continua. Meus irmãos, minhas irmãs, precisamos ter fé, uma fé viva. Nós temos algo real na nossa vida. Está ao nosso alcance, é santo, é sagrado, é o corpo de Cristo. Quando nós recebemos o corpo de Cristo na comunhão, nós somos tocados por Ele e também tocamos no Senhor. Quantas curas o Senhor realizava apenas tocando, impondo a mão. Até as vestes de nosso Senhor curava as pessoas, né? A mulher do fluxo de sangue, há 12 anos sofrendo, só de tocar na barra da túnica de Jesus, ela ficou curada. Meus irmãos, nós temos que acordar, nós temos que despertar para essa verdade, essa realidade. Não é um faz de conta, não é um teatro. Nós somos abençoados, nós somos felizes, porque nós temos essa dádiva, essa graça de receber o precioso corpo e sangue de Cristo, todas as vezes que participamos da Santa Missa. Se nós tivéssemos de fato fé do tamanho de um grãozinho de mostarda, nós não sofreríamos mais depressão. Nós não teríamos esse monte de doenças psicossomáticas que a gente vai acumulando, porque o Senhor nos toca, o Senhor nos cura. Quem sabe hoje, você vindo à fila da comunhão, tendo consciência que vai receber o corpo de Cristo e vai ser sacrário vivo da Eucaristia, você não receba uma cura, uma graça, uma dádiva especial. Porque a condição da possibilidade do milagre acontecer é a fé, como ouvíamos ontem, quem participou da Santa Missa ontem, no finalzinho, o último versículo do Evangelho, dizia assim que Jesus, que foi à sua terra, a Cafarnaum, lá não pôde realizar milagres, porque aquele povo não tinha fé. Porque se tivesse fé, teriam recebido os milagres, as curas, as libertações, tudo o que necessitavam. Precisamos colocar a nossa fé em ação. E olha que coisa bela. Iniciamos hoje o mês vocacional. E celebramos de maneira especial hoje o dia do padre, o dia do sacerdote. Já queremos parabenizar o padre Leandro e, claro, também os outros padres pelo sim generoso respondido ao chamado de Deus. Um sacerdote pode ser um sacerdote bastante limitado, um sacerdote que tenha defeitos, um sacerdote que tenha até algum pecado. Ele pode trazer o corpo e o sangue de Cristo por meio da Santa Missa. O leigo mais santo, ou por mais santo que seja, não recebeu de Cristo esse poder. Isso é dado aos apóstolos, aos episcopos e aos presbíteros. Um único sacerdote, ele pode, como o profeta Eliseu, invocar o santo nome de Deus e consagrar a sagrada comunhão para toda a igreja. Coisa que não tem em outras denominações religiosas. Outros líderes de outras denominações religiosas poderiam clamar dia e noite como os profetas de Baal, mas nunca será Eucaristia, corpo, sangue, alma e divindade. Porque isso é algo deixado por Cristo à sua igreja, que foi constituída sobre o alicerce dos apóstolos, a quem Jesus deu o mandato missionário, dizendo: ide por todo mundo, anunciai o evangelho a toda criatura, fazei discípulos meus todos os povos. E é justamente por esse vínculo apostólico que nós, sacerdotes, podemos consagrar a hóstia e o vinho em corpo e sangue, alma e divindade. Não existe Eucaristia em outras igrejas. Tem até algumas igrejas históricas que existe, chamo de Eucaristia, mas é circunstancial. O que é isso? A comunidade se reúne para o culto, o pastor consagra, enquanto a comunidade está reunida, Jesus está presente. É presença consubstancial. Quando a comunidade se desfaz, que todos voltam para casa, as hóstias que sobraram consagradas, e usam hóstia igual a gente, tá? Vinho que nem a gente, vinho canônico. Quando a comunidade se desfaz, eles até devolvem a hóstia que tinha sido consagrada dentro do potinho e põe lá na sacristia. Não tem sacrário. Sacrário é coisa da Igreja Católica Apostólica Romana, fundada por nosso Senhor Jesus Cristo. Nós vamos ouvir ao longo desse mês o Evangelho da Fundação. Pedro, tu és pedra e sobre ti edificarei a minha igreja. Então, um único padre, ele pode fazer o grande milagre como Jesus fez. Jesus pegou alguns pãezinhos e multiplicou a ponto de alimentar uma multidão 6 vezes maior do que essa multidão que tem aqui na igreja. Um único padre, o padre Leandro, por mais jovem que seja, está ali no vigor do seu ministério, com toda a unção, com a mão ainda com o santo óleo da ordenação. Ele, numa única missa, ele pode consagrar o corpo de Cristo para todos vocês, para toda essa cidade, para todos comungarem. Compreendem? O vínculo apostólico nos dá esse poder espiritual de consagrar em corpo, sangue, alma e divindade. E o padre? Todo mundo gosta de receber a visita do padre. Padre, eu quero que você vá na minha casa tomar um cafezinho. Padre, vai almoçar na minha casa? Convite aqui não falta. Eu falo que o povo quer cuidar tão bem dos padres que acabam exagerando. Né? Desculpa, padre, o senhor está assim, gente fina, magrinho. Se o senhor não se cuidar, com 3 anos de paz, o senhor dobra de tamanho. Porque o povo quer cuidar muito bem. E a gente, se a gente não tivesse um pouquinho do freio, o freio na boca, a gente, né, realmente ganha ali algumas arrobas a mais. O padre está presente na vida da família. Em todos os momentos. Nasce um bebê, o padre vai batizar. O idoso está doente, ele vai lá dar um som dos enfermos. Os jovens enamorados querem se casar, lá está o padre. Morreu alguém, o padre vai lá levar o conforto, vai celebrar exéquias. A pessoa cometeu pecado, a pessoa está ali afastado da graça de Deus. O padre tem o poder de absolver os pecados. O padre está presente na vida das pessoas. E precisamos amar os nossos padres, valorizar os nossos padres, oferecer a nossa ajuda nos trabalhos paroquiais, nos comprometer, ter o senso de pertença, participar, comunhão e participação na vida da igreja, viver a fé. Viver a fé, transmitir a fé para os pequeninos, não deixar para quando eles estão grandes, para os catequistas, né? Não terceirizar a transmissão da fé para os catequistas. Vocês que são pais, vocês devem se preocupar em deixar uma herança valorosa aos filhos. Sabe qual é a herança mais valorosa que os pais podem deixar aos filhos? A salvação. A salvação. Deixar para os filhos como herança o reino dos céus, mostrando desde pequenos o caminho da santidade, o santo temor de Deus. Não é riqueza, não são bens materiais, patrimônios. Quem tem condição de deixar isso aos filhos, ótimo, deixe. Mas que isso não ocupe o lugar de Deus. Porque Jesus nos ensina: buscai primeiro o reino de Deus e tudo mais virá por acréscimo. Então, o sacerdote pode lhe trazer o corpo de Cristo. Para concluir, valorizando aqui as irmãs franciscanas, né? O seráfico pai São Francisco certa vez disse: se você encontrar um anjo e um sacerdote, dirija-se ao sacerdote. Porque o anjo, por mais que esteja contemplando a face de Deus, diante de Deus, na eternidade, ele não tem o poder de trazer o Cristo sobre a terra. Um sacerdote tem esse poder. Então veja, entre um anjo e um sacerdote, se aparecer aqui, desculpa, São Gabriel, São Miguel, São Rafael, se aparecer algum dos arcanjos aqui e estiver o Padre Leandro ali, você pode até vir aqui nos anjos, mas você vai lá primeiro beijar a mão do Padre Leandro. Porque ele pode trazer o Cristo, ele pode lhe perdoar os pecados, ele pode encaminhar a sua alma para a eternidade. Que possamos então, queridos irmãos, queridas irmãs, ter a convicção e a certeza que o Senhor cumpre a sua promessa. Que promessa é esta? Qual é a promessa? Vamos dizer em voz alta: eis que estarei convosco todos os dias até o fim dos tempos. Vamos juntos? Diga assim: eu creio. Amém. E olha que coisa bonita. Eis que estarei convosco todos os dias até o fim dos tempos. Nada, nem ninguém pode nos separar do amor de Cristo. Nem a morte, nem a vida, nem os anjos, nem os principados, nem as potestades, nem os nossos pecados. Porque a misericórdia de Deus é maior. Está afastado da comunhão porque a sua consciência está doendo? Como diz São João: se o nosso coração nos acusa, muito maior é a misericórdia de Deus. Que a augusta Rainha do Céu interceda por nós, para que sejamos dignos das promessas de Cristo. Assim seja, amém. Em pé, com muito vigor e entusiasmo, professemos a nossa fé rezando: creio em Deus Pai Todo-Poderoso,
1: Criador do céu e da terra, e em Jesus Cristo, seu único Filho, nosso Senhor, que foi concebido pelo poder do Espírito Santo, nasceu da Virgem Maria, padeceu sob Pôncio Pilatos, foi crucificado, morto e sepultado, desceu à mansão dos mortos, ressuscitou ao terceiro dia, subiu aos céus e está sentado à direita de Deus Pai Todo-Poderoso, donde há de vir e julgar os vivos e os mortos. Creio no Espírito Santo, na Santa Igreja Católica, na comunhão dos santos, na remissão dos pecados, na ressurreição da carne, na vida eterna. Amém.
0: Irmãs e irmãos, com toda a confiança, supliquemos ao Senhor com nossas preces.
1: Mostrai-nos, Senhor, o vosso amor.
2: Pela Santa Igreja de Deus, para que seja um sinal vivo da generosidade e da compaixão que brotam do coração de Cristo e alimente a humanidade com palavra da vida, rezemos ao Senhor.
1: Mostrai-nos, Senhor, o vosso amor.
2: Pelos pobres e famintos das nossas sociedades, para que ações de grupos, pessoas e organizações em favor da erradicação da fome tenham as luzes do Espírito Santo, rezemos ao Senhor.
1: Mostrai-nos, Senhor, o vosso amor.
2: Pelas vocações para tantos serviços no seio da Igreja e do mundo, para que o Senhor da Messe inspire nos mais jovens o serviço ao ministério e à vida religiosa consagrada, rezemos ao Senhor.
1: Mostrai-nos, Senhor, o vosso amor.
2: Pelos católicos, para que ponham no centro da vida a celebração da Eucaristia, que aprofunda as relações humanas e dispõe ao encontro com Deus e com os irmãos, rezemos ao Senhor.
1: Mostrai-nos, Senhor, o vosso amor.
2: Pelos padres do nosso santuário, para que o Senhor abençoe abundantemente o ministério dos padres João Mendes, Danilo Barbie e Leandro Agostini, dando-lhes saúde, sabedoria e renovadas forças pastorais para continuarem partilhando o pão da palavra e cuidando do povo de Deus, com profunda compaixão rezemos ao Senhor.
1: Mostrai-nos, Senhor, o vosso amor.
0: Estas são as preces que com toda confiança colocamos diante de vosso coração. Por Cristo nosso Senhor.
1: Amém.

0: Orai, irmãos e irmãs, para que o meu e vosso sacrifício seja aceito por Deus Pai Todo-Poderoso.
1: Receba, ó Senhor, por tuas mãos este sacrifício para a glória do seu nome, para o nosso bem e de toda a sua santa igreja.
0: Nós vos pedimos, Senhor de bondade, santificai estes dons e, aceitando a oblação do sacrifício espiritual, fazei de nós mesmos uma eterna oferenda para vós, por Cristo nosso Senhor.
1: Amém.
0: O Senhor esteja convosco.
1: Ele está no meio de nós.
0: Corações ao alto.
1: O nosso coração está em Deus.
0: Demos graças ao Senhor nosso Deus.
1: É nosso dever e nossa salvação.
0: Na verdade é digno e justo, é nosso dever e salvação dar-vos graças sempre e em todo lugar, Senhor Pai Santo, Deus Eterno e Todo-Poderoso, por Cristo Senhor nosso. Nascendo, Ele renovou a antiga condição humana. Sofrendo a paixão, apagou nossos pecados. Ressurgindo dos mortos, concedeu-nos a vida eterna. Subindo a vós, ó Pai, abriu-nos as portas do céu. Por isso, com a multidão dos anjos e dos santos, entoamos o hino da vossa glória, cantando a uma só voz.

0: Na verdade, ó Pai, vós sois santo, fonte de toda santidade. Santificai, pois, esses dons, derramando sobre eles o vosso Espírito, a fim de que se tornem para nós o corpo e o sangue de nosso Senhor Jesus Cristo.
1: Enviai o vosso Espírito Santo.
0: Estando para ser entregue e abraçando livremente a paixão, Jesus tomou o pão, pronunciou a bênção de ação de graças, partiu-o e o deu a seus discípulos, dizendo: Tomai todos e comei. Isto é o meu corpo, que será entregue por vós.

Do mesmo modo, no fim da ceia, ele tomou o cálice em suas mãos e, dando graças novamente, o entregou a seus discípulos, dizendo: Tomai todos e bebei. Este é o cálice do meu sangue, o sangue da nova e eterna aliança, que será derramado por vós e por todos, para a remissão dos pecados. Fazei isto em memória de mim.

0: Mistério da fé e do amor.
1: Anunciamos, Senhor, a vossa morte e proclamamos a vossa ressurreição. Vinde, Senhor Jesus.
0: Celebrando, pois, o memorial da morte e ressurreição do vosso Filho, nós vos oferecemos, ó Pai, o pão da vida e o cálice da salvação. E vos agradecemos, porque nos tornastes dignos de estar aqui na vossa presença e vos servir.
1: Aceitai, ó Senhor, a nossa oferta.
0: Suplicantes vos pedimos que, participando do corpo e sangue de Cristo, sejamos reunidos pelo Espírito Santo num só corpo.
1: O Espírito nos una num só corpo.
2: Lembrai-vos, ó Pai, da vossa Igreja, que se faz presente pelo mundo inteiro, que ela cresça na... e aqui convocada no dia em que Cristo venceu a morte e nos fez participantes de sua vida imortal, que ela cresça na caridade, em comunhão com o Papa Leão, com o nosso Bispo João, os bispos do mundo inteiro, os presbíteros, os diáconos e todos os ministros do vosso povo.
1: Lembrai-vos, ó Pai, da vossa Igreja.

0: Lembrai-vos também na vossa misericórdia dos nossos irmãos e irmãs que adormeceram na esperança da ressurreição e de todos os que partiram desta vida. Acolhei-os junto a vós na luz da vossa face.
1: Concedei-lhes, ó Senhor, a luz eterna.
0: Enfim, nós vos pedimos, tende piedade de todos nós e dai-nos participar da vida eterna com a Virgem Maria, Mãe de Deus, São José, seu esposo, os apóstolos, Santo Afonso Maria de Ligório e todos os santos que neste mundo viveram na vossa amizade, a fim de vos louvarmos e glorificarmos por Jesus Cristo, vosso Filho.
2: Por Cristo, com Cristo e em Cristo. A vós, Deus Pai Todo-Poderoso, na unidade do Espírito Santo, toda a honra e toda a glória, por todos os séculos dos séculos.
1: Amém.
2: Guiados pelo Espírito Santo que ora em nós e por nós, elevemos as mãos ao Pai e rezemos juntos a oração que o próprio Jesus nos ensinou.
1: Pai nosso que estais nos céus, santificado seja o vosso nome. Venha a nós o vosso reino. Seja feita a vossa vontade, assim na terra como no céu. O pão nosso de cada dia nos dai hoje. Perdoai-nos as nossas ofensas, assim como nós perdoamos a quem nos tem ofendido. E não nos deixeis cair em tentação, mas livrai-nos do mal.
2: Livrai-nos de todos os males, ó Pai, e dai-nos hoje a vossa paz. Ajudados pela vossa misericórdia, sejamos sempre livres do pecado e protegidos de todos os perigos, enquanto aguardamos a feliz esperança e a vinda do nosso Salvador, Jesus Cristo.
1: Vosso é o reino, o poder e a glória para sempre.
2: Senhor Jesus Cristo, dissestes aos vossos apóstolos, eu vos deixo a paz, eu vos dou a minha paz. Não olheis os nossos pecados, mas a fé que anima a vossa igreja. Dai-lhe segundo o vosso desejo a paz e a unidade, vós que sois Deus com o Pai e o Espírito Santo.
1: Amém.
2: A paz do Senhor esteja sempre convosco.
1: O amor de Cristo nos uniu.

0: Eis que estarei convosco todos os dias, até o fim dos tempos. Eis o Cordeiro de Deus que tira o pecado do mundo.
1: Senhor, eu não sou digna de que entreis em minha morada, mas dizei uma palavra e serei salvo. Irmãos e irmãs, assim como Jesus saciou a multidão no deserto partilhando os pães, Ele hoje se entrega a nós como o alimento da vida eterna. Aproximemo-nos da mesa do Senhor com o coração aberto e unidos em fraternidade, iniciando pelos últimos bancos em duas procissões centrais e também nos corredores laterais, aproximemo-nos do altar para receber Jesus na Eucaristia.

0: Oremos. Acompanhai, Senhor, com vossa constante proteção, aqueles que restaurais com os dons do céu, e como não cessais de protegê-los, concedei que se tornem dignos da eterna redenção. Por Cristo nosso Senhor.
1: Amém.
0: Amém. Nós vamos agora fazer a oração pelas vocações. Podemos acompanhar.

Senhor Jesus, que nos ensinastes a partilhar o pão e sempre nos sustentais com os dons do vosso Espírito, concedei-nos comunidades vocacionais vivas e perseverantes, que sejam testemunhas da unidade e despertem nas novas gerações o desejo da vida matrimonial e consagrada pelos ministérios leigos e ordenados. Sustentai-as no seu

tantas vocações para a missão no serviço ao povo de Deus. Amém. Agora vamos aos avisos paroquiais. No mês de agosto, este mês vocacional, inspirados pelo tema Comunidades Vocacionais, Encontro, Testemunho e Missão, convidamos toda a comunidade para participar com fé deste mês vocacional. No domingo, dia 2/8, oração do Santo Terço Mariano em prol das vocações. Sexta-feira, 7/8, Santa Missa às 18h30 e às 19h30, Hora Santa Vocacional. Venham celebrar conosco. Noite da Espiritualidade para Mulheres. Nesta segunda-feira, dia 3 de agosto, às 19h, no Salão Paroquial do Santuário, acontecerá a Noite da Espiritualidade para Mulheres Campistas e Não Campistas. Inscrições até o dia 2 de agosto, domingo. Participem. Primeira sexta-feira do mês. Na próxima sexta-feira, dia 7 de agosto, Santas Missas às 7 da manhã, meio-dia e 18h30. Venham celebrar conosco. Tarde da Espiritualidade para Namorados. No próximo sábado, dia 8 de agosto, a partir das 13h30, no CEPARF. Faça sua inscrição pelo link na página do Instagram do Santuário ou presencialmente na Secretaria Paroquial. O valor por casal é de R$ 100. Inscrições para o Teens Day, dia 8 de agosto, a partir das 14h, na sala São Pedro e São Paulo, na lateral da Capela de Adoração. Acampamento destinado para adolescentes a partir dos 14 anos. Levar documento com foto. Para mais informações, acesse o Instagram do grupo Filia. Bazar do Santuário 2026. Nós estamos arrecadando doações para o nosso bazar. Doem roupas, calçados, brinquedos, livros, perfumes, bijuterias, móveis eletroeletrônicos em boas condições, entre outros. Deixe sua doação na Secretaria Paroquial ou com a equipe organizadora. O bazar acontecerá nos dias 12 a 15 de agosto no Salão Paroquial. Sejam solidários, doem e participem. Comunidade Betânia. 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Agora, querida comunidade, antes de encerrarmos a nossa celebração, queremos pedir um instante de atenção de todos para um momento muito especial. Hoje, em comemoração ao Dia dos Padres, queremos expressar a nossa profunda gratidão ao nosso querido Padre Leandro Agostini e também ao Dom Emanuel, que nos visita. Padre Leandro e Dom Emanuel, vossas dedicações, vossas palavras de sabedoria e vossos cuidados de pastor transformam o dia a dia das paróquias. Vocês são um verdadeiro sinal do amor de Deus entre nós. Por isso, em nome de toda a nossa comunidade, queremos lhe entregar uma pequena lembrança. É um gesto simples, mas carregado de carinho, respeito e de nossas constantes orações pelos vossos ministérios. Eu gostaria de convidar também o seminarista Nalan, irmã Sônia e o diácono Nelson para que receba uma homenagem e uma lembrança de nossa comunidade. Eu gostaria que a nossa comunidade de pé impusesse as mãos sobre eles

0: e rezássemos juntos uma Ave Maria, pedindo a intercessão de Nossa Senhora pelas vocações deles. Ave Maria, cheia de graça, o Senhor é convosco. Bendita sois vós entre as mulheres, e bendito é o fruto do vosso ventre, Jesus. Santa Maria, Mãe de Deus, rogai por nós, pecadores, agora e na hora de nossa morte. Amém.
1: É isso. Muito obrigado pelos presentes, pelo comentário, pelas palavras. Agradeço a todos pela presença, por participar na nossa história de sacerdote aqui na paróquia Nossa Senhora de Fátima de Cianorte. E para os rapazes que estão aí, não é, os solteiros, os jovens, o que eu tenho a dizer para vocês é que vale a pena ser padre. O Dom Emanuel ia falando sobre aquilo que é próprio do sacerdote, que somente ele pode fazer, e o meu coração ia pensando em algo que eu ouvi lá atrás, uma vez, quando eu estava no seminário. A alegria que vai ser encontrar nosso Senhor Jesus Cristo olhando para nós e dizendo: obrigado, Padre Leandro, porque o Senhor foi um cooperador da minha obra, não é? Celebrando tantas eucaristias, perdoando tantos pecados, absolvendo-os, orientando tantas pessoas e os ajudando, apesar de sua fraqueza, apesar de sua fragilidade, suas limitações, no caminho do céu. Então, se você aí, que ouvindo a homilia do Dom Emanuel, sentiu o coração aquecendo em relação à vocação sacerdotal, você que é jovem, menino aí, tem uma coisa para dizer: se está esquentando o seu coração, é porque Deus está te chamando. Então não tenha medo, porque vale a pena. O caminho é difícil, tem a sua cruz, mas não há nenhum caminho sem cruz, não. Qualquer caminho que jogarmos a cruz fora, estaremos caminhando de forma errada. E este caminho vale a pena. E no final estará nosso Senhor Jesus Cristo, sacerdote, para nos abraçar e para nos acolher em seu reino. Então, dê o seu passo. Se for uma vocação sacerdotal monástica, o Dom Emanuel está aqui para te ouvir, te acolher também e te levar para a Abadia da Ressurreição, não é mesmo? E se discernindo, for diocesana, a nossa diocese também estará de portas abertas para acolher-te ao seminário. Por isso, não tenha medo. Vale a pena, vale a vida e vale a eternidade. Louvado seja nosso Senhor Jesus Cristo.
0: Para sempre seja louvado.
1: Dom Emanuel, muito obrigado pela sua presença, muito obrigado pelo retiro que o Senhor conduziu às nossas catequistas. Vemos no semblante delas e no olhar que foi um excelente retiro, pois já estou notando desde o começo da missa que o olhar delas estão brilhando, sinal de que o Espírito Santo adentrou a alma delas e também fez resplandecer de uma forma mais especial neste retiro, neste momento de retirar-se do mundo e se colocar diante de Jesus, através do sacerdote, do monge, Dom Emanuel. Muito obrigado. Vamos rezar pelo Dom Emanuel, então, estender as mãos para ele e rezarmos um Vinde Espírito Santo, para que o Espírito Santo continue habitando cada dia mais de forma intensa e conduzindo neste caminho tão belo de levar as pessoas ao céu. Vinde Espírito Santo,
0: enchei os corações dos vossos fiéis e acendei neles o fogo do vosso amor. Enviai o vosso Espírito e tudo será criado, e renovareis a face da terra.
1: Oremos.
0: Ó Deus, que instruíste os corações dos vossos fiéis com a luz do Espírito Santo, fazei que apreciemos retamente todas as coisas, segundo o mesmo Espírito, e gozemos sempre da sua consolação. Por Cristo, Senhor nosso. Amém.
1: Uma salva de palmas a Dom Emanuel.